0: muitos mandatos. E o Ciro Gomes, né, ele foi ali no primeiro fim de semana, inclusive, de campanha, fazendo uma espécie desse mapeamento de municípios que ele tem alguma influência, tem aliados. Então, ele visitou municípios estratégicos, Juazeiro do Norte, que tem ali o Gleidson Bezerra, passou por municípios também para fazer uma sinalização ali religiosa, né? Foi em alguns municípios que são locais, né, de visitação, de romarias, enfim. E o Elmano de Freitas também fez isso, né? Então foi um fim de semana aí muito focado nessa questão do eleitorado religioso, né? Como a gente já viu, inclusive, em outras eleições. E nesses pontos estratégicos. Então, o Cariri, claro que entra nisso. Como eu falei, tem Juazeiro do Norte, que esse ponto aí é da oposição. O Gleidson foi eleito e reeleito como nome de oposição, se mantém assim. E o caso de Sobral é um dos mais simbólicos, né? A gente tem tanto na base quanto na oposição. Agora, após o rompimento deles, temos ali a influência da família Ferreira Gomes nos dois lados, digamos assim. Então, a visita a Sobral é muito simbólica para as duas chapas. Tanto que o próprio Elmano, né, e o Cid tiraram foto ali no arco. O Ciro passou por lá, fez questão de fazer esse aceno a aliados. Então, é um município que marca bastante as eleições aqui no estado.
1: E nessa semana a gente teve as primeiras sabatinas, as primeiras entrevistas com os principais candidatos ao governo do estado aqui no Ceará. O primeiro sabatinado foi o candidato Ciro Gomes, do PSDB. A sabatina ocorreu ao vivo, com transmissão na Verdinha, FM 92.5, também através da TV Diário e do YouTube do Diário do Nordeste. Inclusive, a entrevista completa está lá no YouTube, se você quiser conferir, está lá no YouTube do Diário do Nordeste. Agora, Igor, teve aí um dos pontos aí que o Ciro falou foi sobre a participação das mulheres na chapa majoritária, né? Ele falou que elas têm uma importância muito grande, mas elas têm que ser empoderadas para conquistar, para ascender, porque isso acaba sendo uma disputa. A gente tem, inclusive, esse trecho da fala do candidato para a gente ouvir. Vamos colocar aí para a gente ouvir esse trecho.
2: Eu só tenho um caminho, não tem outro. Você não vai conceder às mulheres o poder que elas merecem. Elas têm que ser empoderadas para conquistar, para ascender, porque isso é uma disputa. O que eu posso fazer, e isso eu renovo, mostrando o que eu já fiz, é empoderar quanto eu puder as mulheres para isso. Mas vamos pegar aqui só para mal comparar, outra maioria minorizada, os negros. Então o meu adversário faz essa campanha e tal, essa coisa infamante, como se dependesse de mim, alguma coisa e tal. Pois bem, tem algum negro na chapa adversária? Só uma pergunta simples. Não tem um negro, então eu vou ser desonesto e vou chamar o humano de racista? Compreende? Essa armadilha identitária nós precisamos entender honestamente. Então, se não tem um negro, nós precisamos entender. O Brasil minorizou uma grande maioria de pessoas negras e que sofrem todo tipo de discriminação, ganham 70% a menos que os brancos para fazer a mesma coisa, são discriminados em toda a maioria esmagadora das crianças e adolescentes presos são negros, e nós precisamos empoderar para criar um elemento de ascensão de poder, de ascensão política dessas minorias todas, mas as minorias maiorizadas, só as maiorias minorizadas, porque não estamos falando de mulher, não é minoria, é maioria. Negro não é minoria, é maioria no Brasil. Então, se juntar com os pardos, e de novo, tem essa contradição. A semente das burocracias partidárias ainda não é permeável na devida proporção. E parte disso é porque muitas mulheres não desejam participar, não acreditam, não têm confiança. Mas um terço dos meus candidatos a deputados são mulheres. Um terço dos meus candidatos.
1: Candidato.
3: Quer fazer o percentual da obrigação eleitoral também?
2: Sim, mas você pode fraudar isso, como muita gente fraudou. Botou mulher só para fazer de conta que é, então nosso não. Você vai olhar claramente, inclusive a questão do fundo partidário vai ser discriminado positivamente para as mulheres.
1: O candidato, Igor, falou em armadilha, né, sobre a a questão da pergunta aí sobre as mulheres, colocou também a questão dos negros aí na discussão. Mas a grande questão, Igor, é que como não há mulheres na chapa, ele vai ser questionado sobre isso até o final da campanha, né?
0: Pois é, e no caso do Ciro, ele já tem aí, nas disputas eleitorais, sempre retomam, né, pegam declarações antigas dele, declarações aí que ele próprio já explicou, mas isso sempre acaba voltando. E aí a gente tem ainda outro elemento, que foi a eleição de 2022, toda aquela polêmica envolvendo a candidatura da Isolda, se ela ia ser candidata, se não ia. Então, esses elementos vão se juntando. E no caso dessa montagem da chapa do Ciro, tem algo que é fato, não há espaço para discussão sobre isso, que são chapas, tanto as majoritárias, né, no caso de governo para o Senado, todas as chapas são compostas exclusivamente por homens, né? Então, isso é uma pergunta que sempre vai aparecer. E o fato dele apontar, na campanha do Elmano não tem negro, não tem isso, aquilo, é aquela coisa, né? Dois errados não fazem um certo. Então, a gente tem essa mobilização até mesmo da Justiça Eleitoral já há muito tempo, com uma série de iniciativas para tentar equiparar ou incluir mais mulheres nesses espaços. E assim, o Ciro é um dirigente partidário, ele pode e ele tem força, tem a máquina partidária para fazer esse estímulo. Dizer que temos um terço de mulheres, teremos um terço de mulheres nas chapas proporcionais, isso é o mínimo, é a exigência mínima da Justiça Eleitoral, ter 70% e 30% de candidaturas de gêneros opostos. Então, assim, a coisa de poderíamos fraudar não está ali em discussão, né? Se você está fraudando, você está cometendo um crime eleitoral. Inclusive, um dos partidos que o apoia, o PL, tem na justiça toda essa tramitação, toda essa discussão sobre justamente a fraude a uma cota de gênero.
1: Inclusive, não foi julgada ainda, né? Está no TSE, né?
0: Exatamente, está essa pendência, tem a ameaça de mulheres, de homens perderem o cargo, né, para que foram eleitos por conta dessa fraude. Então, assim, fraudar não é opção. Apontar o dedo para o outro e dizer que o outro também não tem não é uma justificativa que explique o seu próprio problema, né?
1: E teve um outro ponto da sabatina, do Ciro, que ele fala, outra questão que ele tem sido questionado desde o início, até na pré-campanha mesmo, sobre a questão do Lula ou do Bolsonaro, né, do Flávio Bolsonaro. Quem é que o Ciro vai apoiar? Será que o Ciro vai rejeitar os votos de quem vai votar no Lula ou rejeitar os votos de quem vai votar no Flávio Bolsonaro? Então ele respondeu sobre isso, tem um trecho também da sabatina.
2: Eu fui candidato a presidente do Brasil, disputando com o Lula e com o Bolsonaro. Isso é o que eles querem que o povo esqueça. Eu, Ciro Gomes, fui candidato a presidente do Brasil 4 vezes. 2 vezes eu disputei com o Lula e o Bolsonaro. Portanto, eu não sou nem Lula nem Bolsonaro. Não é porque eu sou contra eles, eu sou a favor de outro caminho para o Brasil. Eu acho que essa polarização está matando o Brasil. Eu acho que esse clima de ódio está destruindo a nação brasileira. Nós temos hoje, meu irmão, 82 milhões de brasileiros no SPC. Mais da metade do povo do Ceará estão no SPC. Ontem fecharam 3 lojas da Casa Bahia aqui no Ceará. A Casa Bahia suportou tudo enquanto que aconteceu nesse país e quebrou. Percebe? Então tem uma situação que eu olho a situação do Brasil de outro jeito, mas eu me retirei dessa disputa. Eu saí humilhado dessa disputa. Eu saí com o 3º lugar em Sobral. Eu precisei pedir ajuda. Eu recomendo as pessoas, eu tinha vergonha, agora não tenho mais, pedir ajuda. Recomendo que quem estiver na tristeza extrema, na depressão, procure ajuda. Eu procurei tamanho sofrimento e a mágoa que eu passei. Mas, como é? Eu e o Tasso conversando, até que um dia nós dizemos, quer saber? Então precisamos fazer alguma coisa. Não adianta a gente ficar aqui se queixando um para o outro e não fazer nada. Vamos ver o que está acontecendo aí com a juventude, a nova geração que apareceu. Não interessa para nós, não é muito esse sectarismo, eu sou o melhor, só eu que presto, os outros ninguém presta. Isso é conversa do PT, que é o clima do ódio que eles gostam de espalhar. E aí fizemos o quê? Olhamos um critério. Acabou de acontecer a eleição municipal, o André Fernandes quase derrota o sistema com as unhas. Tem lá sua mãe, seu jeito de ser, tá, mas aconteceu de que ele, com legitimidade popular, quase derrota o sistema, que usou inclusive dinheiro do Bebeto do Choró.
1: É um ponto, viu, Igor, sobre o Ciro, que de fato vai ser questionado até o fim. Ele disse que não é bolsonarista, né? Disse que não votou no Bolsonaro, mas a chapa dele está eivada de nomes que apoiam o Bolsonaro. Em muitas situações, há chapas muito diversas, né? Muito diversificadas. Tem um partido que vota em um presidente, tem outro partido que vota em outro. Mas no caso dele, ou é a situação de neutralidade, como é a Federação União Progressistas, ou é o caso do PL, que tem uma candidatura muito clara presidencial, que é o Flávio Bolsonaro. Então, o Ciro ainda não divulgou, né, ainda não revelou se ele vai mesmo se posicionar em relação a alguma candidatura presidencial, mas o fato é que de candidatura declarada, né, de apoio,

0: A gente for pegar o histórico, é indiscutível que ele fez oposição ao grupo do Bolsonaro, né, ali naquele momento de pandemia, enfim, e que ele faz uma oposição ferrenha ao PT e ao Lula, tudo isso, assim, principalmente agora isso fica muito reforçado. Então, assim, se a gente for considerar como ele pontuou, eu já concorri com eles e tal, de fato, ok, é isso mesmo. Mas se a gente for pensar, considerar aqui quem são as figuras bolsonaristas mais fiéis aqui no estado do Ceará ao ex-presidente Jair Bolsonaro, ao Flávio Bolsonaro. André Fernandes, Carmelo Neto, Dr. Jaziel, Pastor Alcides, todos esses nomes estão na chapa, estão apoiando a chapa do Ciro, né? Então, assim, é muito difícil ele conseguir rejeitar essa pecha aí de apoio bolsonarista, porque tem um risco dele perder uma parte dos votos do eleitorado, como a gente já viu, inclusive, a ex-primeira-dama Michelle Bolsonaro acusando ele justamente de atacar, né, a família Bolsonaro, enfim. Ao mesmo tempo que ele tenta ainda manter um eleitorado que ele tinha e que acompanha ele de centro-esquerda ali. Então, assim, ele tenta ali equilibrar balanças, mas de fato é muito difícil explicar essa situação, assim, até porque quando ele aponta, tem alguns partidos que estão com o Elmano, que tem ex-bolsonaristas ou que tem figuras bolsonaristas, mas quando a gente pensa, ou quando o eleitor pensa, quem são os bolsonaristas aqui do Ceará, são esses nomes que eu citei que aparecem ali em primeiro local, então, em primeiro lugar. Então, é muito mais identificável essa aliança com a chapa do Ciro do que a chapa do Elmano, né? Então, tem esse primeiro ponto. E um ponto que eu achei também muito interessante, ele inclusive tinha, já citou outras vezes isso, essa questão da derrota dele em Sobral, que procurou ajuda profissional, enfim, tudo isso. É interessante porque ele já, no próprio discurso dele, ele já mata um ponto ali da oposição, que é dizer, olha, o Ciro fracassou em várias disputas eleitorais, na última disputa saiu muito derrotado, até mesmo em Sobral ficou em uma posição bem abaixo. Então, assim, ele já, na ida, ele já mata um pouco isso, né? Ele já apresenta, ele já reconhece essa derrota, já diz que procurou ajuda, que sentiu de fato. Então, esse é um ponto que ele tem repetido e que eu acho sempre muito interessante quando ele fala, porque mostra um pouco dessa estratégia de discurso, estratégia de campanha.
1: Pois é, minha gente, essa aí foi a sabatina do Ciro. A gente vai para o intervalo para falar no próximo bloco sobre a sabatina do governador Elmano de Freitas. A gente vai para um intervalo, volta daqui a pouco.
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1: Estamos de volta com o Ponto Poder Contexto, continuamos na companhia do repórter do Ponto Poder, Igor Cavalcante, e no dia seguinte, aí na última quinta-feira, quem foi o sabatinado foi o governador Elmano de Freitas, do PT, que concorre à reeleição. E aí, entre as falas, né, a gente trouxe aqui uma fala do governador sobre os aliados, né? Ele traz aí a questão da chapa dele, né, da chapa que tem a vice, a Gabriela Aguiar, candidata a vice pelo PSD, tem aí o senador Cid Gomes, do PSB, candidato à reeleição, tem a deputada federal Luiziane Lins, pela Rede, candidata também ao Senado. Essa é a chapa do governador. E aí ele disse que, e faz críticas, né, fez ataques aí ao Ciro Gomes, que foi sabatinado no dia anterior, na quarta-feira, dizendo que os candidatos deles, um é do Motinho, o outro se diz pastor, que rezou para o Lula morrer, que não respeita quem é pastor e reza para alguém morrer. Ou seja, tentou defender ali os aliados dele. Vamos ver esse trecho da fala do governador.
2: Agora, eu fico muito feliz de ter uma chapa como a que eu tenho. Eu fico às vezes imaginando, Jéssica, eu ser governador do Ceará novamente, com o Lula presidente, e ter no Senado Cid, Camilo e Luiziane. Esse é um Senado que vai nos encher de orgulho. Eu tenho a impressão que o outro candidato, meu adversário, não pode dizer a mesma coisa. Que o candidato dele, um, é o do Motim. O outro é um que se diz pastor, que rezou para o Lula morrer. Eu não respeito pastor que reza para alguém morrer. Meu respeito ele não pode ter. Então, eu tenho que dizer que eu tenho muito orgulho dessa chapa. E uma vice, que foi vice-prefeita, secretária de assistência. Eu vi aqui o meu candidato da oposição, o que faz oposição ao nosso governo, dizer que as mulheres não querem participar, que ele não pode interferir. Mas para ter o vice dele, ele interferiu. Mas para ter mulher, ele não interfere, não. Verdade. Pois eu interfiro. E exijo que na nossa chapa tenha mulher. Eu estou muito orgulhoso. Nós somos quatro. Elmano, Gabriela, Cid e Luiziane. Dois homens e duas mulheres. Diz muito do que cada um pensa sobre a participação das mulheres na política.
1: Agora, essa fala do governador sobre os aliados, Igor, me chama a atenção, porque aí ele faz coloca a chapa para cima, né? Claro que ele vai fazer isso, a chapa dele, porque tem duas mulheres na chapa, tem a vice e tem a Luiziane. Agora, se você... A gente, aqui no Ponto Poder Contexto, trouxe... no ano passado inteiro, todo o debate em relação ao Senado, todos os nomes levantados pela base do governador ao Senado eram homens. Inclusive, às vésperas da decisão da segunda vaga, da chapa de senador, se esperou uma decisão do plenário do TRE sobre a questão da Federação União Progressistas, porque se houvesse ali a chegada da federação na base do PT, o candidato, ao que tudo indicava, seria o deputado federal Moses Rodrigues e não a Luiziane. Né? A Luiziane acabou sobrando ali, foi o que ficou, e também por interferência do Lula nos últimos minutos aí do segundo tempo. Então não foi uma chapa pensada para ter uma representatividade de 50% de mulheres. Essa não era a discussão dos bastidores. Né? Claro que o governador agora, com o resultado... resolvido, e para também desafiar o adversário, ele traz esse debate, mas que também não foi construído pela base aliada dele. Né?
3: Pois é, eu estava falando da história do Ciro, de que é fato que não tem mulher, né, na chapa, enfim. Se a gente olhar para o outro lado, assim, também é fato que na chapa governista há um candidato ao Senado, há vice. Candidata a vice-governadora, atualmente, inclusive, a vice-governadora é mulher. Mas, assim, quando a gente olha para a segunda página, tem tudo isso que você falou. Assim, a Luiziane teve que deixar o partido depois de quase 40 anos, porque não encontrava espaço, porque fez inúmeras acusações de que era silenciada, de que havia articulação para que ela perdesse força dentro do partido. Ela conseguiu se viabilizar depois de muita insistência em manter uma candidatura, uma chapa. Mesmo que o governo não apoiasse diretamente já no primeiro momento, A questão da Gabriela, como a gente até falou, inclusive, na live do Ponto Poder, ela é vice-prefeita, né? Então ela disputa um outro cargo de vice. E aí fica aquela coisa de, então caso eles sejam eleitos, a prefeitura vai ficar sem a vice-prefeita. E aí caso o prefeito viajasse ou alguma coisa assim, quem assumiria seria o presidente da Câmara, que é um homem, o Léo Couto. Então, assim, é aquela coisa de, fizemos aqui, analisando limpo e seco, digamos assim, de fato é uma participação feminina, mas não é algo que foi construído, assim, a gente até questiona de, como é que você precisa tirar a vice-prefeita para que ela seja candidata a vice-governadora, não tem outras mulheres que também possam disputar, assim, o que exatamente que está acontecendo?
4: Uma baseada tão extensa, né, com tantos partidos, não tinha, o PSD não tinha uma outra mulher para indicar, tinha que ser a vice-prefeita, já tinha cargo, inclusive não terminou o mandato como deputada estadual, que foi eleita. Se for eleita agora a vice-governadora, não vai terminar o mandato como vice-prefeita. Então também tem aí uma questão de conclusão de mandato, né, que o eleitor confiou, o eleitor confia pelo mandato inteiro, não apenas a metade do mandato. Então também tem um problema aí a se resolver. O mesmo problema que a gente falou na chapa do Ciro sobre não ter representatividade, parece que na base do governador também há essa dificuldade, inclusive de opções, né? A Luiziane sempre se apresentou como opção, mas nunca era acatada como opção. O nome dela nunca não era nem lembrado, nem pelo governador em entrevistas, né? Isso foi acontecer e na reta final. A Gabriela não termina mandato, é sempre a mesma opção de mulher, parece que não tem diversidade de opções dentro do partido. Então, de fato, acaba sendo um desafio para os dirigentes partidários resolver essa situação, né?
3: E aí tem, nas falas do Elmano, assim, tem alguns pontos que a gente consegue ver bem a estratégia e a divergência entre as duas chapas, a dele e a do PSDB. O primeiro ponto, e o mais óbvio, é essa questão da nacionalização. Assim, tudo que o Ciro evita nacionalizar, evita cravar que é oposição ao Lula ou ao Flávio Bolsonaro, ou ao Bolsonaro, enfim, o Elmano cuida de lembrar do eleitor sobre essa aliança do PL com o PSDB aqui no estado do Ceará, trata de lembrar de críticas que o Lula tenha feito contra, que o Ciro tenha feito contra o Lula. Então, assim, é a estratégia que deu certo já há alguns anos, e algumas eleições, aí umas 3 ou 4 eleições, isso vem funcionando, essa fórmula vem funcionando. Então, a gente tem aí mais uma eleição para que isso seja colocado à prova. Tanto isso quanto aquele desgaste natural que a gente sabe que tem em projetos políticos mais longevos, né? Então, esse projeto está aí há cerca de 20 anos, né? Tem uma rejeição que o próprio Elmano vai carregar, e as pesquisas mostram isso, que é uma rejeição já natural, não exatamente a ele, a gestão dele, mas a essa continuidade, né? Então, isso é um outro ponto que ele vai precisar lidar durante a eleição. E um último ponto a gente perceber o quanto os discursos se adequam ao momento de campanha, porque a gente teve pesquisas aí recentes, né? Teve o Datafolha, teve a Quest, e nessas pesquisas o candidato do PSDB, o Ciro Gomes, tem aparecido à frente. Então, até mesmo no discurso adotado pelo governador, a gente percebe ele com um tom bem mais direto, mais elevado, com acusações mais diretas, ataques mesmo ao adversário. E isso indica o quanto essas pesquisas, né, também são usadas como base para a estratégia de campanha, né? Quem está na frente com vantagem acaba adotando um tom muitas vezes de, isso que está funcionando, vamos continuar, né, a estratégia de campanha. Já quem está atrás tenta eliminar o adversário mais diretamente, de forma mais explícita.
4: E um outro ponto aqui, que é um calcanhar de Aquiles para o governador Elmano de Freitas, é a questão da segurança pública. Ele, claro, foi questionado sobre isso e falou sobre como é que está a gestão em relação a esse assunto. Vamos ouvir.
2: A população sabe que isso é diferente da saúde, que você tem uma demanda de cirurgia, e você começa a fazer os hospitais, começa a aumentar o número de cirurgias e você vai resolvendo o problema. O crime não. O crime, você tem um inimigo atuando. Ela sabe que não é da noite para o dia. Ela sabe que quando você prende um chefe de organização criminosa, um outro sobe. Se você começa a aumentar a sua ação, ele começa a se movimentar. Eu prendo uma pessoa aqui, todos os chefes de facção do Ceará estão fora do Ceará. Por quê? Porque no Ceará eles são presos. Boa parte das ordens vem do Rio de Janeiro, onde a esquerda não governa há muitos anos. Quem governa é a minha oposição lá no Rio de Janeiro, onde o tráfico manda e a polícia nem entra no bairro. Portanto, a população sabe que segurança é passo a passo. Ela sabe que o policiamento está mais efetivo na rua, ela sabe que tem nova viatura na rua, ela sabe que tem gente que antes não estava preso e agora está preso. Tem 5 mil faccionados a mais presos. E o que nós vamos fazer? Aumentar a força. O que nós vamos fazer? Eu estou formando 2.700 homens a mais, só para a Polícia Militar e para a Polícia Civil. Nós vamos investir ainda mais em tecnologia. Agora, isso só é possível ter essa vitória se ela for nacional. Porque nós não estamos enfrentando uma organização criminosa do Ceará. Ela nem no Ceará nasceu. Ela nasceu no Rio e em São Paulo. Se você começa a aprender aqui, venham da Bahia, venham da Paraíba, venham de Pernambuco.
4: Agora, Igor, claro que a gente não vai ficar aqui debatendo a questão da segurança pública, né? Uma questão realmente muito delicada, mas a gente pode comentar sobre o que essa questão, esse assunto, ele pode impactar a campanha eleitoral, né? De fato, é uma questão que é uma questão problema, que vem aí desde a era Cid Gomes. Você passou por Cid, passou por Camilo, agora com Elmano de Freitas, e que o Ciro tem explorado bastante esse assunto, né, com a proposta aí, um discurso de que pode resolver, que é a solução para isso, e o governador, sem conseguir entregar resultados, diante de um projeto aí de 20 anos nesse sentido. Como é que você vê essa questão da segurança pública nesse debate? A gente já teve uma semana de campanha, tem ainda muita coisa para vir, mas sem sombra de dúvidas é um assunto que vai estar na pauta, né?
3: Exatamente, a gente viu assim, tanto na pré-campanha e agora nesse início de campanha, como essa bandeira da segurança pública e da violência, né, no caso, tem dominado assim, o debate e de fato tem sido o calcanhar de Aquiles. Quando a gente vê essas pontuações do Elmano, de fato, assim, é um problema nacional, todos os estados têm, as grandes capitais têm, né, uma intensidade bem grande, as facções que dominam aqui o estado do Ceará, os territórios, né, alguns desses territórios são de outros estados, pelo menos a origem, né, algumas lideranças também estão, enfim, no Rio de Janeiro, São Paulo, como já foi revelado em diversas investigações. Mas o momento da eleição é quando a população muitas vezes tem ali a oportunidade de buscar uma resposta, uma iniciativa que possa ter alguma solução, né? Então, assim, para a população que está tendo ali o celular furtado, a casa roubada, alguma coisa assim, o que ela deseja é uma solução. E aí muitas vezes alguns políticos, né, acabam usando e propondo soluções que são muito imediatas, que muitas vezes agradam rapidamente o eleitorado, mas não resolvem definitivamente. Então, o desafio dele vai ser justamente esse, né? E um ponto que ele, em toda essa fala, ele diz muito de, olha, a gente vai fazer mais investimentos em polícia, mais investimentos em viatura, mais investimentos em segurança, mais investimentos nisso, naquilo. Muitas vezes o que a gente percebe é que o eleitor quer uma solução diferente, nova. Porque colocar mais viaturas... A gente teve, sei lá, na época do Cid tinha o Honda do Quarteirão com aquelas viaturas, armamento, enfim, tudo isso pode ter sido e pode estar dando esses resultados. Mas muitas vezes o que a população quer é uma coisa diferente, tem uma esperança diferente ali que mude. Então, assim, quando você está no governo, né, há 4 anos e diz, vamos fazer mais investimentos, enfim, contratar mais coisas, muitas vezes fica aquela coisa, aquele questionamento, né, de em todo esse tempo, por que é que não foi feito? Por que é que não chegou uma solução? E é claro que um governador com um mandato não vai resolver todo o problema da segurança pública histórica de um estado, seja qual estado for. Mas há essa demanda, né? Há essa demanda da população de encontrar pelo menos um caminho de que isso está sendo resolvido, está chegando a um desfecho, né? Esses números que ele aponta, de redução de furto, redução de homicídios, são números divulgados e auditados aí, né, publicamente, enfim. Mas a sensação de segurança é o que faz a diferença. E o eleitor chegar na urna em outubro com a sensação de insegurança pode custar muito caro aí para o governador.
4: Vamos ver como é que esse debate se desenrola. Todos os assuntos são importantes, né? Saúde, educação, investimento, emprego, lazer, cultura, meio ambiente. Então é importante que o ouvinte esteja atento, né? Cuide de escolher bem o seu candidato, observar as propostas e principalmente acompanhar a realização delas, né? Saber se o político entregou ou não. Igor Cavalcante, obrigado aí pela participação de hoje. A gente vai encerrar o bloco. Muito obrigado.
3: Obrigado, sempre um prazer. E qualquer novidade aí a gente volta aqui para contar.
4: Perfeito. A gente vai agora para um breve intervalo. Na volta tem a terceira reportagem da série Elas Mudam a Lei. Voltamos já.
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1: Estamos de volta com o Ponto Poder Contexto. Hoje temos mais um episódio da série Elas Mudam a Lei, em que falamos sobre como o enfrentamento à violência contra a mulher evoluiu desde a criação da Lei Maria da Penha, sancionada há 20 anos. E nesta reportagem, Ilona Barros conversa com a nadadora e finalista olímpica Joana Maranhão. A denúncia dela inspirou a criação de uma legislação para a proteção das meninas. Mas ainda precisamos avançar muito para garantir a segurança das nossas crianças e adolescentes. Ouça agora.
2: Em resumo, eu digo que eu vivi as melhores e as piores experiências nesse mesmo ambiente. Meu nome é um nome grande, meu nome inteiro é Joana de Albuquerque Maranhão Bezerra de Melo, mas eu, desde pequenininha, escolhi usar o nome de mãinha, então sempre uso Joana Maranhão. Eu sou brasileira imigrante, moro na Alemanha, eu fui atleta profissional de natação por muitos anos, comecei a nadar aos 3 anos de idade e aposentei aos 31. Nesse meio tempo, eu participei de 4 Jogos Olímpicos, 4 Jogos Pan-Americanos, não sei quantos campeonatos mundiais.
3: Joana Maranhão nasceu em Recife, capital de Pernambuco. O primeiro dos 4 Jogos Pan-Americanos que ela participou foi aos 12 anos, em 1999. Apenas 5 anos depois, em 2004, ela estava em Atenas para competir nos Jogos Olímpicos. Lá, ela disputou a final olímpica e ficou na 5ª colocação, a melhor posição conquistada pela natação feminina do Brasil até hoje. Esse é apenas um dos resultados dela como nadadora. Joana coleciona medalhas e recordes em competições nacionais e internacionais. Mas não é sobre isso que vamos falar aqui.
2: Voltando um pouco no tempo, eu treinei com esse treinador no ano de 95 e no ano de 96. E no ano de 95 ele foi a melhor pessoa do mundo, ele fazia com que eu me sentisse muito especial. Ele falava para minha família o quanto eu era especial. E hoje entendo que foi praticamente um ano que ele estava meio plantando terreno para isso, né? Falava para minha família o quanto eu era talentosa, falava para mim o quanto eu era talentosa também. No ano de 96, ele foi para um outro clube e eu dependia já emocionalmente tanto dele que eu pedi para minha mãe para mudar de clube. Na época eu tinha 8 anos, né? 8 para 9 anos. Em janeiro de 96. Eu me mudei e passei a treinar num clube que era mais fraco, a equipe, mas eu falava que eu precisava dele, né? Que ele era quem ia fazer com que eu atingisse todos os meus sonhos. E aí, no segundo semestre do ano de 96, essas coisas foram escalando pra, tipo, fica na água que eu vou te dar mais treino, vou te dar educativo, vou fazer com que você se sinta melhor. Então, ele ia criando situações em que ele poderia ficar sozinho comigo, e eu não vou aqui entrar em detalhe, mas esses assédios e esse toque começou dentro da piscina, e eu com 9 anos, eu sentia que era uma coisa extremamente desconfortável, mas eu não sabia verbalizar e dizer que aquilo era um abuso sexual, e aí a coisa escalou para uma situação de estupro. E quando isso aconteceu, eu ainda sem saber como verbalizar isso, na minha cabeça eu criei uma estratégia para fugir dele, né?
3: Por causa das regras do esporte, Joana precisou esperar para mudar de clube. Por isso, criou um plano para que a mãe estivesse presente nos treinos e ela não ficasse sozinha com o abusador. Mas essa não foi a única forma que ela encontrou de fugir da violência que sofreu.
2: Na verdade, muitas das memórias desses abusos eu bloqueei completamente. E eu hoje entendo que isso é uma resposta do trauma. Como pesquisadora e ativista da área, eu estudei muito isso para entender por que, que o meu corpo, que a minha mente tinha feito isso comigo. Porque é simplesmente assim que as coisas funcionam. É como se o nosso corpo, o nosso cérebro, ele tem essa função de querer proteger a gente. Então, como uma forma de me proteger, pelo tempo que foi possível, essas memórias foram bloqueadas, pode-se dizer assim. E quando elas voltaram, eu já era uma atleta profissional, eu já era finalista. Na lista olímpica.
3: O retorno dessas memórias aconteceu justamente entre os anos de 2004 e 2008, ou seja, entre as Olimpíadas de Atenas e as de Pequim. Terapia, oscilação no peso, altos e baixos em competições, ansiedade e até tentativas de suicídio. No momento em que tantas expectativas eram colocadas sobre ela como atleta, Joana vivia um processo doloroso de entender o que tinha acontecido na própria infância. E em fevereiro de 2008, ela se sentiu pronta para falar publicamente sobre isso pela primeira vez.
2: E eu não fazia a menor ideia que tinha prescrição de crime, que eu já tinha 21, que eu não tinha mais tempo para denunciar, porque a minha vontade inicial nem era denunciar ele, era muito mais um pedido de calma para a comunidade esportiva. E aí foi que eu me dei conta da realidade do que é você denunciar violência sexual, porque ele utilizou o fato do crime já ter sido prescrito e ele me processou por calúnia e difamação, a mim e a minha mãe. Quando eu me dei conta de que eu era ré e que eu não tinha como denunciá-lo, aí parece que acordou uma outra coisa em mim, que é tipo assim, isso não vai ficar por isso mesmo, né? Eu vou me defender até o fim e tem que ter alguma coisa que precisa parar. Para mim não era lógico, né? Tipo, como assim prescrição de crime? As pessoas, a justiça espera que uma criança consiga verbalizar algo do tipo, que não faz o menor sentido. E aí que eu comecei a pesquisar sobre e veio a ideia do projeto de lei e tudo, e aí eu falei, é isso, tipo, isso é a justiça que eu nunca vou ter.
4: Os deputados aprovaram na tarde de hoje o projeto que aumenta o prazo de prescrição dos crimes sexuais praticados contra crianças e adolescentes. Com isso, as vítimas de abuso ganham mais tempo para denunciar seus agressores.
5: Pelo texto, a prescrição do crime começará a contar apenas a partir da data em que a vítima completa 18 anos, a não ser que já tenha sido proposta a ação penal ou que a ação já tenha transitado em julgado.
3: Não é apenas constrangimento que impede a denúncia. Assim como aconteceu com Joana, muitas vítimas não conseguem sequer entender ou nomear a violência que sofreram. Quem explica é Juliana Brandão, coordenadora de gênero e raça no Fórum Brasileiro de Segurança Pública.
6: São crianças, né? Que muito cedo, então, estão tendo que lidar com essa violência, né? Que muitas vezes ela não pode sequer ser nomeada. E isso é também uma dificuldade muito grande que a gente tem, né? É o lado, inclusive, que a gente pode chamar de muito perversa violência. E talvez por isso também ela tenha se perpetuado, né? A cada ano, com muito mais, com muita consistência. Porque se ver vítima de violência exige até uma percepção do que está acontecendo, desses sinais, né, de que de fato aquilo é algo que não faz parte dos afetos, que aquilo não faz parte dos cuidados dos adultos. E o que também é muito difícil, que muitas vezes o agressor dessa criança é alguém do círculo muito íntimo dela. Então essa distinção entre o que é o agressor e o que é um cuidador, muitas vezes é nebulosa para a criança.
3: O Fórum Brasileiro de Segurança Pública é um dos responsáveis pelo Atlas da Violência, estudo anual que mapeia os índices de violência no Brasil. Segundo o estudo, as meninas são as maiores vítimas de violência não letal. Isso inclui negligência, violência física e psicológica e também violência sexual. O Atlas da Violência de 2026 mostra que mais de 818.600 crianças e adolescentes foram vítimas dessas violências entre 2014 e 2024. Desse total, quase 500 mil foram meninas, o que equivale a 61% das vítimas. A diferença é ainda maior entre as vítimas de violência sexual. 241 mil crianças e adolescentes sofreram essa violência. Dentre eles, 86,9% são meninas. Ou seja, são quase 210 mil meninas vítimas de violência sexual no Brasil.
6: Então, a gente está lidando com meninas. A gente tem uma violência que ela atinge desde crianças muito pequenas. A gente tem um registro que vai pegar desde a mais tenra idade. O fato de ser uma criança que ainda não tem essa percepção da violência não é um obstáculo, infelizmente, para que ela seja vítima, né? E essa idade em que a gente tem aí essa passagem, né, da primeira infância para a adolescência, também é uma idade em que as nossas meninas têm sido muito mais alvo. A violência tem sido muito mais endereçada a elas, como se houvesse ali, por parte de nós, né, de sociedade, um certo comando para que a infância terminasse antes da hora. Porque é disso que a gente está falando, quando a gente, de alguma forma, introduz essas crianças no meio social pela via da violência e pela via da violência sexual.
3: E os números de meninas vítimas de violência podem ser ainda maiores. Quem explica para a gente é Ana Nery Lima, especialista em gênero e inclusão na Plan Brasil, instituição que atua há mais de 30 anos na proteção de meninas no país.
7: Então, os dados, eles são, sim, mais preocupantes do que a gente imagina, né? Porque a realidade, às vezes, também, muitas vezes, é subnotificada, principalmente quando a gente fala de violência sexual. Então, os dados também dizem que, no caso de violência sexual contra crianças e adolescentes, estima-se que é 20% a mais daquilo que a gente tem, né?
3: Existem diferentes legislações que buscam proteger as meninas. O Estatuto da Criança e do Adolescente e agora a extensão dele no ambiente virtual chamado de ECA Digital, a Lei da Escuta Protegida, a própria Lei Maria da Penha e outras leis que tratam da violência de gênero, como a Lei Rose Leonel e a Lei Carolina Dickmann. E, claro, a Lei 12.650 de 2012, que ficou conhecida como Lei Joana Maranhão. Mas isso é suficiente? Quem responde é Juliana Brandão.
6: Eu penso que a legislação, como um todo, quando a gente está falando de enfrentamento, né, violência, ela atua num polo, que é um polo muito específico, que é o polo da repressão. O que significa isso? Eu vou lidar com uma situação que ela já aconteceu. Eu estou fazendo com que o Estado diga, olha, isso importa, esse tipo de ocorrência não deve acontecer e quem incorrer nesse tipo penal vai ser responsabilizado por isso. Mas isso não retorna à situação anterior, isso não restitui aquela infância, aquela adolescência que foi perdida, que foi interrompida por uma violência dessa magnitude.
3: Também existem desafios na aplicação dessa legislação. Ana Nery elenca quais são eles.
7: O Brasil, ele é reconhecidamente, mundialmente reconhecido como um país que tem uma legislação muito forte, muito boa, né? Então, a gente tem leis bem escritas. Para mim, o problema está na operacionalização e na capilaridade dessas leis. Recente, a gente viu um caso de um desembargador, né, um grupo de desembargadores que absolveram um homem que estava numa união com uma criança de menor de idade. E a gente tem uma lei no Brasil que é muito clara também, a lei é muito nítida, que diz que qualquer conjunção carnal ou ato libidinoso com uma criança ou adolescente menor de 14 anos, é estupro de vulneráveis. Então, veja, existe a lei, mas ela não foi aplicada por uma questão moral, por um entendimento cultural de que não, mas a gente, isso não é um crime, porque existe uma relação ali, existe uma conjunção familiar, existe um sentimento. Então, a meu ver, não é a lei em si, né? Não é que faltam leis mais severas.
3: O caso citado por Ana Nery foi a absolvição de um homem de 35 anos que mantinha relação com uma menina de 12. A justificativa do Tribunal de Justiça de Minas Gerais é de que havia um vínculo afetivo consensual e a intenção de formar família entre os dois. A decisão, que acabou sendo derrubada, contraria a legislação brasileira em dois pontos. A primeira é justamente o fato de qualquer relação sexual ou ato libidinoso com menores de 14 anos ser estupro de vulnerável, independente do consentimento. A outra é a proibição de casamento formal ou informal de menores de 16 anos.
8: A alteração feita no Código Civil é taxativa. Não será permitido, em qualquer caso, o casamento de quem não atingiu a idade núbil. Idade núbil, na linguagem jurídica, é a idade mínima para o casamento civil, que fica estabelecida a partir de agora em 16 anos. A lei foi sancionada pelo presidente Jair Bolsonaro e já está valendo. No ano passado, quando a proposta foi aprovada na Câmara, Laura Carneiro divulgou números alarmantes sobre o casamento infantil.
9: 877 mil crianças no Brasil se casaram até 15 anos de idade. 88 mil se casaram com 10 anos de idade. Então, não se sabem os motivos desse casamento. Eventualmente, podem ter ocorrido fraudes, por exemplo, a questão da previdência. Podem ter ocorrido a venda da criança sexualmente. Enfim, existem abusos sexuais que são, vamos dizer, esquecidos com o casamento e com a reparação financeira, portanto.
3: E as violências citadas não estão isoladas. É o que destaca Ana Nery Lima.
7: Veja que tem questões aí, né, de ordem cultural, inclusive que é ligado ao controle do corpo de meninas e mulheres e da sexualidade, que por questões morais vai dizer que não, é melhor que essa menina se case, né? Sendo que o casamento infantil, ele tem vários prejuízos na vida de meninos e meninas, dessas pessoas que se casam, né, mais cedo, mas principalmente de meninas, porque principalmente os fatores é em relação à vida educacional dessa menina. Então vai retardar a vida educacional, às vezes a gravidez na adolescência leva ao casamento infantil, ou o casamento infantil leva à gravidez na adolescência, inclusive maior propensão também a essas meninas sofrerem violência.
3: A violência contra as meninas é tema urgente, mas não tem solução fácil. É preciso aprimorar as leis e garantir que elas sejam aplicadas corretamente, mas também que exista uma capilaridade na prevenção. E são ainda necessárias medidas que ultrapassem a letra da lei. Quem detalha é Joana Maranhão.
2: Então, ao mesmo tempo que tem a lei no meu nome, eu acho muito legal que a lei exista, não que tenho no meu nome. Talvez seja atleta dentro de mim, assim, que eu acho que tem tanto por fazer que não dá tempo para comemorar, sabe? Eu acho que a gente tem que ter um conselho dentro, e aí pode ser no ministério, não me importa em qual ministério, mas tem que ter um conselho interministerial com pessoas vítimas de violência, né? Crianças que foram abusadas na infância, que são ativistas e que são pesquisadoras ali. Em alguns países da Europa tem isso, então são essas pessoas que estão lutando, tendo uma cadeira ali na mesa, né, para debater esse tipo de coisa. A gente tem que ter um programa de curto, médio e longo prazo. A gente tem que abolir prescrição. Se abolir, não vai ter mais lei Joana Maranhão. Beleza, tira a lei Joana Maranhão e cria uma outra lei, mas que a gente não tenha tempo de prescrição. Tem que ter um projeto nacional de capacitação de conselheiro tutelar, defendendo a laicidade do Estado. Tem que ter um corpo que avalie o trabalho desses conselheiros tutelares também.
3: O trabalho para garantir a proteção das meninas está longe de terminar, mas há muitos motivos para seguir lutando. Quem fala sobre eles é Joana Maranhão.
2: Toda vez que esse trabalho fica muito duro pra mim, eu fecho o olho e eu converso com a Joana de 9 anos, sabe? Que se sentiu muito sozinha, que tava muito perdida, que tava sentindo muita dor e não sabia muito o que fazer e não sabia nem o que falar. Então, eu sempre olho pra ela e eu falo tipo assim, cara, eu não desisti, olha, a gente tá aqui, a gente tá viva. Mas eu também conheci essa menina antes dela passar por tudo isso. Então, eu acho que é essa infância que eu quero pra todo mundo, sabe? Eu me apaixonei por uma modalidade esportiva. Eu galguei sonhos ali, que é o que crianças fazem, é o que eu vejo meu filho fazer. Hoje, meu filho fala que vai ser atleta olímpico de judô e futebol, por exemplo. Ele tá galgando sonhos naquele espaço. E é isso que eu desejo pra ele e pra qualquer outra criança. Pode ser no esporte, pode ser na arte, pode ser na escola, pode ser no que for. Eu desejo um mundo que crianças possam galgar os seus sonhos e que esses sonhos não sejam interrompidos por nenhum tipo de violência sexual.

0: A locução, o roteiro e a apuração desta reportagem são de Luana Barros. A edição de texto é de Wagner Mendes. O áudio e a sonoplastia são de Kleber Galvão. Foram usados áudios da Rádio Câmara. A coordenação de jornalismo é de Vitor Ximenes, a gerência de jornalismo é de Ívila Bessa e a direção de jornalismo é de Gustavo Bortoli.
1: Na próxima reportagem da série Elas Mudam a Lei, falaremos sobre a história da professora Lula Aronovitch e como a dificuldade dela em conseguir denunciar as violências que sofria na internet inspirou legislação de proteção digital às mulheres. 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
2: Opa, boa noite, meus amigos da Verdinha. Chegamos com o nosso programa Clássicos do Brega. Neste sábado bonito, cheiroso e maravilhoso, estamos aqui com o apoio técnico do nosso amigo Glauber Souza, o padre, aleluia. Pois é, e na execução aí o nosso amigo Samuel Macedo, grande Samuco, o velho Garga. Opa, não, ele faz assim abrir da história. Gente boa, beija pra rir, rapaz. Pois é, e aí hoje é sábado, é especial de Valdir Soriano, Genival Santos, viu? Até meia-noite com você. Tá tudo pronto, preparado? Então vamos trazer a primeira rodada musical.

Pronto, é o nosso programa Clube do Brega. Rapaz, o programa Clássico do Brega de hoje à tarde foi uma audiência total. Bateu todos os recordes. E ontem, o nosso diretor, nosso coordenador, chamou para mostrar os números. Bom demais, muito boa audiência, viu? Eu fico feliz, cada dia que passa a audiência cresce muito mais ainda. E essa audiência eu quero transferir para o programa da TV Diário. Amanhã, domingo, meio-dia, o nosso programa Clube do Brega. Conto com a sua audiência. Aproveite e abraço os meus amigos que escutam a gente hora dessa. Chico Abreu aí no São Luís do Curu, a vereadora Imaculada Abreu, o Padre Luiz também, toda a galera que nos escuta lá em São Luís do Curu. Passando ali por Itapipoca, vamos até Canindé, abraçar todo o pessoal aí da Faculdade de Medicina aí, de Canindé, né? O professor Eládio e o nosso radialista amigo nosso é o Assis Vieira. Turma boa de Canindé, Gabrielzinho de Férias, mandando um abraço para vocês, viu? Pois esse abraço vai acompanhado da outra rodada musical, Valdir Soriano e Genival Santos.

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É muita música bonita, né? Não grande. É nosso programa, de Valdir Soriano e Genival Santos, é uma vez por semana. É o nosso Clube do Brega Especial, programa que é apresentado todos os dias aqui de 10 à meia-noite. Estamos com uma pausazinha nos campeonatos em virtude da Copa, como é a Federação das Copas, né? Copa, Campeonato Mundial de Clubes, não está tendo mais futebol à noite, mas já volta tudo direitinho. Mas fique sempre sabendo que nós estamos aqui. Às vezes sobra meia hora, às vezes sobra uma hora, às vezes sobra uma hora e meia, mas nós vamos estar aqui todas as noites com o nosso programa Clube do Brega. De madrugadinha, de 4 às 6, eu e o Cícero Paulo com o nosso programa Forrozão da Verdinha. 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E a nossa pergunta é de amanhã. É, eu vou logo dizer para vocês, só não vou dar o caminho, né? Porque tem muita gente que escuta esse programa à noite e vai até de madrugada, porque são vigilantes, são os porteiros, são as pessoas que trabalham à noite e nos acompanham a noite toda na Verdinha. O Zé, presta atenção, viu, Globo? O Zé tinha 20 galinhas, levaram 17. Aí ficaram quantas galinhas? Hein? Tinha 20, levaram 17, aí ficaram quantas galinhas? Hein? É não, é o enigma, depois eu digo fora do ar. Vai pensando que eu vou dizer amanhã de madrugadinha de 4 às 6.

É sim, olha aí, rapaz, o tempo passa, o tempo voa e a gente continua navegando na canoa. É o nosso programa Clube do Brega Especial de Valdir Soriano e de Genival Santa. Averia sempre com você. Aproveite e abraça o pessoal das nossas afiliadas, pessoal de Massapê. Ora, vou já ir pro reencontro dos filhos de Massapê. Pessoal que nos escuta através da 103.7. Verdinha Sobral, região norte, aquela região toda recebendo o banho do nosso som. Audiência medonha na região norte com a nossa afiliada daí de Sobral, 103.7. Já no Juazeiro e região do Cariri, é a 107.7. Abraço a todos os umeiros, os visitantes, pessoal das pousadas, dos hotéis, a turma que fica aí nos ranchos, obrigado pela audiência. E os nossos cadeiras cativas, o pessoal daí do bar do Raimundo Espetinho, na Praça do Santa Cecília. Tem o meu amigo Roberto Bulhões, que é ouvinte também, radialista, grande nome na radiofonia. Tem o Jucimar Leite e o Expedito Costa, do Plaza Hotel, Agnaldo Carlos. Tanta gente boa que nos escuta, nos prestigia com sua audiência. Pessoal do Pirajá, da Timbaúba, do Tiradentes. Todos vocês, o meu abraço e outra rodada musical.

Não é o nosso programa. Eu ia dizer Clássicos do Brega. Clássicos do Brega foi meio-dia, rapaz. É o nosso programa Clube do Brega aqui na Verdinha 92.5. De vez em quando eu quero, ainda quero dizer, ó, 810 Verdinha. 810 morreu. Foi uma fase boa do AM e tal. Mas tá aí todo o nosso equipamento intacto, vai servir pro museu, né? Transmissorzão Chibata de 50 quilos, o de reserva de 10, tá tudo paradinho ali, mas isso mesmo. 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É onde você estiver, se tiver internet, qualquer canto do mundo você escuta uma hora dessa. A nossa amiga Betânia está nos ouvindo lá, não sei aonde, ela na Virgínia, na Flórida, sei lá, sei que ela está escutando a gente uma hora dessa. Para vocês, amigos internautas, outra rodada musical.

Pronto, é o nosso programa Clube do Brega. Rapaz, o programa clássico do Brega de hoje à tarde foi uma audiência total. Bateu todos os recordes. E ontem, o nosso diretor, nosso coordenador, chamou para mostrar os números. Bom demais, muito boa audiência, viu? Eu fico feliz, cada dia que passa a audiência cresce muito mais ainda. E essa audiência eu quero transferir para o programa da TV Diário. Amanhã, domingo, meio-dia, o nosso programa Clube do Brega. Conto com a sua audiência. Aproveite e abraço os meus amigos que escutam a gente na hora dessa. Chico Abreu aí no São Luís do Curu, a vereadora Imaculada Abreu, o Padre Luiz também, toda a galera que nos escuta lá em São Luís do Curu. Passando ali por Itapipoca, vamos até Canindé, abraçar todo o pessoal aí da Faculdade de Medicina aí de Canindé, né? O professor Eládio e o nosso radialista amigo nosso é o Assis Vieira. Turma boa de Canindé, Gabrielzinho de Férias, mandando um abraço para vocês, viu? Pois esse abraço vai acompanhado de outra rodada musical. Valdir Soriano e Genival Santos.

É muita música bonita, né? Não grande. É nosso programa, nosso programa de Valdir Soriano e Genival Santos é uma vez por semana. É o nosso Clube do Brega Especial, programa que é apresentado todos os dias aqui de 10 à meia-noite. Estamos com uma pausazinha nos campeonatos em virtude da Copa, como é a Federação das Copas, né? Copa, Campeonato Mundial de Clubes, não está tendo mais futebol à noite. Mas já volta tudo direitinho, mas fique sempre sabendo que nós estamos aqui. Às vezes sobra meia hora, às vezes sobra uma hora, às vezes sobra uma hora e meia, mas nós vamos estar aqui todas as noites com o nosso programa Clube do Brega. De madrugadinha, de 4 às 6, eu e o Cícero Paulo com o nosso programa Forrozão da Verdinha. Forrozão da Verdinha é uma página do Livro Nordestino. E a nossa pergunta é de amanhã. É, eu vou logo dizer para vocês, só não vou dar o caminho, né? Porque tem muita gente que escuta esse programa à noite e vai até de madrugada, porque são vigilantes, são porteiros, são as pessoas que trabalham à noite e nos acompanham a noite toda na Verdinha. O Zé, presta atenção, viu, Glauber? O Zé tinha 20 galinhas, levaram 17. Aí ficaram quantas galinhas? Hein? Tinha 20, levaram 17, aí ficaram quantas galinhas? Hein? É não, é o enigma, depois eu digo fora do ar. Vai pensando que eu vou dizer amanhã de madrugadinha de 4 às 6.

É sim, olha aí, rapaz, o tempo passa, o tempo voa e a gente continua navegando na canoa. É o nosso programa Clube do Brega Especial de Valdir Soriano e de Genival Santa. A Verinha sempre com você. Aproveite e abraça o pessoal das nossas afiliadas, pessoal de Massapê. Ora, vou já ir pro reencontro dos filhos de Massapê. Pessoal que nos escuta através da 103.7. Verdinha, Sobral, região norte, aquela região toda recebendo o banho do nosso som. Audiência medonha na região norte com a nossa afiliada daí de Sobral, 103.7. Já no Juazeiro e região do Cariri, é a 107.7. Abraço a todos os umeiros, os visitantes, pessoal das pousadas, dos hotéis, a turma que fica aí nos ranchos, obrigado pela audiência. E os nossos cadeiras cativas, o pessoal daí do bar do Raimundo Espetim, na Praça do Santa Cecília. Tem o meu amigo Roberto Bulhões, que é ouvinte também, radialista, grande nome na radiofonia. Tem o Jucimar Leite e o Expedito Costa, do Plaza Hotel, Agnaldo Carlos. Tanta gente boa que nos escuta, nos prestigia com sua audiência. Pessoal do Pirajá, da Timbaúba, do Tiradentes. Todos vocês, o meu abraço e outra rodada musical.

Tá bom, é o nosso programa Clube do Brega Especial. Só Valdir Soriano e só Genival Santos. Até meia-noite com você. Falar meia-noite, tá bem pertinho, viu? Falta só uma coisinha pra daqui a pouco. 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Aí vai aparecer lá, tuf! Nós estaremos lá amanhã, a partir do meio-dia, com o nosso programa Clube do Brega, tá bom? Um abraço a todos, meus amigos. Vamos trazer a última rodada musical. O grande Samuel Macedo, grande Samuco, o velho Garga... O...

especial de Valdir Soriano e de Genival Santos. Um forte abraço. Estarei de volta ao lado do meu amigo Cícero Paulo logo mais às 4 da manhã com o programa Forrozão da Verdinha. Até lá!

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1: Papoca.
2: Papoco mesmo, você mandou, eu sou bem mandado. Bom dia, Fortaleza, bom dia, Nordeste, bom dia, Brasília, ô Brasil, ziu, ziu, ziu, ziu. Estamos chegando nessa manhã bonita, o dia vem nascendo, a barra vem quebrando, os passarinhos todos cantando. E nós aqui no Batendo, bom dia, Cícero de Paula.
1: Alô, Silvino de Neves, em mais um domingo, hoje 23, hein?
2: 23, rapaz, olha só. E aqui nós estamos no pé da conversa mais uma vez, não quero nem saber, balançando a praia do coqueiro. Conhece aquela música, Arice? Aquela música que eu acho tão bonita.
1: Qual?
2: Eu só queria que você fosse um dia ver as praias bonitas
1: do meu Ceará. Boa.
2: Tenho certeza que você gostaria dos
1: Fagner, né?
2: Navios, das praias de lá.
1: Acho que é Fagner.
2: Onde o coqueiro tem palma bem grande, balançando ao vento, pertinho do céu. Ali nasceu a linda Iracema, ali no poema do lábio de mel. Anda, tá saudade, eu tenho. O Fagner gravou, mas essa música, se eu não tô esquecido, é daqueles antigões.
1: É
2: Trio Nagô.
1: Você sabe o nome dessa música?
2: Assunção. Meu Ceará, no Ceará é assim. Ceará é assim. É.
1: Quem são os compositores?
2: É, rapaz, no Ceará é
1: Carlos assim. Barroso é o nome dele.
2: Carlos Barroso, tô dizendo?
1: Olha,
2: pois
1: aí.
2: É.
1: Será que tem com ele, hein?
2: Rapaz, não sei.
1: É, tem, se tiver, tem.
2: Quantas antigonas, não tem não?
1: É, tem não.
2: É, pois é. Cícero Paulo, rapaz, mora desse. Era pra ser bem ligeirinho, só na abertura já gastava metade do
1: programa.
2: Esse programa tem curiosidade, rapaz.
1: Tem
2: história? Tem até o quê?
1: Tem música.
2: Então sapeca?
1: Vai.

0: Ceará.
1: Ah, tu foi buscar no fundo do baú, né, Cícero Paulo?
2: Pronto, tá aí essa versão aí que,
1: pois
2: né?
1: Pois é, rapaz.
2: Que é a mais conhecida.
1: Você já viu aquela piada, quem dá aos pobres empresta a Deus?
2: É.
1: Uma vírgula só, né? Muda totalmente
2: o sentido da frase.
1: É. Quem dá aos pobres empresta a Deus, né?
2: É.
1: Vira, agora se você disser quem dá aos pobres empresta a Deus, né? Nunca mais vê.
2: É.
1: Cícero Paulo, mas a nossa adivinhação de hoje tu tens aí?
2: Não, tenho
1: nem
2: não.
1: Eu,
2: e agora?
1: Essa quem mandou foi o Ben, viu?
2: Oi, o nosso produtor.
1: Produtor de piada. Cícero de Paula.
2: Sim,
1: o que é que deixa você com a boca cheia d'água, você não pode comer?
2: Como é que é?
1: Deixa você com a boca cheia d'água, você não pode comer.
2: É mesmo, é?
1: É.
2: Não dizer não, hein?
3: Conheço um velho ditado que é do tempo dos agais. Diz que um pai trata 10 filhos, 10 filhos não trata um pai. Sentindo o peso dos anos sem poder mais trabalhar, o velho peão estradeiro com seu filho foi morar. O rapaz era casado.

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0: E a Meleira é uma cidade?
1: Deve ser um lugarejo. Um distrito, né?
0: Uhum.
1: Pois é, aí eu volto, Cícero, ano há 60 e poucos anos atrás.
0: É?
1: Pode olhar a data de gravação aí.
0: Ixi,
1: sabe por quê?
0: Não, entendeu o nome do compositor, esqueceu.
1: Eu era pequeno, eu devia ter uns 5 ou 6 anos quando essa música fez sucesso. Eu ia ouvir no rádio da vizinha, que era prima da mamãe, e eu saí de manhãzinha para escutar um programa que tinha na Rádio Educadora do Crato, A Hora do Fazendeiro.
0: Radinho de pilha.
1: Radinho de pilha, radiozinho fino, cara de gato.
0: Olha aí.
1: Pois é. Essa música foi no tempo do Luiz Gonzaga, que estourou também. Jackson do Pandeiro com o Canto da Ema, Noca do Acordeão com o Baião da Saudade.
0: Eita.
1: É muita história, viu?
0: Canto da Ema, não dá pra estar na sequência.
1: O nome,
0: viu,
1: dessa música, eu pensei que era Farinhada, mas é Casa de Farinha?
0: Aqui tá como Casa de Farinha.
1: Eu sei.
0: Casa de Farinha, faz farinhada.
1: Pois
0: é, a mesma
1: bem,
0: coisa.
1: Me dê notícia como é que tá a nossa Camila Carla.
0: Tá lá.
1: Tá?
0: Batendo no paredão, todo
1: batendo
0: dia.
1: Batendo no paredão.
0: É, de 5 às 8 da noite.
1: Comendo Kikiki.
0: Lá na nossa concorrente ali do lado.
1: Cheio de Kikiki. E mandando o Major sapecar o aço.
0: Sapeca o aço, Major.
1: É, isso faz a diferença, viu?
0: É, não, é.
1: Amiga de milhões.
0: É.
1: Ô, Cícero Paulo.
0: Que é esse, menino?
1: Deixa eu mandar um alô pro pessoal que tá ouvindo a gente hora dessa, o pessoal que acorda mais cedo.
0: Quem?
1: Meu amigo Zé do Egito.
0: Quem são?
1: É Zé do Egito, é o Oscar do Caravelha, é o Charles da Patrícia, é o Chico Abreu lá de São Luís do Curu. Padre Zé Egito, que acorda cedo pra celebrar a missa. E o Alexandre Bem, que mandou essa adivinhação.
0: E repita.
1: É, o que é que deixa você com a boca cheia d'água, mas você não pode comer?
0: Já pensou, hein?
1: É.

0: Cícero Paulo.
1: Como ele falou em tronco, Jurema, acredito eu que seja uma árvore.
0: No tronco do Jurema,
1: né?
0: É o tronco da Jurema, né?
1: Ai,
0: pois
1: tá.
0: É. Você sabe o que é ema, Cícero Paulo?
1: É uma ave, né?
0: É uma ave, vamos dizer assim, que seja da categoria da siriema, né?
1: É,
0: tem ema, tem assim. A ema, ela é grande. Pronto, é parecido com um peru gigante.
1: Ela é grandona, né?
0: Quase um avestruz, né?
1: E a avestruz que é a maior, né?
0: É.
1: Tem pena da avestruz na hora de botar o ovo, viu?
0: Não, mas porque o orifício é grande também.
1: É proporcional?
0: Tem algum. Eu vi uma demonstração que era montado num avestruz.
1: E sim.
0: Foi feito um experimento aqui no Ceará, mas não deu certo.
1: Foi.
0: Eu tive ali na fazenda São Jerônimo, aqui pro lado de Guaiúba, o pessoal.
1: Uma criação de avestruz.
0: Inclusive aqui também, no Aracapé, teve um plano piloto, mas não deu certo, não sei porquê. Criação de avestruz. Mas a ema, ela tem um canto triste, né? Tem alguns pássaros que cantam e na cantiga dele emite um som de tristeza, viu? Olha aí, ó. O carão, ele traz a chuva, a canhã, ele traz a seca, o rasga-mortaia traz a morte. Ah, são superstições, né? E o cantiga da Ema é uma cantiga assim, meia triste, tá?
1: Meia coisada.
0: Meia coisada, ó. Aí, mas oi! Aí, ó.
2: Eu tenho um medo, pois acho que é muito cedo, meu benzinho, pensamos que ia acabar bem morena.
0: Pronto, já disse que o galo também, quando canta fora de hora, notícia ruim que chega.
1: Ixi, é mesmo,
0: quando o galo canta fora de hora,
1: ainda
0: né?
1: Ainda bem que lá no apartamento não dá pra gente criar galo.
0: E trabalho pesado da música, Cícero Paulo, vou lhe fazer uma pergunta, você me responder. Essa? Eu lhe dou uma cocada que tá lá dentro do carro, uma cocada. Opa. Preta, ainda tá lá.
1: Diga aí a pergunta.
0: O que é que você não pode comer, mas deixa você com a boca cheia d'água?
1: O que será, hein?

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0: tá com a poesia aí? Tá procurando?
1: Toda, mas tá aqui.
0: Da Catilogência?
1: Da Catilogência.
0: Pois então, eu gosto, a rocha.
1: Eu gosto muito dessa poesia aqui porque...
0: Qual é?
1: É boa, né?
0: É boa.
1: É, sim.
0: É.
1: Finadiado.
0: Finadiado.
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0: Baião da Saudade, Noca do Acordeon.
1: Seu Noca.
0: Lá de Jiquié da Bahia.
1: Jiquié.
0: Morreu de beber cachaça, rapaz, o vício leva muitos artistas.
1: Cirrose.
0: Né, Cícero Paulo?
1: Cirrose.
0: E aí, às vezes, o que acontece? A desvalorização do artista. Diz que ele tava tocando por meia garrafa de cana. Assim, chegava no bar, fez o sucesso, depois foi decaindo.
1: Estourou e depois desestourou.
0: Foi. É o que eu queria, né? O povo conversa muito também.
1: Pareceu outros artistas também.
0: O problema do artista, doutor, esse pessoal do sertanejo. Eles enricam logo e fica na dele, né? Pois é, ninguém vê falar mais em Tião Carreiro Pardinho, Tunique Tinoco, Chitãozinho Chororó. Faz um showzinho aqui, eu taco lá, tal, Roberta Miranda por ali assim, os podcasts da mãe. O estouro mesmo é essa turma nova, viu, Cícero Paulo?
1: Uhum.
0: Mas Bruno e Marrom, já não tem mais aquela coisa, é isso mesmo. Olha, o artista, o jogador de futebol, todos eles têm a carreira meteórica. Gostou aí do meteórico?
1: Gostei.
0: O que é meteórico, hein, Cícero Paulo?
1: É uma coisa que passa rápida.
0: É, exato. Aquela estrela que cai no céu, risca nos dinhos.
1: Ligeiro
0: demais. Opa, aqui é o programa Forró Zona Verdinha. Lembrando que hoje, meio-dia, o que é que tem na TV Diário Cícero Paulo?
1: Tem o clube do Berega.
0: É, rapaz, de meio-dia até uma da tarde, a reprise desse programa, às quinta-feira, às 9:30 da noite, meu filho.
1: Tá bom como sempre?
0: Tá bom como sempre, a audiência lá em Riba.
1: Eita.
0: Coisa boa demais, ainda tem uns alunos aqui pra eu mandar. Manda alô pros meus amigos das feiras livres, pessoal dos mercados, abraçar essa gente que acorda mais cedo pra pegar no trabalho mais cedo, pra largar mais cedo, pessoal que trabalha por produção. Ô Cícero Paulo!
1: Ô menina Neves!
0: O que é que deixa você com a boca cheia d'água, mas você não pode comer?
1: Eu não sei!

Luminosa, dedo firme que aponta a salvação. Infrutífera será minha missão, sem a tua palavra consagrada. Minha Nossa Senhora Imaculada.

otário. Tens agora formoso santuário, no começo uma obra problemática. Os mistérios da fé enigmática deram impulso à difícil construção.

0: O olho nudo de mandota é a sua silhueta, encravada entre as serras branca e preta, bem no alto do Morro do Urucu. Antes da construção era um tabu, hoje é ponto de peregrinação. É um templo, mas não de Salomão, sua forma é pirâmide trabalhada. Minha Nossa Senhora Imaculada, padroeira do povo do sertão.
1: Mãe dos pobres, consolo dos aflitos, mão amiga dos mais sacrificados, perdoa.

Peço capela, oração e residência de católicos e presbiterianos. Os devotos e os diocesanos farão deste local a convergência. Liturgia, missões e penitência, segmento de evangelização.

Inspirado no cenário, via sacra e a torre batismal, o altar, o vitrô dando sinal das estátuas da torre do sacrário, os painéis enfeitando o relicário, possui o batistério seu portão, estrutura com iluminação do romeiro fiel pede a chegada, minha Nossa Senhora Imaculada, padroeira.

rude, singelo, pedestal, para um povo operoso, pobre místico, um rebanho católico e eucarístico, verdadeira mensagem episcopal, pra quem reza num tom coloquial ou prefere promessa e pregação. Tá

Saponeiro por aí tá sobrando. Agora eu quero ver tocar nos bar. Até agora só quem fez isso foi Oswardinho. Mas o resto, no dia que o caba fizer isso, ele pode ir lá em casa. Se fizer direitinho, quando ele acabar de fazer, eu dou 10 mil réis. Eu sei que não vai fazer mesmo, porque pra fazer isso tem que ser

0: dança. Que diabo é aí? Tu tá dançando chachado ou tá dançando twist?
1: Eu sei lá que diabo é isso. Eu já paguei meus 2 mil reais, agora eu quero aproveitar.

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1: Eita, a diferença medonha da mulher do patrão pra mulherzinha dele, viu? A mulher só vive preocupada por não ter o que fazer, né? Já dele cuida de 15 meninos, lava, passa pano, ajeita e tudo. E no fim daí é feliz, viu?
2: Só 15.
1: Aí, levanta o um beijinho aí, ó. Diga no

0: matou a charada aí?
1: Todo ano nasce um, né?
0: Todo ano nasce um.
1: Melhor.
0: É, mas era Cícero, Cícero Paulo. Na, as mães do interior, antigamente, os meninos eram 13, 14, era 15, era 16.
1: Era essa média, né?
0: A minha avó teve 12 filhos, fora o que abortou.
1: A sua mãe?
0: A minha mãe teve 9.
1: 9.
0: É, agora pergunta minhas irmãs.
1: As suas irmãs?
0: Uma teve 5, outra teve 3.
1: É. Aí veio descendo, aí, né? É, hoje em dia eu, é só um, mas, dois. É,
0: tô... Um, dois, tem, e, tá, e hoje o pessoal não quer mais com esse negócio da IA, viu, Cícero Paulo? Ah. Negócio da IA, tá um negócio sério, não negócio quer mais ninguém, não.
1: É.
0: É, inclusive tem uma pessoa da minha família que a filha vai trabalhar e deixou um negócio lá. E quando ela quer se divertir, ela chama pelo negócio e começa a conversar com a IA. Já pensou que coisa?
1: É.
0: Pergunta uma coisa, a IA responde, aí começa a rir. IA, você quer fulano, conta aí uma história, vai contar.
1: É.
0: Não acredita que é dessa?
1: É, Alexa.
0: Alexa, né?
1: É. Conta Alexa, história, não sei o que, não sei o que. Aí ela
0: conta. Aí ela conta a história. Conta
1: também
0: a história.
1: Pra contar uma piada, ela conta.
0: É, conta a história de chifre, ela vai e conta. Ô, Cícero Paula. O que é que deixa a gente com a boca cheia d'água, mas você não pode comer?
1: Eu sei, mas não vou dizer não. Deus

Agora vocês vão ver como é azarento este dia 13, sexta-feira de agosto. Vou contar uma história mais contrária.

0: safado.
1: Esse é o Paulo, rapaz, não tem jeito, não sair dos matos, mas os matos não saem da gente. No interior tem uma gentileza, o pessoal dá água ao povo, né?
2: É.
1: Você anda quilômetros, léguas e léguas.
2: Passando na estrada.
1: Me deu aguinha, né? Aí o seu Lunga tava lá capinando ali o terreiro da casa dele, chegou dois compadres, né? Bateu, ele tava na porta, tava no terreiro do fundo, nas portas do fundo. O senhor, quem é? Aí o cabo, uma aguinha pra nós.
2: Aí ele venceu um. Foi lá no pote.
1: Lá no interior é assim: você traz um pote e um coco. Um coco é outro copo, mas tem um cabo. Chama-se de um coco.
2: Aí
1: né? É, para tudo isso, mas aqui falando coco d'água.
2: Você quer um coco mesmo?
1: Não. Ali quando você. Geralmente a pessoa toma um copo e depois, se quiser, toma mais outro, né?
2: Ai, tá.
1: Aí os cabas estão lá, em pé. Aí seu Lunga trouxe o copo d'água e os dois amigos eram amigos. Compadre, beba primeiro. Beba você primeiro, compadre.
2: Querem não, ser
1: compadre,
2: educado.
1: Beba,
2: né?
1: Vocês querem ser educados, gentileza. Compadre, beba você primeiro, compadre. Não, é. Rapaz, na terceira vez, seu Lunga. Vocês estão lá com sede, rogou água no mato e deu as costas. Foi-se embora!

0: Eita, terminou o programa, Cícero Paulo.
1: Foi ligeiro, né,
0: ligeiro. Rapaz, Cícero Paulo, que daqui mais um dia já é Natal. Falar em ligeiro, praticamente terminou o mês. E agora, muvuca das eleições, das políticas de classe de trabalho.
1: Aí as brigas do grupo da família.
0: Os grupos da família. Uns é um, outro é oposição, outro eu não gosto. Vai pra lá com o seu candidato, que é bom. Terminou as eleições, aí chega o Natal.
1: Isso.
0: Opa, Cícero Paulo, não tem mais fazer nada não, né?
1: Só dar a respostinha da
0: sua pergunta. A resposta, pois faça a pergunta de lá pra cá que eu respondo daqui pra lá.
1: Primeiramente, quem foi o emitente da pergunta?
0: O emitente dessa pergunta foi o nosso amigo João Alexandre, o grande mecânico daí, da rua Dom Pérez Fernandes. Peguei pra me lembrar naquele ano, disse. Ali na Maraponga. Ele acorda mesmo e fica lá ouvindo.
1: Conhecido como?
0: O Bem.
1: O Bem.
0: Pois pô. É.
1: Pergunta do Bem. Quer dizer, uma pergunta do Bem.
0: Quando é... não é do mal, não. Quando ele me disse, é meio fraco.
1: Eu gostei.
0: A produção aprovar.
1: A produção gostou.
0: Foi, faça a pergunta, Cícero de Paula.
1: Silvino de Neve.
0: Diga, Cícero de Paula.
1: O que é que deixa a gente com a boca cheia d'água, mas a gente não pode comer?
0: Eu vou dizer.
1: Diga.
0: Eu digo.
1: Diga.
0: É o copo cheio d'água.
1: Como assim?
0: Um copo, você vai beber água?
1: É.
0: Aí não lhe dá um copo cheio d'água?
1: É.
0: Pronto. Enche a boca?
1: Enche.
0: Mas você não pode comer o copo.
1: É.
0: É o copo cheio d'água. Só pode beber. Essa pergunta...
1: Então, no caso, é a água, né?
0: É.
1: Não pode comer a água.
0: A água, é. Não, né? Pode comer a água.
1: É um copo, é a água.
0: É um copo, é.
1: Né? Então, vamos lá.
0: Então.
1: Ah, responde de novo.
0: Próximo, Cícero Paulo. É um copo cheio d'água.
1: Por quê?
0: Porque a água você só pode beber.
1: Você não pode comer.
0: É.
1: Fica com a boca cheia d'água.
0: Deixa você com a boca cheia d'água, mas você não pode comer. Só faz.
1: Nem pode mastigar?
0: Só pode beber, engolir. Pronto.
1: E essa
0: feita.
1: Essa pergunta.
0: Vem lá do Bem, da Maraponga.
1: E quem tá chegando aí, olha aí.
0: Ei, rapaz, com o Rose Espíndola, com o gravadorzinho gravando tudo.
1: Tamba.
0: É, o Tamba, e a conversa com o.
1: Tamba.

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1: Muito bom dia, meus amigos, muito bom dia. Estamos começando Conversa com o Tom deste domingo, dia 23 de agosto de 2020. Já está terminando o mês, né? 23, daqui a pouco chega o Natal. E eu hoje vou ter a satisfação, especial satisfação, de contar com ele, Kleber Galvão, que vai bater um papo comigo, trazer alguns esclarecimentos, alguns detalhes, enriquecendo o conteúdo do programa de hoje até 9 horas da manhã. Kleber Galvão, seja bem-vindo, tudo bem, meu irmão?
2: Bom dia, Tom Barros, bom dia, ouvintes da Verdinha. Para mim é uma grande satisfação e uma grande aula poder estar apresentando.
1: Alegria é nossa, vamos dividir, vamos
2: esse
1: dividir.
2: Esse programa com você e vamos que vamos.
1: Vamos que
2: fazendo
1: vamos.
2: Aí, vamos.
1: Lembrando que neste programa nós temos aí a Geisana Fontes. Geisana, um bom dia para ela. Temos o William Fortunato, nós temos o Augusto Assunção, essa turma da técnica que nos ajuda. Quem mais? O padre, que também vez por outra.
2: Glauber Souza.
1: O Glauber Souza, não é?
2: Temos o Fabiano Soares.
1: Fabiano Soares. Esse é mais difícil de pegar o horário.
2: O Fabiano é o novo integrante aí da equipe técnica, né? Da Verdinha.
1: Exatamente. Então, meus amigos, o programa tem muita coisa interessante, viu? O programa hoje é diferente, especial e diferente, nesse dia 23. Tem muita coisa boa. Como sempre, a gente abre com uma rodada dupla, rodada musical. Eu trago Orlando Silva, o cantor das multidões, com a música Por Ti, foi um dos grandes sucessos dele. E depois o Francisco Alves, Chico Alves, o rei da viola, com Foi Ela.

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2: Nós estamos no ar com o programa Conversa com o Tom deste domingo 23 de agosto de 2026. Ô Kleber.
3: Pois não, Tom.
2: Esse dia de hoje é o quê, hein? Dia dedicado a quem?
3: Bom, 23 de agosto, faltam 130 dias para acabar o ano.
2: Eita,
3: ou seja,
2: rapaz.
3: Já passamos mais da metade
2: mais
3: do
2: da
3: ano,
2: metade,
3: né? 2026.
2: Quantos dias?
3: 130 dias para acabar o ano.
2: 130 dias. Meu Deus, que coisa.
3: É rápido,
2: é,
3: né?
2: É ligeiro demais.
3: Ligeiro.
2: Rapaz, eu não sei não, a gente... Tá voando.
3: Tá voando, né?
2: Eu dediquei hoje, o dia de quê?
3: Bom, hoje, Internacional de Combate à Injustiça, Dia Internacional para Relembrar o Tráfico de Escravos e Sua Abolição, Sim. E Dia do Internauta, e depois eu vou explicar por que esse Dia do Internauta.
2: Tá bom, então...
3: E no Brasil, hoje é Dia do Aviador Naval.
2: Aviador Naval, companheiro, é.
3: Aviador Naval. E aniversário da cidade de Senador Sá e Pentecoste aqui no Ceará.
2: Ah, e também Pentecoste.
3: Hoje é aniversário, Senador parabéns, Senador Sá e Pentecoste.
2: Por uma coincidência muito grande em Pentecoste, eu vou até aproveitar e mandar um abraço para Maria Eduarda, que é a namorada do meu filho Pedro Vitor. Ela é de Pentecoste e mora lá. Já estive lá com a Conceição, com o Bio, não é? Com a turma toda, graças a Deus, um abraço para todos
3: vocês. Pentecostes é uma cidade de muitas festas, né?
2: É, muitas festas. E tem um açude bonito lá, sabe? Muito bonito, Pentecostes. Então aproveita. É Pentecostes e...
3: Senador Sá.
2: Senador Sá, um abraço para essa turma.
3: Parabéns.
2: Daqui a pouco você explica, né?
3: Vou explicar porque hoje é o dia do internauta.
2: Tá certo. Então na rodada musical de hoje, Riacho do Navio, Luiz Gonzaga. Eu vou até mandar essa música aqui em homenagem à minha querida amiga Rose Espíndola, minha querida amiga Inês Cabral, esses público que é muito fiel. Então, Riacho do Navio, Luiz Gonzaga, normalista Nelson Gonçalves.

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1: Verdinha 92,5, a rádio do meu, do seu coração, com o programa Conversa com o Tom deste domingo, 23 de agosto. Ô, meu querido amigo Kleber Galvão.
2: Pois não, Tom
1: Barros. Agora você vai explicar ou vai deixar para depois?
2: Não, vou explicar.
1: O que é esse dia, hein?
2: Bom, hoje é dia do internauta, certo? Ah. Porque em 1991, há exato 35 anos, foi conhecido aquele www.
1: Ai, foi?
2: É, antes dos endereços do site de internet que conhecemos hoje em dia. Inclusive, já foi até, posso dizer, abolido.
1: Porque
2: hoje é só você digitar, né? É. Devido ao avanço da internet, da tecnologia, é só você digitar o endereço que você já entra no site,
1: isso,
2: né?
1: Isso.
2: Mas antes tinha que digitar
1: o
2: bendito www. E que representou uma nova fronteira profissional para diversos setores, né? Só que aí
1: interessante.
2: Já veio um advento, até por isso hoje que é o dia do internauta, né?
1: Todos nós somos internautas.
2: É, porque quando ela foi lançada, era só aquela página assim parada, estática. Ela não tinha essa movimentação, ela só tinha somente, era publicado de uma vez e ela ficava ali estática. Então você digitava o www, endereço tombarros.com.br. Aí aparecia a foto bonita.
1: É verdade.
2: Quem quisesse ver o Tom para poder admirar a sua beleza, entrava no site do Tom Barros.
1: É exatamente.
2: Só que foram permitidos para que colocassem conteúdos. E aí foi que começaram a aparecer os desenvolvedores. E assim,
1: entendi,
2: no dia a dia de então, hoje que a gente conhece.
1: Dia do internauta, né? Um abraço para todos. Nós somos internautas.
2: Todos nós somos internautas.
1: Hoje, né? Quem é internauta está fora do tempo.
2: Está totalmente fora do tempo.
1: Olha, hoje, na sequência do nosso programa, nós vamos ter o tango e o samba. Eu gosto dessa música com a Carmen Miranda. E depois, o Kleber, me faz um favor aí. Dá uma olhada aí, Rossini Pinto.
2: Certo.
1: Eu quero saber qual a idade do Rossini Pinto, dados sobre ele.
2: Na volta
1: depois,
2: eu falo.
1: Depois eu vou rodar a música com ele, depois você fala aí, tá bom? Porque o Rossini Pinto, interessante, rapaz. Na década de 60 ele teve um sucesso como cantor e como compositor também. Ele é compositor de muitas músicas. E eu quero saber um detalhe sobre o Rossini. Então tá aí o tango e o samba, Carmen Miranda, Amor e Desprezo, Rossini Pinto.
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0: Vamos a um rápido intervalo comercial. A gente volta já já.
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1: Bom, meus amigos, estamos de volta no Conversa com o Tom deste domingo. Alô, minha amiga Rita de Cássia. Um abraço para você, minha amiga. Saúde, paz, felicidade para você. Para Alice, para Claudinha também. Essas pessoas que estão sempre ligadas. Aproveitar e mandar um alô também para a Vila Nimota, para o Teobaldo, Dona Diolira e Joaninha, aqui na Parquelândia. A Amandinha está com o marido dela, Ouna, em Londres. Pessoas que estão sempre ligadas com a gente. Ô, Kleber, você pegou alguma coisa sobre o Rossini Pinto?
2: Bom, Rossini Pinto, ele já nos deixou, né? Desde 85, né?
1: Desde 85, né?
2: Nasceu em Mimoso do Sul, no Espírito Santo.
1: Morreu com quantos anos, Rossini Pinto, hein?
2: Morreu em consequência de insuficiência renal aguda aos 48 anos.
1: Novo, rapaz, 48 anos.
2: E ele foi sepultado no Rio de Janeiro, no Parque Jardim da Saudade.
1: Pois é, grande compositor também. Agora vamos para a parte musical do programa. De cigarro em cigarro, Nora Ney. Isso era no tempo em que o cigarro ainda era, né? Hoje todo mundo condena.
2: Era status, né? O símbolo de glamour, né?
1: Status, né? De cigarro em cigarro. Nora Ney foi um sucesso danado, Nora Ney. Aí vem Demônio... rapaz, saudosa maloca, Demônios da Garoa. É a rodada musical de hoje.

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1: Vamos nós seguindo aqui com o nosso programa Conversa com o Tom. Neste domingo, dia 23 de agosto. Dia 23 de agosto. Agora, meus amigos. Ah, rapaz. Aqui tem duas coisas que eu adoro. Olha, Pedacinho do Céu. O próprio nome está dizendo. Pedacinho do Céu, do Valdir Azevedo. E tem o Milton Carlos. Milton Carlos. Aliás, o Milton Carlos, depois tu dá uma olhadinha também, foi outro que morreu novo demais.
2: Morreu cedo.
1: Cedo, jovem.
2: Jovem promessa do MPB na época, né?
1: Milton Carlos, Contrassenso.
2: Maravilhosa essa
1: linda,
2: música.
1: Linda, é linda essa música, não é?
2: Milton Carlos, o artista que o destino calou, tá dizendo aqui. Estão dizendo aqui, depois certo. Eu explico melhor isso aí.
1: Tá certo, tá bom. Então, depois que ele cantar, a gente fala um pouquinho sobre ele, sobre Milton Carlos. Tá importante essa rodada musical com Pedacinhos do Céu. Valdir Azevedo, Contrassenso, Milton Carlos.

0: Este é um programa especial deste domingo, conversa com Tom de uma forma diferente. Vamos a um rápido intervalo comercial. A gente volta já já.
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1: Verdinha querida, rádio do meu, do seu coração. Nós estamos com o programa Conversa com o Tom. Mandar um abraço aqui pro nosso querido o Nelson, já que vamos com o Nelson, a música que vem. Nelson Gabriel, aqui na Monsenhor Salazar. Um abraço para ele. Nelson Gabriel, um artista maravilhoso. Ele, na verdade, ele tem a oficina dele como eletricista. Ele trabalha nessa parte de carros. Mas ele é um artista plástico e já esculpiu com materiais específicos. Não sei, inclusive tem Roberto Carlos, tem Ronaldinho, tem Pelé, tem tudo lá. Então, mandar um abraço para ele, meu amigo Nelson Gabriel. Homenageando, porque o Nelson Gonçalves vai cantar Deusa do Asfalto. E depois, esse daqui é para minha querida amiga do peito, a Maria Albene, lá na cidade de Sobral. Maria Albene, um abração para você, para o Antônio, para Livramento. E aí está a música que vocês gostam tanto, Calbi Peixoto, Tarde Fria.

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1: Conversa com o Tom todo domingo na Verdinha, rádio do meu, do seu coração. Sônia Adriane, um abraço para você, muito obrigado. Dalvinha, minha querida amiga Dalvinha, lá na Tapera, em Aquiraz, bom dia para você. Também muito obrigado pela audiência. Terezinha das Pérolas, um abraço. Aliás, rapaz, Terezinha das Pérolas sempre está ligadinha com a gente também. Ô Kleber, tem alguma novidade aí para nós?
2: Bom, tem uns fatos na história, né? Dia 23 de agosto. Ah,
1: que foi que houve? Vamos lá.
2: Em 1890, foi fundada pelo presidente Emílio Rangel Pestana a Bolsa Livre, que seria o embrião da Bolsa de Valores de São Paulo, a Bovespa.
1: Foi mesmo, pai?
2: B3.
1: Que ano foi isso aí?
2: 1890.
1: Vale, nosso Senhor Jesus, 1890.
2: Pois é, rapaz, hoje é atual B3, né? Em 1966, a sonda espacial americana Lunar Orbiter tira a primeira fotografia da Terra vista da órbita ao redor da Lua. Teve essa expedição recente, né?
1: Exato.
2: Que tiraram a foto para ver como é que tá.
1: Isso.
2: Pois é, em 1966 mandaram pela primeira vez essa sonda espacial.
1: Rapaz, faz tempo.
2: E tiraram a foto de lá, a
1: da
2: perspectiva
1: terra.
2: Da Terra, da Lua, né?
1: Eita, que coisa legal.
2: É longe, viu?
1: Muito legal.
2: Em 73, eu tinha um ano, hein? 73, na Suécia, um assalto ao banco que deu errado em Estocolmo, que transforma uma crise de reféns nos próximos 5 dias. Os reféns começaram a simpatizar com seus captores, levando ao termo Síndrome de Estocolmo.
1: Ah, rapaz. Tá.
2: Onde a vítima se apaixona, tem uma relação próxima com o sequestrador, né?
1: É interessante.
2: Aquela coisa toda, né? São sentimentos parecidos em alguns casos de violência doméstica, em que a vítima é agredida pelo cônjuge e continua a amá-lo e defendê-lo, como se as agressões fossem normais,
1: infelizmente.
2: Né?
1: Ainda bem que está havendo uma reação a respeito disso, né? Para mudar essa situação.
2: E encerrando, em 91, teve lá o www, né? Um lançamento que foi o conhecimento público e hoje em dia está na internet.
1: Dia do internauta. Altemar Dutra vem com Brigas, música muito bonita. Carlos Galhardo vem com Fascinação.

0: Pois é, meus amigos, nós estamos aqui com um programa especial de muitas músicas e de muitas canções, um programa bem diferente. Hoje vamos fazer um pequeno intervalo, a gente volta já já.
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1: Muito bem, muito bem, muito bem. Estamos de volta com o programa Conversa com o Tom, todo domingo. Alô, Deoclésio Carvalho, um abraço para você, com a Daíla, com a Daiane, com a Dayara. Esse trio maravilhoso, as filhas dele. É um trio maravilhoso. E nós vamos então mandar um alô também lá para a cidade de Crateús. Alô, Crateús. Um abraço aí para Adelaide, para o Quimides, para Sandra, para Edmilson. Bom dia, Edmilson. Um abraço para você, para Aparecida, para o Davi, para os nossos amigos. Marcelo Chaves, meu querido amigo Marcelo Chaves aí na cidade de Crateús. Lá na Ibiapaba, o José Ribeiro. Bom dia, José Ribeiro. Um abraço para você. Na parte musical, Carlos Alberto canta Zíngara. E aí tem o Kleber Galvão. Veja aqui que mais uma vez tem a história de fumar, né? Nós tivemos a música que nós rodamos há pouco, de Cigarro em Cigarro, com a Nora Ney. E aqui tem uma música, Fumando Espero. Quer dizer, na época em que o cigarro ainda era charme, né?
2: Pois é, foi o glamour.
1: O glamour do cigarro. Hoje em dia é condenado porque é câncer no pulmão.
2: Não é,
1: dá um bocado de coisa ruim. Essa música, na verdade, essa música que eu vou rodar, Fumando Espero, ela fez grande sucesso com a Dalva de Oliveira. Também a cantora espanhola Sarita Montiel fez uma bela gravação também. Mas eu separei essa música com a Marisa Monte porque, rapaz, a Marisa deu uma roupagem, um arranjo. Marisa é demais, sabe? Deu um arranjo e ficou muito especial. Então, Zíngara, que quer dizer cigano, Zíngara, com Carlos Alberto, e Fumando Espero com Marisa Monte.

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1: Verdinha querida, rádio do meu, do seu coração. O tempo está passando, minha gente, neste domingo pela manhã. Aproveite, você vai à praia, mas fica ouvindo aqui com a Verdinha. Você vai no carro ouvindo a Verdinha, enfim, a Verdinha está lado a lado com você. Ô Kleber, rapaz, pois não, eu queria que você me falasse sobre essa gravação, porque todo mundo conhece as curvas da Estrada de Santos com Roberto Carlos, né?
2: Certo.
1: Sucesso dele, um grande sucesso. Mas você encontrou aí, rapaz?
2: Pois é, hoje, 23 de agosto, quem faz aniversário é a vocalista do Kid Abelha.
1: Kid Abelha.
2: Paula Toller.
1: Paula Toller,
2: é,
1: rapaz.
2: É, vai estar fazendo 64 anos.
1: Você já está com 64. Rapaz, não acredito. Ninguém... Paula Toller já está com 64.
2: Pois é, rapaz. Eu me acompanhei Deus. Praticamente de longe, assim. Já
1: meu
2: acompanhei
1: Deus.
2: A carreira, né? Desde o Kid Abelha e os Abóboras Selvagens em 1983.
1: Meu amigo, que coisa,
2: foi
1: rapaz.
2: Foi Pintura Íntima e Como Eu Quero. As músicas, né, que tocaram na época.
1: Sei,
2: né?
1: Sei.
2: E de lá pra cá só foi só sucesso.
1: Rapaz, que coisa. E como aconteceu essa gravação aí? A Paula Toller cantando As Curvas da Estrada.
2: Aliás, projeto... cantando,
1: aliás, ela dando um baile, é bom que se frise.
2: É, aquele projeto do Roberto Carlos e Elas, né? Onde as cantoras eram convidadas para cantar os clássicos do Roberto Carlos.
1: Ah.
2: Inclusive vai tocar agora com a Paula Toller, né?
1: Rapaz,
2: as Curvas
1: legal.
2: Da Estrada de Santos,
1: as
2: né?
1: As Curvas da... Rapaz, ela gravou bem, não
2: gravou
1: foi, rapaz?
2: Gravou bem, foi maravilhoso.
1: Um
2: viu?
1: Espetáculo.
2: Muito bom mesmo, viu?
1: Um espetáculo. Depois eu vou até no próximo programa, Cleber, se você acha.
2: Ah.
1: Também é uma gravação que foi feita da Marisa Monte com o Roberto Carlos.
2: Certo.
1: Essas coisas que ele faz. Se, não sei qual foi a música que ela gravou com ele, mas tá linda demais. A gente acha depois no próximo programa. Bom, então As Curvas da Estrada de Santos, Paula Toller, 64 anos já. Meu Deus, o tempo passa. Parece que foi ontem, era começando no Kid Abelha. Adeus, muchachos, João Dias e a rodada musical.

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1: Nós estamos apresentando o programa Conversa com o Tom. Eu hoje estou na companhia agradável do Kleber Galvão, mandando um alô também todo especial para Dona Rosa. Dona Rosa, bom dia para a senhora, bom dia para Maria das Dores. É, agora eu estou confundido, né, Dona Rosa? Eu vou até ligar para a senhora se é Maria das Dores ou Maria do Carmo. Eu confundo com a Dulce Fraga lá do Mulungu, que tem a Maria das Dores e tem a Maria do Carmo. Maria das Dores, Maria do Carmo. Então um abração para todos vocês. Eu, Leandro Leonardo, o Kleber Samus fez muito sucesso com o Leandro Leonardo. Não aprendi a dizer adeus, estourou,
2: é,
1: não foi,
2: muito
1: rapaz?
2: Boa.
1: Estourou,
2: muito
1: boa,
2: né?
1: Cara.
2: Uma das clássicas, né, da dupla Leandro Leonardo. Né?
1: Não aprendi a dizer adeus. É bonito, muito, boa, muito bonito mesmo. E o Aguinaldo Timóteo. Rapaz, interessante. Os brutos também amam. Eu, Kleber, depois tu confere aí pra mim, no retorno, se você achar. É verdade que essa música é do Roberto Carlos, é?
2: Os brutos também amam.
1: Os,
2: né,
1: brutos também amam?
2: Deixa eu ver aqui.
1: Rapaz, me disseram que é dele. Quando eu estava fazendo aqui, o roteiro para essa música do Roberto Carlos. E que é? E ele não gravou, não. Quem gravou foi o Aguinaldo Timóteo. Então eu fiquei na dúvida, eu não sabia. A Rose Espíndola que sabe dessas coisas tudinho.
2: Composta pela famosa dupla Roberto Carlos e Erasmo Carlos.
1: É mesmo,
2: tendo,
1: rapaz,
2: se tornado um grande sucesso na voz do cantor Aguinaldo Timóteo em 72, que você vai tocar,
1: rapaz,
2: agora.
1: Rapaz, que coisa! Então daí, não aprendi a dizer adeus, Leandro Leonardo. Os brutos também amam Aguinaldo Timóteo. Que beleza!

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2: Vamos em frente, vamos em frente. No nosso programa de hoje, Conversa com o Tom, duas orquestras. Separamos aqui duas orquestras. Billy Vaughan. Aliás, essa música aqui eu vou mandar, sabe pra quem? Pra Rita de Cássia, agora que eu me lembrei que ela é doida pela música lá com Parsita. Billy Vaughan gravou lá com Parsita e o Ray Cunningham gravou Lamé. Porque no nosso programa tem de tudo, que vocês estão vendo, né? Tem de Luiz Gonzaga, a Orquestra Internacional, tem música de forró, tem música de brega, como chamam. Então agora, nesse espaço, nós vamos colocar duas grandes orquestras internacionais. Lá com Parsita, com Billy Vaughan, Lamé com Ray Cunningham.

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2: Conversa com o Tom pela Verdinha, rádio do meu, do seu coração, 92,5. Ô, Cléber, quem está aniversariando hoje? Quem está mudando de idade hoje?
3: Bom, vamos lá, vamos aos nascimentos. Em 1912, nascia o ator e dançarino Gene Kelly, do Dançando na Chuva.
2: Ih, rapaz, lindo.
3: Lembra? Lindo, lindo, né?
2: Lindo, lindo. Ele com aquele guarda-chuva, né? Fazendo aquela firula. Rapaz, mas ele dá um baile, né?
3: Ah, é maravilhoso essa
2: música. Dançando acolá.
3: Maravilhosa.
2: Qual a idade?
3: Se vivo estivesse.
2: Peraí. Eita. Peraí, é um bocado de onda.
3: Ah! Eita, 114 anos.
2: 114, né?
3: Nossa.
2: Nossa, é mãe. Teria 114 anos.
3: Bom, também que nasceu nessa data foi Nelson Rodrigues.
2: Nelson Rodrigues.
3: Dramaturgo, escritor, jornalista e comentarista de futebol brasileiro.
2: Ele escreveu um livro, A Sombra das Chuteiras Imortais. Eita. Espetáculo esse livro.
3: Muitos rapaz, espetáculos, né, foram feitos, né? Nos teatros.
2: Não,
3: né,
2: ele tem demais.
3: As peças, né? Peças do Nelson Rodrigues.
2: Não, ele é um gênio. Nelson Rodrigues é um gênio.
3: Vamos lá. Tônia Carreiro.
2: Tônia Carreiro também.
3: Atriz brasileira que nos deixou em 2018.
2: Tônia Carreiro.
3: Rita Pavone.
2: Rita Pavone, italiana.
3: Tônia, atriz italiana.
2: Rita Pavone.
3: Bárbara Eden, daquela série Dini é um Gênio.
2: Dini é um Gênio, exatamente.
3: Nos anos 60. Eu assistia. Eu acho maravilhoso.
2: E eu também assistia.
3: Ainda é viva.
2: Ainda é viva?
3: Ainda é viva. Ela tá aí, firme e forte.
2: Que beleza.
3: O João Mineiro, que fez dupla com o Marciano.
2: João Mineiro.
3: Pois é, que também nos deixou em 2012. É. Suzana Vieira, atriz brasileira.
2: Suzana Vieira.
3: Glória Pires.
2: Também Glória Pires.
3: O cantor Cleiton Ramil, que fez dupla com Cleiton e Cledim.
2: Aquela dupla eu sei.
3: E a Paula Toller, que nós já fizemos a homenagem.
2: Perfeito.
3: Os falecimentos nessa data foi do Deodoro da Fonseca, primeiro presidente do Brasil. Vicente Celestino.
2: Eita, Vicente Celestino.
3: Ele faleceu em 68. E o jornalista Goulart de Andrade.
2: Goulart de Andrade.
3: Apresentador de televisão e jornalista brasileiro.
2: Exatamente.
3: É isso.
2: Tá bom. Então vamos para a música Do Jeito Que a Vida Quer, Benito de Paula, Minha Rainha, Noite Ilustrada.

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1: Bom, estamos de volta aqui com o nosso programa Conversa com o Tom. Eu e o nosso querido Kleber Galvão, hoje me dando aqui essa colaboração.
2: E eu e Tom Barros, estamos
1: aqui. Essa boa colaboração. Sérgio Murilo, outro cantor que morreu novo, viu? Sérgio Murilo. Ele gravou essa música Tu Serás, que eu acho muito bonita. Ele gravou em espanhol e gravou em português. Aqui nós vamos ouvir em português.
2: Ele faleceu com 50 anos.
1: Novo.
2: Ele faleceu em 19 de fevereiro de 92.
1: 92, né? Foi um dos precursores da Jovem Guarda, antes mesmo do Roberto Carlos.
2: Tava lá no meio,
1: fazia aquele negócio todinho. Depois ele teve um final de vida, não foi muito feliz não, Sérgio Murilo. Teve dificuldade, teve que sair do Brasil para gravar fora, que não tinha sucesso aqui. Gravou, parece que no Peru.
2: Pena, né, rapaz?
1: É. Sérgio Murilo, Tu Serás, é uma música linda. Depois o Nilda Figueiredo, Nunca Jamais.

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2: Meus amigos, nós estamos com Conversa com o Tom. Você está ligado aqui na Verdinha, a rádio do meu, do seu coração. Eu disse há pouco, o Kleber, que aqui nós rodávamos música internacional, música de orquestra, música clássica, música brega, que dá de tudo no programa Conversa com o Tom. Vou trazer um cantor, Alcide Gerard, meu pai era doido por ele. Alcide Gerard cantando Palavras de Amor e a Música. E depois, uma música brega, Roberto Miller.
3: Eita,
2: entre espumas. Rapaz, Roberto Miller, ele estava morando em Recife, estava muito mal de saúde, muito mal mesmo, não é? Eu não sei qual é a idade dele no momento, mas sei que ele estava passando por dificuldades de saúde imensas.
3: Ele está com 89 anos.
2: 89.
3: Ele ainda é vivo, né? E nasceu em 1937.
2: Roberto Miller, rapaz. Eu conheci o Roberto Miller, tive diversas vezes com ele aqui na Rádio Verdes Mares, quando ele vinha. Cantor de grande sucesso da música brega. 89 anos, com problema de saúde, soube que ele sofreu muito. Está vivo ainda, mas lutando muito com problema de saúde. Então, Palavras de Amor, Alcide Gerard, Entre Espumas, Roberto Miller.

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2: Verdinha querida, a rádio do meu, do seu coração, programa Conversa com o Tom. Meu abraço carinhoso a Maria de Nazaré Barros da Silva, minha irmã que está ouvindo a gente, um abraço para ela, para a Mandinha, e um abração também para a Camila, a Rússia Helena, nosso abraço aí para a Itinha também, Edson, nossos queridos amigos que estão ouvindo o nosso programa, Ana Maria, bom dia para essa família que a gente quer muito bem. Tem também o Paulo, tem a turma toda, né? Então vamos ver aqui. Menina Moça Titumade, música que fez muito sucesso, viu? Muito sucesso mesmo. Mulher de 30 Mil Tinho, duas músicas que fizeram muito sucesso. Menina Moça Titumade, Mulher de 30 Mil Tinho.

0: Pois é, meus amigos, nós estamos aqui com um programa especial de muitas músicas e de muitas canções, um programa bem diferente. Hoje vamos fazer um pequeno intervalo, a gente volta já já.
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2: Meus amigos, nós estamos com o programa Conversa com o Tom. O Kleber, música romântica, música romântica é eterna, né? Não se acaba nunca.
3: Nunca.
2: Você pode até passar um tempo sem ouvir. Olha, eu pesquisei, eu estava querendo ouvir Poema do Adeus. Nelson Gonçalves gravou essa música. Ela foi muito mais tocada na época pelo Miltinho, que estava no auge. Mas eu ouvi as duas gravações e o Nelson, o Miltinho, que nós acabamos de ouvir no intervalo anterior, ele gravou Mulher de 30. E o Miltinho também gravou essa música, mas eu preferi com o Nelson. Rapaz, o Nelson, com o Poema do Adeus, ele dá um baile. Ele dá um baile. Então, Nelson Gonçalves, Poema do Adeus, e depois Leila Silva, Não Sabemos. Esta daqui é uma cantora extraordinária. Leila Silva. Leila Silva está viva também, porque um dia desse eu vi uma matéria com ela. Também é outra que já deve estar aí.
3: Ela está com 91 anos.
2: Hã?
3: 91 anos.
2: Não acredito, é mesmo?
3: Leila Silva, 91, nasceu dia 7 de junho de 1935.
2: É mesmo, rapaz? É
3: Inesila Nonato da Silva Pellegrini, mais conhecida como Leila Silva.
2: É mesmo? Quais são os sucessos dela? Tem aí?
3: Deixa eu olhar aqui.
2: Você tem aí algumas coisas de sucesso? Me lembro bem. Esse daqui foi um
3: Ela ficou famosa na década de 60, né?
2: Isso.
3: Com a música Não Sabemos.
2: Que é essa que nós vamos rodar agora.
3: Pronto. Acho que foi a música de mais destaque.
2: Grande. Ela tem outra também que eu estou tentando lembrar aqui. Depois eu lembro. Mas essa foi também um grande sucesso que ela fez. É, um grande sucesso. Então, Poema do Adeus, Nelson Gonçalves, Não Sabemos, Leila Silva.

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1: É, meu amigo Nelson, o tempo passa, viu, Kleber? Eu lá pensei que a Leila Silva estava com essa idade toda.
2: Pois é, rapaz. 91 anos.
1: 91 anos, Leila Silva.
2: Isso aí.
1: Bom, na sequência, um dos grandes sucessos de Edith Piaf em todo o mundo, que a nossa Vilma Bentivenha gravou aqui com muito sucesso, Hino ao Amor. Essa música é um hino, o próprio nome está dizendo. E depois, o Ed Wilson, música que o Chico Lopes adora, hein? Adora essa música, Saudade. Então, Hino ao Amor, Vilma Bentivenha, Saudade, Ed Wilson.

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1: Nós estamos com o programa Conversa com o Tom deste domingo. Nosso querido ouvinte que está mandando sempre alô. Egídio, é o Egídio Serpa. Domingo que vem você estará com a gente. Meu irmão, um abraço para você, hein? Tem também ouvinte nosso que está acompanhando, o Zé do Egito. Zé do Egito, bom dia. Muito obrigado pela audiência. José do Egito. Ah, se os meus olhos falassem, Francisco José, um abraço. Caboclo Sonhador. Aliás, quem é fã do Raimundo Fagner, vou mandar aqui um abraço para minha querida Fátima Vieira. Ela sempre gosta de ouvir as músicas do Raimundo Fagner. Tá aí uma faixa que a gente manda para ela com carinho. Ah, se os meus olhos falassem, Francisco José, Caboclo Sonhador, Raimundo Fagner.

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1: Verdinha querida, tempo tá passando, minha gente, o tempo tá passando. Hoje nós estamos com um programa especial, Conversa com o Tom. Conversa com o Tom e vamos até 9 horas da manhã. 9 horas da manhã. Meu querido amigo e irmão aviador Valdones, é meu irmão, né? Meu irmão. Meu querido amigo aviador Valdones, um dos maiores pilotos que eu conheço na minha vida. Meu cenário, ele vai cantar pra gente, meu cenário, Valdones. E a Fafá de Belém vem logo depois. Aliás, foi o primeiro sucesso da Fafá, viu, Kleber? Foi assim.
2: Foi assim, foi que lançou, né?
1: Foi o que lançou. Foi a música com que ela começou a aparecer.
2: Até hoje, quem quiser assistir no YouTube, tem um clipe dessa música.
1: Tem um clipe dessa música, exatamente. Claro que depois ela teve outros sucessos bem maiores, não é, do que esse. Mas esse foi o inicial, foi o primeiro sucesso dela. Foi assim. Então pronto, na rodada de agora, meu cenário Valdones, foi assim. Fafá de Belém.

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2: É a Verdinha, querida rádio do meu, do seu coração, apresentando o programa Conversa com o Tom. Alô, Marco Túlio, um abraço para você, Marco Túlio, médico dermatologista. Vez por outra, dá uma entrevista aqui para gente no Bom Dia Nordeste. Muito atencioso. Um abraço para ele, para Ianê, para o doutor Abdias, que é o pai dele, juiz federal também, bem ligadinho com a gente. Doutor Abdias, bom dia. Então tem a Ianê, tem o Júnior, doutor Abdias Júnior também. Aproveito para mandar um alô para o doutor Paulo Roberto Tavares, o Tavarão, clínico geral. Roberto Carlos, Nossa Senhora, Amargo, o Trio Cristal, rapaz, interessante o Kleber, o Trio Cristal.
3: Maravilhoso.
2: O Trio Cristal, esse trio é mexicano, não é peruano, rapaz, eu fiquei numa dúvida agora, porque tem o Trio Los Panchos, tem o Trio Cristal, tinha o Trio Guarani, tinha o Trio Nagô, tinha o Trio Iraquitã.
3: O Trio Cristal surgiu em São Paulo por volta de 1955 e seus integrantes eram paraguaios radicados em território brasileiro.
2: Interessante, rapaz.
3: O maestro, arranjador e compositor Alberto Máximo Casanova, seu fundador, Tito Salinas e Ángel Quintana.
2: Interessante.
3: O primeiro disco saiu em 1960 pela RGE.
2: Trio Cristal, quer dizer que era Paraguai, mas morava aqui no Brasil.
3: Moravam aqui no Brasil e souberam explorar bem o talento deles.
2: Rapaz, que coisa.
3: Maravilhoso, viu?
2: Muito legal. Então, Nossa Senhora com Roberto Carlos, Amargo Retorno com Trio Cristal.

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1: Programa Conversa com o Tom deste domingo, dia 23 de agosto, ano 2026. Aguinaldo Rayol, uma das vozes mais bonitas do Brasil. Eu não tive a oportunidade de conhecer o Aguinaldo Rayol, Kleber. Rapaz, eu tinha tanta vontade de conhecer o Aguinaldo, nunca tive. Interessante. Conheci tantos cantores do Brasil.
2: O Aguinaldo Rayol, assim, já mais pro fim de carreira, ele fazia muitos casamentos,
1: fazia,
2: né?
1: Demais, fazia muito.
2: Cantava muito em casamento.
1: Muito em casamento. Né? Uma voz belíssima.
2: Ele faleceu em 4 de novembro de 2024.
1: 2024, era dois anos. Eu perdi a oportunidade de conhecer o Aguinaldo Rayol. Ele vinha pouco a Fortaleza,
2: 70
1: né?
2: anos de carreira.
1: 70 anos.
2: Ele que foi história pra contar.
1: Na inauguração da Rede Tupi, ele estava lá com a Hebe Camargo. Tem um videozinho que mostra isso. Então, acorrentados, Aguinaldo Rayol.

0: Rádio do meu, do seu coração, neste domingo, dia 23 de agosto, apresentando o programa Conversa com o Tom. Mundo de música de carnaval, disse que aqui tinha de tudo, né? Aqui tinha de tudo. Então, música internacional, música brega, música clássica, o diabo
1: música
0: já
1: música de carnaval em plena metade do ano, né?
0: É, música de carnaval. Linda Batista, Madalena, né? Deixa eu ver se eu ainda me lembro dessa música, vai. Amar como eu amei, ninguém pode amar. 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Chorava que dava pena, por amor a Madalena. Ei, foi um sucesso danado.
1: Carnaval de 1951.
0: Eita, rapaz, vamos relembrar 51. Linda Batista, Madalena.

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1: Verdinha querida, rádio do meu do seu coração, reta final do programa. De mais ninguém, Marisa Montes, sem muita conversa, canta Marisa.

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1: Eita, meus amigos da Verdinha querida, neste domingo, Conversa com o Tom traz esse monumento da composição nacional, Raul Sampaio, grande compositor, cantou algumas músicas e cantou essa música que fez muito sucesso, eu mando para Dulce e Fraga, lá no alto da Serra do Mulungu. Quem eu quero, não me quer. Para você, Dulce.

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1: Pronto, meus amigos, terminou o programa de hoje. Kleber, muito obrigado, meu irmão, por esta colaboração.
2: Também, Tom Barros.
1: Por esta colaboração.
2: Agradeço pela oportunidade.
1: Ah, né? Que é isso, rapaz, é um prazer.
2: Poder estar tendo essa aula junto com o meu mestre, Tom Barros.
1: É um prazer estar aqui conversando com você, sabe? Você ilustra com tantos detalhes, dá uma maneira bem diferente até de apresentar esses programas especiais, porque eu só faço programa especial com o Kleber. Porque a gente
2: agradeço
1: fica batendo,
2: pela confiança.
1: A gente fica batendo um papinho tá agradável, aqui, né? E os ouvintes gostam também. Então, meus amigos, muito obrigado pelo carinho. Até o próximo domingo com Conversa com o Tom. Valeu!
0: Acabamos de apresentar

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dia 23 de agosto de 2026. Nós estamos começando pela Verdinha, 92.5. Em Fortaleza, pela Verdinha, na região norte, 103.7. Pela Verdinha, no Cariri, 107.7. O programa que é um show de audiência em todo o território nacional. Domingo Esportivo pela Verdinha, direção de programação de nosso querido Fábio Brosio, gerência de programação de Kleber Dias, gerência de esportes é de Gustavo de Negreiros. A sonoplastia do nosso querido Fabiano Soares.

estarão hoje aqui com a gente no programa Domingo Esportivo, os convidados especiais, o meu querido amigo, gente boa pra caramba, direto dos seus estúdios, Aguiar Júnior. Com a gente também no programa Domingo Esportivo, a maior revelação do jornalismo esportivo nos últimos 10 anos, o comentarista de Betão Define. Com a gente também hoje aqui o baterista, comentarista esportivo, também produtor esportivo e redator, o nosso querido Pedro Igo. Com a sonoplastia de Fabiano Soares, atenção para os destaques de hoje do programa Domingo Esportivo.

0: Ceará vence a equipe do Londrina e sai da zona de rebaixamento. O Alvinegro Cearense é o 15º colocado com 28 pontos e 38% de aproveitamento. Vamos ver, ao terminar a rodada de hoje, se o Ceará continua fora da zona. O Alvinegro Cearense venceu e venceu de virada.
1: Mugri Luizão balançou!

0: novo. Luizão é mais um zagueiro que veio pra ajudar dentro da área. Subiu mais alto que todo mundo. A estatura já ajuda, hein, Luizão? Sozinho, sem marcação, estufa a rede adversária. Balançou, balançou, balançou. Ela vai pro fundo do gol, vai pro fundo da rede. E é de rede que a bola gosta. É de rede que ela gosta. O gol que tira o Bozão, mesmo momentaneamente, da zona de rebaixamento. Luizão, zagueirão, vai, vai, faz o dele.
1: Continuando o giro de destaques do programa Domingo Esportivo com a sonoplastia dele. A sonoplastia de Fabiano Soares.

Fortaleza joga hoje fora de casa contra a equipe do Criciúma. O time cearense, o tricolor cearense, é o quinto colocado com 37 pontos e 53% de aproveitamento. O Criciúma é o líder do campeonato na Série B, com 44 pontos e 63% de aproveitamento. Para o

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1: Continuando o giro de destaques do programa Domingo Esportivo com a sonoplastia de Fabiano Soares. Direção de programação é do nosso querido Fábio Ambrosio. Gerência de programação de Kleber Dias. Gerência de esportes é do nosso querido Gustavo de Negreiros. Nós estamos pela Verdinha, Fortaleza 92.5. Verdinha, Sobral, região norte 103.7. Verdinha no Cariri 107.7. Pela Sky, pela Oi TV e pelas empresas que retransmitem a nossa programação. Você sabe quais são os maiores salários dos jogadores do futebol brasileiro?

0: milionário.
1: Olha os maiores salários dos jogadores brasileiros. Menino, será que tem alguém ganhando mais de 4 milhões de reais por mês? Será que tem alguém ganhando mais de 5 milhões de reais por mês? Será que tem alguém jogando no futebol brasileiro e ganhando 7 milhões de reais por mês? Daqui a pouco você vai saber. Daqui a pouco você vai ter essas e outras informações aqui também no programa Domingo Esportivo. Técnico do Fortaleza, Paulo Autuori, disse o seguinte: o que passou, passou.
2: Quero dizer o seguinte, a minha história eu já esqueci, eu quero fazer história aqui, entendeu? Já, meu passado eu já apaguei, eu não vivo disso. Aliás, sou completamente descolado nessas coisas, né? Eu vivo o presente de maneira pragmática, sem ilusões aí, que fantasias, utopia, né? E o pragmatismo leva a pensar que nós temos que trabalhar todos os setores, nós temos que evoluir em todos os setores como um todo.
1: Continuando o giro de destaques do programa Domingo Esportivo com a sonoplastia dele, a sonoplastia de Fabiano Soares. E atenção! Técnico do Palmeiras, Abel Ferreira, disse uma coisa que cabe uma grande reflexão. Será que o Abel Ferreira tem razão?
3: Está doente. Doente. Andamos todos obcecados com o sucesso, com o primeiro lugar, e pouca gente valoriza o esforço daqueles que tentam sempre para lá chegar. O futebol está doente. Essa é a minha opinião. Vivemos num momento que, no mundo, de forma geral, eu considero que o futebol anda doente. Anda doente pelos treinadores, anda doente pelos presidentes, anda doente pelos jogadores, anda doente pela imprensa. O futebol anda doente. Essa é minha opinião.
1: Continuando o giro de destaques do programa Domingo Esportivo com a sonoplastia dele. A sonoplastia de Fabiano Soares.

0: Técnico do Ceará, Daniel Paulista, disse, lógico, bem antes do jogo, na semana antes do jogo de ontem, que o Ceará venceu o time do Londrina por 2-1 de virada, que tem mais gente culpada pelo que acontece no Ceará.
1: Eu acho que nós assumimos um trabalho na zona de rebaixamento, um clube com extremas dificuldades, e a gente não pode falar das dificuldades somente de time, de elenco. O Ceará passa por muitas dificuldades, e nós assumimos um time dentro da zona de rebaixamento, que é a nossa realidade, de fuga de rebaixamento. Claro que, pelo tamanho do Ceará, por ser uma equipe que ano passado estava na Série A, ela gerou muita expectativa no primeiro ano de rebaixamento de poder ter uma temporada novamente de retorno. Mas, infelizmente, as coisas elas não aconteceram. Eu tenho a minha responsabilidade pelo momento, esse momento curto de aproximadamente 50 dias, mas eu não sou o único responsável pelo momento do Ceará.
0: Continuando o giro de destaques do programa Domingo Esportivo com a sonoplastia dele, a sonoplastia de Fabiano Soares. Presidente de clube de futebol. Atenção. Presidente de clube. Tu já pensou, tu tá no trabalho, aí o teu chefe chega com a sacola de dinheiro e rebola pra cima. Tá aí! A pessoa, Fabiano, tu tá no teu trabalho aqui, aí o chefe chega com a sacola de dinheiro e diz, tá aí! E joga a sacola de dinheiro. Pois bem, presidente de clube de futebol chegou no vestiário e sapecou o dinheiro. Pense na reação dos jogadores. E toma o dinheiro. E toma o dinheiro. E toma o dinheiro.
2: Um dia nós tem, um dia

0: sonoplastia dele, a sonoplastia de Fabiano Soares. Vamos ouvir o destaque de um dos convidados de hoje do programa Domingo Esportivo. Ele está do meu lado esquerdo, sem dúvida, a maior revelação em comentários esportivos dos últimos 10 anos. O nosso querido Betão Define. E aí, Betão, um grande abraço, querido. Boa tarde.
1: Boa tarde, Jurani. Boa tarde a todos ligados na Verdinha, aqui no Domingo Esportivo. Meu destaque vai pro vídeo do Ceará ontem, né? Você já trouxe o destaque, mas eu reforço. E também queria comentar que se o Ceará está vivo e respirando nesse Campeonato Brasileiro da Série B, mesmo que ainda com dificuldades, é por causa da base do clube. Se não fosse a base do Ceará Sporting Clube, hoje a campanha do Ceará seria próxima do América e da Ponte Preta.
0: Show de bola, meu querido! Meu querido Betão Define!
2: Fabiano, vamos botar um intervalo lá pra poder.
0: Continuando o giro de destaques, olha, gente, tem muitos assuntos hoje no programa Domingo Esportivo, muitos assuntos, muito debate. Nós vamos para um pequeno intervalo, na volta nós vamos trazer muitas, mas muitas novidades dentro do programa Domingo Esportivo. Tá recheado de notícia, tá recheado de informação, vai estar recheado de comentários inteligentes, comentários bacanas aqui para você que acompanha a gente em todo o Brasil. A gente volta já.

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0: Parente.
1: Nós estamos voltando aqui pela Verdinha, 92.5 em Fortaleza, pela Verdinha. Aqui deu certo, viu, Fabiano, pra mim. Deixa eu só tirar o meu áudio aqui, porque senão dá uma piloura, tá? Pela Verdinha em Sobral, 103.7. Pela Verdinha no Cariri, 107.7, tá bom? Nós vamos começar os debates de hoje. Deixa eu ver se o Aguiar vai ter som quando o Aguiar entrar, tá? Eu quero só ver se o Aguiar vai ter som aqui. Vamos começar os debates de hoje aqui no programa do Mix Esportivo com o primeiro tema que eu coloquei aqui para vocês, né? Trazendo como sugestão. Vamos lá. Presidente de clube de futebol entra com a sacola de dinheiro e joga para os jogadores, né?
2: Eu pensei que entrar aqui, ó.
1: Não, não foi aqui não, infelizmente. Não foi, É o Ardian Bardi, presidente do clube albanês Dinamo City, viralizou essa semana nas redes sociais. O dirigente apareceu em vídeo distribuindo dinheiro dentro do vestiário da equipe após a classificação dos playoffs da Conference League. Última eliminatória que procede, ou que dá, né, para fase, para a fase da Liga da competição. A cena aconteceu no dia 13, após o Dinamo golear o Alda por 4-0 da Letônia e se classificar na terceira fase da eliminatória da Champions League. De acordo com a imprensa local, Ardi Bandi prometeu 500 mil euros, cerca de 3 milhões de reais, ao elenco do Dinamo City, caso o time consiga classificar para a fase para a próxima fase, né? Para a fase da Conference League. E aí eu queria ouvir a opinião de vocês. Deixa eu ver se o Aguiar já entrou aqui também. Ainda não. Eu queria ouvir a opinião de vocês em relação ao

0: dá uma sacudida nos jogadores, mas por outro lado pode abrir precedente. E precedente cada vez maior, porque precedente é assim, você abre, aí tem um determinado grau, depois vai aumentando, até possivelmente pode acontecer de perder o controle, tá? E em vez de virar uma situação motivadora, virar é algo contrário, como desmotivadora. Isso é a minha opinião. Eu queria ouvir a opinião de vocês. Eu vou começar com o Pedro Igor, ouvindo o Boa Tarde dele e ouvindo a opinião dele. Fala, Pedrão. Tudo bom, querido?
1: Boa tarde, Rani. Boa tarde, Betão, Fabiano. Boa tarde, Rani. Boa tarde, Fabiano, Betão, todos que nos acompanham. Primeiramente, Rani, boa tarde. Segundamente, discordo, craque. Porque isso é o bicho que faz parte do futebol. Né? Isso é normal do futebol, você, o jogador receber dinheiro, assim. Principalmente porque pro time foi algo histórico. Né? Você tá na Conference League, né? Que é o campeonato europeu de terceiro escalão na Europa.
0: Então você concorda plenamente comigo.
1: Discordo você totalmente.
0: É isso, Zezé!
1: Discordo, craque, porque isso é normal no futebol, questão do bicho. É, quem não vai lembrar da...
0: Literalmente, o bicho.
1: É o bicho. Dependendo do que for lá. Porque que nem igual no Brasil, né? Tem
0: só falta você dizer que se alguém chegasse aqui com um saco de dinheiro, você queria.
1: Olha, assim, não. Pô, de moeda eu tava querendo, mas em dinheiro. E assim, aqui no Brasil tem um caso Deus. Engraçado, que é o do Sassá. Quando o Botafogo vence determinado jogo, ele posta a foto lá com uns bolos de dinheiro. Ficou uma foto bem
0: engraçada. É?
1: Sassá, jogando no Botafogo, ele posta uma foto com... dois maços de dinheiro aqui. Então isso é normal no futebol, Jirani. Eu sei que você não acompanhou essa época, mas isso é normal no futebol. O bicho é normal.
0: Não, o bicho eu sei que já acontece há muitos anos.
1: Com dinheiro é normal. E com time de menor expressão...
0: Aguiato, tá ouvindo?
1: Isso é super normal. E faz parte. Não há precedente pra nada. O ruim é quando você promete e não cumpre, né? E tem times aqui cearense, inclusive que foram campeões de Série D, que a galera reclamava que não tinha recebido... premiações, essas coisas todas.
0: E tinha dinheiro?
1: É, mas se prometeu...
0: Aí é aquela história,
1: mas
0: né?
1: É o básico, premiação é o básico. Ganhou, tem que aguaçar. Times que ganham o campeonato e aí as premiações ficam atrasadas e aí entra numa espiral de crise sem fim.
0: Obrigado. Deixa eu ouvir o Aguiar, pra depois ouvir o Betão. O Pedro Liga acabou de dizer que o Aguiar é um cara que gosta de dar dinheiro pras pessoas... Tá certo? E aí, Aguiar, um grande abraço, querido. Boa tarde.
2: Fala, torcedor. Salve, simpatia. Boa tarde a vocês. Boa tarde ao meu amigo Fabiano, que tá aí no controle. Esse é gente boa.
0: Ele tá mandando um abraço aqui pra você, viu?
2: Tô vendo ele aqui, viu? Tô vendo pela câmera. Diga lá, pergunte-me.
0: Não, é o cara que chegou com a sacola de dinheiro pro presidente do time e rebolou lá pro pessoal pra pagar a premiação. Isso é bom ou é ruim pro futebol?
2: Rapaz, é bom. Lógico, é incentivo, né? É o que tá faltando no Ceará.
0: Que é isso?
2: Dinheiro é o que tá faltando no futebol brasileiro. Veja aí a quantidade de times aí com problemas financeiros.
0: É. Tá faltando em tanto lugar.
2: É culpa da A gente já falou, inclusive, isso em muitos programas, né? Um dia essa conta ia chegar e ela tá chegando, né? De superfaturar o salário de muitos jogadores aí. Não que eles não mereçam. Pode até merecer, mas não tem estrutura o futebol brasileiro para estar arcando com salários altos.
0: É quando você fala superfaturar, é o jogador ganhar talvez acima até do que o clube possa acima pagar, não é isso?
2: Merece também, né?
0: Tá.
2: Acima do que merece.
0: Acima também do que merece. Ô, meu amigo Betão Define. Betão, e aí?
3: Assim, o bicho, ele é uma prática comum no futebol, né? Assim, tanto no futebol europeu, futebol asiático, no geral. Acho que eu vou na linha do Pedro. Eu discordo de fazer mal, porém o que acaba comprometendo isso são... eu vou pagar X se você for avançar pra final e mais Y se você ganhar o campeonato. Isso promete pro elenco, pra comissão, enfim, pra todo mundo que tá no setor ali de futebol.

0: E aí não tem esse dinheiro. Aí você entra, você quebra uma confiança, e aí não é a questão a confiança só, ah, é dinheiro ou não, porque, enfim, você fez uma promessa. E uma coisa que eu aprendi cobrindo futebol e trabalhando com futebol é que prometer pra jogador de futebol e não cumprir
1: é complicado
0: porque vai dar problema.
1: Prometer de uma forma em geral e não cumprir é complicado. Agora,
0: envolvendo dinheiro,
1: pior ainda. Agora, deixa eu ouvir vocês três aqui sobre a seguinte indagação. Começo com você, Betão. A indagação é o seguinte: bicho deveria acabar no futebol? Eu já vou emitir a minha opinião, que eu não fico em cima do muro. Eu acho que deveria. Eu acho que bicho não é bom para o futebol. Acho que deveria acabar. O cara já tem salário, o cara já tem uma vida bacana. Independente de ter vida bacana ou não.
2: Nem todos, isso aí.
1: Aí eu queria ouvir a opinião de vocês. Na sua opinião, bicho deveria acabar no futebol?
0: Eu acho que não. Porque o jogador que recebe muito dinheiro, ele é 5% no futebol nacional. A maioria dos jogadores brasileiros, eles recebem 3 mil, 4 mil.
1: E
0: não estou falando que... Porque tem muito trabalhador que não recebe isso. Não estou falando isso.
1: Tem isso, realmente.
0: Porém,
1: tem isso.
0: Vem desse lado, tem isso. Muitas vezes o bicho de uma semifinal, de uma final, de um campeonato, é 3 vezes o salário dele. 4 vezes o salário dele, né, assim, pra compartilhar com os companheiros, né, todo o valor. Então, mas aí é uma questão também cultural. Existe isso porque o futebol brasileiro também tem muitas estruturas precárias que não... Muitos jogadores nem recebem no mês, né, quantos jogadores... Se isso na Série A acontece, né, esse ano diversos times... de Série A ou Série B enfrentaram aí, tem um exemplo maior da Ponte Preta, de não conseguir pagar os seus vencimentos. O próprio Ceará, agora que a gente, depois a gente entrar no assunto da venda do Júlio, do dinheiro para pagar os salários do mês. Então a gente tá falando de se times com tanto, muito mais torcida, muito mais fontes de renda, não conseguem fechar suas contas, imagina times que não têm.
1: Pronto.
0: Ou que dependem de uma prefeitura.
1: Eu peguei aqui a informação que você trouxe.
0: Eu acredito que... eu entendo que se a gente for fazer um julgamento moral, pode falar, de onde é o dinheiro, de onde não sei o quê. Entra aí muitas camadas. Mas também, ao mesmo tempo, não esse dinheiro não necessariamente é... Ai, é um pouquinho para alguém que já ganha 100 mil. Não, às vezes esse bicho, só dele classificar, ele ganha 2 salários no mês. Ou ele ganha 3 salários no mês.
1: Eu vou trazer aqui, viu, Aguiar, para ilustrar isso aqui, viu, Pedro Guibetão e amigos da Verdinha em todo o Brasil, o seguinte: média salarial por divisão nacional. Na Série A do Brasileirão, a média gira em torno de 250 a... Aí, daqui a pouco eu vou dizer quais são os maiores salários, tá? Tá? Pode... Aqui diz 2 milhões e pouco, mas passa disso, tá? Então vai de 250 mil a vários milhões, que eu vou dizer daqui a pouco, tá? Vamos lá. Gira, tem jogador ganhando mais de 4 milhões, pronto. Daqui a pouco eu vou dar essa informação, tá? Então, média salarial... Oi, Aguiar.
3: Ganhando, recebendo ou ganhando só
1: não,
3: na promessa?
1: Não, recebendo. Do time que tá... Quer dizer, o que ganha mais de 4 milhões, eu não sei se ele vai receber, não. Já, o time já tá devendo um monte a ele, tá? Mas vamos lá. Daqui a pouco eu falo, tá certo?
4: Tá recebendo.
1: Tá?
4: Sabe que tá.
1: Ah, então ótimo. Então vamos lá. Mas não é...
0: A gente que não tá recebendo esse dinheiro.
3: Mas só quem ganha dinheiro aqui é o Jurandir.
1: Tá bom. Acredito nisso. Aí, vamos lá. 250 mil a mais de 4 milhões. Na Série B, vai de 5 mil a 150 mil a média. Tá? Anual a faixa. Aí vem aqui. Na Série C e D, a remuneração média despenca de 8, 9 mil por mês, com atleta recebendo pisos de um salário mínimo.
0: A realidade
1: agora, clube sem divisão nacional, a média aproximadamente é R$1.850 por mês. Tá? Valor muito aproximado ao piso salarial do país. Só que diz aqui a matéria, mais de 55% de todos os jogadores profissionais registrados no país recebem cerca de um salário mínimo mensal. Apenas uma pequena parcela de 12% dos atletas do Brasil ganha valores acima de... Ó, olha bem. Apenas 12% ganha acima de R$5.000 por mês. De todos os jogadores no Brasil, apenas 12% ganha acima de R$5.000 por mês.
0: Eu queria só fazer um asterisco até para passar para o Pedro depois. Dando um exemplo muito claro, o Goiatuba está na Série D, está disputando, vai disputar uma vaga. O
2: Ferroviário.
0: Eliminou o Ferroviário, mas o Goiatuba que está na Série D, hoje, agora ele vai disputar uma das duas vagas que sobraram para o acesso contra o São José do Rio Grande do Sul. O Goiatuba, ele estava, eu não vou falar contando moeda, mas assim, tentando dar jeitos e trejeitos e tudo para fechar o mês, porque tem o risco do Goiatuba não sustentar até o final do ano, e a gente está falando de um time que está brigando por acesso na Série C. Porque, enfim, o gasto de uma Série D, muitos times que a gente já viu muito mais tradicionais desistiram de uma Série D, e a gente está falando de grandes centros, e financeiramente, vamos falar assim, de São Paulo e Minas desistindo de uma Série D, porque não tem viabilidade financeira para isso. E o Goiatuba já deixou explícito, já saíram notícias falando sobre essa dificuldade financeira. E a gente não está falando de um time que só perdeu, um time que só investiu e ficou na primeira fase, como alguns times do Norte, tipo, né, Roraima, que são times que têm mais dificuldade financeira ainda. Não, a gente está falando do Goiatuba, que está disputando um acesso à Série C. Ele pode chegar à Série C sem dinheiro. E aí pode acontecer, dependendo, claro, se ele conseguir o acesso, que venha investimento, porque é um trabalho sendo bem feito. Mas pode acontecer de bater na Série C, não conseguir sustentar, porque são gastos maiores, você tem que encontrar elenco maior. O nível da Série D para a Série C tem uma grande diferença. Muitos que sobem já são rebaixados. Então, tá aí. Um grande exemplo de um time que tá bem na temporada, que faz um trabalho muito bom, que eliminou o Ferroviário com sobras, né? E não sabe se vai... talvez existir na próxima temporada de forma saudável, porque o futebol brasileiro, nesse quesito, ainda é muito difícil, muito caro e muito insustentável.
1: Aguiar, ó, e Pedro Igor, não sei se vocês lembram, em 2013, jogadores do América Futebol Clube de própria em Sergipe, eu não sei se vocês lembram, eles receberam apenas biscoito e água como lanche antes de uma partida do Campeonato Sergipano. Isso ganhou repercussão nacional na época. Biscoito e água. Só não sei se era recheado os biscoitos.
0: Ah, com certeza não era.
1: Entendeu? Para você ver como é a situação do futebol. Aí a gente vê alguns salários, que eu vou falar aqui agora há pouco, mas é uma minoria. Jogador que ganha milhões, talvez não chegue a 1%. Agora há pouco eu li aqui a matéria que apenas 12% conseguem ganhar... dos jogadores no futebol brasileiro conseguem ganhar acima de R$5.000 por mês. Apenas 12%. Então, uma boa parte, talvez, não ganhe nenhum salário.
0: Ó, só para completar do Goiatuba, jogador, com as parcelas bloqueadas, atletas e comissão técnica acumularam meses de salários atrasados e isso motivou os torcedores a criarem uma vaquinha. Virtual para pagar os atletas.
1: Pensou.
0: Porque teve problemas no contrato com a prefeitura e foi cortado o investimento até resolver isso. Tem aí o dinheiro que não foi ainda não recebeu da prefeitura de Goiatuba. Mas a gente tá falando de... é um time ruim? Não. É um time muito bem treinado, que é um time que foi bem e está sendo. E tá a dois jogos de uma Série C.
2: Aconteceu aqui com o Calcaia. Calcaia perdeu o apoio da prefeitura. Calcaia perdeu o apoio da prefeitura.
0: O Iguatu teve um momento ali que... Vai renovar? Como é que vai ficar? Porque não conseguiu, porque bateu na trave do acesso da Série C. Como é que vai ser essa reestruturação para mais um ano de Série D? Porque se cria uma expectativa, se cria um planejamamento. O Iguatu se manteve, mas são times que dependem de uma fonte única. Se essa fonte única seca, não tem mais time.
2: Olha, onde foi o mesmo caso.
1: Diz, o Aguiar queria falar também disso, Pedro.
2: Essa questão é quem disse, né? Às vezes, foi o Djalminha que falou. Que as pessoas na verdade não querem ser jogador de futebol, querem ter a vida do jogador. Porque qual é a diferença do cara que tá na Série D. O cara joga no Iguatu, como citou aí o Betão, ou o cara joga no Ferroviário, com a exceção do Ciel, que já é um cara já rodado no futebol. Mas um cara do Ferroviário, qual a diferença dele? Cara, pro Cristiano Ronaldo. Os dois exercem a mesma profissão. Mas você prefere ter a vida de quem? Do Cristiano Ronaldo ou do cara do Ferroviário? Cristiano Ronaldo. Ali tem toda essa glamorização do jogador de futebol. E não é assim na realidade. A realidade é a do cara do Ferroviário. É a do Iguatu. É a do cara do Goiatuba. Essa é a realidade. E às vezes até os times de Série A, alguns têm essa dificuldade, alguns jogadores... É assim, quando atrasa o salário de um time grande, o cara que ganha milhões e tem a vida feita, é ótimo no sentido que o cara tá tranquilo, porque o cara tem uma reserva. Mas o cara que subiu agora da base, o cara que veio do time pequeno e ganha um salário menor do clube, sabe? Isso é totalmente diferente. A realidade do nosso futebol é isso, é de 5 mil, 7 mil. O que ganha mais de 100 mil, cara, é exceção. É exceção da exceção, como você trouxe aí muito bem.
1: Apenas 12% ganham acima de 5 mil reais por mês.
2: 12% apenas ganham
1: acima de 5 mil reais. Eu não sei quantos jogadores de futebol tem no Brasil, se eu não me engano é 700. Quantos? Dá pra pesquisar aí, Aguiar? Quantos, mas eu posso ver aqui. Quantos jogadores prof... Enquanto eu pesquiso, o Aguiar fala sobre esse tema. Diz, Aguiar.
3: É um tema que a gente vai conversar aqui e não vai mudar nada, porque o erro na minha...
1: 28 mil jogadores, viu, Aguiar?
3: São 80%
1: desses 28 mil jogadores ganha até mil reais por mês. Só não sei de quando é essa matéria aqui.
3: Mas não deve ter mudado muito não, Jurandir. Independente da época dessa matéria aí, não deve ter mudado muito não. Até porque a gente sabe que tem jogadores que hoje tá no campeonato...
1: Faz muito tempo, 2016, já teve 10 anos.
0: Mas a régua ficou só... ter o salário mínimo. Hoje a maioria...
1: É um salário mínimo, talvez, hoje a maioria, né?
3: Não muda muita coisa, não. O problema é esse, que é um mercado muito, muito grande para poucos que realmente têm condições de mostrar qualidade e quando consegue chegar lá em cima, são poucos os clubes que realmente têm condições de arcar com o jogador. A gente fala também muito da questão da saída de jogadores do Brasil, porque... É a esperança de ganhar melhor lá fora, né? Muitas vezes o mercado lá fora também, dependendo do país, não é essas coisas, né? É só ilusão. E você vai ganhar em euros, você vai gastar em euros, né? E nem sempre você vai ter que estar convertendo para o real para poder... Ah, eu estou ganhando bem. Então é difícil, é uma profissão difícil, uma profissão que... foi muito, muito, muito nessa supervalorização de salários. Isso inviabilizou muitos clubes, né? Inviabilizou muitos clubes. E eu não vejo uma perspectiva boa para a mudança disso aí, não. Até porque já chegou... Eu não sei se já chegou a bater num teto, né? Vamos dizer assim. Seria interessante, era a conversa hoje com o Marcos Gaúcho, né? Que é o presidente do Sindicato dos Atletas, porque com certeza ele teria muitos casos práticos para trazer para a gente, sabe?
1: Não estava nem na programação, nem no roteiro esse tema agora. Aí começa a surgir outro tema, vai se aprofundando, né? Por isso que não pensei, porque não estava na programação. Eu estava vendo aqui, na faixa de quase 30 mil jogadores atuam no futebol brasileiro. Vamos botar aqui quase 30 mil, vou botar 27 mil jogadores, tá? Como é que eu posso dizer? Quase 30 mil. Vamos botar que sejam 27 mil jogadores vezes 12%. apenas dos quase 30 mil jogadores, apenas 3.240 jogadores aproximadamente ganham mais de 5 mil reais por mês. O restante tudo ganha abaixo de 5 mil reais por mês. Quer dizer, quase 25 mil jogadores dos 30 ganham menos de 5 mil reais por mês no Brasil.
3: É, e ainda tem um detalhe, né? É, além de ganhar mal, se alimenta-se mal, muitas vezes vive em condições precárias.
1: Apesar que 5 mil reais também não é um salário baixo. Se ganhar nessa faixa, mas aí 5 mil é só 12%.
3: É, eu tô pensando naquela turma lá do salário mínimo, né?
1: É, ou menos, né? Às vezes até, né? Menos,
3: porque a gente sabe que o jogador hoje tá aqui no Campeonato Cearense, terminou o Campeonato Cearense, aí ele vai jogar um suburbão para ganhar um dinheiro. Ou
0: às
3: então
0: vezes
3: ele...
0: o mesmo dinheiro, né, Guia? Às vezes o mesmo salário ele ganha na várzea.
1: Talvez nem ganhe, né? Isso, né?
3: Vai pra região norte, onde no futebol estica um pouquinho mais, mas as dificuldades são as mesmas, ou sai daqui, vai para o Maranhão, enfim, fica naquela rodando, né, para poder conseguir ganhar alguma coisa para poder se sustentar. É difícil, é complicado.
0: É. A gente tem um exemplo de um veterano do futebol cearense, é o Guto, né? O Guto...
1: Ferreira?
0: Não, o Guto, jogador volante que joga... Tá no Limoeiro agora, então assim, tá no Limoeiro, tava no Iguatu, aí passou, enfim, roda a primeira divisão, aí joga a segunda divisão, aí joga a terceira divisão, aí joga a primeira divisão de novo. Então ele fica rodando pra ter o calendário. E, claro, ele talvez ganhe pelo nome, pelo jogador que já, né, um pouco a mais.
1: São quase 800 clubes no futebol brasileiro. Exato.
0: Então assim, mas fica esse rodízio, né, o jogador joga a primeira estadual... Aí a segunda divisão estadual que vai ter naquele ano começa dois, três meses depois. Então ele procura algum time que ou pague o mesmo salário ou um pouquinho a mais só porque ele desceu um nível. Então tem toda essa questão.
1: E quando termina o estadual, o cara tá desempregado.
0: E exatamente. E aí, tratamento de lesão é quase nenhum. Joga tomando remédio, infiltração. E todo jogador sabe disso, a realidade é essa. Porque... lesionar é você ser dispensado, é você perder um salário. Isso é a maioria dos jogadores de futebol vivem nesse ciclo vicioso, até porque falta uma estruturação. Hoje, depois de muito tempo, a gente pode falar que tem um pouco de planejamento em alguns lugares de ter calendário pelo menos 6 meses. Nem é o ideal. Não é o ideal, porque...
1: Mas é pouco também, não é muito.
0: Não é muito. Mas assim, melhorou alguma coisa
1: em alguns 700... lugares. Por baixo tem 778 clubes de futebol no Brasil. Desses 778 clubes, quando termina os estaduais, a maioria absoluta está sem emprego.
2: E assim, a gente falou do... Você falou de alimentação. Eu já presenciei.
1: Falou o quê?
2: De alimentação?
1: Sim.
2: Eu já presenciei. Peço perdão até pela garganta.
1: Tranquilo.
2: Eu já vi clubes daqui no nosso estado, de Série D. Quando termina o jogo, eu já vi jogadores passando ali no PV, principalmente. Passa num certo lugar, de ver os jogadores cada um comendo pizza. Tudo bem. Mas eu já vi também jogadores de Série A, dos times daqui, comendo de restaurantes famosos, que vende camarão, vende um certo tipo de comida. Aí você também vê a diferença disso.
1: Ontem eu almocei um camarão, foi R$40, R$38.
2: Mas aí tu imagina a diferença do jogador.
1: Não foi caro, né?
2: A diferença do jogador,
1: Júlio. Arroz em camarão.
2: A questão é só disso, da realidade. Não só dos jogadores, mas dos próprios clubes. O clube não tem como fornecer determinada comida. Fornece a pizza que é o mais barato. O outro já vê com a comida mais refinada. Até nisso você tem a diferença. Depende. Não só de jogadores, mas também de um clube para o outro.
1: A verdade é, olha só, eu falei esse negócio do arroz com camarão, porque eu achei...
2: com fome.
1: Não, eu fui comer no shopping, disse, não, hoje eu vou comer uma comidinha diferente, entendeu? Porque eu gosto muito de... hoje eu quase como mais carne. Praticamente eu não como mais carne, eu diminuí. Eu acho que em 80% o meu consumo de carne. Minha esposa é vegetariana. A minha filha, mas só ela é vegetariana. Então hoje o consumo de carne lá em casa diminuiu. Também, né? O Matheus come muito pouco também carne. A gente come muito pouca carne, impressionante. Come muito é ovo e queijo. Entendeu? Ovo e queijo. Come muito. Agora, carne mesmo, muito pouco.
2: Só batata.
1: Porque aí tem a ração e a gente moe, né? Uns pouquinhos de carne, algumas coisas pra botar em cima. Pra os cachorros comerem lá em casa, são 3, né? Nenê Bobô, o Báscara e o Batata. Vamos lá. Tem intervalo aí? Tem, Fabiano? Nós vamos para o intervalo comercial, na volta. A gente tem muita coisa para tratar aqui sobre o futebol cearense. Muita coisa mesmo, muito assunto, e sobre o futebol nacional. A gente volta já no Domingo Esportivo com a sonoplastia de Fabiano Soares. Música.

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1: Nós estamos voltando na Verdinha. Eu tô vendo aqui. Mandaram aqui uma mensagem pra mim, mas não tô entendendo. Aguiar, não, é legal demais também. Ah, Luiz Carlos Cruz, técnico do Fortaleza, será. Ah, é. A Karine mandou aqui, né? Vai ter um jogo. Tá no grupo aí, Betão? Ou Aguiar, se tu puder tá ler, tá no grupo aí. Jogo das Estrelas,
2: é um,
1: né?
2: É um jogo festivo. É um jogo festivo dos. Marcando. Deixa eu abrir aqui. Marcando. Encontro de Gigantes, né? O Jogo das Estrelas do futebol cearense. Vai ser o Fortaleza Master de 2002 contra a Seleção Cearense Master, né? Vai ser dia 30, no próximo domingo, é isso? Eu acho que é próximo domingo.
1: É.
2: O horário é 9 horas da manhã, o local, o estádio Presidente Vargas, e a entrada é 1 quilo de alimento não perecível. Então você vai rever jogadores, né, do Fortaleza, daquela campanha.
1: Clodoaldo vai jogar?
2: Rapaz, ele deve jogar, viu? Ele deve jogar.
3: Tá em 2002, Clodoaldo, Maisena. Acho que o Vinícius também.
2: Eles maravilhosos. Maisena, que inclusive mora em Portugal, né? E deve estar vindo aí. O Boiadeiro, que hoje está no Cefete, está no Tirol, né? É treinador lá. Não sei se ele aguenta uns 20 minutos de jogo, mas tá gordo, né?
1: É, mas eles tocam a bola, filho. Eles são inteligentes, sabem jogar. Ficam tocando a bola, né?
2: Muita gente aí pra até pra essa garotada ver como é que se joga bola, viu?
3: Mas o time dos atletas tá apelão também. Mota, Sérgio Alves tá fininho, mano. Mota também. O time dos atletas também vem com tudo.
1: Sérgio Alves jogava muito, né?
3: Ele joga, tu vê assim, ele joga.
4: Vai ser um clássico rei disfarçado,
3: né? Aí tem o Mota, Sérgio Alves. O outro com o Dualdo joga muito,
1: quase joga demais. Deixa eu vir aqui pro.
2: Teve época, né, Jurandir? Só rapidinho. Que formava-se a seleção cearense, né? Era muito interessante aquela época, né? Jogadores, juntavam jogadores do Ceará, Fortaleza, para fazer esse tipo de. Não era nem torneio, mas era amistosos, que era interessante. Isso aí ficou no passado, né? E seria interessante se fosse resgatado. Algo que seria. Para você ver a força do futebol como era antigamente, né? Hoje já não tem mais.
1: Gente, daqui a pouco nós vamos falar sobre a vitória do Ceará. Vou trazer aqui depoimentos dos dois treinadores, do Ceará e do Fortaleza. Depoimentos um pouco diferentes, tá? Do que é o comum. Nós vamos falar também sobre o jogo do Fortaleza hoje, mas antes, eu queria destacar aqui e trazer para vocês uma declaração do técnico Abel Ferreira do Palmeiras. O Abel Ferreira, ele trouxe um tema, Aguiar, Betão, Pedro Igo, amigos da Verdinha em todo o Brasil, para a gente refletir sobre esse tema que o Abel Ferreira trouxe. Ô meu querido Fabiano, acunha aí, por favor, o tema do Abel.
5: Está doente. Doente. Andamos todos obcecados com o sucesso, com o primeiro lugar, e pouca gente valoriza o esforço daqueles que tentam sempre para lá chegar. O futebol está doente. Essa é a minha opinião. Vivemos num momento que, no mundo de forma geral, eu considero que o futebol anda doente. Anda doente pelos treinadores, anda doente pelos presidentes, anda doente pelos jogadores, anda doente pela imprensa. O futebol anda doente. Essa é minha opinião, anda doente.
1: Quer que eu diga uma coisa com toda honestidade? Com toda honestidade.
3: Diga aí.
1: Última vez que eu fui a um estádio de futebol foi no jogo na Copa do Mundo aqui em Fortaleza.
3: 2014, né?
1: Não sei qual foi o ano, não.
3: A Copa aqui foi em 2014.
1: Pois foi em 2014.
4: Copa do Mundo ou Copa das Confederações?
1: Copa do Mundo. Ser. Copa do Mundo.
4: Ah, então é 2014.
1: E vou dizer uma coisa. Eu não tenho a menor vontade. Não é que eu não tenha vontade. Eu não me sinto atraído. Aí hoje é um estádio de futebol, ver um jogo de futebol. Por causa, talvez, muito do que o Abel Braga acabou de dizer aqui. O Abel Ferreira. O futebol está doente. E eu concordo com ele. Está doente. E assim, eu não vejo nenhuma justificativa e motivo para a violência que tem fora e dentro do campo. Mais fora do que no estádio de futebol. por parte de torcedores. Eu não vejo motivo para tanta agressividade. Eu não vejo motivo para tanta revolta. E isso, na minha opinião, pelo menos para mim, me afastou dos estádios de futebol. E é porque eu acho bonito o estádio de futebol. Eu acho bonito o estádio de futebol lotado. Quantas vezes eu fui para jogo de futebol com o estádio lotado e como era bonito. Quantas vezes eu peguei ônibus para ir para o estádio de futebol com as duas torcidas num jogo de Ceará e Fortaleza e não tinha um problema, não tinha uma violência. Hoje brigam entre si. Muitas vezes pelo Brasil afora. Não é só aqui no Brasil, não é só aqui no estado do Ceará, não. E isso é no Brasil inteiro. Então, na minha opinião, eu concordo com o Abel, eu acho que o futebol, em muitos aspectos, está doente. O que aconteceu e está acontecendo com o presidente do Corinthians lá, com a família dele, com as ameaças... Agora, eu acho que ele não precisa estar lá. Também é a minha opinião. Eu já tinha largado. Uma vez chegaram para mim e fizeram a seguinte pergunta. Jurani, seu nome foi ventilado numa reunião para a Secretaria de Comunicação da Prefeitura. Não vou citar aqui nem qual é a prefeitura, tá? Não foi aqui no, em Fortaleza, nem qual é a prefeitura e nem qual é o estado. E eu disse, a pessoa veio me entrevistar, eu disse, meu amigo, deixa eu lhe dizer, ó, eu não sou político, eu não dou para política, eu acho que houve um mal entendido, eu acho que ninguém ventilou meu nome em nada.
3: É outro Jurani.
1: É, eu acho que deve ser outro Jurani. Eu acho que houve um mal entendido, eu não dou pro negócio, ele disse assim, eu vou botar entre aspas, não é a minha praia. Não estou dizendo que quem lá tá errado, não. A política precisa de pessoas sérias e pessoas boas.
4: Mas não é a sua.
1: Não é a minha praia. Não é a minha praia para ganhar dinheiro nenhum no mundo. Nenhum. Tô dizendo com toda honestidade. Quem me conhece, quem sabe onde eu convivo, quem sabe onde eu ando, sabe disso. Não é a minha praia. Não sou político. Não entendo do negócio. A única coisa que eu faço é votar. E ainda me arrependo, às vezes, de alguns votos que eu dou. Por aí tu tira. Entendeu? Então, não é minha praia. Não dou pra isso. Não é um negócio pra mim. Não tem a menor condição. Então, assim, aí eu vou voltar ao que eu tava falando do presidente do Corinthians. Por que que o cara não sai? Porque, rapaz, não é brincadeira. Sofre ameaça. Presidente, filha, esposa, gato, cachorro. Rapaz, não é brincadeira. Então, assim... Eu vou dizer uma coisa, hoje ser dirigente de time de futebol é muito difícil, Fabiano. É muito difícil ser dirigente de time de futebol. Agora, tem gente que gosta, tem gente que é da área, tem gente que se sente bem. Aí vai de cada pessoa, não tô aqui pra julgar ninguém.
3: Tem gente que não quer largar a mamata também.
1: Como é?
3: Ninguém quer largar a mamata também, né? Que tem...
1: não sei.
3: Esse caso específico que tu citou é só hipocrisia. Foi errado o que fizeram. Mas a hipocrisia da parte do presidente do Corinthians, porque algumas atitudes não correspondem com o que ele fez. Mas é o que eu disse para alguns colegas meus, corintianos. Quem tem família tem medo. Os caras tomam certas atitudes, cara, que colocam em risco a vida deles. Eu falo isso também do presidente do Ceará. Já aconteceu a ameaça de bomba, já foi no restaurante, que possivelmente seja sócio para lá. E o cara também tem que entender quando é hora de parar. Mas às vezes o cara não quer parar.
1: Às vezes a pessoa gosta tanto que não quer parar. Noção.
3: Até entendo.
1: Quando a paixão, quando gosta.
3: E assim, a questão do Abel Ferreira, você citou, eu concordo que às vezes tá ficando doente. Mas ele falou da imprensa, mas às vezes ele mesmo. Cara, às vezes é muito hipócrita.
1: Eu acho que ele excede às vezes, entendeu?
3: Às vezes ele
1: nas entrevistas,
3: ele quer chegar
1: no gramado.
3: Aqui e ditar regra. Ele não é colonizador, não. Quer ditar regra no futebol brasileiro. Calma aí, cara. Tu é o mesmo que fica dando xilique de forma desnecessária. Tem aqueles auxiliares que ficam dando xilique no lugar dele que.
1: Às vezes dá a sensação, eu não tô dizendo que são.
3: Do Brasil, sai, cara, porque os caras ficam falando que é ditar regra no nosso futebol.
1: Eu não o conheço pessoalmente, eu não tô dizendo que ele é, mas às vezes passa a sensação, pelo menos pra mim, de arrogância. Não tô dizendo que a pessoa é, não, eu tô dizendo que às vezes eu tenho uma sensação de arrogância.
3: É o estilo português.
1: Mas eu acho que o italiano também parece que é assim, né?
3: O português, ele aparenta ser ele é muito literal, o português. Às vezes aparenta ser arrogância mesmo.
1: É do estilo,
4: mas eu acredito que essa questão seja do Abel, e eu tô falando da forma de falar e ser literal, como o Pedro falou. É a maneira portuguesa também. E não estou falando que isso não gere desconforto que eles estão certos.
1: Principalmente quem não, né? É de lá, né?
4: Quem não tem... Mas ao mesmo tempo, assim, ter ganho muita coisa não justifica. Mas a gente vê essa...
1: Ele é vencedor, ele é o treinador vencedor. Não,
4: mas assim, o Arthur Jorge já teve entrevistas péssimas também e ganhou com o Botafogo, mas ganhou muito menos. O Leonardo Jardim ainda não ganhou quase nada e ele dá algumas nas super, entrevistas. Super assim.
0: Ele é super estimado, cara.
4: Treinei Leonardo, o Mônaco. Mas... Só falta... Sim, o Felipe Luiz também tá treinando o Mônaco. Se acalme aí, Leonardo Jardim. Então, não é... então assim, eu acho que também, junto com a literalidade, que é normal, do português de Portugal e do... acredito que tem essa... um pouco... Eu não vou falar só de colonizador, mas essa questão de... Vocês me trouxeram de lá porque os daqui não estavam dando certo. Então, me aguente da forma que eu sou.
1: Eu acho que não
4: e
1: é
4: eu acho
1: por
4: que
1: aí,
4: também
1: né?
4: Não é esse o caminho... assim, tanto que... hoje, até os últimos dois técnicos portugueses do Ferroviário... Né, o Zorro e o
0: Nuno.
4: As entrevistas deles, e aí eu acho que também a questão de contexto, e enfim, eram literais, eles eram diretos, mas eram poucas vezes, eu não lembro assim, na quantidade de vezes que teve casos como esse. Claro, é o Ferroviário, é outro nível, é outra situação, mas o que eles cobravam
0: nas
4: era uma.
0: As entrevistas só tem, com muito respeito, mas sempre que tá comendo o Sal. É o número menor de imprensa.
4: É o número menor de... Mas, assim, o Saulo pode falar muito melhor, né? Fique à vontade de mandar mensagem
0: pro grupo. O Aguiar também, que já conhece.
4: Eles também denunciavam muitos problemas do Ferroviário, né? E isso,
0: cara,
4: é uma...
0: O Nuno, na última vez, disse que ele é o último da fila aí pra receber, cara. Agradeceu tudo, a torcida,
2: isso,
0: tudo,
2: apoio. 5 meses. Salário.
0: Olha aí que o Aguiar tá fazendo.
4: Pô, 5 meses.
0: Aí volta o tema lá da realidade do futebol brasileiro. 5 meses receber... O Abel, se ele ficar 5 meses sem receber no Palmeiras, é improvável.
4: É errado.
0: É errado, mas...
4: Mas não muda pra ele financeiramente
0: não
4: nada.
0: Não muda e absolutamente nada.
1: O Gol vai calar, tá perguntando aqui,
0: o cara
1: aqui,
0: ficar 5 meses sem receber Ferroviário, amigo, depende da situação do cara, o cara passa fome.
1: O Glauber Calata. Glauber, um abração pra você, um abração pro seu sobrinho, o Thiago Amora, que é o melhor ilustrador do Brasil. O Glauber tá perguntando, não gosta da política ou de políticos? O Glauber gosta de dar umas cutucadas. Mas você já foi candidato. Foi um erro meu. Foi um erro que eu acho que eu cometi. E aprendi com o erro meu.
4: O
1: não tô dizendo que quem erra tá errado, não.
0: Eu fiquei sabendo que tu ganhou só 2 votos. Teu
1: não,
0: da Sandra.
1: Eu tirei. Eu não gastei nada na política, quase nada. Mixaria mesmo, entendeu?
4: Só a paciência, né?
1: 3.000 e poucos reais, se eu não me engano. Foi minha campanha. E tirei quase 900 votos.
0: Mais que o Robertinho do Gelo.
1: Entendeu? Mas vou dizer uma coisa com toda honestidade. Foi um erro. Foi bom ter ido. Por quê? Porque eu aprendi que não era meu lugar. Aí, e eu não tô dizendo que quem tá lá tá errado, não. Nem tô julgando. Eu tô dizendo que pra mim não é negócio. Não é meu lugar.
4: O Aguiar tem o...
1: Diz,
4: um comentário aí que já veio até com um sorriso no...
1: Deixa de ser bandido.
2: Tirou de 900 votos de quem, então?
1: Pois é, quase 900. 800 e quase 900 votos.
0: Porque no rádio, a redonda...
1: E eu apareci uma vez só, se eu não me engano, na campanha política, 3 segundos.
4: Você aí, vê, ó, né? Dá quase 300 votos por segundo.
1: Três segundos.
2: Eu nem posso dizer, meu nome é Jurandir, né?
1: Mas assim, eu não tô dizendo que tá errado quem é, quem faz, eu acho que é importante. Acho que a política ela é muito importante. Mas vamos lá. E a democracia também eu acho muito importante. Alguma coisa você gostaria de falar sobre essa declaração do Abel, ou Aguiar Júnior? Que ele disse que o futebol brasileiro é, como foi que ele falou?
2: Tá doente. Mas em que contexto ele falou isso
1: em
2: aí?
1: Em todos os contextos, basicamente. Diz que a imprensa, futebol, torcida, está tudo doente no futebol.
4: Agora, mas aí eu vou ter que comentar. Se o futebol brasileiro está com essa crise toda, o português também não está isso daí. Porque, parece
1: acho até... que ele está falando da conjuntura do futebol, o futebol brasileiro. Ele até disse assim antes, se você não ganha, é o pior do mundo. Tem que estar ganhando o tempo todo, tem que estar vencendo o tempo todo.
0: É o peso de estar no grupo, Time grande. Time ele tava no Paok e não sofria pressão de nada. Veio pro Palmeiras com pressão, um time de torcida.
4: Eu só não vou falar que no Paok não sofria pressão de nada, porque o presidente do Paok é um caso à parte que ele normal não. Se, o normal passa longe. Porque ele já até armado entrou em campo.
0: É dois.
4: Mas assim. Mas assim, se a gente for falar, e aqui não é tamanho, eu estou falando de pressão dentro do campeonato. O Abel está no Palmeiras, que é a mesma coisa dentro de um campeonato hoje, mas o brasileiro é muito mais forte, deixando isso bem claro, do que ele tá ou no Sport, ou no Benfica, ou num Porto. São times que têm muito dinheiro, muito investimento, trabalham a base muito bem, todos os três, e tem cobrança em altíssimo grau. Se ele tivesse no Sporting de Lisboa, como ele já jogou, ele estaria tendo a mesma cobrança. A mesma cobrança. Gente, o técnico que ficou no lugar do que foi pro Manchester United, do Sporting...
0: Rubem Amorim.
4: O auxiliar dele que ficou, por ele não ter sido campeão, e todo mundo tinha um contexto de mudança de técnico, perdeu o jogador, etc. Foi um inferno na vida dele, a pressão dentro do Sporting. E ele era auxiliar do cara que foi embora. Ele ficou, fez um bom trabalho, não é um trabalho ruim, mas ele ficou em terceiro.
1: Isso o Mônaco foi... tem muita pressão lá, tem? Hã? No Mônaco não, né?
4: Não,
1: no,
4: o Mônaco tem uma pressão mais do que se imagina, porque não é tão pouca torcida assim, mas é bem menos do que os outros times franceses. É bem menos que...
0: PSG,
4: é,
0: Marseille, Lyon...
1: Mas ele é tecnicamente abaixo desses times, né? PSG, Marseille,
4: ele Lyon... Eu acredito que ele seja abaixo do PSG, e hoje no trabalho do...
1: Felipe Luiz?
4: O trabalho do Felipe Luiz fica ali junto com o Marcelli, com o Lens e com o Lyon. Ali é o top 4.
0: E o Lens seria... é a surpresa, né?
4: E o Lens é a surpresa e já ganhou a Supercopa do PSG.
0: E o do PSG com o
1: Aguiar, alguma coisa mais que você queria acrescentar sobre o futebol brasileiro está doente?
2: Eu só acho que o Abel... É muito estrela, cara. É muita estrela e tem algumas opiniões dele que acabam... ultrapassando até o bom senso, né? Eu não vou muito nessa praia dele, não, viu? Não acho que esteja tão doente assim. Tá faltando bons jogadores, tá faltando dinheiro no futebol, mas não vejo assim, tão apocalíptico como tá a opinião do Abel, não. Pra mim, na minha opinião.
4: Muito visceral, né, Aguiar?
2: É, exatamente. Ele tem que baixar um pouquinho a bola dele aí, viu?
1: Então nós vamos para o intervalo comercial. Na volta nós vamos falar sobre o Ceará, vamos falar sobre Fortaleza, o jogo do Fortaleza hoje, a vitória do Ceará ontem, declaração do técnico Daniel Paulista, declaração do técnico Paulo Autuori. Nós vamos falar dos maiores salários do futebol brasileiro. Tem muita coisa no programa Domingo Esportivo. A gente volta já.

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0: Estamos voltando aqui pela Verdinha Fortaleza 92.5, pela Verdinha Sobral 103.7, pela Verdinha no Cariri 107.7, pela Sky, pela Oi TV, pelas 25 emissoras que podem retransmitir a nossa programação, audiência em todo o Brasil. Deixa eu mandar um abraço aqui para algumas pessoas que estão ouvindo a gente. Tem gente de todo o Brasil, já recebemos mensagem do Rio de Janeiro, de São Paulo, de Teresina, de Aracaju.
1: Olha aí.
0: Né? Que bacana. Recebemos mensagem aqui de Sobral, Juazeiro do Norte, aqui de Fortaleza, várias mensagens. Inês Cabral ouvindo a gente, um beijão, Inês Cabral. Então, várias mensagens em vários locais no Brasil. Gente, eu falei no Golber Calado agora há pouco, né? Em setembro, Pedro Igor e meu querido Betão, amigos da Verdinha em todo o Brasil, em setembro o Golber Calado vai estar aqui no meu lugar.
2: Vai tirar férias de novo,
0: Júlio? Eu vou para um congresso que é maravilhoso, sensacional, espetacular.
2: A última vez que o Júlio falou que o Golber ia assumir, falou aqui para mim, pro Pedro, acho que tava até a Karine na última vez.
1: O Leandro também,
2: o Aguiar. Ele falou que ia em agosto e ia voltar em setembro. Ele voltou quase em novembro. Só tenho isso a falar.
0: Aí eu vou estar nos dias 15 a 17 de setembro em São Paulo, na 11ª edição do Latam Retail Show, que é o maior evento, o maior encontro do varejo e consumo da América Latina.
1: Ora!
0: Rapaz, ó, eu vou dizer uma coisa aqui a vocês. O que a gente aprende nesses congressos é uma enormidade. Eu vou para um congresso, inclusive eu tô sabendo que tem alguns empresários, ou vários executivos empresários, ou alguns que aqui do estado de Ceará que estão indo para esse congresso também.
1: Você vai como ouvinte ou como palestrante?
0: Eu vou como congressista. O Latam Retail Show, tá? Que é o maior encontro de varejo e consumo da América Latina. O Latam Retail Show é, na minha opinião, a Gouveia, na minha opinião, é a maior autoridade de varejo da América Latina. Tá? E assim, é um pessoal que sabe muito. E no Latam você tem exemplos, eles trazem as últimas tendências do varejo no Brasil e no mundo. Então, você sair dali e já poder aplicar no negócio imediatamente das pessoas. Entendeu? Então, a tendência é de uma riqueza imensa, o Latam Retail Show. Estou muito feliz. São mais ou menos, na faixa de 200 palestrantes, ou mais um pouco, 200 palestrantes, mais de 100 horas de conteúdo. Vai ser sensacional, dias 15, 16 e 17 de São Paulo. E eu vou estar lá, já estou com minhas passagens compradas, já estou com tudo pronto. Vou para o Latam, a minha esposa vai para São Paulo comigo, ela não vai para o Latam, mas eu vou, tá? Então vai ser sensacional. O futuro do varejo passa pelo Latam e teu show. Eu não tenho dúvida disso. Estarei lá, se Deus quiser. Gente, Pedro, tu pode tirar ali? Gente, voltando aqui, nós vamos tratar de alguns assuntos aqui. Vamos começar pela vitória do Ceará ontem, né? O Ceará venceu de virada, a equipe do Londrina, né? Pra calar a boca de muita gente.
2: Será?
0: Inclusive do Aguiar Júnior. Pra calar a boca de muita gente.
2: Agora que o Aguiar vai falar é mesmo.
1: Se iluda não, garoto. Se iluda não.
0: Menino, olha, o Ceará saiu da zona de rebaixamento, meu querido Fabiano.
1: Vai
0: o Havaí hoje perde de 3. Da Ponte Preta. Hoje é Ponte Preta 3, Havaí 0.
2: Ponte Preta que nem GPS tem, né?
3: É loucura.
2: Porque tá em crise financeira, não pagou a empresa do GPS de treino.
0: E foi.
2: E o Elvis, que é o maior destaque, rompeu o ligamento cruzado.
0: Então só por sua causa vai ser de 4, que a Ponte Preta vai ganhar do Havaí. Ponte Preta 4, Havaí 0, Aguiar Júnior. Quero ouvir a sua opinião sobre o jogo de ontem e a de vocês.
1: Olha, eu não me iludo com essa vitória do Ceará, não. Infelizmente é a realidade, né? A gente sabe que a briga do Ceará é para sair dessa zona de rebaixamento, mas perdeu a chance no jogo passado, né? O jogo passado é que poderia, juntamente com a partida de ontem, né? O jogo passado não, o jogo anterior ao de ontem, né? Poderia ter sido uma vitória para poder aí sim. Com o jogo de ontem, com a vitória de ontem sobre o Londrina, que na realidade o Ceará nunca perdeu por Londrina aqui em nossa capital, né? E ontem pra sorte, né? Não foi a primeira vez. Quando o Ceará fez 1-0, aliás, quando o Londrina fez 1-0, eu fiquei preocupado. Eu disse, nossa, será que vai ter forças para poder reagir? Até porque também o Daniel Paulista estava com muitos desfalques, né? E um time que já é precário, ele com o seu número de jogadores disponíveis, né? O seu total de jogadores disponíveis. E aí com baixas, aí é que a situação fica mais difícil para o treinador. Então eu não me iludo de forma alguma com o resultado de ontem. É, foi bom, tem que se comemorar. Vamos comemorar, ó, a minha cara de alegria. Ei, né? Entendeu? É a minha cara de alegria. Agora, vem aí os times da parte de cima. Aí é que eu quero ver o apresentador, que tá bem relaxado ali na cadeira, né? Olhando as mensagens aí do Glauber Calado, se vai ter essa mesma alegria. Porque agora que o bicho vai pegar. Né? E eu não vejo time para conseguir essa proeza de vencer a turma que tá lá em cima.
0: Eu tô dizendo que o Ceará não cai porque não cai. Pronto, quem tá dizendo sou eu. E pode anotar a data de hoje aí, tá valendo uma pizza aqui.
2: Mais uma que não vai ser paga, oh meu Deus.
1: Eu não falei que ele ia cair ainda não, mas que ele está propenso a estar, essa é a realidade. Agora, vamos torcer, a gente tem a esperança, né, a última que morre, então vamos esperar que ainda tenha uma luz aí no fim do túnel, porque, sinceramente, eu tô vendo o dia 11 se aproximando, 11 de setembro, né, já estamos hoje no dia 23 de agosto, e o Ceará precisa ainda de reforços, né? Reforços mesmo, porque fazer substituição de 6 por meia dúzia não resolveu, não. De forma alguma. Não resolveu a situação em nada. E aí você faz até uma comparação, como estava essa semana já publicado, né? A comparação do Daniel Paulista com o Anderson Batatais, né? Foi com o Anderson Batatais. Aí, com mais jogos do Daniel Paulista, em comparação com o Anderson Batatais, o desempenho do treinador era o mesmo, né? E olha, sinceramente, eu estou muito preocupado com esse Ceará, não vejo assim, uma perspectiva. A partida de ontem era... Eu até ouvi uma vez o Wilton Bezerra aqui dizendo assim, ninguém tem uma obrigação, né? Falando sobre a questão de vencer e tal. Mas para um time que está abaixo do seu, eu acho que sim, é obrigação. Né? E principalmente jogando em casa. Né? Essa é a minha opinião. Eu acho que tem obrigação sim de vencer, mostrar para a sua torcida que tem força, que tem condições. Só lamento que ainda é um Ceará que está aquém daquilo que a gente gostaria de ver. Né? Um Ceará proativo, um Ceará que fosse realmente incisivo, né? Vencendo, mostrando futebol realmente como a gente já viu em outros momentos, né? Mas isso há um longo tempo atrás. E a realidade é outra, totalmente diferente. A minha esperança com relação ao Ceará, ela vai se tornando pequena a cada jogo. E a gente está já 24ª, né? Rodada é a próxima, se eu não estou enganado, é a 24ª. E as necessidades de mudança, de crescimento do grupo, ela ainda ecoa, ela ainda é grande. Eu só fico preocupado se o treinador vai ter realmente condições, ainda mais com os problemas extra-campo que tem.
0: Inclusive, viu, Aguiar, daqui a pouquinho eu vou trazer uma declaração do treinador Daniel, mas daqui a pouquinho a gente vai falar sobre isso. Agora, Aguiar, a dona Larissa, mãe, mandou uma mensagem aqui para mim, que é a mãe da Larissa, né? Tem a Larissa filha. A Larissa Dias é a grande revelação do jornalismo brasileiro dos últimos anos. A Larissa Dias é excelente como mídia social, no trabalho de mídia, no trabalho de esportes, no trabalho online e offline, pronto. Rádio, televisão e digital. Ela é de uma qualidade imensa. E eu fico muito feliz a Larissa ter participado aqui com a gente.

0: ontem e eu tô com início de catarata também. Entendeu?
1: Se cuida, mano.
0: Se cuida, macho. Eita, menino, mas vai aparecendo as coisas, mas é de monte.
2: Tá explicado, Aguiar. Quem tá conseguindo enxergar direito o futebol.
0: Tá explicado mesmo, viu? Ai, meu Deus. Então um beijão pra família Larissa, que tá ouvindo a gente. Meu querido Betão, e aí o jogo de ontem do Ceará, inclusive o Betão Aguiar e Pedro Igor, trouxe um detalhe sobre a meninada da base e o quão essa meninada está sendo importante nesse jogo do Ceará. Porque segundo o Betão, se não fosse essa meninada da base, o Ceará estava com 10 pontos a menos no campeonato.
1: 18.
0: 18?
1: Estaria com 10 pontos.
0: Estaria com 10 pontos. É. Mas o Ceará não cai.
1: Tá? Pro bem do futebol cearense.
0: Pro bem do futebol cearense, pro bem de quem torce o Ceará, pro bem dos alvinegros. Tá? E o Fortaleza sobe. Pronto. É, bora lá, Betão, quero ouvir você.
1: A partida de ontem do Ceará, até o Aguiar, quando o Aguiar comentou, né, o início ali, 40 segundos, o Luizão recua uma bola errada pro Matheus, que, enfim, goleiro, né, dominou com toda a habilidade que um goleiro tem com a bola nos pés. Já diria Tele Santana, né, se fosse bom com os pés, não tava no gol. Logo em seguida já teve o pênalti, né? O Pottker foi dividir a bola. William Pottker, 2026, foi dividir a bola com o goleiro. Chegou atrasado o pênalti. E depois o Londrina já abriu o placar ali com 3 minutos de jogo, né? Mas assim, foi bem no início, né, da partida. E eu também fiquei com muitas ressalvas no quesito a como o Ceará ia se comportar, né? Ficou ansioso, errou alguns passes ali, mas foi ainda aos trancos e barrancos, não foi uma atuação boa. Foi importante a vitória. Eu acho que foi uma atuação muito na superação. Da mesma forma, aí se a gente pode falar, o Ceará ele aproveitou que o Londrina é um dos piores times em bolas paradas. Ele conseguiu fazer os seus gols com bola parada e bola aérea, né? Que tem muito esse problema. Acho que o Londrina era um dos times que mais sofreu gols dessa forma. O outro é o Ceará, por ironia dentro da questão estatística. Mas foi uma vitória de resiliência. Eu acredito que o trabalho do Daniel Paulista ainda é muito abaixo. O melhor aproveitamento ainda no ano é do mais do que contestado Mozart, que fez um trabalho muito ruim no Ceará, e aí veio o Anderson e depois o Daniel Paulista, que também, dois que não tem esse aproveitamento, e nem mesmo que não tivesse aproveitamento, porque, enfim, o futebol não são só números, não teve evolução no time, mesmo com todas as limitações que esse elenco do Ceará tem. Mas é uma vitória muito importante. O Avaí ainda joga hoje com a Ponte Preta. A Ponte Preta vem levar 6-0 do Vila Nova. Vem sem o Elvis, que se lesionou nessa última partida. É um time muito esfacelado, né?
2: Time ruim.
1: Não, mas
2: acho que... Pode dizer realmente
1: porque... Não, mas eu digo esfacelado porque pode até ser um time que, talvez com salários em dia, podia estar rendendo um pouco melhor. Não estou falando que seriam um grande desempenho.
2: Eu acho que o mental dos caras já...
1: Mas é um mental que não existe. Estão ali porque são profissionais. Enfim. Né? E o próprio Elvis, antes da declaração, tinha falado que eles não iam treinar. Mas voltando ao Ceará, é uma partida que ainda assim ficam muitos problemas muito escancarados, né, no Ceará. O atacante passa fome, né? não chega a bola, e poucas jogadas ali, muitas tomadas de decisões erradas, e os jogadores que têm mais criatividade, a gente pode falar do Mel, ainda são jogadores que estão no processo de evolução, né? Então, assim, segura um pouco mais a bola, não solta na hora, mas ainda assim, antes do empate do Ceará, a cobrança de falta que quase resultou no gol foi do Mel, que a jogada foi o Richardson sair em disparada, driblando. Então, acho que isso resume muito essa falta de boa partida, armação, boa partida, mas assim, o Richardson não é o driblador, não é o meio campista que vai pisar na área, mas é a situação hoje do trabalho do Daniel Paulista. E sobre o que o Jurani comentou,
0: eu mesmo não
1: dos números,

0: eu fui a base do Ceará, é, fundamental para o Ceará estar vivo na luta contra o rebaixamento. É, não estou sendo tão... não é apocalíptico, como o Abel Ferreira, na sua entrevista, né? Mas é a realidade. Eu fui... dos jogos que o Ceará pontuou, né? Desses 28 pontos do Ceará, 18 pontos tem ou uma participação como assistência num empate ou numa vitória, né? E aí, só para pegar os resultados, né? Ontem foi gol, o primeiro gol de empate foi do Gabriel Silva, zagueiro da base, né? Que foi aí o ponto de partida para essa vitória, né? Conseguir empatar ainda ali longe do final do jogo e conseguir essa vitória. Contra a Ponte Preta, o Gabriel Silva deu assistência, os gols foram do Luca e do Júlio. Então aí a gente tá vendo a base aí fazendo todos os gols da partida contra a Ponte Preta. 3 pontos do Ceará, a base envolvida. No São Bernardo, né, aquele jogo maluco de 7 gols, né, o gol foi do Enzo Ludovico, o gol da vitória, mas foram 2 assistências do Júlio e ainda foi um gol do João Gabriel, que também é um dos grandes destaques, que é um pouco menos falado, né, por ser esse jogador ali no meio de campo, né? Mas é um excelente jogador.
1: Exatamente,
0: concordo, Pedro. Contra o Criciúma, gol de fora da área do João Gabriel, ponto importante fora de casa contra hoje o líder do campeonato. Ceará 2, 2x1 no Avaí, gol da vitória do Melk. Ceará 2x1 no Fortaleza, gol e assistência do Melk. Ceará 3x3 com Vila Nova, assistência do Melk e assistência do Luca pro gol. Participação da base nesse ponto conquistado, mesmo que ainda dentro de casa, né, num jogo que o Ceará saiu vencendo. Primeiro ponto, né, na Série B foi a assistência do Júlio pro gol do Sanches, que é da base do Ceará também. Né, hoje não é um grande valor do elenco, mas é da base. Mas a assistência foi do Júlio, né? E acho que isso, e o resumo, né, é que foram 18 pontos que a base participou diretamente, seja no empate, seja na vitória. Se o Ceará não tivesse 18 pontos, hoje o Ceará seria 19º colocado, atrás do América Mineiro. Então, assim, a base do Ceará é o motivo para o clube estar ainda lutando e vai lutar até o fim contra o rebaixamento. Poderia estar muito pior sem esses meninos da base. Então, a valorização tem que ser dada, mas as críticas têm que ser feitas. Da montagem desse elenco, das escolhas que foram feitas na construção desse elenco, porque hoje, se a gente pegar as estatísticas em relação a só a Série B, os gols marcados são 4 do Melk, 2 do Júlio César, que é zagueiro, né? 2 do João Gabriel, 2 do Enzo, e 1 do Júlio, 1 do Luca, 1 do Gabriel Silva. O Fernandinho não está mais no elenco, o Zanocelo está lesionado, os outros 2 são do Matheus Araújo e do Vina. Então, de todos os gols marcados, mais a maioria aí, pelo menos 30, 40%, aí não sou bom de exatos, mas assim, muitos dos gols marcados nessa Série B envolve garotos da base, que estão sendo lançados e estão também tendo, mesmo com oscilações, personalidade de entender o que é o Ceará Sporting Clube por serem formados nas categorias de base, diferente de boa parte do elenco do Ceará.
1: E continuando, Beto, quero passar essa categoria de base, os caras que vinham para ajudar, complementar, mas não, estão acabando decidindo pro Ceará.
0: E agora sim o Júlio, né?
1: E agora
0: foi
1: sim,
0: vendido
1: sim,
0: pro...
1: Júlio foi vendido a preço de banana.
0: Pro Viborg da Dinamarca. Pra acertar os salários, 3 milhões é a parte do Ceará, porque os outros 30% é do Palmeiras.
1: E assim, um Ceará que, antes de falar do resultado em si, fala do João Gabriel, que desses moleques, porque o Mel já começou, mas já foi reserva, é titular novamente. O Júlio oscilou, tava como titular. Mas o Dovico, o Vini Médio está entrando nas partidas, ontem foi titular, Pedro Gilmar começou como titular, depois foi para reserva, mas muito bom zagueiro, o Gabriel Silva surgindo agora. E o João Gabriel é um cara muito consistente nesse meio campo do Ceará, não parece que é o jogador da base, já parece o cara mais veterano. Vai oscilar aqui, vai com o Jô, oscilou, normal da idade, mas não sai do time. Ele tem algo que eu acho muito massa do volante, que é a chegada, né, do cara que vai de área a área. Pra quem não gosta do termo, né? Principalmente os mais antigos, eu sei que não gostam muito do termo, do box to box. Mas eu acho um cara que chega bem na área. ontem, ia fazendo antes do gol, né? O escanteio foi quase oriundo do chute dele, porque teve a cobrança do Mugni que não foi boa, e depois uma outra cobrança que ele repetiu, o Luizão marca o gol da virada. Mas chute fora da área, então já tem dois gols no campeonato, né? nesse estilo. Chute fora da área, de entrada da área, como foi contra o São Bernardo, e de fora contra o Criciúma lá, que é um jogo difícil, o Ceará empatou. E ontem o Ceará começa, assim, eu tava trabalhando na partida, cobrança de lateral, Júlio César já foi um pouco na fogueira pro Luizão, que devolve já no outro lado. O certo era no canto onde ele tava, pro Matheus Nogueira, que é bom goleiro, mas realmente tem uma dificuldade por jogar com os pés, que eu acho que não é o principal do goleiro. O principal do goleiro primeiro é ser embaixo das traves.
0: E já entrou pressionado porque substitui o Richard.
1: Richard, que tem que ser bom embaixo das traves. Tem como característica de pegar pênaltis, né? E ele foi bem no pulo, mas o gol do... foi muito melhor a cobrança do João Vitor. E aí depois a torcida começou a vaiar ele quando ele pegava na bola. Eu achei hipocrisia, porque eu já vi jogos que o Richard falhou e não vi ninguém pegando no pé. Eu entendo que é um ídolo, mas era o momento de dar apoio ao cara e não ficar vaiando. E depois ele fez um resto de jogo muito bom. Boas defesas, o goleiro muito seguro, jogada aérea foi muito bem. E na saída de bola, que além do Richard demora um pouco mais, ele já saiu um pouco mais rápido. Mas foi um bom jogo do Matheus Nogueira. E aí o Ceará, eu fiquei, como é que o Ceará vai fazer pra virar? Porque o Ceará não consegue criar. O Ceará tem esse problema, a gente tava bicando em off, você trouxe aí, que o atacante no Ceará passa fome, e é verdade, porque não tem quem crie. E quando cria, não consegue definir. O Ceará tem um grande problema pra definir. Luca perde muitos gols. Ontem não teve tanta criação. A bola que teve foi do Enzo Dovi com três deles, que ele dá uma casquinha aqui quase que faz o segundo gol do Ceará. O gol sai numa jogada aérea, e aí é uma deficiência da equipe do Londrina. Cruzamento do Nico Ferreira. E aí o Gabriel Silva muito bem atacou a bola, faz um belo gol. Começa o segundo tempo. O Ceará tentando, mas também sem grandes oportunidades. Até eu vi um chute do João Gabriel. Na primeira cobrança foi horrível do Mugni no primeiro pau. Na segunda não, ele já coloca na cabeça do Luizão, no contrapé do Maurício Kozinski. E faz um belo gol. 2-1. E aí o Ceará... teve alguns momentos que podia ter matado a partida, e aí entre o Renzo, cara, que perdeu um gol contra, incrível contra a equipe do Náutico, mas ele não conseguia definir a jogada. Era um passe muito errado pro Nico Ferreira, que eu até fiquei checado, porque o Nico Ferreira ainda tava tanto, mas taticamente ele ajuda bastante, fechando aquela linha de 5. Era ele e o Enzo, depois o Aloysio, que entrou no lugar...
0: que é outro que tá surgindo, que é muito tá surgindo, bem, né? Ele já é muito bem falado, sempre foi muito bem falado na base do Ceará como um lateral de
1: lateral direito, um lugar que o Ceará tem, tá com deficiência. O Nico fechou muito bem o lado esquerdo, né? Tentava ainda subir, mas não recebia boa bola. E assim, foi um Ceará que mal veio da molecada resolvendo. O Daniel Paulista, ele não conseguiu mostrar assim um time do Ceará jogou. É muito mais na base da vontade, como foi contra a equipe São Bernardo, contra a Ponte Preta, que eu tinha dito. Um time com um pouco mais de qualidade, o Ceará teria sofrido. E foi o que aconteceu no jogo seguinte contra a equipe do Cuiabá. Um pouco mais de qualidade que a Ponte Preta, não é nenhum grande time, mas com um pouco mais de qualidade conseguiu vencer o Ceará na Arena Castelão. Acho que o mesmo vale para onde. O Ceará precisa começar a criar e definir melhor suas jogadas, senão vai ter dificuldade. Vai pegar agora o Vila Nova, que é um dos melhores mandantes do campeonato, e tem que fazer um bom jogo. Tem uma semana livre, isso é importante, pra você trabalhar algumas coisas. Tem esse problema da defesa, que leva muitos gols. Todo jogo que você leva gol, dificilmente não leva. Ontem...
0: E são gols um erro, por falhas, né?
1: Por falhas. Né? Gols por falhas.
0: Ou é mau posicionamento, ou é uma falha individual.
1: Porque o Ceará tá numa fase, Betão, Aguiar, amigos aqui da Verdinha, que o Ceará é erro zero. Ah, mas é quase impossível. Pois é, por isso mesmo. É erro zero. O Ceará dá muita chance pro azar. E muitos detalhes, quando o Pedro Gilmar desce para jogar o sub-20, eu não sei o porquê ele desceu, ele se machuca no lance, cara, sozinho. Por sorte tem um bom jogador que é o Gabriel Silva.
0: Inclusive,
1: você dá chance pro azar, assim, em bobeiras. E ontem, mais uma vez, eu acho que ele não foi titular e não tá sendo titular, porque eu acho que ele não tem condições de jogar 90 minutos. Mas toda vez que o Luiz Otávio entra, cara, é incrível a consistência dele, de um cara que é absurdo. E mostra porque é ido. Contra a Ponte Preta, eu lembro que ele foi entrar no decorrer da partida. O Sábio veio correndo da abraçada de capitão que o Richard já tinha tirado. Os caras têm muito respeito e ele não exige o respeito. Ele tem esse respeito. Então tem que enaltecer o Luiz Otávio, que pode estar sendo titular, porque talvez não tenha condição de jogar lá 90 minutos. Mas é um cara que tem o respeito. E se o Daniel Paulista colocou, é porque sabe da importância dele. E ontem, mais uma vez, entrou muito bem. O Cruzeiro
0: no Ceará. Ó, e o Gabriel Silva, a gente pode... Hoje, né, assim, pelo menos com a rapidez que alguns zagueiros da base têm se...
1: Destacado,
0: a gente pode ser um novo Jonathan, um novo Marcos Vitor, porque tem esse biotipo, né?
1: É futuro do Alisson Henry, porque o Pedro Gilmar também tem a mesma característica.
0: Exatamente,
1: E o Gabriel Silva é canhoto. E ele gosta de sair, tem um bom passe, é aquele jogador mais moderno, né? Que joga com o Carlson aquele ano passado, joga ano passado, acho muito massa.
0: E tem um jogo aéreo bom. Mas não é pela assistência, não é pelo gol. Ele tem uma presença na área, tanto ofensivamente como defensivamente, boa. Claro, ele tá, assim, na Série B é a quarta partida dele.
1: Terceira.
0: Então, foi a terceira.
1: Pegou a Ponte Preta, Náutico, e pegou...
2: Deixa eu...
0: Então, assim, é o início, até num nível maior, né? Porque ele jogou no Cearense, mas ele tá agora num nível maior. Então, eu acredito que o Ceará possa ir lapidando como tem lapidado a sua base.
1: Essa geração.
0: Tem lapidado muito bem. Eu acredito que o Gabriel Silva tem aí tudo pra continuar sendo.
1: Só Ângelo ali,
2: deixa.
1: Não, e ontem tinha um Caio que entrou depois da partida, o volante. Tem o Cauã Ziegler. O Aloysio que
2: ele já falou. Cauã?
1: Ziegler. O nome dele é estranho. Né? Muitos garotos da base, cara. Tio Gustavo Martins, o goleiro.
2: Ah, meninada boa, né?
1: Então, o Alisson Henry fez um baita de um trabalho. Uma ótima geração. Geração essa que vai jogar a Copa Fares Lopes.
2: Deixa eu mandar um abraço aqui pro nosso querido amigo Nilo Facundo.
1: Ah, o Padinho.
2: Gente boa, né, rapaz? Gente boa demais. Nilo Facundo é um cara belíssimo. Um cara muito do bem. Um cara gente boa, tá entendendo? Que tá lá no programa com meu querido Aguiar Júnior, né? Que é... Confraria do Padrinho, que eu assisto algumas vezes, entendeu? Então um beijão para o Nilo Facundo, um cara muito do bem, um cara bacana. Nilo Facundo é um cara muito gente boa. Mandar um abraço também para o Alexandre Almeida, que é representante comercial, que é lá de Sobral, mandou uma mensagem aqui pra gente. Muito obrigado, Alexandre. Tem intervalo aí? Tem, Fabiano, agora ou não? Nós vamos para o intervalo começar, daqui a pouco tem jogo do Fortaleza, tem declaração do Daniel Paulista, tem declaração do Paulo Autuori, tem os maiores salários dos jogadores do futebol brasileiro. Floresta. O Floresta.
0: Venceu ontem,
2: né?
0: A Volta Redonda.
2: Entendeu? Tem o Flamengo que perdeu.
0: Que também, ali, aquele lance final ali, ao que o Ayrton Lucas deve estar ouvindo de todo mundo do Flamengo, foi dar uma letra no meio do campo, perdeu a bola, foi gol do Cruzeiro. Último lance. Não, mas foi totalmente... Você perder a bola daquela forma...
2: É de lascar.
0: Contra um Cruzeiro... Contra qualquer time é de lascar, mas contra o Cruzeiro fora de casa, e era um momento que estavam os dois numa trocação, porque foi quase gol do Carrascal, depois teve a defesa do Rossi... Naquele momento ali... Aí fica complicado, né?
2: E assim, se o Flamengo não tiver cuidado, o Leonardo Jardim, que não é um mau treinador, um bom treinador, não ganha nada do que o Felipe Luiz ganhou. Porque gosta do Flamengo já perdeu a Copa do Brasil, gosta de dançar na Libertadores e não ser campeão brasileiro.
0: Vai pegar quem na Libertadores?
3: E esse é um bom treinador?
2: Com a Guia Júnior, vamos pro intervalo começar e daqui a pouco a gente volta. Meu Deus do céu.

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0: Deixa eu mandar um abraço aqui para o futuro veterinário. Eu acho que ele está se formando a qualquer momento. O Jarbas, que é... E eu tenho certeza que será um dos grandes veterinários e cirurgiões veterinários do Brasil. O Jarbas Vieira, tá certo? Ele tá no Aras agora. Tá saindo do Aras, tá com... Mandou uma foto aqui de um belíssimo cavalo. Estão ouvindo o programa, né? É, ou ele está ouvindo o programa no carro, o Jarbas. Eu acho que ele já saiu e está ouvindo o programa no carro, meu querido Jarbas Vieira, que é com certeza vai ser um dos melhores cirurgiões veterinários que nós vamos ter no Brasil. Jarbas é um cara sensacional. É, eu não sei quando é que ele já vai estar formado, mas se não tá, eu acho que tá pertinho. Entendeu? E logo vai estar fazendo esse trabalho maravilhoso. O Jarbas é um cara sensacional, cara do bem, família toda dele, um povo bom. O seu Josimar Nogueira, que é o pai dele, torcedor do Ceará, ambos são torcedores do Ceará. Então um beijão para o Jarbas, um beijão para o seu pai. Jarbas, que será, sem sombra de dúvida, um grande veterinário. Eu não tenho dúvida disso. Você sabe, você sente quando o profissional é fora da curva e o Jarbas é fora da curva. Um grande abraço, Jarbas.
1: É, pra sua alegria, o Mônaco está ganhando de Felipe Luiz.
0: É?
1: É, 1-0.
0: É, macho.
1: No Le Havre. Eita, soltou até o francês.
0: Não é,
1: o garrancho aqui.
0: Gente, todo domingo, só um minutinho.
1: Todo domingo, no dia todo seguinte é segunda.
0: 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E hoje, 10 horas da manhã, foi um bate-papo com a Ana Magalhães. 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Ana Magalhães é executiva de uma grande rede de supermercados aqui no estado do Ceará, tá? Tive com ela pessoalmente essa semana, super gentil, super atenciosa, muito do bem a Ana Magalhães. Ela é da diretora da ABRH Ceará, tá certo? E ela falou sobre Tempo é Dinheiro. O programa é todo domingo na TV Diário, 10 horas da manhã. Fabiano, tobra aqui, por favor. É todo domingo na TV Diário, 10 horas da manhã. E reprisa sábado, 8 horas da noite. E hoje, 10 horas da manhã, na TV Diário, a Ana Magalhães falou sobre Tempo é Dinheiro.
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0: Então, a Ana Magalhães, ela é head de RH da Rede Uniforça, é uma grande profissional, como eu disse, com destaque nacionalmente, tá? E foi a entrevista dela hoje no programa Mercado e Desenvolvimento da TV Diário. Foi maravilhosa, às 10 horas da manhã. E vai reprisar no próximo domingo, no próximo sábado, 8 horas da noite. E amanhã, possivelmente, vai estar no meu YouTube, Jurani Parente. Tem vários programas, várias entrevistas com convidados locais, nacionais e internacionais.
1: Bacana.
0: E a Ana Magalhães é muito show, então foi um programa muito bacana. Um grande abraço, muito obrigado pela gentileza da querida Ana Magalhães. Gente, voltando aqui na Verdinha, em Sobral, no Cariri, aqui em Fortaleza, em todo o Brasil, pela Sky, pela Oi TV. Nós vamos agora para uma palavra do treinador Paulo Autuori do Fortaleza, que ele disse o seguinte, que às vezes as pessoas falam muito no passado, né?
4: Essa pergunta, se foi o que eu tô perguntando, é isso veio numa pergunta do nosso amigo Leandro Gil, inclusive.
0: Aí foi?
4: Foi.
0: Ah, que bacana.
4: Foi a imaginar a resposta que eu acho que é, que ele esqueceu o passado dele, solta o áudio, mas acho que foi a pergunta
0: do Leandro Gil. É essa mesmo, que ele fala do passado dele.
4: Foi a pergunta do Leandro Gil.
0: Ah, que bom, nem sabia, ó, que coisa boa. E não tem, porque no Instagram, quando eu vi, não tinha um recorte do repórter perguntando. Se tivesse, eu tinha colocado.
1: No
4: YouTube do Fortaleza.
0: Aí é?
4: Tem, deve ter na TV Artilheiro também.
1: Na TV Artilheiro e na TV Leão deve ter.
0: Ah, pois eu não vi. Ó,
1: mas
0: senão,
1: fica aí registrado.
0: Fica registrado que foi uma pergunta do nosso querido Leandro Gildo, e o Autuori falou sobre o seu passado na pergunta do querido Leandro Gildo.
5: Quero dizer o seguinte, a minha história eu já esqueci, eu quero fazer história aqui.
0: Mesmo, né?
5: Entendeu? Já, meu passado eu já apaguei, cara. Eu não vivo disso. Aliás, sou completamente descolado nessas coisas. Né? Eu vivo o presente de maneira pragmática, sem ilusões aí, que fantasias, utopia. Né? E o pragmatismo me leva a pensar que nós temos que trabalhar todos os setores, nós temos que evoluir em todos os setores como um todo.
0: O Pedro Rico tá até falando aqui no meu ouvido.
4: Foi que eu. Não soou ignorante. Não,
0: também
4: tá
0: bem arrogante.
4: Porque o Leandro
0: não
4: fez a pergunta falando, porque quando ele fala assim, a priori você pensa, nossa, o cara foi ignorante, não. Porque o Leandro enalteceu todo o trabalho dele, toda a história que ele tem, e fez a pergunta. E ele deixa claro, eu acho que isso é muito bacana do Paulo Autuori, que aquilo do Paulo Autuori, campeão mundial,
0: que passou, aquela coisa toda,
4: cara, que passou, passou, e que foi história no Fortaleza. No sentido de, não, é o Paulo Autuori porque foi campeão. Cara, aquilo foi outra época da minha vida. Não é o Paulo Autuori campeão com o Botafogo em 95, não é o Paulo Autuori campeão mundial do São Paulo. Não é o Paulo Autuori de campeonato peruano, é o Paulo Autuori do Fortaleza. Então, essa é a nova história dele. Quando ele for para outro time, não vai ser o Paulo Autuori do Fortaleza, se ele for para outro time, né? Porque posso parar, porque é um cara que sabe como ele trabalha, como coordenador, aquela coisa toda. Vai ser o Paulo Autuori daquele time. Então ele não quer trazer, nossa, porque o Paulo Autuori... Não, amigo, eu sou o Paulo Autuori do Fortaleza. O que aconteceu, aconteceu. Foi outro momento da minha história. Eu acho isso muito bacana, que tem gente que às vezes traz todo aquele passado, tem que me respeitar. Não, respeito o Paulo Autuori.
1: E o respeito tem, não é porque... É porque além disso, né?
4: Porque às vezes quer exigir. Ele, cara, eu sei da minha história, mas o que eu quero fazer é minha história aqui.
0: E são realidades diferentes, né?
4: Eu achei muito bacana.
0: Né, Guia Júnior? São realidades diferentes, né? O que foi, foi. O que é, e o que vai ser, será. Né, Guia Júnior? Gostou aí? Eu vou patentear essas frases, sabia? São boas, entendeu?
6: Tem uma inclusive que já tem no... Né? Nada do que foi será de novo do jeito que já foi um dia.
0: É mesmo, tem mesmo. Não tem essa danada?
6: Tem, tudo.
0: Será que ela foi feita pro Paulo Autuori?
6: Então, meu amigo, eu acho que nada do que foi será tem muito a ver com esse discurso aí do Paulo Autuori, viu?
0: É.
6: E eu, tu? Eu não me encanto, não. Não me encanto, não, viu, Jurani?
0: Encanta, não, vendo, né?
6: Tô vendo aqui o Fortaleza, já tá na quinta colocação.
0: Não, mas se ele ganhar, ele sobe.
6: E se perder?
0: Não, perde não, macho. Vai vir a boca pra lá.
6: Mas
0: perde
6: a gente
0: não, macho.
6: Tem que pensar que o trabalho do Carpini, mesmo a torcida não gostando muito, mas estava entregando o razoável, cara. Vai pegar quem? Vai pegar o Criciúma, que é o primeiro da...
0: É o líder.
6: Classificação.
0: Fortaleza 3-0.
6: E nesse discurso dele aí, eu acho muito bonito. Muito bonito, muito prolixo.
0: Parece que você não gostou do discurso.
6: É, não gosto mesmo, não. Eu gosto da coisa mais prática, né? E não tô vendo o retorno do trabalho dele.
0: Então pronto, Fortaleza hoje 3-0.
6: Se eu disser mais, tu tá escutando, né?
0: Não, se reclamar, eu aumento.
4: Fala mais não, fala mais não.
6: É a realidade que eu vejo, cara. A situação não é essa, que tá muito floreado. Pra algo
0: Floriado, Aguiar Júnior.
6: É pra não dizer Floriano, né?
0: Floriano é uma cidade no Piauí.
6: No Piauí.
0: Muito boa, inclusive eu não morei lá, mas eu trabalhei lá.
7: É.
4: E Floriano Peixoto tem uma rua aqui no centro de Fortaleza.
0: Floriano Peixoto tem uma rua aqui no Floriano.
6: Tem gente que mora na Áustria, né?
0: Na Áustria?
6: É, depois é piada interna, depois pergunta ele aí.
0: Aí era, Fabiano. Olha aí, Fabiano. Rapaz, essa Guiar Júnior. Rapaz, essa Guiar Júnior é cheio de. Olha, ele não é um mar, mas é cheio de onda. É
7: uma moto, viu?
0: É cheio de onda, não é um mar, mas é cheio de onda.
6: Mas é, Jurandir, voltando aqui a falar do Paulo Autuori, não me encanto muito, não. Sinceramente, eu, desde a chegada dele.
0: Tenha cuidado, não diga que o Fabiano é valente.
6: E gente boa, viu?
0: É de gente boa demais, né?
6: Tô é doido. Fabiano, é aquela placa, viu?
0: É gente esse boa demais.
6: Mas é, Jurandir, é isso aí, eu não me encanto.
0: É gente boa, esse Fabiano é gente boa demais.
6: Gente boa demais. Eu não me encanto com o trabalho do Autuori, não. Muito pelo contrário. Eu acho que o discurso dele com a prática não casam, não. E quero ver mais. Eu acho que é um treinador que realmente.
0: Seu
6: é
0: som tá muito bom, viu, Aguiar Júnior?
6: O Fabiano conhece a placa.
0: Ah, conhece? Placa
6: aí, Fabiano, conhece. É né, que me dá esse som aí, viu, Fabiano?
0: É, bacana.
6: E eu gostaria de ter muito mais. A gente espera sempre mais do time, principalmente que tá brigando lá em cima para poder voltar à Série A. E, infelizmente, eu não tô vendo essas coisas, não. E o torcedor aceita ou não aceita esse comentário, mas aí é a minha opinião, né? Eu tenho esse tipo de desconfiança. É aquela história. Confiar, desconfiando.
0: É, Criciúma e Fortaleza. Aí quem é o próximo? Quem é outro jogo que tem? Floresta aí?
4: E Ituano.
0: Floresta e Ituano. Daqui a pouco a gente vai pros placares.
6: É definição de classificação, né? Essa do Ituano contra o Floresta.
0: Vamos voltar. Aguiar Júnior vai dar o placar dele. Depois vai ser o Betão. Depois vai ser o Jurani. E depois vai ser o Pedro Igor. Tem algum jogo interessante no Campeonato Brasileiro?
1: Palmeiras e Vasco. Tem Bavi hoje, não tem?
4: Tem Bavi.
0: É, Palmeiras. Tem Bavi hoje. Aí, como é que a gente bota? Eu tenho que botar aqui Palmeiras e Vasco.
1: Vitória e Bahia ou Bahia e Vitória? Vitória
6: e Bahia. Tem Copa do Brasil também, no meio da semana. Tem Cruzeiro e Atlético Mineiro.
1: E Palmeiras e Santos. Palmeiras e Santos. E quem mais?
0: Corinthians.
6: Então tem. Vasco e
0: Vitória. Cruzeiro e Atlético,
4: tem Grenal. Tem Grenal.
0: Não, também. E quem era o isso outro? Palmeiras e Santos?
6: Palmeiras e Santos na quarta-feira, junto com Vasco e Vitória.
1: E na quinta.
6: Internacional.
1: E o Atlético e Cruzeiro, né?
6: Isso, na terça.
1: Tá tranquila essa quinta-feira, Guia?
0: Então bora lá.
1: Com dois
0: placares. Não,
6: tá movimentada, rapaz. A semana tá movimentada.
0: Depois do Aguiar, Betão. Depois Jurani. E depois Pedro Igor. Rapaz, nós vamos. Que horas é o intervalo aí, hein, Fabiano? Então, depois do intervalo, a gente vai vir pros placar e depois a gente vai falar sobre a declaração do treinador Daniel. E também salário de jogadores e tal. Mas antes, Betão, queria ouvir você. Sobre essa vitória. Já falou, né? Sobre a vitória do Ceará.
6: Já.
0: Ah, não! Nós vamos falar sobre o Paulo Autuori.
1: Assim, o Paulo Autuori, ele. A primeira. Contato dele foi muito positivo no quesito, né? Não classificou, mas teve um bom jogo contra o Palmeiras, né? Mas agora são três empates, né? Eu acredito que o esse empate contra o São Bernardo em casa foram dois pontos Vasco perdidos. O time, as mudanças Palmeiras do Autuori não foram boas, né? Não surgiram efeitos na partida. Inclusive, se não fosse o João Ricardo no final do jogo, poderia ter sido uma vitória do São Bernardo. Mais outra falha individual do Lucas Gasal, que comprometeu. Então, assim, e acho que parte desse trabalho do Autuori ainda. Eu não falo já em cinco jogos que está deixando muito a desejar, porém, ao mesmo tempo, são cinco escalações diferentes, né? Então, ainda não encontrou o time Autuori, não tem ainda esse equilíbrio total, e precisa aí mostrar, eu digo, uma resposta, porque o Criciúma é um time muito difícil, é o líder do campeonato, E dependendo dos resultados com uma derrota, o Fortaleza pode sair do G6, né? Então é muito importante.
0: Não, não fala isso, não.
1: Mas é importante mostrar uma resposta pro torcedor, porque são 3 jogos com 3 empates.
0: Fortaleza vai ganhar 4-0 do Criciúma. Pronto, agora invoquei.
1: Então.
0: Eu acerto todas.
1: Então eu acredito que é na linha, não tanto do Aguiar em relação a ser assim.
6: Desconfiança,
1: mas eu acredito que é o momento que o Fortaleza tem que dar uma resposta. É, porque conseguiu o ponto de fora de casa contra o Cuiabá, ok, dentro das circunstâncias é com um a menos também, mas voltou contra o São Bernardo, que foi um time que dentro, se a gente for falar, há 2-3 horas atrás, fez 3 gols, mas levou 4 do Ceará. Então, assim, não é um time que, você fala, está numa crescente. É um time também oscilante, que tem muitos problemas. E o Fortaleza não soube nem ser criativo ofensivamente, como mais uma vez uma falha do Gasal, que deu aí o gol pro São Bernardo no momento que o Fortaleza tinha acabado de fazer o gol, né? Ali 10 minutos depois, 5 minutos depois, saiu o gol do São Bernardo. E se não fosse o João Ricardo, poderia ter sido um resultado pior. Então eu acredito que é o momento do Autori e do elenco do Fortaleza fazer um resultado muito importante nessa reta final. A gente já tá indo, a gente tá na 24ª, né? Então a gente vai pra faltar aí as últimos 13 jogos da Série B, é o sprint final aí pro...
0: Só faltam 13 jogos.
1: Depois dessa rodada faltam só 13 jogos.
0: Tá apertando.
1: Então,
0: tá
1: apertando, é o momento que vai, tem que ter essa resposta, até aproveitando porque depois joga com outro Pereira em casa, joga com o Avaí em casa e depois tem um Clássico Rei. Então,
0: mas esse Clássico Rei pode ser a decisão pro Ceará, sabia?
1: Pode. Até porque, aliás, pro Ceará, como o Fortaleza ainda tem o G6 ali pra buscar um acesso, muitas aspas, tranquilo. O Ceará, qualquer
0: pode
1: coisa, ele entra no desespero.
0: Pode ser o jogo da vida do Ceará.
1: E eu sei que você, obviamente, como aqui a bancada sabe, que o melhor pro futebol cearense é obviamente um acesso do Fortaleza e a não queda do Ceará.
0: Na pior das hipóteses, a não queda.
1: É, porém, o Avaí vai jogar com uma Ponte Preta que difícil se esperar alguma
0: 3-0 Ponte
1: mas
0: Preta.
1: Mas eu digo isso porque o Ceará vai ter que ir todo jogo pensar nisso, né?
0: 3-0 Ponte Preta.
4: Tem um confronto direto contra o Avaí.
0: Eu vou até botar esse placar aqui.
1: No final do
0: Avaí e Ponte Preta. Tá aqui, vai fazer parte do placar. Nós vamos pro intervalo comercial. E daqui a pouco a gente volta, tem um monte de placar aqui pra gente dar palpite. Eu acerto todas. A gente volta já.

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0: gente.
1: Obrigado, meu querido Fabiano Soares. Muito obrigado mesmo. Gente, nós estamos voltando pela Verdinha, 92.5 em Fortaleza, em Sobral 103.7, no Cariri 107.7, pelas 25 emissoras que podem retransmitir a nossa programação, pela Sky, pela Oi TV. Muito obrigado a vocês que estão vindo a gente em todo o Brasil. Vamos aqui passar os... Vamos ver os palpites, né? Eu vou começar com Ceará... Não, Criciúma e Fortaleza. Aguiar Júnior, qual é teu placar?
2: 2-1, Criciúma.
1: Oxi.
3: O Aguiar, ele vai deixar o Jurani doidinho.
1: Ora, mas agora deu mesmo. Ô, Fabiano, Criciúma, quando o Aguiar for falar, taca o chinelão nele. Entendeu? Meu querido Betão, Criciúma e Fortaleza.
2: 1-0 Fortaleza.
1: 1-0 Fortaleza. Eu vou dizer que é Fortaleza 2-0. Falta o Pedro Iga aqui, o placar. Paulo Aguiar disse que era 2-1 Criciúma, macho.
2: 2-1.
1: Placar de Criciúma e Fortaleza, Pedro Igo.
4: 2-1 Criciúma.
5: Tu é doido, é um.
1: Eu vou dizer uma coisa.
3: Olha,
1: vocês são armundícios.
3: O Aguiar está, e o Pedro estão querendo me deixar sozinho falando que o Jurani vai cortar o microfone dos dois.
1: Bora lá.
5: Não, não sei, não.
1: É assim. Floresta e Ituano. Aguiar Júnior.
2: Rapaz, 1-0 para o Floresta é goleada.
3: É em Itu o jogo.
1: É em Itu?
2: PV.
1: Ah. É PV.
2: Não, é aqui, nossa,
1: é
2: aqui, capital.
1: É. Bora lá, Betão.
3: Rapaz, o Floresta gosta de uma emoção, viu? 2-1.
1: Pra quem?
3: Pro Floresta.
1: 2-1 Floresta. Jurani, eu acho que o Floresta hoje deslancha. 4-0.
3: O Floresta fez 4.
1: O Floresta não fez 4. O Pedro Igo.
4: Não, Pedro Aguiar. É loucura. 1-0 Floresta. O Floresta joga melhor fora de casa do que em casa.
2: Mas esse jogo aí que você tá falando não é hoje não, viu?
3: É o da semana que vem.
1: É da semana que é sábado. É sábado.
4: É que eu já ia Ipiranga.
1: É. Bora lá. Agora eu vou botar uma misturada aqui. Copa do Brasil e Campeonato Brasileiro. Eu vou começar hoje com Avaí e Ponte Preta. Aguiar Júnior.
2: Cara, eu não vejo outra vitória, outro resultado senão vitória do Avaí. 3-0 Avaí.
1: 3-0. Betão, Avaí e Ponte Preta.
3: O jogo é na Ressacada.
4: Não,
3: o jogo é no Moisés Lucarelli.
4: É que tem muita diferença, né?
3: Mas eu vou te falar que aí 2-2.
1: 2-2.
3: Da mesma coisa que pro Ceará, nada é fácil, o Avaí também é cheio de...
1: Bora lá, Jurani, pra mim vai ser 0-3. A Ponte Preta ganha de 3-0 do Avaí.
2: Ganha, 0-3, Jurani ganha, o Avaí ganha.
4: No Moisés do Carelli.
1: 3-0, é no Moisés do Carelli. 3-0 pra Ponte Preta. Pedro Ivo.
4: 1-1.
1: Vamos lá. Aí nós vamos aqui. Brasileiro. Palmeiras e Vasco hoje. Coitado do Vasco, meu Deus. Bora lá. Aguiar Júnior.
2: Ah, vai. Vou colocar 3-1 pro Palmeiras.
1: 3-1. Betão.
3: 1-0 pro Palmeiras.
1: 1-0 pro Palmeiras. Jurani, contra a minha vontade. Que eu não quero que o Vasco perca.
4: Por causa do teu genro.
1: É por causa do meu genro. Mas.
3: Não é por causa de outra coisa, não, Júlio.
1: 3-0 Palmeiras. Pedro Igor.
4: 2-0 Palmeiras.
1: 2-0 Palmeiras. Aí nós estamos pela Copa do Brasil. Palmeiras e Santos. Meu querido Aguiar.
2: 2-0, Palmeiras. Eu não vejo o Palmeiras perdendo esse jogo, não.
1: Betão.
3: 3-1.
1: 3-1 pra quem?
3: Palmeiras.
1: Olha, eu não gosto do Palmeiras, mas eu acho que o Palmeiras vai ganhar. 6-0.
3: Minha nossa senhora. Deus.
1: Pedro Igor.
4: Eu acho que é 2-0, Palmeiras.
1: 2-0, Palmeiras.
4: Sintético, não vai quase ninguém no Santos.
1: Eu acho que hoje é brasileiro. Bavi, né? Bahia e Vitória. Aguiar.
3: Rapaz.
2: Boa pergunta. Bahia e Vitória. Vou dar empate hoje. 1-1.
1: Betão.
3: Cara, Vitória e Bahia. Hoje é...
0: Tá com medo?
3: Não, não, vai 2x0 Vitória e o Ceni cai.
1: 2x0 Vitória.
3: Depois de eu tá com medo, eu coloquei até aquela...
1: Eu acho que vai ser 3x1 Bahia. 3x1 Bahia e Pedro e Igor.
3: Jair Ventura dançará.
4: 1x0 Vitória.
1: 1x0 Vitória. Engraçado, ó. Duas vitórias, um empate, uma vitória do Bahia e duas do Vitória.
3: Não.
1: Um empate, 1x1 Aguiar.
3: Duas vitórias do Vitória e um triunfo do Bahia.
1: Duas vitórias.
3: Não vai falar que o Bahia tem vitória. Que você falar isso em Salvador...
1: É confusão.
3: É confusão.
1: E como é que fala que ganhou? É
3: triunfo.
1: Ah, fala triunfo.
3: É triunfo do Bahia, não é vitória do Bahia.
1: Não fala vitória não.
4: Inclusive, o Vina que jogou no Bahia, até hoje ele não fala vitória, ele fala triunfo.
1: E é.
4: Ele fala triunfo.
1: Engraçado,
3: né? O mais doido é que o Vina e o Fernando Miguel protagonizaram um quebra-pau generalizado no Barradão entre eles.
4: Não, e o pior, no Bavi da Paz.
3: No Bavi da Paz.
1: Agora vamos pra Copa do Brasil. 8 expulsos. Cruzeiro e Atlético Mineiro. Rapaz. Aguiar.
2: Eita, empate. Vou jogar 2x2 aí. Acho difícil,
1: dois a
2: mas.
1: 2x2. Tá é o Everson que é goleiro, né?
4: É.
1: Que era do Ceará, do Atlético Mineiro. Senhora. Bora lá, Betão.
3: 2x1 Atlético Mineiro.
1: 2x1 Atlético Mineiro. 2x1. Jurani, como goleiro do Atlético é um bom goleiro, ele vai segurar o placar. Vai segurar o Atlético levar uma goleada feia. Então vai ser 4x0 Cruzeiro. Que era para ser de 8.
3: Ah, então tá bom, né? Então
1: 4x0 Cruzeiro.
4: Super Cruzeiro.
1: Não.
3: Super Cruzeiro.
1: É, vai ganhar de 4.
3: Se for no seu
1: placar, é porque o goleiro vai fechar o gol.
4: Se 2x0 Cruzeiro.
1: 2x0 Cruzeiro. Olha aí.
4: Tá vendo
1: todos os resultados aí, ó.
3: Tem que, como é que é? Tirar foto e depois cobrar.
1: É, eu acerto todas. Entendeu? ei, bora aqui voltar pro programa, gente. Apesar que já tá no programa. O treinador Daniel Paulista, antes dessa vitória, não foi no dia não, tá? Foi na semana antes da vitória, que venceu o Londrina, ele falou que existem erros. E que quem entendi aqui é Raimundo e todo mundo que está no balaio.
5: Eu acho que nós assumimos um trabalho na zona de rebaixamento, um clube com extremas dificuldades, e a gente não pode falar das dificuldades somente de time, de elenco. O Ceará passa por muitas dificuldades. E nós assumimos um time dentro da zona de rebaixamento, que é a nossa realidade, de fuga de rebaixamento. Claro que, pelo tamanho do Ceará, por ser uma equipe que ano passado estava na Série A, ela gerou muita expectativa no primeiro ano de rebaixamento de poder ter uma temporada novamente de retorno. Mas, infelizmente, as coisas elas não aconteceram. Eu tenho a minha responsabilidade pelo momento, esse momento curto de aproximadamente 50 dias, mas eu não sou o único responsável pelo momento do Ceará.
1: Existe esse momento, Pedro Igor? Tem isso tudo? Ou estão mensurando muito por cima a situação do Ceará? Porque eu acho, sinceramente, que o Ceará não cai. Sinceramente. Mas eu queria ouvir sua opinião, Pedro.
4: Não, assim...
1: não é que o Ceará cai, não. Essa situação toda, que tem vários culpados, não sei o quê, e não sei o quê. Ou responsabilidades. Ah, tudo bem, responsabilidades eu fico calado. Culpados eu acho que não, apesar que ele não usou a palavra culpado, né? Ele falou responsabilidades, né? A
4: questão do Ceará, né, ele botou no embate essa entrevista, essa coletiva áudio aí, né? A senhora do Daniel Paulista. É uma consequência de erros, Jurani. O Ceará começou errado desde
1: do início do ano,
4: cara. Teve aquele rebaixamento traumático que nós sempre
1: desde vamos falar. Desde a Série A, na verdade, né?
4: Teve aquele trauma do rebaixamento da forma que foi, e aí começa 2026.
1: Quem diria que o Ceará ia cair?
4: Você faz uma montagem de elenco, Jurani. Onde, para essa segunda janela, foi que 8 jogadores já não fazem mais parte do elenco.
3: De todos que vieram.
4: Tá só o Júlio César, né? E o Luizão.
1: Essa janela agora aqui do pessoal que veio, não tem ninguém jogando. Tem alguém jogando, Nico. Só tem um, né?
3: Não, eu acho que o melhor.
4: Braborges.
3: Eu acredito que
2: É um que já se quebrou, não joga mais.
3: É, eu, tá machucado, Brian. Tá machucado, é. Mas eu acredito que a melhor contratação dessa segunda janela, e nem tô falando, oh meu Deus, que grande contratação, é o Nico Ferreira. Que já deu gol e assistência, e ainda é um. Você vê que é um jogador que ele tem uma função importante ali, pelo menos em energia, em marcar e etc. Deu assistência ontem pro gol do Gabriel Silva. Mas das outras, poucas se provaram. O Pavani até.
4: Ontem foi banco, né?
3: Ontem foi banco.
4: Bem, mas caiu. E assim, Jurani, é um do erro. Aí você demite o Haroldo.
3: Perdeu o Júlio agora.
4: É. Você demite o Haroldo e o Lucas Drubiski, né? Fazia parte do futebol que contratava. Ficou muito tempo sem. Traz o Fred Gomes, né? Que aí muita crítica da torcida, porque ele tava em um time de Série D, tava no Tirol, e aí a torcida. Obviamente não gostou, porque acredito que não fez um grande trabalho. O maior clube da casa, pelo menos até onde eu sei, o maior clube que teve um grande trabalho foi o próprio Ceará em 2009, mas estou falando de muito tempo. Então, um Ceará, sequência de erro. Então, quando o Moussa é demitido, que trouxeram o Gabriel BD lá para a entrevista, o cara, justamente, não tinha tanto tato com o microfone.
1: Ele tá ali para jogar bola, né? Para falar.
4: Não, mas ele é parte de coordenação, Jorge, não é jogador não, mas. Tô falando de jogador, não. Tô falando de cara de coordenação.
1: A quem foi que você falou?
4: Gabriel BD.
1: Ah, o Gabriel BD, tá.
4: Você não conhece, é o cara.
1: Ah, não, tudo bem, desculpe. Tá sem razão.
4: Sim, tem razão. Pessoas que vão pra falar, você não precisa ser um profissional do microfone, Jurani. Mas ter um pouco a mais intimidade pra falar, e você tem assessoria de imprensa, o media training resolve.
1: É, não, você tá certo.
2: Sabe? Depois dessa, chama o VAR, viu?
1: É.
2: Tu vê a cara dele pra. Se tu vê a cara dele, o Igor.
1: Macho, que eu tava pensando, tava no mundo da lua quando tu tava falando. Aí eu tava aí, ainda na cabeça.
4: Aí você trouxe o Fred, né? Fred Gomes, beleza.
1: Ai, meu Deus.
4: O Ceará, que o presidente tem os seus erros, mas não é só o presidente. Os jogadores também têm a sua culpa. Os jogadores que não conseguem render no Ceará. Né? E certas decisões.
1: Agora erro de contratação também, né?
4: Erro de contratações. Jogadores, porque você rescinde com. Uma coisa que o cara vinha e sai, você só rescindiu de forma amigável porque não tem condição de pagar uma multa. É por isso.
1: É,
4: sai com jogadores que permaneceram.
1: Até pra contratar é difícil.
4: O caso do Rafael Ramos, que é muito criticado. E aí eu já vi até, acho que foi até o André Almeida aqui na casa falando. Muito falando, cara, você não tem um lateral da base que possa fazer uma função no lugar do Rafael Ramos. Porque o Rafael Ramos tem um problema. Quando ele erra, errou no jogo, deu um passo errado. Cara, pronto, desparafusou. Ele não consegue mais jogar, ele não entra na partida. Esqueça o Rafael Ramos na partida.
1: Ele
4: não
1: é vai... como se ele se abalasse.
4: Ele vai errar um passe fácil.
3: Entra em parafuso.
4: Não, entra, pronto. Vai errar um passe fácil, não vai saber marcar. Ele simplesmente não existe mais na partida e permanece.
1: Mas ele não é um mau jogador, não.
4: Mas o Ceará não conseguiu entregar. Tá bem em 2024, talvez nos primeiros momentos, no ano do acesso, tudo bem. Mas ele foi no ano do acesso, muita coisa se releva.
1: Uhum.
4: Mas de resto, não. Sabe? Um jogador que é pra ser o destaque, o Vina. Que até agora não tá conseguindo entregar. Eu até quando.
1: Mas ele fez um gol um dia desse.
4: Mas não é isso, você espera um gol um dia desse. Você espera uma sequência. Quando ele volta antes da lesão, achei que foi até antecipado. Agora ele voltou ontem e já não jogou. Eu acho que só tem que entrar com necessidade, tá voltando de lesão.
1: É.
4: Você perde o Zanocelo, que é
1: porque
4: um bom
1: jogador. Porque se entrar sem. Se entra. Porque também o departamento médico não vai autorizar
4: aí,
1: o cara entrar sem ter condição.
4: E eu, aí, pra encerrar, questão da sequência de erros que eu já falei antes. O Ceará não pode dar chance pro azar. O departamento médico do Ceará, em dois jogos seguidos, cara, cometeu um erro grotesco. Eu acho que a moral é o do médico. Enzo Ludovico contra o Cuiabá. Baixa a cabeça. Ele ainda permanece em campo e depois sai. É ativado o protocolo de concussão. E depois.
1: Protocolo de convulsão.
4: Concussão, é concussão.
1: Não é convulsão, não.
3: Não, concussão. Concussão.
4: É concussão.
1: Ah, o nome é concussão, é?
3: Concussão.
1: Engraçado, não sabia.
4: É.
1: Não é convulsão.
4: Aí, Aguiar, cara, explica aí.
1: Agora vamos entender o significado dessa palavra.
4: Só pra terminar.
1: A palavra é concussão, né?
4: Só pra concluir quando você pesquisa. E o Richard contra o Náutico. Que foi uma das cenas mais patéticas que eu já vi em futebol. Ele foi bater o tiro de meta. A falta, ele não tinha condição de bater, ele tava tonto. E tiveram a ideia de permanecer. O médico chegou pra ter dito, sai, não tem como ficar. Teve mais minutos de acréscimo e logo depois veio o gol. Ele poderia ter condição de pegar, era uma bola difícil. Mas só teve uns acréscimos a mais por causa que ele ficou em campo a mais. Ele foi bater, cara, eu vi a hora, ele caiu no chão. E permaneceu, aquilo não existe, cara. É pro médico falar, troca e troca. Não é à toa que depois o Matheus Nogueira entra no segundo tempo. E ontem quem jogou foi o Matheus Nogueira e não foi o Richard com essa lesão. O Ceará dá muita chance pro azar, cara. Oh. E aí uma, não é só um erro, é uma sequência de erro. É aquela brincadeira. O pior erro do Ceará sempre será o próximo. E aí, meu amigo, no campeonato que você tá fazendo, brigando pra não cair, tem que ter o mínimo de erro possível.
1: Ó, concussão é uma, é um tipo leve de traumatismo cranioencefálico que altera a forma temporária do funcionamento do cérebro. Ele ocorre após uma batida na cabeça ou um movimento, até com um movimento brusco do corpo pode ter. Interessante, né?
3: Qualquer...
1: Que faz o cérebro chacoalhar ou bater contra a parede interna do crânio. Engraçado, né?
3: Às vezes o jogador sofre uma queda, mas na queda ele dá aquele chicote com a...
1: Até um movimento brusco. E pode ser qualquer pessoa pode ter isso, né? Então tá aqui, eu não conhecia. Concussão, eu não conhecia.
3: O Enzo Ludovico, que ontem foi titular,
4: jogou muito bem.
3: Ele teve esse lance de concussão no último jogo, ficou, como era uma semana de treinos, ele voltou a treinar, se eu não me engano, na quinta-feira, quinta-sexta como titular e jogou ontem.
1: Ó, sintomas comuns.
3: Tava no protocolo de concussão.
4: São 5 dias.
1: Sintomas comuns do trauma da concussão, né? Dor de cabeça forte, tontura ou perda de equilíbrio.
4: Foi o caso do Richard.
1: Confusão mental e perda de memória recente, náuseas ou vômitos, sensibilidade à luz ou aos barulhos. Desmaio ou perda da consciência. Nem sempre acontece isso. Rapaz, interessante, né? Eu não conhecia essa palavra.
4: Agora é protocolo. Inclusive, só temos hoje 5 substituições e 3 paradas. Mas se o time já fez as 5 mudanças, as 3 paradas...
1: Aí tem direito a mais uma.
4: Tem direito a mais uma. E, obviamente, também o adversário tem direito a mais uma.

0: transparente no que ele dá de retorno para em relação à fala dele. Realmente, ele não exagera e ele tenta mostrar ao torcedor o que ele vivencia. Tem gente que eu já vi comentários que eu vou usar uma palavra que não foi usada, mas esconder, vamos dizer o seguinte, algumas situações, mas eu acho que não, tem que ser honesto, até porque, na minha opinião, o menos culpado dentro do Ceará é o treinador, né? Eu reitero que o meu foco não é jogadores, não é comissão técnica, e sim a direção do clube. Mas a fala do Daniel Paulista aí, ela é muito esclarecedora para saber o que vive o Ceará nesse momento, né? E ele tenta utilizar da pouca qualidade de material humano que ele tem para colocar em campo, né? E aí, fora isso, vem as contusões, né? Com os afastamentos, vai se salvando com os jogadores oriundos da base, mas que já vai devagarinho começando a se desfazer, né? E a gente não sabe até onde esse discurso aí vai ficando mais contundente, viu? Se o Ceará não se corrigir ou não conseguir se afastar realmente da zona de rebaixamento, a gente vai ouvir muito mais coisas vindo aí do Daniel Paulista, coisas que a gente, no dia a dia, a gente não acompanha porque não está lá dentro.
1: Nós vamos para o intervalo comercial. Na volta nós vamos falar sobre os 20 maiores salários dos jogadores no futebol brasileiro. E depois nós vamos falar sobre o jogo hoje do Fortaleza contra o Criciúma, que é Criciúma e Fortaleza. A gente volta já.

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0: Nós estamos voltando aqui no Domingo Esportivo, pela Verdinha, pela Sky, pela OiTV, pelas empresas que podem retransmitir a nossa programação, tá? Vamos aqui aos salários dos jogadores do futebol brasileiro. Deixa eu ver se eu enxergo aqui, viu? Porque aqui vai ser complicado.
1: Eita. Dá um control mais aí, mano.
0: Eita. Já dei. 1 milhão. Felipe Anderson, 1,5 milhão por mês. De quem aqui é a fonte, meu Deus? Lascou.
1: Ariel Black.
0: É?
1: Não, Ariel Black é fonte de letra.
0: Meu Deus. Bela Cruz, 1,5 milhão. E o Alberto, 1,7 milhão.
2: Agora, assim, De La Cruz, 1,5 milhão, isso é caro, viu?
1: Isso é caro.
2: É porque não joga, né?
0: Formado, Alex Telles, 1,7 milhão.
1: É. Teve renovação agora, tem que ver de quando é, porque teve renovação da
0: Alex Bruno Telles. Henrique, 1,8 milhão. Vitor Roque, 2 milhões.
2: Tá ficando caro.
0: Samuel Lino, 2 milhões. A pedia demais, né? Hulk, 2 milhões. Como é que o Fluminense consegue pagar 2 milhões a um jogador?
1: Mas o Hulk tá com a camisa Fluminense ou com a camisa do
0: Fluminense?
1: Do Galo, porque
0: Fluminense.
2: Agora, vamos lá. O Samuel Lino voltou a talvez não ser tão caro.
1: É.
2: O Hulk normalmente era caro, mas
0: ele sempre fez um gol produzia. De cabeça, né, nessa rodada.
2: Não, mas sempre produziu, né? Sempre foi um jogador importante. Agora
0: eu acho que é dia demais, sinceramente.
2: Não.
0: Eu acho que aqui, desse que eu falei, nenhum, na minha opinião, merece ganhar o que ganha pelo futebol que joga, na minha opinião.
2: Ah, mas na Arábia Saudita, a maioria também não merece ganhar o que ganha.
0: Ah, mas ali é outra realidade.
2: Mas não, eu só estou falando de ganhar o que merece. É. Que tem um monte de
0: Jorginho, 2 milhões.
2: Sério, nunca foi caro pro
0: Flamengo. Lucas Paquetá, 2 milhões.
2: Ainda tá caro.
0: Aí vem. Paulinho, 2 milhões.
1: Esse é caríssimo. Esse é o cara dos caros aí.
2: Esse é o mais caro.
0: Saúl, 2 milhões e 100. Ah, Saúl nem jogando.
1: O Saúl tá insatisfeito com o Léo Jardim, porque ele mal anda, né? As notícias que saem, que ele pode até sair do Flamengo. Que aparece que ele pode até sair do Flamengo.
2: É.
1: Porque não tá tendo chance. Tu falou aí,
2: Juliano.
1: E é certo.
2: Nem relacionado,
1: nem relacionado é. Tá certo.
2: Ou não, ó. O Saúl é caríssimo.
0: É. Mas é bom jogador.
2: Porque eu tô falando assim. Porque o jogador, todos ali são. Todos esses são caros, mas são. Tem os que estão produzindo gols, jogando bem, aí vai, vamos dizer assim, vai barateando o custo. Agora, Saúl, caríssimo. Paulinho, caríssimo. O De La Cruz, muito caro também. O Lucas Paquetá ainda tem que se baratear, né? Porque ainda não tá jogando o que...
0: Rapaz, botaram o dia demais no Lucas Paquetá, tu é doido.
1: O Roberto talvez.
2: O Roberto...
0: Ele não entra... Ah, entra. O Roberto tá aqui.
2: O Hulk...
0: 2,500.
1: No Atlético tem que foi mais nos últimos anos.
0: Aí vem... Arrascaeta, 2,5.
2: Esse daí é baratíssimo. Esse daí é...
1: Barato.
2: É 2 din-din.
0: John Ayres, 2,5.
1: Até agora eu tava
0: lendo.
1: Até
0: agora tá valendo. Demais, rapaz.
1: Agora tem que ver. Alguns deles vieram
0: da Europa. E o Roberto, 2,5.
1: O Roberto ganha isso no coxa, não.
0: Tá dizendo aqui.
1: Tem certeza que o Roberto falou 1,700?
0: Não, macho. Gabigol.
2: Esse tá caro.
0: Eu não enxergo mais, não. Gabigol, 2,500. Tá caríssimo, tá? Tu é doido. Andrés Pereira, 2,800.
1: Pra posição... É caríssimo.
2: É caríssimo. Não tá jogando... Mal.
1: Não tá jogando bem.
0: Ele não é mau jogador, não.
1: Mas quem vem da Europa...
0: Gerson, 3.
2: Esse tá caro. Gerson ainda tá caro.
1: Super valorizado aí. Sabe? Não jogador, que é bom jogador.
0: Matheus Pereira, 3,5.
1: Cara, duvido que o Matheus
0: Pereira... Rapaz, eu acho que não é jogador pra ganhar isso tudo também, não. Mas duvido aqui, eu acho que dos que eu vi aqui... É porque eu não sei se aqui eu acho que é dinheiro demais, mas tudo bem. Não, futebol tá inflacionado mesmo. Neymar, 4,5.
1: Você tá errado, ele não ganha isso, Neymar.
0: Não, ele ganha mais porque ele mas tem isso, várias coisas,
2: mas eu acho que o Neymar,
0: né,
2: deve ter um valor na CLT.
0: É.
3: Morreu.
0: Não.
2: Mas esse daí é caro.
1: Esse é caro, isso.
2: Pra não falar.
0: E o Memphis? O Memphis, mas aqui tá dizendo 6, mas o que eu temo é 5, o que eu vi.
1: Porque ele teve uma renovação, teve toda aquela questão do Parque São Jorge.
0: É.
1: Ele quis ficar realmente, diminuiu uma... Cara, a dividenda é grande. Mas foi, acho que foram 21 milhões. Ele diminuiu 21 milhões, mano. Mudou algumas coisas, o contrato. E eu vejo o Neymar é muito mais caro que o Messi. Porque o pessoal fala, e o Messi? Porque o Corinthians dá mídia, né? O Santos não dá tanta mídia.
0: O Neymar dentro de campo de jogo, pra mim, é improdutivo.
1: E assim, falar do Messi, mas o Messi é campeão paulista, campeão da Copa do Brasil, campeão nesse ano que teve
2: a Supercopa,
1: né? Supercopa e outra. Quando ele chega no Corinthians 2024, E aí foi a questão do contrato que foi feito pra ele. O Corinthians tava pra não cair. O Corinthians engata 9 jogos sem perder. Foram 9 vitórias do Corinthians.
0: É, eu não sei.
1: E aí, mas, assim, o cara se paga. O que é melhor? Pagar um jogador, o Paulinho, que falou muito gol contra o Botafogo, Super Mundial, mas só foi aquilo, depois só não, se não, machucou.
2: Mas assim, eu acredito que...
1: Do que o Memphis...
2: O Paulinho, quando esteve em campo, ele produziu. Porém, o grande asterisco é, ele quase nunca está em campo. Nunca e eu acho que disponibilidade...
1: É mais de um ano sem jogar.
2: Com lesões, né? Disponibilidade também é algo muito importante de futebol. Isso é óbvio. Mas às vezes a gente não lembra muito. Agora, falando do Memphis, que estava parado, que eu digo assim, treinando ou em separado, ou não treinando e etc.
1: Sem ritmo total.
2: É, sem ritmo, ele entrou e em 20 minutos ele classificou o Corinthians da Libertadores. O Rosário Central, o senhor Enzo Copete, que é uma lástima no mano a mano, eu consegui achar um compilado de 2 minutos do Enzo Copete perdendo jogadas cara a cara com o goleiro. Mas assim...
1: Aquele lá do Hugo.
2: Mas resolveu.
1: Resolveu.
2: Ele cobrou a falta. Ele viu que o jogador estava errado na marcação e ele cobrou fechado.
1: O Gabriel Paulista deu a dica, né? Mas cobra no primeiro pau. E aí o Bidon foi e fez o gol. Coxas
2: que é outro que decide, né? Também.
1: E assim, se você tem um cara desse gol, Messi, que Copa do Brasil no passado, o gol do título é dele. Ai, critica o cara do Corinthians, porque é um cara talvez que foi na Europa, um cara que eu vi jornalista. Não, é bom pro Messi ficar assim, né? Quem sabe que é o jornalista... Tem seu clube do coração e às vezes vai ficar faltando piada pra alguns jogadores. Mas o Memphis é bom ficar no Corinthians, que é um clube que ele, é uma cidade que ele gosta. E ele se dá bem com o clube. Ele quis ficar no Corinthians.
0: Meu amigo, ganha o dinheiro que ele ganha. Ele não ganha esse grande dinheiro em time nenhum no Brasil.
1: Joani, não acredito. Se ele quisesse ganhar dinheiro, muito dinheiro, ele ia pro futebol da Arábia. Que aí ele ia ganhar dinheiro. E é um cara que teria um.
0: E será que alguém quer ele lá?
1: Se quiser, tem jogador que os caras querem, mas que ninguém sabe o porquê.
0: É. Vamos falar do jogo do Fortaleza. Tem intervalo? Tem ou terminou? Quer colocar logo o intervalo e a gente no final vai para remate final ou aguarda mais um pouco? Então bota o intervalo aí, na volta a gente vai falar sobre o jogo do Fortaleza hoje, para o remate final do programa.

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0: gente.
1: Estamos voltando aqui pela Verdinha 92.5, em Sobral 103.7, no Cariri 107.7, pela Sky, pela Oi TV, pelas emissoras que retransmitem a nossa programação. Gente, o Fortaleza joga logo mais contra a equipe do Criciúma, 18 horas, 18h30, 18, né?
2: 18h30,
1: né?
2: No Heriberto Rios.
1: É, lá, é, fora de casa, às 18h30, contra o time do Criciúma. O Criciúma é o primeiro lugar no campeonato, tá certo?
2: Exatamente.
1: A equipe do Criciúma tem um aproveitamento muito bom. Aproveitamento do Criciúma é muito bom mesmo, né? Tem 63% de aproveitamento. Tem 44 pontos.
2: Eduardo Batista, né? Que é o técnico do Criciúma.
1: Isso. É. O Fortaleza tem 53% de aproveitamento. Tem 10% a menos.
2: É porque o Criciúma conseguiu...
1: E 37 pontos.
2: O Criciúma consegue ainda fazer melhores resultados fora de casa, né? O Fortaleza tem os piores aproveitamentos fora de casa como visitante.
1: Se o Fortaleza ganhar, vai para 40 pontos. O Vila Nova tem 40, mas o Vila Nova ainda joga, né, na rodada.
3: Joga. Só jogaram no outro Ceará e Londrina, é Vila Nova, Cuiabá e Goiás.
4: Vila Nova joga contra o Operário do Paraná.
2: Em Ponta Grossa?
4: É.
2: É jogo difícil.
4: E é hoje, às 18 horas.
1: Né? Mesmo horário do jogo. Não, Fortaleza 18h30, né?
4: É.
1: É, aí o Juventude tem 42, então joga hoje, então na tabela, Criciúma 44, 63% de aproveitamento, Juventude 42, 60% de aproveitamento, Vila Nova 40, 57% de aproveitamento, Novo Horizontino é o quarto, 37 pontos, 53% de aproveitamento, o Fortaleza também tem 4, 37 pontos, é o quinto, com 53% de aproveitamento também, mesma coisa do Vila Nova. Ele perde aqui.
2: O Fortaleza ele tem que vencer para, se acontecer tudo.
1: Gols positivos. Tudo o Fortaleza tem 10 a menos do que o Novo Horizontino.
2: Mas assim, o Fortaleza, a importância dessa vitória contra o Criciúma, né? É porque, mesmo que o Fortaleza vença e ocorra muitos resultados ruins, né? Vitória de Novo Horizontino, essa galera, Vila Nova, etc. O Fortaleza vai vencer para se manter no G6. Então essa é a importância do jogo de hoje.
1: O Novo Horizontino, dos 5 times que estão, vou botar dos 6, tá? É o time que tem o maior número de saldo de gols, gols positivos. Saldo de gol de 15. O Criciúma tem 10 saldo de gols, o Juventude tem 12, o Vila Nova tem 10, o Novo Horizontino tem 15. E o Fortaleza tem 4 e o CRB tem 2.
2: E o ataque do Novo Horizontino é liderado por um ex-Ceará e outro ex-Fortaleza. O Robson é um dos artilheiros do campeonato e o Rômulo é um dos garçons do campeonato.
1: É, 15 gols de saldo. Fez 35, levou 20. É porque ele fez muito, viu?
2: Inclusive...
4: Quem foi que fez 35 e 20? Ah, o Novo Horizontino.
1: Novo Horizontino. 35 gols e levou 20, né? Fez muitos gols, né? Muitos gols.
2: É um time que vai. É o time do Anderson, vai brigar até o fim pelo acesso.
3: O time sem rebater na trave e com esse G6 aí. É um time que pode ter uma chance de conseguir o acesso. E ser mais um time do interior jogando com Série A.
2: E falando nisso, esse até que a gente comentou do jogo que vai ter, né?
1: Tem alguém ameaçando o Fortaleza? O Operário, 35 pontos. 36, 37. É, aí passa no Fortaleza.
3: CRB.
1: Não, o CRB tá no 6, tá entre os 6. Ameaçando, que eu digo, dentro dos 6.
2: É.
1: Dentro dos 6. Operário, o danado do Operário, o Sport também tem 35. Vixe, mas vai apertar, viu? Exatamente. O Fortaleza tem que tentar fazer gordura. Pelo menos um empate, na pior das hipóteses.
4: Não vence o Juventude.
1: Como é?
4: Na minha opinião, o CRB não vence o Juventude. Portanto, para o Fortaleza, não é preocupação.
1: Tu acha que não vence, né?
4: O CRB, não. Agora, o Fortaleza vencer o Criciúma, aí já é outra história. Porque nunca venceu.
1: É difícil. Não é fácil, não.
2: Nunca venceu no Heriberto Rios.
1: Não é fácil, não.
4: Logo, são 4 vitórias do Criciúma e apenas 2 empates.
2: E até, inclusive, esse jogo o jogo que vai ter da seleção cearense contra o Fortaleza Master.
1: O Criciúma só teve 3 derrotas até agora. Tem vários
2: episódios, né, do acesso naquela...
3: Sim, a briga lá.
2: A briga generalizada.
3: Vinícius,
2: né? Vinícius com o Juca, né? Antonella, que depois foi técnico do Ceará. Aquele jogo do acesso, né? Que os dois já tinham subido, né? Era o jogo do título, na verdade.
3: Porque ainda era mata-mata, né? O Campeonato Brasileiro. Subiu 2.
2: É, o Fortaleza e o Criciúma.
3: Subiu o Fortaleza e o Criciúma.
1: Agora, o Vila Nova também. O Vila Nova também fez 35 gols, viu?
2: Mas 6 foram na Ponte Preta na última rodada.
3: Acho maior, tá?
1: Mas fez 35.
2: Não, né? Não, eu tô falando assim, teve um.
1: Mesmo assim, o saldo é de 10. Do Novo Horizontino é de 15 gols.
2: É, acho que a melhor defesa do campeonato é o Juventude também.
1: Gols contra. O Juventude tem 12. Não, Novo Horizontino tem. Tem 20. É o melhor o Juventude mesmo, só tem 12.
3: E assim, Jurani, é um jogo fora de casa que o Fortaleza é um dos piores visitantes, como trouxe muito bem o Betão. E precisa, assim, porque o Paulo Torre estreia contra o Palmeiras, foi uma derrota e uma vitória. Quando teve a vitória, obviamente tem uns torcedores mais empolgados, é que a gente tem que entender que é o torcedor, é o coração, aí ninguém julga. Mas a gente tem que ter noção da realidade. Esse é o Fortaleza que nós conhecemos. Ainda acha que é um Fortaleza de época de Série A. E, cara, não é esse Fortaleza. Eu acho que eu vi gente questionando o trabalho do Carpini. Eu acho que tinha sido algumas coisas serem questionadas. Porém, não o resultado. O resultado tava dando, né? A turma foi tentar no G6 por conta do resultado do Carpini. E aí, o Paulo Autuori são 3 jogos e 3 empates. Né? Empate contra o Cuiabá, empate contra o Juventude, empate contra o São Bernardo. Contra o São Bernardo, que o time teve chance. Foi um bom jogo. Esse foi um bom jogo contra o São Bernardo. Duas equipes que buscavam ataque constantemente, né? Fortaleza teve chance de vencer, assim como teve o São Bernardo. Juventude é um jogo difícil, tá jogando lá. E contra o Cuiabá, se não fosse a baboseira do Militeiro ter sido expulso de forma tosca, Fortaleza poderia até ter conseguido a vitória.
2: Foi o Militeiro expulso e o Gasol falhando de novo, né?
3: E aí o Gasol, como ele falou, ele fez 50 jogos, inclusive, contra a equipe do São Bernardo. Só que a questão do Fortaleza é o seguinte, Betão. É um Fortaleza que não consegue jogar fora de casa, que é o Autuori, mas também é o Bernardo, o técnico adjunto. Em alguns momentos, eu agora esqueci o Bernardo, o sobrenome dele. Mas é ele e o Bernardo. Lado, às vezes o Bernardo tá dando instruções, às vezes é o Paulo Autuori. Até porque o Paulo Autuori é o cara do grupo, né? O cara tem um respeito, cara, com a coisa. O Bernardo talvez seja aquele cara que dá mais treino. Que é algo que acontece muito na Europa. Tem o manager, né? E tem o treinador. Então, simplesmente, assim, um Fortaleza que não consegue vencer e precisa vencer.
1: Tá bom.
3: Porque não adianta nada você criticar um trabalho que foi o do Carpini e, nesse momento, você sair da zona de classificação.
2: E assim, outro ponto que a gente tem, é importante a gente lembrar e que a gente até comentou já, é as escalações, né? O Autori fez muitas modificações em todos os seus jogos. Claro, alguns por necessidade, principalmente contra o Palmeiras, ainda tinha, acho que eram 6 desfalques ali, eram realmente departamento médico, suspensão e etc. Porém, ainda algumas mudanças não surgiram total efeito, né? Eu acredito que, para dar o exemplo, né, o Militeiro tem muitos altos e baixos, mas ele ainda... É disparadamente o melhor atacante do Fortaleza. O melhor centroavante do Fortaleza. O
3: Nathan Fogaça.
2: Então, eu acho que o Nathan Fogaça nem. Ele pode jogar de 9, mas eu acredito que ele nem seja a melhor função dele. Eu acredito que ele é melhor como um segundo atacante do que como um 9 ali fixo, né? Mas, dentro disso, tiveram que fazer outras mudanças. Aí tem a questão dos laterais, né? Aí que oscilaram, lesionaram, enfim.
3: O Maiuto, ele ainda, defensivamente, ele ainda faz pouco.
2: Ele faz pouco. O Mucuri, ele entrou numa má fase muito grande.
3: Ele é voluntarioso, mas às vezes não só
2: o Fuentes rompeu o ligamento. E aí, independente de bom ou ruim, é uma baixa pro resto da temporada. E agora trouxe o Cauã.
3: Caio Henrique.
2: Caio Henrique, que era era da base do Corinthians, ficou esses um ano e meio no Porto B, né, jogando ali Liga Revelação, Sub-23.
3: Não, não tem um jogador da base que possa
2: e que é
3: uma,
2: vir, e por exemplo,
3: de base.
2: E, mas no Cearense, o tiveram testes com o... Esqueci, me fugiu o nome do lateral. Mas ele foi bem dentro do contexto.
3: João Guilherme.
2: João Guilherme, isso. Então, assim, dentro... O próprio Paulinho, que veio do Vasco, nunca teve oportunidade. Não estou falando que ele é a solução. Mas, assim, já mostra que...
3: O Neves. O zagueiro que veio...
2: Já lesionou.
3: Muito por conta do que veio do Carpinho, mas perdeu espaço, estava disponível, perdeu espaço.
2: Mas agora é lesão, né?
3: E aí, agora tem jogadores que cresceram também, né? Eu acho que o Pierre talvez seja o cara que mais cresceu com a chegada. Voltou a ser, de pelo menos, perto do Pierre que a gente imaginava que seria. Que esse ano
2: eu
3: foi.
2: Acho que o Wellington tá crescendo de produção. Que o Wellington tem entrado bem nos jogos.
1: Sempre joga, sempre deixa eu chamar um intervalo aqui pra gente. Seu último intervalo, pra gente daqui a pouco concluir o programa. A gente vai pro intervalo e volta já.

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0: Gente, vamos nos despedir aqui. Meu querido Aguiar Júnior, tô lhe vendo aqui, bonitão todo. Obrigado, Aguiar.
1: Valeu, Jurani. Felicidade pra você, felicidade pros... Opa, das bancadas, botado aqui sem querer. Da bancada para o Fabiano, que é gente boa também, cara bacana, que gosta de coração. E desejar a todos uma semana maravilhosa, bem abençoada, com muita saúde.
0: Tá bom. Meu querido Pedro Igor, obrigado, querido.
2: E a Joani, sempre prazer estar aqui com você, Betão, Aguiar, o Fabiano, todos acompanhando aqui na Verdinha. Desejar a todos uma semana abençoada.
0: É, meu querido Betão, obrigado, viu, querido, mais uma vez.
3: Mais uma vez agradeço sempre a oportunidade, Jurani. Uma boa tarde a todos, Pedro, Jurani, Fabiano, Aguiar e, obviamente, a todos os ouvintes aqui na Verdinha, nesse domingo esportivo, né? Nessa preparação para a rodada, né?
0: É.
3: Que vai ter agora com o Fortaleza 6:30. E, obviamente, desejar uma ótima semana aí. Continuem acompanhando tudo aqui na Verdinha, que como é que é? Os craques da Verdinha vão comandar a semana, a gente vem só fazer a segurança no domingo.
0: É, gente, ó, com os agradecimentos do Fábio Ambrosio, do Kleber Dias, do Gustavo Negredo e do Fabiano, muito obrigado, gente. Nosso próximo encontro no próximo domingo, meu dia com mais um Domingo Esportivo. Vamos terminar aqui com o Padre Zezinho, oração pela família, porque precisa, viu? Como precisa... E como é importante, porque família é o equilíbrio mais importante do ser humano.
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tarde pra você ligado na Verdinha FM 92.5. Também você que nos acompanha pelo YouTube no arroba JogarSVM. Mais um futebol com os craques da Verdinha entrando no ar pedindo passagem. Seja muito bem-vindo à 24ª rodada da Série B do Brasileiro. Daqui a pouquinho o Leão entra em campo mais uma vez para defender a permanência no G6. O Fortaleza vai tentar a primeira vitória sob o comando do Altuori na Série B. E claro, ampliar a sua campanha como visitante, que não é das melhores. E a missão é difícil, tá? O adversário é somente o líder da Série B do Brasileiro. O Fortaleza encara hoje o Criciúma dentro do Heriberto Rilse. A única equipe que não perdeu em casa até aqui nessa Série B foi justamente o Tigre. E essa é a missão do Fortaleza: ser o primeiro a quebrar a castanha do Tigre, lá no Heriberto Rilse, na casa do Criciúma, para trazer 3 pontos valiosíssimos que o fariam subir na classificação, ficar coladinho no G2 e, claro, segurar o Criciúma, que é o líder disparado. O Tigre tá muito à frente, 44 pontos, é o líder isolado na competição, e o Fortaleza sabe que esse duelo de felinos, se o Leão levar melhor, se o Leão vencer, é um resultado e tanto, um resultado para comemorar, um resultado que ninguém conseguiu até aqui dentro da competição. E o Altuori sabe que essa vitória também é importante para sustentar o trabalho dele. Afinal de contas, o torcedor já começou a questionar, apesar do bom futebol, apesar do estilo ofensivo, tá faltando o quê? Resultado, tá faltando vitória na Série B. Fortaleza precisa ganhar o jogo hoje, mas não é fácil não. É uma missão complicadíssima e a gente vai contar para você tudo o que acontecer no Heriberto Rilse, lá em Criciúma, quando a bola rolar às 6:30. Até lá, a gente traz informação, a gente traz muito conteúdo pra você, e aquecendo e curtindo o futebol com a gente, eu sou Breno Rebouças, conto a história do jogo pra você, ao meu lado, pra comentar, pra analisar a partida e te fazer entender tudo o que acontece nas quatro linhas, tem o comentarista que joga com a verdade, o Wilton Bezerra, na informação, tanto do Fortaleza quanto do Criciúma, ele não deixa passar nenhum detalhe, tem o nosso Dani Boy, o Daniel Farias, tudo isso com os trabalhos técnicos de áudio do Fabiano Souza, colocando tudo no ar pra gente, mandando esse sonsaço de qualidade pro mundo e também no YouTube, no arroba JogarSVM. Daniel Farias também tá de olho nos trabalhos e colocando tudo pra gente no YouTube, na nossa arquibancada virtual, no arroba JogarSVM, pra você curtir a gente com imagem, a nossa imagem das nossas cabines de transmissão, pra você acompanhar também, comparando, curtindo nosso áudio, curtindo a Série B do Brasileiro. Tudo isso com a coordenação de esportes do Sistema Verdes Mares, do Rafael Luiz Azevedo, a gerência de esportes do Gustavo de Negreiros e a direção-geral de jornalismo do Gustavo Bortoli. 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E claro, no YouTube, arroba JogarSVM, tô de olho aqui na maior arquibancada virtual do rádio cearense. Pode chegar, pode deixar o like, que é de graça pra você. O like não custa nada pra você, mas pra gente vale muito, é valioso. Deixa o like aí e deixa a tua mensagem. Tô de olho na galera que tá chegando, que tá se manifestando, que tá participando. Bom demais contar com vocês na maior arquibancada do rádio cearense online. A maior arquibancada online do rádio cearense e, claro, do rádio também. É o maior público, a maior plateia esportiva. Você sabe que é a da Verdinha. 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Portanto, vamos juntos, aumente o volume, vamos curtir Série B do Brasileiro nessa tarde e noite de domingo. Futebol tem a cara do domingo, o domingo chama o futebol e o futebol chama a Verdinha, que traz muito mais emoção. Mas pra gente entrar pronto, preparado e querendo fazer a melhor transmissão do rádio cearense, é hora do nosso aquecimento!

0: São 5:39, 5:39, já já e 6:30, tem bola rolando no Heriberto Rilse para Criciúma e Fortaleza, 24ª rodada, Série B do Brasileiro. Vamos gerar o microfone, campeão de audiência da Verdinha, vamos trazer ele que hoje está conosco nessa transmissão de forma excepcional, com as informações do Fortaleza, trazendo tudo do Leão, que já deve estar escalado a essa altura do campeonato. Chega mais, Dani Boy!
1: Boa tarde, Breno. Um abraço pra você, pro WB e pra todo mundo ligado na nossa programação esportiva aqui da Verdinha, trazendo esse jogo e jogo da parte de cima da tabela da Série B do Campeonato Brasileiro. Você já antecipou, o Fortaleza enfrenta o líder da Série B, o Criciúma tá ali com 44 pontos, mas o Fortaleza tá de olho também nessas primeiras colocações, tá dentro do G6, é o quinto colocado com 37 pontos e pode colar ali nos dois primeiros colocados, é o desejo do Leão, que tem agora o Paulo Atuori como seu novo técnico. Ele está em busca da sua primeira vitória como comandante do tricolor do PC. O mandante é o Criciúma, a equipe vive um bom momento na Série B, são 12 vitórias, 8 empates e 3 derrotas, mas nenhuma dessas derrotas aconteceu lá no estádio Heriberto Rilse, como você já antecipou, é a única equipe desta Série B que está invicta em casa nesta competição. Fortaleza vem de empate, empatou com o São Bernardo na última rodada na Arena Castelão, mas agora fora de casa vai buscar uma vitória importante. E como você já antecipou, Fortaleza já está sim escalado e o técnico Paulo Autuori vai levar a campo o Fortaleza com João Ricardo no gol, Maílton na lateral direita, Gasal e Cardona é a dupla de zaga e Mucuri na lateral esquerda. Meio de campo do Fortaleza tem Rodrigo, Lucas Sacha e Rodriguinho e o setor de ataque tem Pedro Henrique, Luiz Fernando e Militelho. Fortaleza ainda tem no banco de reservas o Vinícius Silvestre, o Magrão, o Paulinho, Luan Freitas, Cauã Rocha, Rian, Lucas Crispim, Vitinho, Wellington, Paulo Baia, Lucas Emanuel e Nathan Fogaça. Para essa partida não vai poder contar com o Pierre, que está suspenso, Neres está lesionado, assim como o Ronald, o Fuentes e também o Luca Prió. São as informações iniciais do Fortaleza para essa partida, Breno.
0: Tá aí então, Daniel Farias trazendo pra gente a escalação do Fortaleza. Duas coisas me chamam a atenção aqui. O Gasal mantido, mesmo depois de duas falhas consecutivas. Muita gente apostava que ele pudesse começar com o Luan Freitas, por exemplo, mas não. Gasal segue na zaga ao lado do Cardona. E também no ataque, porque a discussão era, será que ele vai manter o Vitinho ou colocar o Wellington na direita pro Pedro Henrique jogar do outro lado na esquerda? Nenhum nem outro. Ele foi de Pedro Henrique na direita e Luiz Fernando, que não vinha bem, retomando o título jogando pela esquerda. São as escolhas do técnico Paulo Autuori. No meio campo acho que não tem novidade, todo mundo estava esperando Rodrigo, Sacha e Rodriguinho e essa foi a trinca escolhida. De resto não temos nenhuma surpresa, mas eu confesso que a volta do Luiz Fernando como titular e a manutenção do Gasal me chamam mais atenção. O Luiz Fernando me surpreende, o Gasal não surpreende, mas eu apostava que ele pudesse fazer uma mudança, mas não chega a ser uma surpresa. Agora a volta do Luiz Fernando como titular, essa sim me surpreende, dada a situação do Wellington, que vem entrando bem as partidas, e o Vitinho, que é considerado por todos um titular, mas o Luiz Fernando mostrando que tem a confiança do professor Paulo Autuori também, como ele tinha a confiança do técnico Thiago Carpini. Quem vai falar pra gente dessa escalação, do jogo em si e do que ele quiser, porque todo mundo gosta de ouvi-lo, todo mundo quer saber o que ele tem a dizer, está ao meu lado mais uma vez numa transmissão, é sempre uma satisfação dividir microfone com ele. Senhoras e senhores, tapete vermelho, porque está chegando o ele, está chegando aquele que todo mundo quer ouvir, aquele que quando fala todos se calam, contritos para tentar absorver um pouco do seu conhecimento. É hora do comentarista que joga com a verdade.
2: O Wilton Bezerra.
0: Boa tarde, WB.
3: Boa tarde. Eita besteira da porra. Nunca vi um negócio desse. Boa tarde, Breno. Boa tarde ao nosso Farias, Fabiano. Então, todos aqueles que estão envolvidos em mais uma grande transmissão, uma grande cobertura esportiva para todo o Brasil, pela Verdinha. Olha, a respeito desses assuntos focalizados pelo Breno, eu devo dizer o seguinte, com relação a Gasal. Gasal cometeu dois erros nos dois últimos jogos. Mas acontece o seguinte, vamos analisar o tempo em que ele foi escalado como titular. Quantas partidas boas ele fez? Quantas? Quando eu digo que o nosso futebol é o mais intolerante do Brasil, eu estou certo. Aqui não tem esse negócio de errar minimamente. O cara teve partidas corretas, formou ali com 3 zagueiros ou com 2 zagueiros, 4-4-2, 4-3-3, 3-5-2. Aí cometeu realmente 2 erros. Mas quem não erra, né? Então acho que não há um escândalo nenhum em colocar o Gasol como titular. Não vejo. Mas aqui não. Aqui, ah, ele errou naquele dia, semana passada. Aqui o negócio é muito sério. Eu vou torcer até para que ele não erre, né? Pô, depois vão dizer, eu pisei, tá vendo aí? O homem cometeu o 3º erro na vida dele toda. Tem que sair. Mas vamos aguardar, vamos aguardar. Agora, com relação ao outro jogador, Luiz Fernando. Bom, o Luiz Fernando, um bom jogador. Todos nós sabemos seu estilo de jogo. Da ponta para o meio. Não é bem um ponta especialista, mas é um atacante. Faz gols, tem toda essa coisa. Atravessa uma fase ruim. É, não é tão boa não. Mas então vai deixá-lo eternamente na reserva? Acabou. Isola, devolve para onde ele, para o clube que ele defendeu pela última vez. Eu acho que as coisas não podem ser tão radicalizadas assim. Se tratasse de um jogadorzinho qualquer, mas é o Luiz Fernando, todo mundo reputa como um bom jogador. Agora é um atacante, quando falta gols, todo mundo pega no pé, né? E vai o Militelho pelo comando do ataque, que é a única referência de camisa 9 que o Fortaleza tem. Melhor do que o Fogaça, pelo menos, eu acho que ele é. Se é que o Fogaça qualquer dia desses aí, desencante, entre pra valer e mostre que sua contratação foi corretíssima pelo time do Fortaleza. Então são essas nossas primeiras observações. Daqui a pouco a gente conversa um pouco mais acerca desse jogo importante pro Fortaleza, que briga na parte de cima. É isso.
0: Valeu, WB. Daqui a pouco você volta. Tem muita coisa pra gente conversar até a bola rolar às 6:30. E tem também informação do Criciúma. O líder da competição tem retornos importantes, mas tem baixa considerável também. Atualiza pra gente, Daniel Farias.
1: É isso, Breno. O líder do campeonato, que é comandado pelo técnico Eduardo Batista, conta com a volta de 4 jogadores que cumpriram suspensão na rodada passada. Estou falando de Luciano Castan, de William Lepo, de Gui Lobo e também do Otero. O Otero, inclusive, velho conhecido da torcida tricolor, já defendeu Fortaleza em temporadas anteriores. Mas, por outro lado, Criciúma não vai poder contar com 2 jogadores suspensos nesta rodada. O atacante Vagninho e o zagueiro Bruno Alves, eles completaram a série de 3 cartões amarelos e por isso não enfrentam o Fortaleza nesta tarde, nesta noite lá em Criciúma. O técnico Eduardo Batista já definiu a equipe titular do Criciúma, que entra em campo no estádio Heriberto Rios. Vai a campo com Ayrton no gol, 3 zagueiros, Rodrigo, César Martins e Juan. Na ala direita, William Lepo e na ala esquerda, o Marcelo Hermes. Tem ainda o Eduardo, o Gui Lobo, o Felipe Matheus, o Otero e o Cauê Santos. No banco de reservas, o técnico Eduardo Batista tem à disposição Pedro, Marcinho, Nicolas, Robert, Romarinho, Ronald, João Carlos, Iago, Yuri Tanque, Jean Irmer, Tiaguinho e Diego Gonçalves. São as informações iniciais do Criciúma, líder da Série B. Criciúma.
0: O Tigre, que tem 44 pontos, é o líder da competição. Criciúma, que tem o técnico Eduardo Batista, que inclusive, quando o Ceará foi trocar de treinador, demitiu o Moser, o Eduardo Batista foi consultado, mas ele tem um histórico de não abandonar as equipes. Ele falou, não, vou permanecer por aqui, e hoje lidera, não só hoje, né? Tem algumas rodadas já que o Criciúma lidera a Série B do Brasileiro. Deixa eu passar pela galera que nos acompanha aqui pelo YouTube, nossa arquibancada virtual, o pessoal chegando, deixando o like aí, tá? O seu like vale muito pra gente, e sua mensagem também. Por exemplo, vou pegar lá do começo, ó. O Rony tá com a gente desde o comecinho aqui, mandando mensagem, participando. Quem mais aqui? A Marta Maria tá acompanhando o nosso som. O Júnior Albuquerque também. Fortaleza continua recordista nordestina, Libertadores, Série A, seguidas. É, essa hoje não é a realidade, é tudo que o Fortaleza quer voltar a viver. Mas para isso tem que passar por essa Série B. O Cícero Romão, também ligado conosco. Valéria, Camila, Vânia, Raimundo Mesquita, Paulette, também acompanhando nosso som, e o Célio Buarque. Todo mundo vai chegando, vai deixando like e vai deixando sua mensagem. Tô de olho na maior arquibancada virtual do Rádio Cearense. É muito bom ter você ligado com a gente aqui, tanto no rádio quanto no YouTube, de onde você quiser acompanhar. O que importa é que você acompanhe o futebol com a gente aqui na Verdinha, curtindo a Série B do Brasileiro, embalando o seu domingo. Domingo tem a cara do futebol, né? Deixa eu passar aqui pela rodada que começou ontem, tá? Nós tivemos já alguns jogos realizados ontem nessa Série B. O Ceará venceu, que alívio, né? O Ceará venceu o Londrina com o gol dos zagueiros, do Gabriel Silva, Luizão, 2-1 sobre o Londrina no Castelão, de virada. Vovô, com esse resultado, ele deixou a zona de rebaixamento, mas o Avaí está jogando nesse momento, está empatando sem gols com a Ponte Preta em 0-0. Se o Avaí empatar ou se o Avaí perder, o Ceará permanece dentro, fora da zona de rebaixamento. Mas se o Avaí marcar um gol sobre a Ponte Preta, aí o Ceará volta para o Z4. Diga, WB.
3: É, me parece que o Avaí já fez um gol, viu?
0: Deixa eu ver aqui, WB.
3: Vamos ligar.
0: O placar aqui em tempo real. Deixa me conferir para avisar para você. O Avaí marcou, é verdade. Está 1-0 para o Avaí. Você tem razão.
3: Ceará, né?
0: Acabei de ver aqui.
3: O Ceará já volta.
0: E o Ceará está voltando para o Z4.
3: Isso.
0: Com esse resultado, o Ceará está voltando para o Z4. O Avaí marcou 1-0 por enquanto. O Avaí contra a Ponte Preta. Jogo no Moisés Lucarelli. Mas só falando dos jogos de ontem, o Ceará venceu por 2-1 a equipe do Londrina. Resultado que o tirou parcialmente da zona de rebaixamento, mas que, como disse o WB, com o gol que o Avaí está marcando, o Ceará está voltando para o Z4. Aí a gente vai passar pelos outros resultados da rodada e também falar dos jogos que vão acontecer hoje, jogos que vão acontecer no restante da semana. Deu uma pequena pausa aqui quando a gente estava verificando e daqui a pouquinho eu vou passar para a galera que está nos acompanhando os resultados dos jogos de ontem pela Série B do Brasileiro, tá? Bom, além da vitória da equipe do Ceará, além da vitória da equipe do Ceará por 2-1, na hora que travou aqui, na hora que não era para travar, o computador me traiu e eu vou ficar devendo para vocês. Daqui a pouquinho eu vou passar pela rodada da Série B do Brasileiro para atualizar para todo mundo. Olha, a gente vai falar um pouco também de histórico, né? Porque o time do Fortaleza nunca venceu o Criciúma jogando no Heriberto Rios. Aliás, em terras catarinenses, é um tabu que existe. O Criciúma, em casa, nunca perdeu para o Fortaleza. E a grande questão desse tabu não é nem a parte histórica. É porque hoje o Fortaleza é um visitante ruim. Só tem duas vitórias fora de casa, enquanto o Avaí é um time que não perdeu para ninguém. Então, é um duelo que tem ainda ingredientes para deixar mais difícil a missão do Paulo Autuori, que tem nem um mês de trabalho. O Paulo Autuori, só para vocês terem uma ideia, ele assumiu no dia 28 de julho. A gente está no dia 23 de agosto. Ele não tem um mês de trabalho, mas já fez 3 jogos pela Série B, 2 pela Copa do Brasil. E a gente já viu na semana questionamentos dos torcedores com relação à falta de resultados. Porque o futebol é apresentado, é diferente. Dá para ouvir o Eduardo Batista, o Dani?
1: Dá sim, Breno. Vamos ouvir agora o técnico aí do Criciúma.
0: Acho que não dá.
4: Mais pro visual, né? Para que eles possam estar inteiros aqui hoje. É um jogo difícil, um jogo grande, né? Então a gente conversou bastante, né? Em termos táticos, em termos técnicos, né? Em termos mentais, né? Para que a gente possa fazer um grande jogo. Talvez seja o maior jogo da rodada, esse que a gente vai participar hoje. E a gente tem que estar preparado para isso, né? Fisicamente, taticamente, mentalmente, né? Então acho que foi mais nessa linha.
1: Tá aí, Breno, o Eduardo Batista respeitando bastante o Fortaleza, dizendo inclusive que esse, na opinião dele, é o principal Farias. Jogo dessa 24ª rodada. Pode falar, WB.
3: Não, tô dando uma olhada aqui, tô ouvindo a sua entrevista aí, com a palavra do Batista. Ele é filho do Nelsinho Batista, treinador, foi lateral direito do São Paulo, e de repente a gente está olhando, ó, Eduardo Batista, já com os cabelos brancos, né? O tempo não perdoa, que negócio! E a gente fica fazendo uma confusão. Eduardo Batista ou é Nelsinho Batista? Não! O pai já está com mais de 60. Esse é um treinador que até esteve nas pretensões, acho que do próprio Fortaleza, não?
0: O Ceará ele esteve nas pretensões desse ano do Ceará, WB, mas ele não aceitou o convite.
3: Ele não abriu conversas. Tudo é daqui.
0: Ele não chegou a abrir conversas quando o Ceará o procurou. Mas a gente falava, a gente estava ouvindo o Eduardo Batista e falava antes da questão do Criciúma ser um mandante muito forte, Fortaleza não ser um bom visitante, de ter um tabu ainda de nunca ter vencido o Criciúma jogando em terras catarinenses. Daqui a pouco a gente vai ouvir também o Paulo Autuori, porque ele vai falar o que, que preocupa principalmente para ele sobre característica do Criciúma. O Paulo Autuori destacou um ponto que para ele é algo que tem que o Fortaleza tem que prestar atenção, dadas as características de jogo da equipe do Criciúma. Aliás, Fortaleza e Criciúma já no aquecimento, já estão ali no gramado no trabalho de aquecimento. Daqui a pouco eles descem para os vestiários para a gente ter os jogadores se preparando para voltar e o protocolo de abertura começar. A gente pode ouvir, inclusive agora, Fabiano, o Autuori destacou uma característica de jogo do Criciúma que para ele é muito importante ter atenção, falou sobre isso e a gente vai ouvir o técnico do Fortaleza, Paulo Autuori.
5: Fazer o jogo no domingo contra uma equipe que tem uma característica de jogo muito peculiar, vertical, com muitos cruzamentos na área. Por exemplo, a nossa equipe pelo menos deixou de sofrer gol de bola parada, né? Me parece, pelo que me falaram, que estava sofrendo alguns gols de bola parada. Isso já é um avanço, porque bola parada hoje define jogos, né? Não podemos é cometer erros porque você para de pensar o jogo, cara. E hoje o futebol não adianta ser fazer coisas bonitas com a bola. Você tem que pensar. O futebol exige isso. Porque o futebol hoje tem duas coisas, tempo e espaço. Tempo e espaço. Você tem pouco tempo para pensar, porque o adversário já está pressionando, e, por consequência, pouco espaço para jogar por causa dessa pressão também. Então, hoje, o grande jogador, mais do que a qualidade é essencial, tem que ter sempre aquele que pensa e executa rápido, ok, para evitar a capacidade de pressão dos adversários.
0: Ele está falando que o Criciúma é uma equipe que cruza muita bola na área e tem que ter cuidado com isso, e falou que o Fortaleza tem diminuído a questão do problema com a bola aérea, na avaliação do técnico Paulo Autuori.
3: Interessante que o Autuori é bom para dar aula. Ele é um professor, realmente ele explica bem, né? Mas é aquela história, cruzar a bola na área, desde que o futebol foi inventado, que isso existe. Eu me lembro perfeitamente que houve uma época que os ingleses, eles que inventaram o futebol, eram imbatíveis no jogo aéreo. Era tanto jogo aéreo que os ingleses só sabiam fazer isso. Me lembro de Sir Stanley Matthews, um ponta já com 40 e tantos anos, ou mais, jogador mais longevo, ele botava na frente, ligava os motores, tome cruzamento. Mas depois o futebol foi mudando. Não é só essa questão do cruzamento. Como, por exemplo, já que ele está teorizando, eu vou entrar na seara dele. O futebol hoje, ele é cheio até de modismos. Ele falou em bola parada. Por exemplo, tem time brasileiro que se não tiver bola parada e jogo reativo, ele se acaba. E aí, como é que está o time? Rapaz, bom no reativo e na bola parada. O futebol não pode ser só reativo e de bola parada. Se está de bola parada é um cruzamento, igual qualquer outro que se faz. É escanteio, é uma falta, é um latereio, como chamam hoje, um lateral. Entendeu? Aí ele fala que tem um jogo vertical, porque isso, porque o futebol hoje é espaço. Claro, já faz mais de 50 anos que o jogador de futebol se alimenta de espaço. Isso aí a gente sabe. Agora, eu quero ver, na prática, o que é que vai acontecer. Teoria é uma coisa, eu acho que é necessária. A teoria e a prática se completam, mas seria ótimo que as observações do Autuori fossem cumpridas ao pé da letra, rigorosamente ao pé da letra, mas não é assim. Não é assim. Ele manda um time hoje, e eu até fico ao lado dele, dentro de um 4-3-3. Eu sei perfeitamente que sem a bola deve haver uma orientação para dizer, olha, vocês dão uma ajuda, recua até o meu campo, faz o cerco. Se não marcar, vai para o ato apenas de cercar. Entendeu? É o que Pedro Henrique pode fazer, Luiz Fernando pode fazer, um pouco o Militeiro, mas ele tem três jogadores que terão certamente uma função mais importante na ação de atacar. É um 4-3-3. muita luta no meio campo, sai o Pierre, daquela formação anterior. O Rodrigo, com muita justiça, permanece pela sua capacidade de luta ao lado do Sacha. E aí, nós vamos ver o que o Rodriguinho, na base da colaboração, da dedicação, o que é capaz o Rodriguinho de armar daí por diante. Então, vamos esperar que, na verdade, toda essa coisa beleza, que a explicação do futebol, na prática seja uma realidade. Tá bom assim para vocês aí, não?
0: Tá bom sim, WB. Eu gostei que você comentou isso do Altuori, porque de fato, né, ele sempre destaca essas características, mas uma coisa é a teoria, outra coisa é a prática, né? E ele falou que a bola aérea preocupa ele. Eu tava, por exemplo, hoje, antes de vir para a transmissão, acompanhando algumas partidas recentes do Criciúma. De fato, eles pelo alto são fortes. O jogo contra o Botafogo de Ribeirão, na rodada passada, por exemplo, o Botafogo teve muito mais chances que o Criciúma. Na primeira que eles tiveram pelo alto, o Vagninho marcou. O Vagninho está fora hoje, pelo terceiro cartão. E essa bola aérea, esse cruzamento, é algo que está preocupando o técnico do Fortaleza.
3: Eu costumo dizer que se o futebol fosse só pelo alto, ele seria praticado no céu. Mas o céu não tem gramado. No céu não tem gramado, não mandaram. Nem é a grama natural, nem é sintético. Não tem gramado no céu. E hoje há um excesso de jogo pelo alto. Porque muitas vezes o jogo pelo alto revela uma falta de inteligência, sabe, de capacidade de criar, de tramar a jogada, de costurar a jogada. É o menor esforço. O que tem hoje no futebol brasileiro nesse aspecto é escandaloso. Tome bola na área, tome bola na área, tome bola na área. Eu não gosto de estatística, mas uma vez eu procurei até saber, dei uma olhada aqui em algumas observações, com relação a percentuais, com relação à bola parada. A bola parada, o cruzamento na área, a bola pelo alto. 70% beneficia a zaga. 30% e às vezes até menos beneficia o ataque. E muitas vezes a bola parada ela é usada para o jogador se livrar da bola. Então tem esses detalhes que precisam ser levados em consideração.
1: Vamos só ouvir rapidinho o Pedro Henrique, jogador do Fortaleza.
6: Às vezes mudou por necessidade ou por opção e quem entrou sempre tentou dar conta do recado. Hoje não vai ser diferente. Quem entrar vai dar o seu melhor para a gente conquistar um resultado positivo aqui.
1: Tá aí o Pedro Henrique falando sobre essa expectativa e também o Altuori. Vamos ouvir o técnico.
5: Observando a jogo, né? Eu não gosto muito de ficar falando o que o povo faz. Uma coisa, acho meio pretencioso falar, vamos ser assim, vamos. Não, estamos trabalhando para alcançar isso, né? E vocês vão observar. Quanto à segunda pergunta, sim, eu acho que nós estamos muito eficientes no jogo até a fase de decisão, ou seja, de finalização. Ali necessitamos ser mais contundentes e mais eficazes.
1: Tá aí o Altuori e o Pedro Henrique do Fortaleza, WB.
3: Ele tem um jeitão assim de Hélio dos Anjos. Na explicação, assim, no, um certo preciosismo, sabe? Ele prende um pouco assim a língua dos dentes. É muito da FM, né, meu querido Breno?
0: Rapaz, se eu tivesse a voz desse homem, viu, WB?
3: Rapaz, eu tava na BBC. BBC de Londres.
0: Ele sempre empresta um tostão da voz dele.
3: É um
0: para nós.
3: Tostaço. Igual o Zé Bonitinho, né? Aí é um tostaço. Porra! Parece até um propagandista do nosso programa, né?
0: Ora, lembra
3: do grande FM? Como era o nome dele, hein?
0: Como é que é?
3: Quando ele entrava.
0: Quem?
3: Um propagandista daqueles medicamentos do nosso programa. Ele era um tremendo FM.
0: Ah, eu sei. Eu não tô lembrando o nome dele, mas eu sei quem é.
3: Pois é, até o
0: Vozeraço, né?
3: Porque eu dizia, poxa, João, que FM, hein? Porra, que postação.
0: WB, assim, né? Vamos fazer o seguinte, vamos fazer uma parada rápida. A gente volta já. Em definitivo, direto do Heriberto Rios e com as emoções de Criciúma e Fortaleza, 24ª rodada, Série B do Brasileiro. 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

0: De volta com o Futebol com os Craques da Verdinha, 6:07, já às 6:30, tem bola rolando para Criciúma em Fortaleza, 24ª rodada, Série B do Brasileiro. Ô Dani, fala para mim se terminou, o Avaí tinha marcado um gol na Ponte Preta, fala para mim se o jogo terminou ou não, se o Ceará tá confirmado, voltou pro Z4, não voltou, traz pra gente aí o resultado dessa partida, Dani.
1: Brenão, terminou sim o jogo e o Avaí venceu a Ponte Preta por 2-0. O jogo foi disputado lá no estádio da Ponte Preta, lá em Campinas, mas mesmo jogando fora de casa, o Avaí conquistou essa vitória, que fez a equipe catarinense ultrapassar mais uma vez o Ceará na tabela. Agora o Avaí tem 29 pontos, retornou para a 16ª colocação. O Ceará volta para o Z4, é o 17º, primeiro time dentro da zona, com 28 pontos conquistados. Agora, na próxima rodada, o Ceará já colou tanto no Avaí, como também em outras equipes, como Náutico e Botafogo de Ribeirão Preto, ambos têm 31 pontos. O Ceará vai enfrentar o Vila Nova fora de casa e vai tentar essa saída da zona do rebaixamento.
0: Era aquilo que a gente falava na semana, né? O Ceará poderia até fazer a parte dele e ainda assim não sair do Z4, porque ele não dependia só dele. E esse é que é o problema. Não depender só de si, que você tem que estar contando com outros resultados. E o Avaí enfrentou o pior time da competição, que é a Ponte, e lá dentro do Moisés Lucarelli, não venceu só por um, não. Falou o Dani, no finalzinho marcou mais um, foi 2-0. E o Ceará fica com a mesma pontuação, colado ali, mas ainda sem depender só dele. Enquanto você está dentro da zona de rebaixamento, você depende dos outros também. A missão é complicada. O Ceará deixou escapar muitos pontos importantíssimos, inclusive em casa. Aquele resultado do Cuiabá, Wilton, não desce na garganta do torcedor alvinegro de jeito nenhum.
2: E o espancamento da bola, né?
0: Sim, sim.
2: Por parte do time do Ceará. Foi assim contra a Ponte Preta. Foi assim no jogo de ontem. Pense num adversário fraco. Rapaz, olha, o time do Londrina me lembrou a Ponte Preta, uma filial da Ponte Preta. O time ruim. Mas aí o time do Ceará se complica. O Ceará dá sinais assim, desesperados, de que as coisas vão piorar. Ele dá um gol com 20 segundos de partida. 20 segundos de partida, o goleiro já faz uma lambança horrorosa e toma um gol. Aí, meu amigo, pesadelo. Tentar se arrumar dentro de campo para vencer uma equipe fraquíssima. O jogo no primeiro tempo foi muito ruim, muito ruim. Falta o Ceará quase tudo, tudo, tudo. Dois gols de bolas alçadas na área, um escanteio e depois uma bola desse Nico. Os dois zagueiros foram lá e resolveram, viraram o jogo. Os dois zagueiros, não teve meio campista, não teve atacante, não teve nada. Foram os dois zagueiros. As mexidas feitas que não resultaram em muita coisa, apenas um volumezinho um pouco maior e nada mal. E isso é o que preocupa. Contra o Vila Nova, fora de casa, olha, não vamos esperar muita coisa, não. Adianta, não. E outra coisa, quando você começa a depender dos outros, aí, meu amigo, é sinal de que a vaca está indo para o brejo com bezerro, com novilho e tudo. É uma situação difícil, mas essa do Ceará ficou problemático. Perder para o Cuiabá, pecado. Pecado. Só se paga com o inferno da derrota. É isso.
0: Ô, Dani, aproveita e passa pra gente os resultados de ontem, os de hoje que já aconteceram e os próximos jogos dessa 24ª rodada da Série B do Brasileiro.
1: É isso, Brenão. Neste domingo, além desse jogo entre Avaí e Ponte Preta, teve também Náutico e São Bernardo, esse jogo também já encerrado, empate em 1-1, o jogo foi lá em São Bernardo do Campo. E está acontecendo neste momento, começou agora há cerca de 10 minutos, Operário e Vila Nova, esse jogo está empatado em 0-0 até o momento. Ontem também tivemos jogos da Série B do Campeonato Brasileiro. A gente destaca inicialmente essa partida entre Ceará e Londrina, que terminou com a vitória do Ceará por 2-1. Cuiabá e Goiás empataram em 1-1, foram os dois únicos jogos de ontem. Além dessas partidas, teremos amanhã Atlético e Novo Horizontino, Sport e América Mineiro. Na terça-feira, encerrando a rodada, Atlético Goianiense e Botafogo de Ribeirão Preto e também Juventude e CRB. Breno.
0: Perfeito. Vamos fazer o seguinte, vamos ouvir o Ronald, atleta da equipe do Criciúma, que esteve no Fortaleza alguns anos atrás. O Ronald, eu lembro bem quando ele chegou, Ninguém sabia de onde era, o próprio Rogério Ceni, que era o técnico. Esse rapaz, chegou um cara aí, botamos pra jogar, e ele foi bem no Fortaleza. Hoje defende a equipe do Criciúma, e o Ronald fala da importância que é o Criciúma em casa continuar sua boa campanha de não perder pra ninguém, e diz também que conhece o Fortaleza, sabe que é um adversário complicado de se enfrentar. Vamos escutar o Ronald, volante da equipe do Criciúma.
3: Fortaleza é um clube muito grande, sempre briga para subir também, na Série A fez grande campanha também. É um clube gigante que merece o nosso respeito, mas dentro de casa aqui a gente sabe que da importância para o nosso objetivo, o jogo dentro de casa. Nós vamos buscar a vitória a todo momento, claro que fazendo as mesmas coisas que a gente vem fazendo durante a competição. E, cara, é um jogo de suma importância, mas que confiamos completamente no nosso trabalho dentro de casa.
0: Esse é o Ronald, volante da equipe do Criciúma, foi titular no jogo passado, dessa vez está no banco de reservas e tem que ter cuidado com aquela famosa lei do ex. Aliás, não só com o Ronald, tá? Porque o Romarinho, vocês lembram dele? Aquele Romarinho que era do Fortaleza, também defende a equipe do Criciúma, é opção para o técnico Eduardo Batista para a segunda etapa, caso ele queira, né? E dos jogadores mais conhecidos desse Tigre, a gente pode falar do Marcelo Hermes, que muitas vezes foi citado nos clubes cearenses. Fortaleza já tentou, o Ceará já tentou, não veio jogar por aqui. O Otero, veterano venezuelano, que já passou pelo Fortaleza, que é muito bom na bola parada, a gente pode falar desses jogadores. O escolhido para substituir o Vagninho foi o Cauê Santos, um jogador mais jovem e óbvio que não tem os números que o vice-artilheiro, que é o Vagninho, tem. Mas foi o escolhido pelo Eduardo Batista para essa partida de hoje. O Juan, da zaga, que está no lugar do Luciano Castan, o Castan tem um detalhe interessante. Ele ficou de fora do jogo contra o Botafogo porque ele tinha forçado o terceiro amarelo. Por quê? Ele estava sentindo desconforto muscular. Aí, malandramente, é um cara experiente, ele forçou o cartão, ficou fora contra o Botafogo. Acho que o Criciúma avaliou. Bom, se é de enfrentar o Botafogo e o Fortaleza, é melhor a gente não ter um zagueiro titular contra o Botafogo de Ribeirão. E aí ele tomou o cartão amarelo forçado. Ele pode jogar hoje porque ele não está suspenso mais. Porém, já existia essa dúvida de que ele talvez não aguentasse fisicamente. Ou seja, o tempo, o período que ele teve de não jogar contra o Botafogo não foi suficiente para recuperá-lo. Por isso que ele ficou de fora. E o Juan, um jogador da base que está substituindo hoje o experiente Luciano Castan. Esse time do Criciúma, WB, você já tem visto jogar nessa Série B? Você acredita que o time do Eduardo Batista é líder porque realmente pratica o melhor futebol? Ou ele só foi mais eficiente mesmo para conquistar os pontos?
2: Olha, não tem time bom na Série B. Então vamos aqui dourar a pílula de time bom. Muita gente até não entendeu porque eu disse, esse 0x0 contra o Juventude não é placar para festa, não. Com todo respeito à Juventude, tem sua organização de jogo, tem a sua bola, mas não é nada de excepcional. Nada que você diga, não, supera o time do Fortaleza, do goleiro ao ponto esquerda. Não, não é isso. Então, 0x0 lá, poderia ser 1x0 para o Fortaleza, 1x0 para o time do Juventude. Foi uma partida que o placar revelou, né? Até um equilíbrio. Respeito o time do Criciúma. E respeito, inclusive, por um passado mais glorioso que ele tem. Passado mais glorioso que ele tem em termos até de Série A. Me lembro do tempo que Jorge Veras foi para lá. Criciúma era uma força do futebol do Brasil. Mas caiu. Passou por situações muito difíceis.
0: Sabe quem é que aí, acha retornando. Cara... Sabe quem é que acha a cara do Criciúma, WB?
2: Sim.
0: Paulo Baia,
2: perfeitamente. Pois é, então é um time que está aí tentando voltar aos seus melhores dias. Já jogou aqui no Castelão, fez um bom jogo aqui. Fez um bom jogo, um dos melhores jogos que nós assistimos. Né? Mas tem a sua forma de jogar, é um time que realmente compete. Mas não é nada para o sujeito perder uma semana de sono. Não vejo assim. Não vejo, sinceramente. E se o Fortaleza quiser brigar lá em cima, ele vai ganhar a reputação de candidato à volta à Série A superando esse tipo de compromisso. Entendeu? Não é menosprezo nem fazer pouco caso do adversário, não. É a realidade que eu acho. Agora, o caso do Fortaleza. Até parece que o comentarista está falando de um time que vem ganhando todas.
0: Acho que a gente teve um probleminha com o Wilton, ele fala daqui a pouquinho. E é curioso a gente ouvir o Ronald falar, né? Todo mundo que fala do Fortaleza se remete àquele Fortaleza
2: da Série A.
0: Opa, voltou?
2: Tá tudo bem.
0: É porque...
2: O que é um espirro?
0: Tirando...
2: O que é um espirro para um homem que está todo gripado?
0: Eu repetiria... Rapaz. Eu iria repetir para você a sua própria frase. Eu não estou lhe ouvindo, WB.
2: Agora tá, né?
0: Agora tô.
2: Como é? Agora tô chegando. Então, eu falava a respeito do adversário do Fortaleza daqui a pouco. É uma equipe competitiva, joga a base da velocidade. O Fortaleza já sabe que gosta de cruzar uma bola, então não deixa cruzar, pô. Toma providências ali, no miolo de área. Toma providência. É só jogo aéreo? Não, deve ter algo mais. Mas como o Fortaleza deve fazer? Ocupar o adversário. Procurar jogar. Quando se procura jogar, se marca o adversário. Porque enquanto o adversário tiver a preocupação de correr atrás do Fortaleza, o Fortaleza vai marcá-lo. Tem aí o Pedro Henrique. Eu sempre digo, Pedro Henrique, tem que ter um aconselhamento. Meu filho, olha, o ponta, ele tem que ser rápido. Você é um jogador lépido. Você tem uma disposição que eu vou te contar uma coisa. Você é formidável, mas você não consegue dar um certo controle, sabe, nesse ímpeto, nessa sua fúria, nessa sua avidez. E aí, muitas vezes, ele estraga mais do que produz. Então, eu acho que ele precisa ser uma velocidade bem utilizada. Não adianta correr para lá, para cá, sem objetivo. Ele é um jogador, se lembra, chegou aqui jogando pelo lado esquerdo, uma fera. Quando começou a cair, botaram para o lado direito, depois para o lado esquerdo. E nessas viagens, o Pedro Henrique acabou se perdendo no caminho. Luiz Fernando, Bucuri vem pelo lado esquerdo. Tenta elaborar alguma coisa por lá, rapaz. Com a bola dominada, tenta negociar. Bucuri entra, vai por dentro, na diagonal, eu abro para a esquerda. Vejamos o que é possível entre a gente aqui. Vê se a bola chega no Miritelo. E sem a bola, os dois, vamos lá, os dois extremos recuam para evitar que os alas apoiem. E os três, claro, dentro da função habitual, voltam para marcar. Agora, dito isso, é como falou há poucos instantes o Altuori. Se da boca para fora, ótimo. Eu dou receita que ninguém vai duvidar do êxito. Agora, na prática, é que são elas. Vamos esperar que dentro do campo o time do Fortaleza saiba perfeitamente que para brigar em cima, ele precisa de um resultado grandioso, como daqui a pouco diante do Criciúma. Aliás, eu nunca me esqueço de um dirigente, eu não vou dizer o nome, era muito meu amigo, mas ele não conseguia dizer Criciúma.
0: E como é que ele dizia?
2: Criciúma. Ele dizia. Era.
0: Ele dizia Criciúma?
2: Era, não adiantava você. Rapaz, não é assim não. Ele disse, rapaz, realmente, eu acho que tem um TH. Tem não, homem. É Criciúma, ele dizia. Nunca conseguiu dizer Criciúma. Mas certas palavras enrolam a gente. Fabiano,
0: acho que sim, viu,
2: David? Você não se aguenta, né, seu Fabiano? Oh, meu Deus.
0: Mas vamos lá, minha gente. Bom, os times estão vindo programados daqui a pouquinho. Apagaram todas as luzes do Heriberto Rilse. Tem aquele show com as lanternas dos celulares, né? Que fica bonito de se ver. E os times estão ali bem pertinho da entrada para vir programado para ter o protocolo de abertura. Deixa eu passar de novo pela galera que está nos acompanhando. Oi, WB.
2: No sertão se diria: apagaram o candeeiro e derramaram o gás.
0: Acabaram o candeeiro e derramaram o gás.
2: Pois, aí eu acho que fizeram isso aí, ó. Apagaram o candeeiro e derramaram o gás. Tudo no escuro.
0: Rapaz, é o novo. Tem uma pergunta aqui. O Domingos entrou aqui na live e falou assim: vixe, é esse senhor que vai narrar? Não, rapaz, o Wilton comenta. Quem narra o jogo sou eu. Quem
2: narra o jogo falando sou eu. Demais, né?
0: O Wilton, não, ele tava achando. Eu acho que quando ele chegou, você tava na sua parte do comentário e ele imaginou que você fosse narrar o jogo. Mas não, quem narra sou eu, tá?
2: Vai narrar? Não narrou? Vai tentar? Não tentou?
0: O boy aqui embaixo dele, o Felipe colocou assim: Nelly não, macho, é o Breno. Abraçando aqui o Filosofia Ambulante, a Andresa Carvalho, o José Lindenberg, quem mais aqui? Marcelo Barreira, Ana Lívia, também ligada com a gente, José Salviano, Geilson, Cosme acompanhando o nosso som, Douglas, Felipe Lima, também ligado com a gente. Bom demais curtir você, curtir a sua audiência, galera. Bom demais ter você com a gente. Curte aí a live, deixa o seu like, o seu gostei, o seu joinha, pra você acompanhar futebol conosco. Tá quase tudo pronto pro protocolo de abertura começar. O Criciúma já tá ali pertinho. Eles não entram pela lateral, eles entram pela linha de fundo, lá no Heriberto Rios. E o time do Fortaleza que não apareceu ainda, né? O pessoal do Criciúma tá lá, junto com os mascotes. A galera do Fortaleza que não pintou ainda no gramado pra gente ter o protocolo de abertura, pra gente ter o hino nacional e trazer pra você a escalação, a ficha técnica do jogo, daquele jeito que a gente costuma, com o hino de cada equipe, posição por posição, pra você que tá acompanhando a Verdinha. Série B do Brasileiro, 8 minutinhos pra bola rolar, tá? Em 8 minutinhos tem bola rolando no Heriberto Rios pra Criciúma e Fortaleza. Agora sim, luzes todas apagadas, Criciúma posicionado. Cadê o Fortaleza, rapaz? Fortaleza não aparece ainda pro protocolo de abertura.
2: Tá no escuro.
0: Não estão achando a saída,
2: aparecer
0: não,
2: com um escuro desse.
0: Não estão achando a saída, WB. Que é difícil.
2: É igual, né? a Joaquim Fiuza lá de Vaz Alegre. O pessoal bebeu umas cachaças e desceu pro Engenho Velho.
0: Viola,
2: o Engenho Velho, o cabaré de Vaz Alegre.
0: Sim.
2: Joaquim Fiuza, cidadão, já faleceu, um grande sujeito lá, muito respeitado. Aí começou, desceu com a patota, começou a beber, desceu pro cabaré. Aí ficou noite adentro, empolgou-se, né? Aí, doutor, amanheceu o dia e cadê Joaquim aparecer em casa?
0: Ixi, Maria.
2: A mulher dele esperou ele na porta, ó.
0: Eita.
2: Ah, com a mão assim, disse: Joaquim, me diga, não minta pra mim.
0: É.
2: Você dormiu no cabaré? Ele disse, como, com a zoada daquela?
0: Quer dizer, dormir ele não dormiu, né, WB?
2: Com uma zoada daquela, mas passou a noite.
0: Dormiu, só passou a noite. É diferente. Uma coisa é uma coisa, outra coisa é outra coisa.
2: Fortaleza
0: apareceu, tá o Fortaleza. Apareceu o Fortaleza com uma combinação que eu acho super esquisita, né? Quando vem com essa camisa tricolor e o calção branco, eu acho que não tem nada a ver. Sinceramente falando. Acho que o Fortaleza ou é camisa tricolor, calção azul, ou é todo branco. Quando tem esse calção branco com a camisa tricolor, acho super esquisito.
2: É, nada a ver o uniforme que o Flamengo lançou.
0: É verdade.
2: Nada a ver.
0: Aquele
2: o vermelho é um vermelho vinho. Olha, eu ainda estou para me lembrar daquilo com o maior desgosto do mundo.
0: Com desgosto.
2: Como é que você ainda faz uma porcaria daquela só com o intuito de vender para os bestas?
0: Eu vi, WB, não gostei não, viu?
2: Não,
0: aquela camisa que o Flamengo lançou.
2: É um desrespeito à tradição do Flamengo, do manto sagrado do Flamengo. Qualquer dia desse vai usar a camisa de time de futebol como pano de chão. É o que aconteceu.
4: Aí é loucura.
0: Lá vem pra campo o Criciúma, o líder da competição. Vem também o Fortaleza, o quinto colocado, buscando ser o primeiro a vencer o Tigre dentro do Heriberto Rios. Fortaleza vem de 3 empates consecutivos, tem um jejum de 3 jogos sem saber o que é vencer e também nunca venceu o Criciúma jogando em terras catarinenses. O Tigre vem de 1 empate fora de casa contra o Botafogo de Ribeirão. Vai tentar vencer mais uma pra se distanciar ainda mais, pra abrir mais margem em relação aos demais. É um duelo muito importante, é o Leão contra o Tigre. O Eduardo Batista, técnico do time do Criciúma, falou que para ele é o jogo mais importante da rodada. É o principal jogo dessa 24ª rodada. A arbitragem vem junto com eles para o protocolo de abertura. Eles vão passar pelo portal da Série B, vão se alinhar para a gente ter a execução do hino nacional brasileiro. Não sei se lá em Santa Catarina também tem hino catarinense. E o WB tá chamando mais uma vez. Fala, WB.
2: Ô, Breno, você não é do tempo em que os times entravam em campo, apareciam na boca do túnel, já entrava no clima.
0: Sim, sim.
2: Entravam direto. Entrava num túnel, outro, aí o Maracanã explodia. Era lindo, lindo ver o Vasco sair, o Fluminense, o Flamengo, saía do túnel, da boca do túnel. Aí quando surgiam, subiam aqueles batentes que não existem mais.
0: É verdade.
2: E aí explodia. Hoje, sinceramente, essa solenidade parece que os jogadores vêm de um enterro. O negócio triste.
0: Foi herdado da Copa.
2: Isso não tem nada a ver com futebol.
0: Foi herdado da Copa de 2014, se a memória
2: 2014.
0: Não me
2: falha. Péssima ideia. Horrível. Só falta botar uma marcha fúnebre.
0: Eu lembro que naquela época, WB, também era o campo cheio de fios. Repórteres entravam,
2: era bom.
0: Fio pra todo lado.
2: Ótimo. Tinha uns que amarrava na cabeça, dava um nó, não tinha jeito. Era um negócio sério.
0: Vamos ouvir a execução do hino nacional brasileiro do Heriberto Rilse.

0: Bom, já que o som não tá legal,
1: tá aí.
0: Já que o som não tá legal, vamos então fazer a ficha técnica do jogo? Vamos escalar o time do Criciúma, o time do Fortaleza? Começando sempre pelo time da casa, o Tigre, o líder da competição. Escalado desta forma pelo técnico Eduardo Batista. Olha o Tigre com Ayrton no gol, camisa 32. Três zagueiros, camisa 3 para o capitão da equipe, Rodrigo. Camisa 37 para César Martins e 43 para o jovem Juan. Na ala pela direita, 97 para William Lepo. No meio do campo, 5 para Eduardo e 8 para Gui Lobo. Na ala esquerda, camisa 22 para Marcelo Hermes. O ataque tem o camisa número 7, joga pela ponta direita, Felipe Matheus. Na ponta esquerda, o veterano venezuelano, Otero. E no ataque, camisa 88 para o centroavante, Cauê Santos. É o time do Eduardo Batista.

0: Olha o tricolor aí com João Ricardo no gol, camisa número 1. Lateral direito, 22 para Maílton. A dupla de zaga se mantém, 3 para Gasal e camisa número 6 para Tomás Cardona. Lateral esquerdo, veste a número 13, é Mucuri. Meio de campo com 3 volantes de origem, 29 para Rodrigo. Camisa 88 para Lucas Sacha. E o camisa número 75 é o Rodriguinho. No ataque do Fortaleza, vestindo a número 16, pela ponta direita, Pedro Henrique. Na esquerda, camisa número 32 para Luiz Fernando. E o centroavante, um dos artilheiros do Leão na temporada, camisa número 9 para o argentino Juan Militello. É o time do Autuori. Vamos confirmar a arbitragem do jogo. Quem é que apita? Alex Gomes Estefano, do Rio de Janeiro, é o árbitro central. Assistente 1, Carlos Henrique Alves, do Rio de Janeiro. Assistente 2, Carlos Henrique também, só que esse é o Cardoso, também do Rio de Janeiro. O quarto árbitro é o catarinense Dionegley da Silva. E o árbitro de vídeo é o Vinícius Furlan, de São Paulo. Muito bem, os hinos já foram executados, os times já estão escolhendo o seu lado no campo, cada um ali se preparando, a bola rola dentro de instantes, pelo meu 6:30 tá atrasado já, tá? A bola já era para ter rolado no Heriberto Rilse, essa fanfarra do Exército lá atrasou o jogo, demorado demais no hino de Santa Catarina, no hino do Brasil, e deu uma atrasadinha ao protocolo na partida que estava marcada para 6:30 da noite. Mas, jogo fora de casa, WB, a postura que o Fortaleza tem tido, seja em casa, seja fora, inclusive fez isso contra o Palmeiras, é de tentar jogar, é de ter coragem, de ir para cima. Fazer isso contra o Criciúma, dentro do Heriberto Rilse, onde eles são muito fortes, é jogo para o Fortaleza? O aproveitamento do Criciúma é 75% jogando em casa, e é o único time invicto dentro dos seus domínios. Fortaleza tem que esperar um pouco mais, precisa manter esse estilo corajoso, ir para cima mesmo fora de casa. Eu quero saber as suas últimas impressões antes da bola rolar, WB.
1: Tem que jogar, tem que procurar jogar. Independente do que o adversário vai fazer, do que ele conseguiu até agora. Porque essa história de, dentro de casa é imbatível. É sempre assim, todo ano é assim. Tem uns times que começam bem em casa, perdem fora. Outros ganham fora, perdem em casa. Isso é uma coisa que ninguém vai explicar nunca. Agora, por isso, o time do Criciúma é imbatível, acabou a brincadeira, então não vamos nem jogar, né? Perde logo os pontos, nem faz a viagem. Eu acho que o Fortaleza, na disposição tática dele, ele tem que procurar jogar. Saber se vai chover, se vai fazer bom tempo, vai ser tempo ruim. Faça o jogo dele. Faça o seu que eu faço o meu. Você sabe quem disse isso?
0: Perfeitamente.
1: Não é isso?
0: Sei demais.
1: Então é isso que eu espero. É isso que eu espero. Claro que o time da casa, por cima da carne seca, tá com a moral danada. Tem jogador aí que é uma cancha, rapaz. Tem um ali que, olha, nem...

0: nem Nilton Santos, da maior forma dele. Mas cheio de moral, vai para cima do Fortaleza, é tentar retomar a bola. Com a bola, como diziam os cariocas, julgar. Você sabe o que é julgar?
1: Sim, sim.
0: É isso. É isso que tem que fazer. Rapaz, o recado é curto e grosso, que é para ser melhor entendido. Vamos lá.
1: Tá quase tudo pronto pra bola rolar, o árbitro já tá definindo o lado de cada equipe ali, os times já tiraram o famoso torce, a saída de bola vai ser da equipe do Fortaleza. Criciúma é quem vai escolher o lado nesse primeiro tempo. Fortaleza vai dar o primeiro toque na bola, já tá se aproximando lá o Lucas e Sacha. E é engraçado, agora interessante, que agora tem um negócio que definiram o seguinte: o capitão do Fortaleza, pela escalação, é o João Ricardo, mas o Sacha também tem uma faixa. Essa faixa no braço do Sacha quer dizer que só ele pode falar com o árbitro durante o jogo. Por que que acontece isso? O goleiro fica muito distante, né, WB? Então, ser o capitão e ser o encarregado de falar com o árbitro, o goleiro tem que sair lá da meta dele. Então, tem que botar um jogador de linha, né?
0: Delegado e subdelegado.
1: Exato. Pronto,
0: tá bom.
1: Perfeito. Delegado e subdelegado. Acho que foi a melhor definição essa sua, viu? Vai rolar a bola. Saída vai ser da equipe do Fortaleza. Lucas Sacha vai dar o primeiro toque na bola pra você ligado na verdinha. Vai começar. Começou. O árbitro apitou. Tem bola rolando no Heriberto Rilsi.

0: Domina o Fortaleza com Rodrigo, chuta errado, chuta em cima da marcação, a bola vai sobrando ainda com o Mucuri. Ele toca mais atrás, vai chamando pro jogo o jogador Cardona. Tomás Cardona recebe, solta mais atrás ainda, onde está colocado o goleiro João Ricardo. Domina o goleiro do Fortaleza, vai despachar a bola para o campo de ataque, ninguém dá combate. Agora sim, João Ricardo joga essa bola para o campo de ataque, a bola viajou, subiu, desceu, vai para a disputa. Pedro Henrique subiu, tentou o toque de cabeça, a bola raspou na cabeça dele, saiu pela linha de lado. Lateral pro Criciúma fazer a cobrança. Arremesso manual pro time da casa. Quem vem pra cobrança é o jogador da lateral direita, o da lateral esquerda, o Marcelo Hermes. Ele solta mais atrás, ele vai chamando pro jogo o jogador Rodrigo. Recebeu, parou, pisou na bola, deu toque mais à frente, a bola chega no Marcelo Hermes. Ele vai encostando o jogo ali com o Guilobo. Guilobo tenta se livrar da marcação do Pedro Henrique. Pedro Henrique dá combate, Guilobo vai pro chão, tem falta. Falta em cima do camisa 8 do Criciúma. O árbitro tava perto, apontou, marcou. Falta no campo de defesa para o Tigre fazer a cobrança. Cobrança já feita. Aí tocando bola entre os zagueiros do Criciúma. Recuo de bola pro goleiro Ayrton. Ayrton recebe, ele vai acionando então o César Martins. César Martins toca do outro lado para quem domina é o Rodrigo. Rodrigo tenta dar o tapa na bola pro Marcelo Hermes, a bola acaba saindo pela linha de lado. É lateral pro Fortaleza fazer a cobrança. O Hermes pede desculpas, ele errou aqui no domínio, cedeu lateral gratuito pro Fortaleza, já cobrado. Toca mais atrás ali com o Cardona. Recebe o argentino, camisa 6 do Fortaleza. Ele gira jogo com o Mucuri na esquerda. Mucuri recebeu, faz combate ali o jogador da 97, que é o William Lepo. Mucuri recuou, Cardona despacha essa bola para campo de ataque. Vai chegar no Militelho, tentou o domínio, a bola escapou um pouco dele. Vai sobrando então com o Eduardo, teve falta. Militelho fez aquela parede para proteger, foi puxado pelo defensor do Criciúma. Arbitragem para e marca a falta. 1 minuto e 46 de bola rolando. São os primeiros movimentos de Criciúma em Fortaleza no Heriberto Rilse. Você ligado na Verdinha curtindo a Série B. Sacha faz o lançamento lá na frente buscando o Pedro Henrique, vai pro chão, pede falta, arbitragem marca. Falta em cima do Pedro Henrique, falta do lado direito, já é pertinho da intermediária, Dani.
1: Primeira chance do Fortaleza de cruzar a bola na área do Criciúma. O Pedro Henrique tentou disparar em velocidade, foi segurado pela marcação. O 22, Maílton, já está se preparando para fazer a cobrança.
0: Falta para o Fortaleza fazer a cobrança pela direita. Maílton vai jogar na grande área do Criciúma. Quem sabe na primeira bola parada o Fortaleza não possa abrir o placar, abrir o placar cedo. É importante também, dá um certo conforto. Você consegue jogar de outras formas também, tendo a vantagem. Fortaleza vai buscar o primeiro gol logo no comecinho. Maílton na cobrança da falta. Capricha, Maílton. Capricha, Maílton. Tá autorizado, partiu para a cobrança com a perna direita. Levantou na boca do gol, tem desvio de cabeça da zaga que afasta. A sobra com o Rodriguinho. Mendonça chutou em cima do camisa 5, Eduardo. A bola vai saindo pela linha de fundo. O Marcelo Hermes não evitou a saída. É escanteio pro Fortaleza fazer a cobrança lá pela direita, Dani.
1: Primeiro escanteio do jogo é pro Fortaleza. O Rodriguinho tentou a finalização depois do rebote da defesa. A bola foi bloqueada. Escanteio pro Fortaleza pelo lado direito do ataque. E tá ali Rodriguinho com a bola.
0: Rodriguinho para cobrança do escanteio pela direita, vai jogar na grande área. Lá dentro tem Militelho, lá dentro tem os zagueiros do Fortaleza, Luiz Fernando também. Vamos ver quem vai subir. Rodriguinho na primeira trave, Pedro Henrique desviou, deu um tapa na bola o Ayrton para salvar. Complementa a defesa do Criciúma. Otero disputou a bola, perdeu para o Ayrton. Ayrton levantou a boca do gol, mete a cabeça na bola. O camisa 37, César Martins, bota pela linha de lado. Lateral para o Fortaleza, é pressão do tricolor no início. Tem lateral pro Fortaleza, paralelo à grande área. Pode jogar direto lá dentro se quiser. Rapaz, o Pedro Henrique deu um toque esperto ali, quase surpreende o goleiro Ayrton, hein? Lateral pro Fortaleza fazer a cobrança. Vamos ver quem vai pra bola. Quem tá lá, me parece ser o Rodriguinho. O Maílton tá mais atrás. Rodriguinho jogou na grande área buscando o Gasal. Disputou de cabeça, tirou a defesa parcialmente. A bola vai sobrando na entrada da área. Lucas Sacha deu um toquinho esperto ali pro jogador Rodriguinho. Rodriguinho protegeu, tentou a linha de fundo pra ninguém. Jogou direto pra fora. Cede tiro de meta pro Criciúma fazer a cobrança. Bola no jogo e taça na mão. 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Quem tá ligado com a gente aqui no YouTube é o Ciro Nogueira, o Milton Gregório, o Chico Javali, o Douglas Rodrigues. Obrigado pela audiência, pela preferência. Deixa o like aí, tá? Clica no gostei, no curtir, no joinha. Deixa o seu like pra gente que é importante demais e é gratuito pra você. Ó o Otero, mete a cabeça na bola, ajeitando pro William Lepo. Lepo faz que vai, não vai pra tirar da jogada, marcação. Ainda o William Lepo deu combate bem, botou pra fora o Rodriguinho. Sede lateral pro Criciúma fazer a cobrança. É o próprio William Lepo que vai pra cobrança do arremesso lateral. Ele joga mais à frente, deixa no Otero. Devolução pra William Lepo. Lepo deixou a bola escapar. Sai de lateral gratuito pro Fortaleza. Mucuri vai pra cobrança. Mucuri acionou Rodrigo. Devolução pra Mucuri. Mucuri protegeu da combate William Lepo. Ainda o Mucuri marcado de perto pelo Lepo. Três na marcação. Ele rola mais atrás, deixa no Rodrigo. Achou o Cardona na bandeira de escanteio. Tem que estourar essa bola pra frente. Deu certo. Chegou no Luiz Fernando. Ajeitou pro Rodrigo. Devolveu no Luiz Fernando. Cabeça na bola. Escorregou quem tava na frente, que era o jogador Militelho. A bola sobra cara com a defesa do time do Criciúma. Recuo feito pelo camisa 37, César Martins, pro goleiro Ayrton. Ayrton despacha essa bola na direita pro Marcelo Hermes. Do Hermes a bola vai chegar então ali no camisa número 7, que era o Felipe Matheus. Felipe Matheus coloca mais atrás, vai se organizando o Criciúma no seu campo de defesa. Gira jogo então aqui onde está colocado o camisa 37, César Martins pela esquerda. César Martins marcado de perto pelo Luiz Fernando. Toca mais à frente. Gui Lobo faz o lançamento. Interceptação feita pelo Mucuri pro time do Fortaleza. Mucuri recua a bola para João Ricardo. É o capitão do Leão. Ele despacha essa bola para o campo de ataque. A bola viajou. Subiu, desceu, sobe o Pedro Henrique, mete a cabeça na bola. Militelho vai para a disputa, nem dava para chegar. A bola foi direto para fora, lateral. É pro time do Criciúma fazer a cobrança com Pitu. 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Bola com o time do Criciúma no campo de defesa. Eduardo, ele aciona então camisa número 3, que é o Rodrigo. Devolução pra Eduardo. Rodrigo pede, recebe mais uma vez. Domina Rodrigo, centralizado. Se quiser tem o Juan. Ele passa a bola pro Juan. Juan recebeu, vai levar. Ele solta a bola de lado. Quem domina agora, na verdade, quem vai recebendo agora é o jogador Juan. Juan tentou colocar pro goleiro, pro Ayrton. Ayrton sai tocando então com o jogador, que é César Martins. César Martins dá o toque pelo meio. Gui Lobo vem para receber, dominou, escorou pro William Lepo da direita. William Lepo faz o domínio, marcação de perto do Mucuri. Recuo de bola feito para o César Martins. César Martins coloca mais à frente, mete o peito na bola. O Cardona toma pro Fortaleza, deixa no Rodrigo. O Rodrigo acabou perdendo posse e vem o contragolpe do Criciúma na velocidade. William Lepo desceu pela direita, já olhou pra grande área, livre de marcação, foi da linha de fundo. Vem cruzamento rasteiro, tem o toque pro gol. Por cima do gol, chute do Otero. Na marca do pênalti, Otero pegou de canhota, a bola subiu demais. Dani,
1: grande chance do Criciúma, disparada do William Lepo em velocidade pelo lado direito. Ele cruzou voltando e na entrada da área estava o Otero. Ele finalizou de perna direita, na verdade esquerda. A bola passou por cima do gol, defendido pelo João Ricardo, mas foi para fora. 7 minutos, segue 0 pro Criciúma, 0 pro Fortaleza.
0: Que chegada perigosa do Tigre na velocidade. O Otero chegou sozinho para desviar, só que a bola acabou subindo demais. Ontem eu estive vendo Kid Abelha, hoje Kid Júnior está me acompanhando. Abraçaço para você, grande Kid Júnior. Ele que é o mago das fotos, o mago dos cliques, grande Kid Júnior. Olha o Pedro Henrique disputando bola com o jogador Felipe Matheus. O último toque foi do Pedro Henrique, lateral para a equipe do Criciúma fazer a cobrança. 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Você chamou, WB?
2: Não, tudo bem.
0: Achei que você tinha chamado.
2: É porque...
0: de novo, Criciúma. Pode dizer.
2: O time do Fortaleza voltou e ficou muito na pequena área. O time todo. O Otero pegou a bola livre. Alguém tem que acompanhar, não pode deixar a coisa desguarnecida desse jeito. Pra sorte do Fortaleza, hein?
0: Vem cruzamento do Marcelo Hermes na grande área do Fortaleza. Cardona mete o pé na bola, tira dali. Ela cai com o Militelho, ajeitou para o Pedro Henrique mais atrás. O Maílton vai passar, toca em curtinho com o Maílton. Devolução para Pedro Henrique. Pedro Henrique gira em cima da marcação. O árbitro parou e marcou a falta no Maílton. Ele não deu vantagem do PH. Deu falta em cima do camisa 22, ainda no seu campo defensivo. 8 minutinhos de bola rolando no primeiro tempo. É 0 para o Criciúma, 0 para o Fortaleza também no estádio Heriberto Rilse. Fortaleza buscando a primeira vitória sob o comando do Altuori. Vem de 3 resultados de empate consecutivos e vai trabalhando bola no campo de defesa. João Ricardo sai da meta, domina a bola com os pés, olha pra frente, vê pra quem passa, busca a linha de passe. Otero vai fazer combate, ainda o João Ricardo, ele toca de lado. Quem foi dar combate na verdade foi o Cauê Santos. A bola chegando ali pro Maílton, estourou essa bola pro campo de ataque, sobe Pedro Henrique, disputa de cabeça, vai cair no meio do campo com o Eduardo, recebeu camisa número 5, deu combate, PH, roubo dele, Lucas Sacha também, Marcelo Hermes conserta, faz recuo de bola, chamando pro jogo onde está o Rodrigo. Rodrigo coloca mais atrás, ele vai passando a bola ali pro Ayrton. Ayrton gira jogo com César Martins. César Martins recebe, levanta a cabeça, vê pra quem passa, vem se apresentando aqui na direita. William Lepo recebeu camisa 97 do time do Tigre, deu um toque à frente, deixou o Rodriguinho pra trás, um bom drible da vaca, botou mais à frente pro Otero. Otero protegeu, ajeitando camisa número 91, ele solta do outro lado, lá na esquerda, na direita, na esquerda onde está o Marcelo Hermes. Marcelo Hermes olhou pra grande área, levantou pra boca do gol, encontrou o William Lepo lá dentro. Lepo dominou, saiu da grande área, soltou mais atrás, vem pra receber ali o César Martins, ajeitando pro Gui Lobo. Gui Lobo deixou a bola com o Otero. Otero vai para o chão, pediu falta, o árbitro marcou. Falta pertinho da grande área, daí é muito perigoso, Dani.
1: Era o Rodriguinho que estava na marcação do Otero, acabou tendo ali um contato entre os dois jogadores. O Otero caiu, a arbitragem marcou falta, próxima da grande área, mas um pouco mais ali à direita.
0: O Milton está falando, tem que marcar de perto o Otero. É o Otero, homem. O Otero é outra coisa. É o Otero que tem que marcar de perto. Falta perigosa para o time do Criciúma e é o próprio Otero na bola. E daí é de onde ele gosta, hein? Bem pertinho da risca da grande área, mais pro lado esquerdo, pro lado direito do campo. Otero preparado, tem também o Felipe Matheus junto com ele. Momento de perigo porque o Criciúma tem uma bola parada que é muito forte. Otero preparado para a cobrança. É o venezuelano, o homem das bolas paradas do Tigre. O João Ricardo Arieta Barreira, que tem três jogadores. Tem o Luiz Fernando, tem o Rodriguinho, tem o Lucas Sacha. Otero vai cobrar com a perna direita. Ele pode alçar na grande área, ele pode bater direto. Vamos ver o que ele faz. Já está autorizado. Otero partiu para a bola, jogou direto para fora. Tentou acertar o ângulo superior esquerdo do João Ricardo, mas a bola acabou subindo demais. Foi para fora.
2: Ô, Bruno.
0: Oi, WM.
2: Olha, fica muito claro que a proposta do time da casa é na base do chumbo trocado. É velocidade. Principalmente com esse lepo pelo lado direito. O time é elétrico. Fortaleza vai ter realmente que acompanhar o ritmo. Eles já escolheram as armas já, né? Então, eu já estou prevendo aqui um jogo para quem tem o tanque cheio. Fortaleza que procure controlar bem o seu combustível e responder à altura, porque esse time com essa velocidade é aquele que tenta se impor logo dentro de casa e dizer quem é o dono do terreiro. É isso.
0: É verdade, agora tem falta para o Fortaleza. Pedro Henrique derrubado perto do bico da grande área. É pela direita, Dani.
1: É, o Marcelo Hermes segurou o camisa 16 do Fortaleza. A arbitragem viu falta, bem semelhante àquele outro lance. O Maílton já está pronto ali para fazer a cobrança.
0: Falta para o Fortaleza, é um pouco mais perto do que a falta anterior. Maílton novamente na bola, vai fazer o levantamento. Gasal veio para a grande área, Cardona também. Está lá Luiz Fernando, está lá Militelho. São os jogadores que vão tentar subir para tentar o cabeceio. Até o Rodrigo está na grande área. Maílton preparado para a cobrança. Capricha Maílton, joga na cabeça de alguém que está vestindo a camisa vermelha, azul e branco para tentar o cabeceio. Maílton levantou, tem de cabeça o toque da zaga. A sobra vai ser com o time do Criciúma. Vai tentar acelerar. Otero botou na frente para o Eduardo, acelera o camisa número 5. Parte para o campo de ataque, brecou, deu toque mais atrás, é para o jogador Otero. Otero recebe, inversão de jogada para o Lepo na direita. Lepo vai dominar, livre de marcação, dominou, levantou na grande área, foi meia altura, chegou tirando o Rodriguinho, a sobra de bola, rasga de cabeça o Gasal, vai ficar com o time do Criciúma. Nossa senhora, deu um toque lá para trás César Martins, para deixar para o goleiro Ayrton. Vai começar de novo o goleiro da equipe do Criciúma. Ele sai tocando então aqui com camisa número 3, que é o Rodrigo, capitão da equipe. Ele traz para o meio, Rodrigo faz o lançamento lá na ponta de esquerda para o Marcelo Hermes, domina. Bonito, Marcelo Hermes, Maílton deu combate. A bola vai sobrar no campo de defesa, onde está colocado o Juan. Juan sai tocando com o jogador Guilobo. Guilobo abre então na direita, na direita da esquerda, Breno. Onde está Marcelo Hermes? Marcelo Hermes coloca mais atrás. Onde está Guilobo? Guilobo traz para o meio do campo. Ele solta para o Otero. Otero tentou chapelar. O Rodriguinho perdeu a sobra de bola com o Luiz Fernando. Acelerou o camisa 32. Vai passando aos trancos e barrancos. Perdeu a posse. O juiz escorregou. Vai ficar com o William Lepo. O William Lepo parte para a direita. O juiz escorregou bonito. A bola com o William Lepo. Vai para cima do Rodrigo. O William Lepo tentou fintar a marcação do Rodrigo. Ele tá para a direita. Solta mais atrás. Chamando para o jogo o jogador Guilobo. Aliás, é o camisa 5, Eduardo. Eduardo agora sim para o Guilobo. Domina o Felipe Matheus. Felipe Matheus gira jogo então do outro lado, onde está dominando o Juan. Juan sai tocando. Onde está colocado o Felipe Matheus. Daí para Guilobo. Guilobo deu combate. O Sacha roubou do Guilobo. Desce no contra-golpe o Fortaleza. Lucas Sacha abriu com Pedro Henrique na ponta direita. Militelho já foi pra grande área, Pedro Henrique puxou pro meio, abriu com o Sacha na direita, Sacha cruzou, era pro Militelho, um tiro de cabeça, Zé Martins tem rebote, Luiz Fernando de primeira, carimbou a marcação do Eduardo, carimbou o rosto do camisa 5 do Criciúma, que desabou, mas a bola foi pra fora, acho que vai ser escanteio aí, hein, Dani?
1: Boa chegada do Fortaleza, o Sacha conseguiu desarmar, disparou em velocidade no contra-ataque, depois o cruzamento, Luiz Fernando acertou uma bolada na cara do jogador do Criciúma, ele tá ali caído sentindo dores, mas vai ser escanteio pro Fortaleza.
0: É, rapaz, carimbou bonito, viu? O pop do Eduardo foi a nocaute.
2: Aquele lance do juiz, o jogador do Criciúma driblou até o juiz.
0: Driblou.
2: Foi. Um drible de corpo, o juiz tacou-se no chão, levantou-se rápido. Foi interessantíssimo, viu? Foi legal.
0: Foi legal. 14 minutos, 14 do primeiro tempo, 0-0. Abração, meu amigo Fábio Girão, ligado aqui na Verdinha. Obrigado pela preferência, pela audiência. Escanteio pro Fortaleza, Maílton na bola. É Maílton pra cobrança, é pela esquerda. Maílton preparado, partiu pra cobrança. Levantamento na primeira trave, toque de cabeça do Pedro Henrique. A bola vai entrar, passa pra fora. A zaga do Criciúma desviou, mandou pra fora. Eles pedem um segundo toque do Cardona. Pedro Henrique desviou, teve um toque do Rodrigo. A bola vai saindo. E aí, foi escanteio ou não foi? O árbitro tá dando tiro de meta. Tiro de meta, né, Dani?
1: Exatamente. Antes ele tinha marcado inicialmente o escanteio, depois ele mudou a decisão, marcou ali, mas de fato a bola tocou por último no Cardona. A bola passou bem perto do gol do Criciúma.
2: Quase o Cardona marca sem querer, hein?
0: Sim.
2: Impressionante. Botou a mão na cabeça,
0: faltou nada. Faltou pouca coisa pro Cardona ser. E ele levou as mãos à cabeça exatamente na hora que a bola pega nele. Marcelo Hermes perdeu pro Rodrigo, bola cai com o Pedro Henrique, acelerou o PH pela direita, por baixo, Eduardo fez a falta, o árbitro vai marcar. O ele deu seu lateral, foi o Guilobo, amarelo pra ele, amarelo pro Guilobo, Dani.
1: Primeiro cartão amarelo da partida pro camisa 8 do Criciúma, Guilobo. Depois dessa falta ali no Pedro Henrique, o camisa 16 de Fortaleza, inclusive, tá caído no gramado sentindo dores ali na perna esquerda.
0: 15 minutos do primeiro tempo, 0-0 é o placar da Verdinha para Criciúma e Fortaleza. 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Falta para o Fortaleza fazer a cobrança, vai jogar na grande área o Maílton mais uma vez. É a terceira bola parada pela direita que o Maílton tem para fazer o levantamento para a grande área do Criciúma. Mais uma oportunidade para o camisa 22 do Leão. Maílton preparado, essa é quase na linha de lateral. Vai para a cobrança o Maílton. Desobstruiu as narinas e agora vai jogar na grande área. O Otero está perto dele para fazer a barreira. Só um jogador, e o Otero que nem é tão alto assim, né? Preparado ali para a barreira, para tentar saltar e desviar. O Guilobo ainda está reclamando com o árbitro da partida sobre o cartão amarelo que ele levou. Mas não tem mais o que fazer, já tem amarelinho para ele. Falta para o Fortaleza, preparado o Maílton, vai jogar na grande área. Outra vez os defensores do Fortaleza vão lá pra dentro. Agora sim o Maílton vai fazer o levantamento. Partiu pra bola, pé direito, levantou na boca do gol. Bola tem desviada de cabeça pelo Cardona, foi pra fora, mas houve desvio. Não, foi o Cardona mesmo. É só tiro de meta, Dani.
1: Mais uma chance do Fortaleza na bola aérea, o cruzamento do Maílton. O Cardona desviou de cabeça, a bola foi pra fora, tiro de meta. Segue 0 pro Criciúma, 0 pro Leão.
0: Eu acho, inclusive, que o assistente deve ter dado escanteio, porque o árbitro marcou o tiro de meta e apontou para ele mesmo, dizendo, minha, responsabilidade minha, que foi o árbitro que deve ter ido contra a marcação do assistente. Acredito que ele deve ter apontado lá pro escanteio. Abraçando José Damasceno, ligado com a gente aqui no YouTube, no arroba JogadaSVM, pede um alô para Julinha. Abraço para Julinha, abraço para o Damasceno também. Bom demais ter vocês aqui na Verdinha. 17 minutos, lá vem o Fortaleza, bola para Militeiro, chega César Martins para jogar de lado, joga para o Mato, jogo de campeonato. Lateral para o time do Fortaleza fazer a cobrança, já perto da grande área do Criciúma. Bom demais contar com a sua audiência, muita gente aqui no YouTube acompanhando o futebol com a gente, curtindo a Série B do Brasileiro, nessa noite de domingo, dia 23 de agosto. Lateral para o Fortaleza, Maílton na bola, partiu Sacha, se apresentou, recebeu o camisa 88, devolução para o Maílton, Maílton chuta em cima da marcação para ganhar a lateral, mas o último toque foi do próprio Maílton, o lateral fica gratuito para a equipe do Criciúma. 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carrega Mucuri, aproximou da linha, divide o gramado, deixa a bola com Rodrigo é quem faz o domínio, Rodrigo passa o pé na bola, solta no Mucuri mais uma vez, tem recuo de bola feito para o Cardona, recebe o camisa 6 do Leão, chama para o jogo o goleiro João Ricardo, capitão da equipe, João Ricardo vai girando o jogo com o Gazal dominou, ele olha para frente, ele busca a linha de passe, ele faz o lançamento, fica de graça pro time do Criciúma, mergulha, mete a cabeça na bola o Juan, a sobra de bola vai ser, aliás, mergulhou e meteu a cabeça na bola o Rodrigo, a sobra vai ser com o time do Fortaleza, porque o último toque foi do jogador do Criciúma, a bola sai pela linha de lado, lateral pro Fortaleza fazer a cobrança. 19 minutos, torcedor presente no Heriberto Rilse, comparecendo pela boa campanha que faz o Criciúma, jogando principalmente em casa, time do Eduardo Batista, o técnico do Tigre. Fortaleza trabalhando bola no seu campo defensivo, faz a bola chegar no João Ricardo, João Ricardo despacha essa bola para o Mucuri na esquerda, Mucuri recolheu, fintou a marcação do Lepo, ainda o Mucuri dá o tapa na frente, é vertical buscando o Luiz Fernando, entra César Martins, retoma para o time do Criciúma e solta a bola para o goleiro Ayrton. Ayrton faz a devolução pelo alto, onde está colocado o César Martins. César Martins domina, olha para frente, também faz um lançamento pelo alto buscando ali o Cauê, corta de cabeça o Gazal, a bola vai caindo nos pés do Rodriguinho. Rodriguinho deixou para o Luiz Fernando, bola esticada demais, ela sai pela linha de lado, lateral para o Criciúma fazer a cobrança. Vem pra cobrança do arremesso lateral, William Lepo. O Altuori tá ali gesticulando, tá falando. Ele sempre é muito participativo na borda do gramado. Olha pra quem esperava um Altuori mais calmo, mais tranquilo, mais low profile. Nada disso, hein? O Altuori tem se mostrado um técnico elétrico também na borda do gramado, WB.
2: Que diabo é low profile?
0: Pra baixo.
2: Já é que entende isso,
0: rapaz. Low profile, down.
2: Low profile. Ah, Brasil, meu filho. Pedaço.
0: É expandir o vocabulário, WB.
2: Pois é.
0: E você aqui não trouxe e implementou a palavra apoplético?
2: Não, mas aí é em português. Mas tem uma agora que soft power.
0: Ai, soft power.
2: Vamos trabalhar.
0: Vamos trabalhar.
2: Ei, profile.
0: Esse aí. É o Milton Bezerra, WB, sempre com a gente aqui na Verdinha, o comentarista que joga com a verdade. Noriberto Rios, seu tempo corre no ritmo da bola. Ala tem escanteio para o Fortaleza, Maílton cruzou na grande área, tirou de cabeça, defesa 20, 20 passados, 20. É primeiro tempo de jogo, o placar da Verdinha marca...
3: Criciúma.
0: Zero. Também zero, mas vem Pedro Henrique de fora da área, bateu, a bola saiu meio mascada. Ficou fácil pro jogador Rodrigo fazer o corte e sai jogando com o Eduardo. Eduardo chuta em cima do Rodrigo, vai ganhar a lateral. 20 minutos, zero pro Fortaleza, zero pro Criciúma. 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
0: 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E olha o Criciúma. Cauê Santos partiu pro campo de ataque, vai passando Felipe Matheus. Ele inverteu jogada na direita, na esquerda onde está Marcelo Hermes. Marcelo Hermes recebeu pra cima na marcação, soltou pro Eduardo, sai da grande área, gira jogo mais atrás, onde está colocado o Juan. Juan toca pra Guilobo. Guilobo gira jogo então ali pro Rodrigo, vai embora o capitão da equipe, ainda o Rodrigo solta então pro camisa número 37, que é o César Martins, pelo meio pro Otero. Otero na intermediária, fintou o Lucas Sacha, cortou pra canhotinha, bateu, a bola explode no Rodriguinho, cai no peito do Luiz Fernando. Luiz Fernando vai puxar ataque pro Fortaleza. Luiz Fernando traz pro meio, deixou no Sacha. Sacha toca errado, interceptação do Rodrigo pro time do Criciúma. Rodrigo dentro do círculo central, passa a bola pro Otero, esticou na direita onde está o William Lepo. O William Lepo recebe, vai pra cima da marcação do Muguri, ainda o Lepo coloca mais atrás, chama o Otero para o jogo. Otero recebe, ele vai trabalhando bola onde está colocado o camisa número 5, que é o Eduardo. Eduardo para Guilobo. Guilobo domina, olha para frente, toca de lado, chama para o jogo Juan. Juan abre bola com o Hermes na esquerda. Marcelo Hermes olha para a grande área, ele solta para o Guilobo. Guilobo domina, Eduardo se coloca à disposição, ele prefere jogar então onde está colocado o César Martins. Evita a saída pela linha de lado pela direita, solta para o William Lepo. William Lepo para cima do jogador Mucuri, ainda o William Lepo balançou em frente a dois marcadores, ele toca mais atrás onde está o César Martins. Colocou da entrada da área para o jogador Eduardo. Eduardo soltou na direita, William Lepo olha pra área, vai passar pelo jogador Mucuri. Mucuri dá combate e joga pra fora. Sede lateral pro Criciúma fazer a cobrança. É paralelo à grande área. Vai pra cobrança, ele solta curtinho com Otero. Otero dominou, Lepo pediu devolução. Otero tenta o drible pra cima do Luiz Fernando, coloca mais atrás, chamando pro jogo o César Martins. Daí a bola vai chegando onde está colocado o Guilobo. Guilobo distribui jogada com Juan. Juan recebe, ele tem Pedro Henrique na frente dele. Solta então lateralmente onde está colocado o camisa número 37, que é o César Martins. Alçou na grande área pro Hermes, corta de cabeça Gasal. A sobra de bola vai ser ainda com Eduardo. Eduardo pra Marcelo Hermes de fora da área, bateu a bola, explode em cima do Sacha, vai voltar com Marcelo Hermes, ajeitou onde está o Felipe Matheus. Felipe Matheus recolheu, jogou na grande área de cabeça, sobe Cardona para afastar. César Martins briga pelo rebote, a sobra vai ser com Fortaleza, porque pegou no braço, aliás vai ser com o time do Criciúma, pegou no braço do Militelho. Quando o Militelho veio para a disputa, acabou dominando com o braço, o Dani.
1: É, a defesa do Fortaleza afastou ali com o Gasal, e o Militelho se antecipou ao César Martins para tentar roubar a bola, mas de fato, ela tocou no braço, falta pro Criciúma. E o homem da bola parada, Otelo, já está com ela.
0: É falta para o time do Criciúma. Essa no corredor central, Otelo preparado. O Douglas está falando assim: é muito bom ouvir a Verdinha cortar o som da TV e ouvir essa equipe show. É porque a imagem pode ser da telinha, mas o som tem que ser o da Verdinha. 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Vai para a cobrança da falta, Verdinha, o Otero. Mais pelo corredor central. Eles estão reclamando que a barreira do Fortaleza está andando, tá? Tem três jogadores do Fortaleza na barreira. O Otero reclama que eles estão andando. César Martins também é opção. Mas a falta é pro Otero. Vai daí, Otero. É de média distância. Tem que ser uma porrada se for daí. Otero partiu pra bola. Mandou em cima da barreira. Era óbvio. A bola sobra então ainda com Marcelo Hermes pela esquerda. Marcelo Hermes disputou. Foi no fundo. Por baixo. Chega Maílton. Faz o corte. Bola cai com Rodrigo. Rodrigo vai se atrapalhar com Juan. O último toque na bola foi do Rodrigo. Lateral pro time do Criciúma. Já cobrado, quem vem para dominar é o camisa de número 3, que era o Rodrigo. Deixou pro Guilobo. Guilobo recolhe, Guilobo coloca mais atrás. Quase que ele entrega ali pro Luiz Fernando. Consertou César Martins. César pro Otero. Otero gira na meia-lua. Otero, ele contra o Sacha. Otero rolou no bico direito da grande área pro William Lepo. Lepo fez o levantamento. Vem o Marcelo Hermes de cabeça. A bola sobrou na grande área. Tira a zaga do lado de fora. Preparou Eduardo. Bateu! Mandou por cima do gol. Eduardo na finalização mandou muito alto. Mandou longe, Dani.
1: É, a tentativa do Criciúma, tentou primeiro pelo lado direito, cruzamento do William Lepo, a defesa do Fortaleza conseguiu afastar, mas a bola caiu nos pés do jogador do Criciúma, ele finalizou de perna direita, a bola subiu demais, era o camisa 8, o Guilobo, tiro de meta para o João Ricardo.
2: O Breno.
0: Era o Guilobo na finalização, diga Wilton.
2: Mas está bastante claro o modo de jogar da equipe de Eduardo Batista, se mexendo de maneira frenética. Muda de posição, muda de jogo, mas sempre aquela de aglomerar o maior número de jogadores do lado que a jogada se desenvolve para possibilitar a zona de passe, sabe? É um time que não tem, digamos, cadência. Olha aí, ó.
0: Lá vem o Cauê, bolão na grande área pro Felipe Matheus. Toma a frente, o Maílton rouba dele, sai tocando com o Gazal. Gazal recebe, despacha essa bola para o campo de ataque, bola viajou. Pedro Henrique acelerou, se pegar é perigoso. Pedro Henrique contra o jogador Juan. PH conseguiu dominar, protegeu. Juan puxou o PH, ele consegue ficar com a bola ainda. Ainda o Pedro Henrique inverteu jogada da direita para a esquerda. Luiz Fernando de peito, ganhou do William Lepo, se esbarrou ali com o jogador Otero. A bola sobra com o Lepo, Lepo domina, Rodrigo dá combate. Lepo faz o passe, calcanhar na bola do Felipe Matheus para o Lepo. Lepo caindo lá pela esquerda na velocidade. Soltou na frente pro Cauê Santos. A posição é boa, chegou na grande área. Rolou mais atrás pro William Lepo, de frente pro gol. Bateu, salva o João Ricardo, tem rebote. Chutou Felipe Matheus, mas não vale mais nada. O Cauê Santos, quando recebeu, estava em posição irregular, Dani.
1: É, tentativa do Criciúma, dessa vez pelo lado esquerdo. Dobradinha ali do William Lepo com o Cauê Santos. Mas na hora que o Cauê recebeu a bola, ele estava à frente da defesa do Fortaleza. Foi assinalado impedimento. Posse pro Leão.
2: Pouquinho, viu, meu amigo?
0: Um trisco.
2: Mas olha, mas eu ia completar o estilo de jogo do time do Criciúma, é na base da blitz permanente, sabe? É a blitz relâmpago. Era permanente. Olha aí. De repente eles chegam com 4, 5 na entrada da área e todos ávidos por chutar no gol. O Fortaleza até agora tem acompanhado, tem topado a parada. Agora, eu não sei é se esse jogo vai até o fim desse ritmo. Aí tem que ser super-homem. Não tem negócio de pausa, não, viu? Não tem pausa para arroto, não. Aí é direto. Todo mundo com a tomada ligada. Aí há um certo pecado na qualidade. Tudo feito com muita pressa, fica um pouco feio. Às vezes não termina bem. Mas o jogo é brigada a mil, hein?
0: 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É da nossa terra, é da nossa gente. 28 minutos do primeiro tempo, 28. Luiz Fernando pra Militelho. Deu combate, tira dele o Rodrigo. O Juan na hora certa. A bola vai caindo com o Guilobo. Guilobo recua pro Juan. Juan toca lateralmente. A bola vai chegando no Rodrigo. Daí pro jogador Guilobo. Guilobo pisou na bola, deixa no Marcelo Hermes na esquerda. Hermes impulsionou. Onde está o Felipe Matheus? Solta pelo meio pro Guilobo. Criciúma encurralado. Tem que girar o jogo pra direita pra sair pro ataque. William Lepo recebeu aqui na direita. Vai acelerar o camisa 90. Tapa na bola pro Otero. Otero recebe, tava de costas para o rumo do gol. Ele solta então atrás, onde está o Eduardo. Eduardo deixa a bola pro César Martins. César Martins pelo meio, onde está colocado o Guilobo. Guilobo recolhe, ele solta por elevação aqui na direita pro jogador da 97, que é o Lepo. Lepo mata no peito, bota no gramado, solta mais atrás. Outra vez a bola chega no Guilobo. Guilobo solta mais atrás ainda pro zagueiro da número 3, que é o Rodrigo. Rodrigo pra Juan. Juan recolhe, ele solta a bola onde está colocado o Marcelo Hermes na esquerda. Marcelo Hermes acelera, ele contra a marcação do Sacha. Sacha ficou pra trás. Hermes cruzou, Sacha consegue se recuperar, se joga na bola, manda para escanteio. Esquinado pro Criciúma, Dani.
1: Era o Hermes pela esquerda, tentou disparar em velocidade, depois fez o cruzamento, mas o Sacha estava atento, bloqueou. Escanteio pro Criciúma e o Otero já tá indo ali fazer a cobrança.
0: Escanteio pro time do Criciúma. Otero pede pro torcedor fazer barulho, pede pro torcedor levantar, ficar elétrico na arquibancada. Esquinado pro time do Tigre. Otero beijou a bola, vai caprichar nessa cobrança. O Fortaleza tem que estar atento, a zaga tem que estar atenta para tentar afastar. Otero preparado, vai autorizar o árbitro. Quase todo mundo do Criciúma na grande área, bola fechada direto, deu um tapa na bola, João Ricardo, e salvou. Vai voltar pro Otero, recebe o venezuelano. Ainda o Otero tenta cruzamento a meia altura, a bola chega no Luiz Fernando, que afasta dali, mas devolve para a defesa do time do Criciúma. Quem vai ficar com ela é o jogador Eduardo. Eduardo toca de lado, a bola chega no Guilobo. Guilobo dominou, vai pra cima na marcação. O Guilobo, ele solta então onde está colocado na frente o César Martins. Deram combate nele, derrubaram, a bola sobra com o Eduardo. Eduardo fez o cruzamento pra grande área, sobe no terceiro andar, João Ricardo pra fazer a defesa e vai repor a bola em jogo. No Heriberto Rilse, o tempo corre no ritmo da bola. Meia hora, 30 minutos, 30, 30, 30, 30 passados o primeiro tempo de jogo. O placar da Verdinha marca
3: Criciúma
0: 0. Também 0. 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FM 92.5 também no arroba Jogada SVM, abraçando aqui o Evaristo, abraçando o pessoal do Racha da Matina, pessoal do Racha Matinal, todo mundo ligado com a gente. Ó, o Rodriguinho descendo pro campo de ataque na velocidade, vem pelo meio o Rodriguinho, serviu o Luiz Fernando, na esquerda o Luiz Fernando foi no fundo, cruzou pra trás, Pedro Henrique de primeira bateu, a bola explode no Marcelo Hermes e vai pra escanteio. Esquinado pro Fortaleza, Dani.
1: Boa chegada do Fortaleza, Rodriguinho em velocidade abriu do lado esquerdo pro Luiz Fernando, ele cruzou, o Militelho tentou completar, o Pedro Henrique, perdão, tentou completar pro fundo das redes, a bola foi bloqueada, escanteio pro Leão pela direita.
0: Escanteio pro Fortaleza, meu querido Fabiano Soares, e não Souza, como eu tinha dito no início. Depois do giro, o Dani entra sempre com os placares da rodada, tá? Escanteio pro Fortaleza, vem bola pra grande área. Maílton preparado, vai Maílton jogar na grande área do Criciúma, levantou, segunda trave, subiu o Cardona de cabeça, cabeceou por cima da meta, Dani.
1: É, mais uma vez o Cardona tentando ali surpreender na bola aérea ofensiva, mas dessa vez a bola foi pra fora, tiro de meta. 31 minutos no Heriberto Rilse, segue 0 pro Criciúma, 0 pro Fortaleza.
0: É hora de opinião no microfone da Verdinha, Wilton Bezerra, o jogo até aqui.
2: O jogo é frenético, repito. É um jogo de lá e cá. A gente percebe que o time do Criciúma consegue impor um ritmo um pouco maior, mas o Fortaleza tem respondido. Eu falei em cadência do jogo. Olha o Fortaleza.
0: Lá vem o Leão. O Rodriguinho tenta o toque para o Militelho. Tira a defesa pois do time do Criciúma. Complementa.
2: Eu sei que cadência hoje no futebol não é como antes. Mas o mínimo de cadência.
0: Peraí que lá vem os homens. Lá vem os homens com Felipe Matheus. Na meia lua soltou para o Cauê na grande área. Ajeitou para o Marcelo Hermes lá na linha de fundo. Pela esquerda acabou o campo para ele. Fala, WE.
2: Pois é, esse time vai em bloco. Eles se lançam. Né? Eles se arremessam. É uma volúpia impressionante. E eu estou percebendo que o Fortaleza está dando um duro danado para acompanhar. As chances eu acho que foram poucas, de lado a lado. E acho que o Fortaleza topa a parada. Chumbo, aquilo que eu falei, né? Chumbo trocado. Até aqui. Não é um primor de técnica o jogo. Prima pela violência ou pela velocidade de lado a lado. Agora eu tenho cartão amarelo aí para esse central que gosta de mostrar as pernas, né, rapaz?
0: Olha aí, ó. Yellow card aí, Dani.
1: É, o camisa 3, o Rodrigo acabou ali tendo um encontrão com o Militelho, o arbitragem marcou falta e cartão amarelo pro jogador do Criciúma.
0: É verdade, o WB não tô bem, ele joga com a calção ali, ele sobe o calção, né?
2: O jogador que é assim.
0: É, não, gosta de botar nesse
2: lá
0: time,
2: em cima, sabe? E aparecendo sunga.
0: E nesse que time do Criciúma, WB, tem o Nicolas, que adora fazer isso.
2: Como?
0: O Nicolas adora fazer isso e joga no Criciúma, tá no banco.
2: É! Cheio de músculo, de bíceps. É um negócio sério. Bíceps. Rapaz, hoje em dia é causar, é chamar atenção. O que se faz pra chamar atenção não é pouca coisa. O que foi que houve aí?
1: Militelho ficou caído ali, depois tá chateado ali, depois desse encontrão. Eu acho. Vai ser falta pro Fortaleza.
0: É, eu vi ali tanto o Militelho quanto o jogador do Criciúma apontando para a cabeça. Houve algum choque de cabeça que a gente não viu?
1: Na verdade, o encontrão do camisa 3, Rodrigo, no Militelho foi na cabeça. Ele está reclamando ali. Acho que o braço do zagueiro do Criciúma acaba tocando no rosto do jogador do Fortaleza. E aí eles talvez estivessem reclamando de um possível cartão vermelho, mas a arbitragem deu apenas o amarelo.
0: É falta então para a equipe do Fortaleza fazer a cobrança. 34 minutos do primeiro tempo. 0 a 0 o placar. Cobrança feita curtinha com o Rodrigo. Devolução para o Lucas Sacha. Lucas Sacha recebe. Ele chama para o jogo. Cardona recolhe no campo de defesa ainda o camisa número 6 do Fortaleza, do Gasal. Gasal bota a bola mais atrás. Onde está? Agora sim colocar o Cardona. Daí para o João Ricardo. João Ricardo vai despachar essa bola para o campo de ataque. Dá um chutão. A bola subiu, desceu. Vem para a disputa. Militelho vai caindo então aqui com o Rodriguinho. Teve falta do Militelho na disputa. Falta em cima do defensor do Criciúma, o César Martins. O árbitro está parando. E tá marcando. 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O Setúbal tá ligado com a gente aqui no na arquibancada virtual, no arroba Jogada CVM, falando Breno, Wilton e Daniel. O Altuori errou novamente. O Luiz Fernando não dá pra colocar. O Wellington tinha que ser o titular nesse jogo. Tá reclamando da entrada do Luiz Fernando, da escolha do Altuori. O Setúbal lá em Limoeiro do Norte. Obrigado, Setúbal, pela sua audiência e pela sua interação. Lá vem o time do Criciúma com o William Lepo na direita. Lepo faz recuo de bola, onde está o César Martins? César Martins olha pra frente, joga por elevação, tentando uma ligação direta com o William Lepo. William Lepo acelerou, chegou no fundo, fez proteção. Cardona, tiro de meta para o Fortaleza fazer a cobrança. Diga aí, Wilton.
2: Observação. Ah, porque o Luiz Fernando não era o jogador. Mas vamos analisar. O que tem conseguido o Pedro Henrique até agora? Muito pouco, né? O que é que tem conseguido o Militeiro até agora? Muito pouco, né? O que tem conseguido o Luiz Fernando até agora? Muito pouco. Então, eu acho que o problema não é porque não botou o Everton, não. Assim, é difícil, né? Num determinado momento do jogo, ele pode até usar, né? Mas se você for analisar o rendimento de jogador no ataque, ninguém merece sair. Está todo mundo numa média só. O jogo é muito corrido, de pouca técnica, de poucas oportunidades, de lado a lado. Não tem vida boa para ninguém. Nem para Luiz Fernando, nem para os primos dele, nem para a família dele, para ninguém. Vamos em frente.
0: Você tem razão, não tem ainda no ataque. O Fortaleza acho que chega, como o Criciúma também chega, né? Mas os atacantes em si. Acho que
2: mas
0: tem
2: é o problema entre o Luiz Fernando. Oh, que é isso, mano.
0: Achei que teve, acho que tem só uma do PH que ele finalizou em cima do Marcelo Hermes.
2: Só lamento. E o time do Criciúma tem a do Otero. Me diga outra.
0: É verdade. Tem.
2: O negócio
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0: 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Bola com o time do Criciúma no seu campo defensivo. Guiloba, quem tem a posse, vai embora Guiloba. Marcelo Hermes pede na esquerda, pelo meio, se ele quiser tem o Felipe Matheus, ainda o Guiloba, ele prefere o Eduardo. Eduardo domina atrás da linha que divide o gramado, dá o tapa mais à frente pro Cauê Santos. Cauê Santos já perdeu a posse pro Rodrigo. Rodrigo está jogando bola com o Luiz Fernando, matou no peito, botou na frente da zaga. Luiz Fernando, William Lepo vem na caça dele. Luiz Fernando foi no fundo, cruzou rasteiro, desvio do César Martins, ia pra fora, mas o William Lepo consertou e evitou o escanteio. A sobra vai ser com Fortaleza, cai nos pés do Mucuri. Mucuri tenta o giro, o Otero tá colado nele, ele solta então no Cardona. Cardona estica essa bola aqui na esquerda, onde está colocado o Rodriguinho. Rodriguinho olhou pra grande área e já passou o Sacha, bola pra ele na linha de fundo. Sacha dominou, ganhou do Lepo. Sacha olhou pra grande área, cruzamento feito, tira de cabeça, a defesa, quem meteu a cabeça na bola foi o Juan. A sobra vai ser na entrada da área, onde está colocado o Rodrigo. Rodrigo recebe, gira em cima da marcação do Guiloba. Ele solta então de lado com o Maílton. Maílton na direita pro Pedro Henrique em cima da linha lateral. Pedro Henrique levou pro fundo, derrubado pelo Marcelo Hermes. É falta. Falta em cima do Pedro Henrique. É aquela falta alinhada ao bico da grande área, mas quase em cima da linha lateral, Dani.
1: É, mais uma chance pro Fortaleza cruzar a bola na área do Criciúma. Pedro Henrique estava tentando levar a bola até a linha de fundo para fazer o cruzamento, mas o Marcelo Hermes deu carguinho, a arbitragem marcou falta. Chance aí pro Fortaleza no ataque.
2: Ô Breno.
0: Oi, WB.
2: Eu acho, esse Quilobo, eu acho que ele tem meio quilo de creme na cabeça, no cabelo, viu? Chega a brilho, chega a dói na vista da gente.
0: É o style, WB. Style, viu?
2: É.
0: Os jogadores hoje são todos vaidosos, né? Eles têm. Levam muito creme demais, e outras coisas pra botar no cabelo, pra arrumar o cabelo, cortes
2: de banha. Rapaz. Banha de porco.
0: Falta pro Fortaleza. Maílton jogou na pequena área de cabeça. Tirou a defesa com o Rodrigo. A bola sai pela linha de lado. É lateral pro Leão. Daqueles que dá para jogar direto na grande área, o famoso latereio. Se quiser fazer isso, pode o Fortaleza. Deve ser o Maílton na cobrança, deixou pro Rodriguinho. Maílton é só na bola parada com o pé. Bola parada com as mãos, lateral para a direita é Rodriguinho. Rodriguinho preparado para a cobrança do arremesso de mão. Jogou na grande área, a bola subiu, desceu. Militelli foi para a disputa, tirou Marcelo Hermes. Sacha matou no peito na entrada da área, vai finalizar. Teve falta. Teve falta do jogador Militelli em cima do Marcelo Hermes. O árbitro está parando e está marcando. 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Olha, o Criciúma vai descer com o Gui Lobo. Gui Lobo ganhou do Rodriguinho. Na sequência ele cai, retoma a bola. O jogador Cardona, Tomás Cardona solta de lado pro Sacha na esquerda. Sacha dá o passe à frente, a bola chega então do Luiz Fernando. Devolveu pro Lucas Sacha, marcado por 4. Lucas Sacha vai pro chão, pede falta, a arbitragem manda seguir. Recuperação do time do Criciúma. César Martins tenta avançar, dá combate ao Rodriguinho, a bola sobra então com a camisa 7, que é o Felipe Matheus, ele toca errado. Militelli parou, tem falta em cima do jogador Felipe Matheus. Dentro do círculo central, tá vazando alguma coisa aí, meu querido Fabiano. Vai pro chão, amanhã. Felipe Matheus, a falta tá marcada em cima dele. Vai. No Heriberto Rios, e o tempo corre no ritmo da bola.
3: O que é, meu filho?
0: 40 minutos, 40 de bola rolando. É o primeiro tempo de jogo. O placar da Verdinha marca.
4: Criciúma!
0: 0. Também tem 0.
1: Também pela Série B, Operário e Vila Nova vão empatando em 0-0.
0: 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Fecha esse microfone, WB.
2: Ai, ai, depois do ré, rapaz. Mas tá tudo bem.
0: Você tá... Tá combinando o que vai ser o jantar, é, WB?
2: Mas já chegou uma pizza aqui, eu tô indo largar a transmissão, ó.
0: Você fez inveja agora a mim, ó.
2: Eu vou largar já.
0: Homem.
2: Vocês que se aguentem por aí.
0: Depois, como diz Leuê, depois eu vou passar aí, WB. Esticada a bola pro William Lepo. Lepo desce pela direita. Ele contra Mucuri. Mucuri rouba a bola dele. A bola com camisa 13 do Fortaleza. Esticou na frente pro Luiz Fernando. Escorou com o Rodriguinho. Rodriguinho passou da marcação. Devolvendo o Luiz Fernando. Botou por entre as pernas do César Martins. Aí o César obstruiu. O árbitro disse, não, lance normal. A bola fica com o defensor do time do Criciúma, Gui Lobo. Ele deixa então ali com Felipe Matheus. Felipe Matheus na esquerda pro Marcelo Hermes. Marcelo Hermes acelerou em cima da linha lateral. Ainda o camisa 20 do Criciúma, recuo de bola feito pro Juan. Juan recebe, ele vai tocar pelo meio, distribui jogada com Rodrigo. Rodrigo, zagueiro, capitão da equipe do Criciúma, faz o passe então aqui pro César Martins. César Martins recebe, dá o passe curtinho onde está colocado o Eduardo, daí pro Otero. Otero jogou no Cauê, Cauê Santos pra Lepo. Lepo perdeu pro jogador Cardona, a bola cai nos pés do Rodriguinho. Rodriguinho encontrou Luiz Fernando, é ataque do Fortaleza. Luiz Fernando contra César Martins, balançou, trouxe pro meio, bolão pro Pedro Henrique na grande área, pra canhoto.

0: um chute de primeira de pé canhoto, pegou a bola do jeito que veio, mandou no ângulo superior direito do goleiro Ayrton, que saltou, mas não achou. Pedro Henrique, num passe açucarado do Luiz Fernando, na medida, num contra-ataque rápido, PH pegou de primeira, mandou pro fundo da rede, bota o Fortaleza na frente no finzinho do primeiro tempo. Pedro Henrique anota o gol pra ele, Dani!
1: Pode comemorar, torcedor do Fortaleza, é o Leão abrindo o placar no estádio Heriberto Hilse. Gol de Pedro Henrique aos 42 minutos do primeiro tempo. A jogada foi construída ali pelo Rodriguinho, conseguiu achar um bom passe para o Luiz Fernando na esquerda. O camisa 32 cruzou e o Pedro Henrique recebeu lá no outro lado, lado direito da área. Ele chutou de primeira, de perna esquerda, e acertou um belo chute no ângulo, sem chances para o goleiro Ayrton, mudando o placar no Heriberto Hilse. Criciúma tem 0 e o Fortaleza tem 1.
0: Na hora do gol, 42 minutos de bola rolando no primeiro tempo, 1 Fortaleza 0 Criciúma. Tem esquirado pro Criciúma fazer a cobrança, vai pra bola o Otero pra bater o escanteio, é escanteio pela direita, escanteio pro Criciúma. O Tigre vai tentar o gol de empate antes do intervalo. Fortaleza pula na frente, resultado importante pro Leão. Otero jogou na primeira trave, tirou de cabeça Luiz Fernando, a sobra de bola vai ser com o time do Criciúma. Quem vem pra receber é o Felipe Matheus, ele solta então ali no Eduardo. Eduardo é quem faz o domínio, domínio camisa 5, ele solta a bola de lado com o Gui Lobo. Gui Lobo tenta passar na marcação do Rodrigo, ainda o Gui Lobo esticou essa bola lateralmente lá da direita para o Marcelo Hermes. Marcelo Hermes faz recuo de bola, onde está colocado o Gui Lobo, pelo meio, rola para o César Martins. César Martins devolve no Gui Lobo. 44 minutos, Fortaleza vai empurrando o Criciúma mais para trás, 1-0 para o Leão. A bola com o Eduardo, recebeu camisa 5 do time do Tigre, ele solta na ponta direita para o Otero. Otero recebe, passou o Felipe Matheus, só que ele devolveu a bola no jogador Eduardo, toquinho de cabeça para a grande área, rasga a zaga do Fortaleza com o Gazal. WB, finalzinho do primeiro tempo, o Leão pula na frente. Que golaço do Pedro Henrique, WB.
2: Jogada de quem?
0: Luiz Fernando.
2: Luiz Fernando, como é que ele fez? Recebeu do Rodriguinho. Penetrou, penetrou. Podia dar uma concha pra dentro. Um drible de vaca, sei lá. Em cima do zagueiro. Ele foi tocando, tocando, tocando. Quando percebeu o Pedro Henrique fechando, ele deu com açúcar, com afeto e um bocado de coisa a mais. Pedro Henrique foi lá e lona.
0: O Marcelo Hermes jogou na grande área, nos braços do João Ricardo. Pode continuar,
2: WB. Fácil. Entendeu? Até que ele podia ser fominha. Não, eu sou artilheiro. Gol é comigo mesmo. Eu vou resolver. Eu dou um drible para fora, para dentro. Eu veja bem que estilo. Não. Ele conduziu, conduziu, conduziu. Quando a defesa do time do Avaí, do Cristiano, melhor dizendo, foi recuando, ele rola, sabe, pro Pedro Henrique no jeito. No jeito que devia ser. Gol do time do Fortaleza, jogada de quem? De Luiz Fernando, por isso que eu digo, não adianta achar que, poxa, tem solução, tira fulano, bota Beltrano, deixa acontecer, deixa a bola rolar, tá aí, um gol importante e dá pra virar com essa vantagem,
0: hein? É, parece que sim, WB, porque temos mais quanto de acréscimo, Dani?
1: Mais 2 minutos.
0: Então só falta 1 minuto, que já temos 46 no relógio. 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Fortaleza domina essa bola pelo meio do campo, tira dali Marcelo Hermes, vai sobrar com o Rodrigo. Fortaleza vai levar uma vitória parcial para o intervalo. Vai ficar à frente do placar. Gol importante marcado pelo Pedro Henrique. 40, 42 minutos do primeiro tempo. João Ricardo dá um chutão para frente. Acaba jogando errado. Lepo toma pro time do Criciúma. Pode ser o último lance do jogo. William Lepo solta mais à frente. Bola chega no Eduardo. Já olhou para a grande área. Tentou com o Otero. Otero dominou. Deu combate o Cardona. Vai pro chão o Otero. Bola com o Rodriguinho. Otero tentou tomar. Tem falta de ataque do Criciúma. Vai terminar o primeiro tempo. Vai terminar o primeiro tempo. O Criciúma está perdendo em casa pela primeira vez na Série B. Claro, o jogo não terminou ainda, né? Mas se o Fortaleza vencer, vai ser o primeiro a bater o Criciúma no Heriberto Hilse nessa Série B. Falta em cima do Rodriguinho. O árbitro vai encerrar o primeiro tempo. Apita o final da primeira etapa.

0: Criciúma 0, Fortaleza 1. Começa agora o nosso Craques do Intervalo.
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0: Craques do Intervalo no ar. A gente começa com informação, com os destaques do primeiro tempo. Chamando o nosso Daniel Farias. Diga, Dani.
2: Fortaleza vai vencendo o Criciúma por 1-0 fora de casa. O gol foi marcado pelo Pedro Henrique aos 42 minutos do primeiro tempo. Com esse resultado, o tricolor do PSI vai chegando a 40 pontos, ganhando pelo menos uma posição na tabela. Está saltando para quarto lugar, buscando ali uma vaga, quem sabe futuramente, no G2, que dá a classificação direta para a Série A do Campeonato Brasileiro. Com esse resultado de momento, o Criciúma segue estacionado nos 44 pontos, mas continua na liderança da Série B, está à frente do Juventude, que tem 42, e também do Vila Nova, que tem 41. A gente vai conversar com alguns personagens desse primeiro tempo, tanto do lado do Criciúma como do lado do Fortaleza. Vitória momentânea muito importante para o tricolor do PC contra um adversário que é muito forte jogando dentro de casa, não perdeu até o momento. Caso o jogo termine assim, seria a primeira derrota do Criciúma lá no Heriberto Rilse nesta Série B. Os jogadores já estão ali se encaminhando e a gente vai ouvir justamente o autor do gol. Pedro Henrique, camisa 16 de Fortaleza, marcou seu segundo gol com a camisa do tricolor do PC. Vai falar sobre esse resultado de momento e também sobre esse gol.
3: Para isso, nos preparamos, respeitamos muito a equipe do Criciúma, que faz uma bela campanha aqui. Manter esse segundo tempo, seriedade, muita seriedade para conseguir sair daqui com um resultado positivo, que é o mais importante.
2: Aí o Pedro Henrique dizendo o que é que o Fortaleza precisa fazer no segundo tempo para confirmar essa vitória de momento. Disse que tem que encarar com muita seriedade. Do lado do Criciúma, a gente vai ouvir o Felipe Matheus, camisa 7 da equipe catarinense, vai falar sobre esse resultado ruim até o momento do time mandante. Vai falar sobre esse primeiro tempo de 0 Criciúma, 1 para o Fortaleza. Felipe Matheus, que é um jogador ali importante da equipe.
4: A qualidade do Fortaleza, o jogo está muito intenso, mas está aberto. A gente vai voltar no segundo tempo, corrigir, para que a gente possa reverter no segundo tempo.
2: Aí o Felipe Matheus falando que o jogo está aberto. Antes de passar a bola para você, Breno, só confirmar as opções das duas equipes para a segunda etapa. Do lado do Criciúma, o técnico Eduardo Batista tem à disposição Pedro, Marcinho, Nicolas, Jonathan Robert, Romarinho, Ronald, João Carlos, Iago, Yuri Tanque, Jean Irmer, Tiaguinho e Diego Gonçalves. Já do lado do Fortaleza, o técnico Paulo Autuori, que vai conquistando neste momento sua primeira vitória no comando do Fortaleza, tem à disposição Vinícius Silvestre, Magrão, Paulinho, Luan Freitas, Cauã Rocha, Rian, Lucas Crispim, Vitinho, Wellington, Paulo Baia, Lucas Emanuel e Natan Fogaça. Volto com você, Breno.
0: EWB, o Pedro Henrique falou da preparação do Fortaleza, diz que o time veio para isso e você destacava, o Fortaleza está jogando de maneira franca com o time do Criciúma. Não se intimidou com o líder da competição dentro da Heriberto Rios e conseguiu o primeiro gol da partida, levando para o intervalo uma vantagem. Que eu pergunto para você, EWB, por toda a produção desse primeiro tempo, é justo o Fortaleza estar à frente do placar? A palhinha do comentarista que joga com a verdade.
5: O Wilton Bezerra.
6: No jogo de raras oportunidades, é justo porque o Fortaleza soube aproveitar e bem a chance mais clara de fazer o seu gol, de marcar o seu gol de maneira bem tramada, bem costurada, bem produzida. Eu falei aqui a respeito da ação do jogador Luiz Fernando. Ele esperou a hora apropriada para rolar a bola e o Pedro Henrique pegou maravilhosamente bem de pontos de pé esquerdo. Fortaleza teve uma chance, comecinho do jogo, com o Pedro Henrique. Caprichou e o goleiro Ayrton defendeu. O Otero teve a melhor oportunidade do time do Criciúma. E eu não me lembro de outra situação de perigo que o time do Criciúma tenha criado. O jogo não foi, digamos, um primor técnico. Quando eu falei aqui, volto a dizer, em cadência, eu me referi a um determinado momento que se faz uma meia pausa e se imagina a distribuição da jogada, sabe? A maneira de urdir de maneira mais inteligente. É nesse ponto. Porque exigir cadência nesse jogo aí, pelo amor de Deus, é não entender o mínimo do que é o futebol hoje. Mas foi um jogo de velocidade, de lado a lado. O time da casa propôs como é que ia ser o negócio e o Fortaleza topou. E foi um jogo de intensa movimentação. Um primo técnico, não. Um jogo de uma de uma grande série de oportunidades? Também não. Mas os times deram um duro danado. Então, foi mais ou menos o que a gente esperava, pelo que se anunciava do time do Criciúma. E o Fortaleza se ouve muito bem. Na sua postura tática, ele não abriu mão de jogar. É aquilo que a gente falou. Agora, tem um jogador do... esse Felipe Matheus, ele disse uma coisa correta. Esse jogo não está definido não, hein? O jogo está em aberto. Pelo primeiro tempo, pela disposição dos times, não sei se vão aguentar hoje, não, mas não tem nada ainda resolvido não, hein? É isso.
0: É, não tá Breno. Resolvido não, viu, WB? Mas tem muita coisa pra acontecer, só que o Fortaleza tá na frente, tá fazendo o que ele cabe, tá vencendo o jogo fora de casa. E daqui a pouco o WB analisa mais pra gente esse primeiro tempo de 1 pro Fortaleza, 0 pra equipe do Criciúma. Rapaz, tem um cara comentando aqui, WB, na live, dizendo o seguinte, rapaz, deixa eu ler aqui o comentário do homem. Rapaz, o Breno parece que tá tomando aquelas canetas, tá ficando só o palito. Rapaz, eu tô tão longe de ficar só um palito, tão longe ainda.
6: Não, mas você...
0: Perdi, mas tá longe você, de ser só o palito, WB.
6: Você tá só o paliteiro ainda, só... mas vai ficar no palito.
0: Deixa eu ir pro intervalo. Na pois volta, é. WB analisa pra
6: saber,
0: gente, o Dani viu? Passa pelos placares. Oi, WB.
6: Já que o nosso Fabiano não atende o telefone, eu quero saber se pode ser. Ele sabe aquela...

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0: Oi, alô, de volta aqui no microfone da Verdinha. Estou você ouvindo. Ligado com a gente, Fortaleza vai vencendo o time do Criciúma no Heriberto Rissi por 1-0 com o gol do Pedro Henrique. Ô Dani, só os jogos dessa tarde e noite de hoje da Série B, como é que estão? E essa vitória deixa o Fortaleza em que posição na Série B?
1: Breno, os jogos de hoje, mais cedo, o Avaí venceu a Ponte Preta por 2-0, São Bernardo e Náutico empataram em 1-1 e Operário e Vila Nova estão empatando em 0-0, o jogo já no segundo tempo. Fortaleza, com essa vitória de momento sobre o Criciúma, vai saltando para a quarta colocação com 40 pontos, atrás de Vila Nova com 41, Juventude com 42 e Criciúma com 44.
0: É hora de opinião no microfone da Verdinha. Está chegando para analisar essa vitória parcial do Fortaleza, o comentarista que joga com a verdade.
2: O Wilton Bezerra.
3: Olha, meus amigos, esse goleiro da Ponte Preta, o primeiro gol que ele levou do Avaí, minha Nossa Senhora, viu? A impressão que estava era melado. Diabo é aquilo. Meus amigos, jogo de correria.

0: intensa. Percebi que o estilo do time do Eduardo Batista é no sentido de sufocar. É na tentativa de empurrar o adversário para trás. Eles fazem um movimento constante. O plano é aquela blitz permanente. É atacar. Desce em bloco. E o time do Eduardo desce com um número expressivo de jogadores. Tem sua melhor jogada com Lepo, William Lepo, pelo lado direito. Isso não significa dizer que a equipe do Criciúma não usa os outros espaços do campo. Faz isso. E com uma disposição impressionante. Como o time do Fortaleza responde à altura, eu até dizia há poucos instantes, fico sempre cabreiro, será que vão aguentar esse ritmo de disputa? Eu fico sempre na dúvida, porque em muitas oportunidades, o primeiro tempo não teve nada a ver com o segundo. A perna pesou. Bom, mas o Fortaleza até agora resistiu e resistiu bem. Não só resistiu, como topou a briga. Topou o chumbo trocado proposto pelo adversário. Fortaleza colocou também a velocidade como a sua principal arma no primeiro tempo. Armou-se, fez sua linha de quatro. É claro que os alas, Mucuri pela esquerda e o Maílton pela direita, eles têm, digamos, um apoio limitado, mas é o mesmo que se pode dizer dos alas do time do Criciúma. Eles têm um apoio também limitado. Até o Hermes, que é bom de bola, não foi tão para o ataque, não. Porque o time do Criciúma, ele entrou, como a gente diz no futebol, matando. Só que o Fortaleza respondeu. Linha de quatro, um desempenho muito bom do tripé de sustentação. A luta desse Sacha é um negócio impressionante. Que pulmão, hein? Jogador dos seus 30 e poucos anos, mas é um vai e vem que eu vou dizer. É negócio para garoto. E o Rodrigo, que acertadamente entra nesse meio campo, eu tenho falado. Uma capacidade de luta intensa. E outra coisa, ainda chegou um pouco lá na frente. E outra boa surpresa, o Rodriguinho. Não é que ele tenha feito ofensivamente uma bela partida, mas ele integrou-se ao esforço de marcação, de luta e de procurar jogar quando tem a bola. Vamos para as extremas. Ninguém fez um bom jogo, nem Luiz Fernando pelo lado esquerdo, nem Pedro Rico pelo lado direito. Por quê? Porque a bola não está chegando. Se tem um Lepo pela direita, pela esquerda, o Criciúma não é tão valente assim. Chances raras, uma real com Otero por parte do Criciúma, duas por Fortaleza. Uma que a televisão nem mostrou, aquela que o Pedro Henrique cabeceia e o Ayrton defende. E teve uma outra que o Pedro Henrique recebeu da mesma maneira do Luiz Fernando e errou o chute. Mas aí, aos 43 minutos, contra-ataque, Rodriguinho serve Luiz Fernando, que inteligentemente prende, solta na hora certa, Luiz Fernando vai lá, 1-0, resultado que eu achei correto para o Fortaleza. Briga boa, boa disposição, um gol marcado, por que é que não merece? Vamos ao gol rapidinho aí, ô Fabiano.
1: Luiz Fernando contra César Martins, balançou, trouxe pro meio, bolão pro Pedro Henrique na grande área, pra canhoto, matou!

0: um chute de primeira de pé canhoto, pegou a bola do jeito que veio, mandou no ângulo superior direito do goleiro Ayrton, que saltou, mas não achou.
1: Golaço.
0: Pedro Henrique.
1: Golaço. Corrigiu a narração do Breno. O homem tá narrando desse jeito, quanto mais quando ele tiver só um palito. Imaginem os senhores. Vai começar o segundo tempo, a bola é sua, Breno.
0: Já começou o segundo tempo da Liberto Rio-Si. Tem bola rolando. Pode tirar a trilha, Fabiano. A bola com o time do Fortaleza. Dominou com camisa 32, que é o Luiz Fernando. Vai pra cima da marcação, tenta o toque pro Militelho. Entra a defesa, faz o corte. Recuperação do Leão, cai com o Rodrigo. Rodrigo ajeitou pro Lucas Sacha. À frente do círculo central, Lucas Sacha protegeu. Soltou pro Maílton. Maílton por dentro e pela direita. Toca mais atrás, deixa no Rodrigo. Rodrigo recebe e gira jogo então no campo de defesa, onde está colocado o Cardona. Cardona solta a bola. Quem está colocado lá pela direita, que é o Maílton. Maílton solta mais à frente. É pro jogador Luiz Fernando. Ele vai puxar mais pra trás. Ele rola a bola no campo defensivo, quem tá lá para dominar é o Cardona. Cardona chama pro jogo, o João Ricardo recebe, o goleiro do Fortaleza despacha essa bola pro campo de ataque, bola viajou, subiu, desceu pra Militelho, cai no peito do Militelho, ajeitou pro jogador Pedro Henrique, parou, teve falta no Militelho, falta de ataque, o árbitro tá marcando, é a primeira falta do segundo tempo de jogo, é contra o time do Fortaleza, já cobrado, a bola cai nos pés do Marcelo Hermes. Hermes joga mais aqui pro camisa de número 30, entrou alguém aí no Criciúma, hein, Dani?
2: Entrou o 31, Iago, no lugar do 43, Juan.
0: Iago tira um zagueiro, entrou o camisa 31, que é o Iago. Iago, camisa 31, na vaga do Juan. Mexe, vai ficar mais ofensivo o Criciúma, né? E vem pro ataque com o Iago, trabalhando pro Eduardo. Eduardo recebeu, olhou pra grande área, preferiu tocar mais atrás, onde está o Marcelo Hermes. Hermes solta a bola então aqui pro zagueiro da número 3, que é o Rodrigo. Rodrigo deixa de lado com o César Martins. César Martins solta então na ponta direita, William Lepo. Boa jogada, enfiou pro fundo, até era pro jogador o William Lepo. A bola acaba saindo lateral pro Criciúma. Já cobrado, cai nos pés do camisa de número 43, cai nos pés ali do jogador, que era o Rodrigo. Ele soltou na direita pro Lepo. O Lepo fez o cruzamento pra grande área. Mete o pé na bola. Cardona. Bola fica viva ainda. Otero disputou. Perdeu. Rasga dali a defesa do Fortaleza. Manda lá pra frente. A sobra vai ser com César Martins. César Martins escora essa bola mais à frente. Toque errado. Interceptação feita pelo Luiz Fernando. Luiz Fernando pra Pedro Henrique. Dominou o PH no círculo central. Calcanhar na bola. Onde está o Gasal? Gasal recebe. Ele salta então com Cardona, companheiro de zaga dele. Cardona domina. Mais à frente tem o Rodrigo pedindo bola. O Cardona prefere. Agora sim, solta a bola pro Rodrigo. Rodrigo domina, tenta o giro. Foi puxado pelo Cauê. Puxado pelo Cauê Santos. Falta em cima do Rodrigo.
1: Olha.
0: Arbitragem tá parando, tá marcando. Diga da
1: Bíblia. Fortaleza quebrou um contra-ataque agora. Imperdoável isso. Essa mania de jogar pra trás, rapaz. Mataram a jogada. Com grandes possibilidades, o time se armou. Partiu, aí travaram pra trás. O futebol tá desse jeito. Bola pra trás. Se valesse punição, tava todo mundo sem receber um tostão no fim do mês. Ave Maria.
0: E vem o Criciúma trabalhando bola com Marcelo Hermes. Marcelo Hermes domina pela esquerda, vai avançando. Aí no camisa 22, pediu na frente o Cauê. Marcelo Hermes tentou atravessar essa bola pelo campo. Deu certo ainda com o Guilobo. Guilobo toca errado, entra pra roubar a bola o Maílton. Maílton pra cima da marcação do Lepo. Lepo tomou do Maílton. Lepo dá o toque à frente. É pro Otero. Otero recebeu. O Lepo passou e pediu. Ainda o Otero vai pro chão, pediu falta. Roubou a bola o Mucuri. E sai jogando ali com o Maílton. Sai jogando com o Luiz Fernando. Bola chega então no jogador que era o Mucuri. E entra a defesa do time do Criciúma. Bola sai, lateral pro Criciúma. Já cobrado, vai ficar com o Otero. Otero recebeu, soltou no meio pro Cauê Santos. Cauê Santos tentou passar no meio de dois, não consegue. A bola fica fácil pro João Ricardo, nos braços do goleiro do Fortaleza. Bola no jogo e taça na mão. 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Cleonardo Barroso tá ligado com a gente, o eu mesmo, o Rodrigo Rodrigues, o Evaristo, obrigado também, galera, pela preferência, pela audiência. 4 minutinhos de bola rolando, segundo tempo de jogo, 1-0 Fortaleza. Mas lá vem os homens, lá vem o Criciúma com o Otero. Otero caindo lá pela direita. Otero tentou passar o Rodrigo, se chocou com o Rodrigo, ficou no chão. Falta em cima do venezuelano. Falta do Rodrigo, que reclama muito, vai tomar cartão, Dani.
2: Primeiro primeiro cartão amarelo do jogo para o Fortaleza. O Rodrigo foi amarelado depois de uma falta ali no Otero, do lado do Criciúma. O Guilobo e o Rodrigo já tinham recebido o amarelo.
0: Amarelo então para o camisa 29 do Fortaleza. Falta para o time do Criciúma. Oportunidade para jogar a bola na área do Leão. Amarelou para quem que você falou, além dele?
2: Não, para o Rodrigo do Fortaleza, eu falei, do lado do Criciúma já tinha tido o Guilobo e o Rodrigo zagueiro.
0: É, agora é porque também me atrapalhou, porque o caractere oficial de transmissão colocou um cartão vermelho. Agora eles estão corrigindo e colocando um cartão amarelo. Eu falei, que sobrou algum segundo amarelo para alguém ali.
1: Manda ter calma aí, calma, rapaz, né? Os
0: homens estão nervosos, WB.
1: Que é isso?
0: É falta pro Criciúma. Otero na bola. Dois jogadores na barreira. Vai alçar na grande área do Fortaleza. O árbitro já autorizou. Otero pra cobrança com o pé direito. Jogou na grande área. Jogou. Foi direto pra fora. É tiro de meta pro Fortaleza fazer a cobrança. Chega de esperar a sorte. 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É, acho que tem um negocinho para corrigir aqui, viu, Fabiano? Eu vou fazer por minha conta, porque eu acho que erraram aqui, tá? Vou fazer por minha conta daqui a pouco.
1: Você sabe.
0: A bola com o Guilobo. Guilobo soltou pro Iago. Iago recebeu na esquerda, ameaçou lançar, não lançou. Tocou de lado curtinho, deixou ali. Ameaçou lançar, não lançou. Vai lançar, não lançou.
1: Não lançou.
0: A bola com o Rodrigo. Rodrigo recebeu no círculo central. Toca de lado pro César Martins. César Martins joga mais à frente. Ajeitou lateralmente o Otero. Deixou pro César Martins. Daí pro Felipe Matheus, pro Cauê. Cauê de fora da área bateu rasteiro nos braços do João Ricardo. WB, dá pra ver que com a saída do Juan, o Marcelo Hermes virou zagueiro, viu? Foi pra trinca de zaga. Não é que ele mexeu no esquema, ele botou mais alguém, mas ele puxou o Marcelo Hermes quase pra fazer ali como zagueiro, né?
1: É, pra sair, né? A jogada, a saída de jogo, porque Marcelo Hermes, ele tem muita habilidade. E com essa modificação, tem mais um jogador na frente. Você observou muito bem a distribuição do Criciúma no campo do Fortaleza indica disso. Agora, o Fortaleza está ignorando isso. O Fortaleza está jogando a bola dele, marcando do mesmo jeito, voltando, está compreendendo? Procurando retomar a bola. Está tudo normal até aqui. Nada diferente no jogo, pelo menos dentro desses 7 minutos.
0: 7 minutinhos do segundo tempo. Posse pro time do Criciúma. Iago recebe, acabou de entrar, trabalhou com o Guilobo. Bom passe do Guilobo pro Rodrigo. O zagueiro se aventurou no ataque. Rodrigo encontrou do outro lado. William Lepo bateu cruzado, desvia a zaga do Fortaleza, a bola vai pra fora. Aliás, foi escanteio mesmo. Eu achei que o desvio tinha sido do próprio Felipe Matheus. O Lepo bateu cruzado e foi quem cortou, quem tirou dali foi o Gazal ou foi o Cardona? Deixa eu ver aqui, foi o Cardona, todo atrapalhado, mandou para escanteio, Dani.
1: A bola sairia.
2: Desvio importante ali, chegada perigosa do Criciúma pelo lado direito, finalização do William Lepo, de todo modo, escanteio pro Criciúma pelo lado esquerdo.
0: Escanteio pro Criciúma fazer a cobrança. E o Otero na bola. O Pastor Alemão tá ali doido pra se soltar. Vai pra cobrança. O Otero jogou na primeira trave de cabeça. Luiz Fernando mandou na arquibancada. É escanteio pro Criciúma. Mas é que a arquibancada também é baixinha ali do Heriberto Rios. Ela vai, cola ali no chão, né? Vai pra cobrança de escanteio. O Otero vai jogar na grande área mais uma vez. Ele repetiu na primeira trave. Tem desvio de cabeça do Felipe Matheus. A bola vai sobrar do outro lado onde está o Mucuri. Mucuri chuta pra frente e joga pela linha de lado. Lateral pro time do Criciúma. Diga, WB.
1: Não, o time do Criciúma volta tão pra cima que quando eu vi aquela formação policial, eu pensei, capaz dessa polícia entrar também, viu? No ataque é capaz, aí, com cachorro e tudo. Aí fica difícil.
0: WB, difícil. E tinha um policial lá segurando ele, o cachorro doido pra se soltar atrás da
1: bola. Agora doido pra entrar pra fazer um gol, rapaz. O negócio aí é bem combinado. Agora, é claro que o Criciúma volta pra abafar. Tá indo pra cima.
0: Tá vindo pra cima com o Guilobo. Guilobo pelo meio, Fortaleza vai se compactando bem. Guilobo solta mais atrás, onde está o César Martins. César Martins lançou na grande área pro Felipe Matheus. Tira Rodrigo, bola sobra com o Guilobo. Guilobo vai cair ali pela ponta direita. Ele toca, deixando o William Lepo. O William Lepo recebeu, Guilobo passou. O Lepo vai trazer para o meio. Ele tenta o toque pro Felipe Matheus. A bola passa, Rodrigo chega pra acabar com a brincadeira. Bota pela linha de lado. Lateral pro Criciúma, cobrado rapidamente. Vai dominando lá, onde está o William Lepo. Lepo recebe, passa o pé na bola, solta mais atrás. Felipe Matheus é quem domina. de canhota, jogou na grande área, meia altura, Rodrigo furou, a bola sobrou lá dentro com o Cauê, chuta em cima da marcação e fica com o William Lepo ainda, Lepo da linha de fundo, fintou a marcação, tentou jogar na grande área, mete a cabeça na bola, Rodrigo, a sobra ainda com o Criciúma, vem mais um cruzamento do César Martins de primeiro, Guilobo mandou pra fora, errou o Guilobo. Olha, na finalização, como diria Jota, todas assim, diga WB.
1: Olha, o forte do Fortaleza no primeiro tempo foi não aceitar isso aí, esse cerco. Foi responder, foi atacar também. A coisa ficou mais ou menos desequilibrada. Ele não pode voltar, jogar muito atrás, se encostar muito no muro e esperar que o Criciúma venha para cima. Ele tem que retomar essa bola, botar no chão, raciocinar um pouco e procurar responder. Porque essa história é aquilo que eu digo sempre. Saber sofrer, e isso não é coisa de futebol. Saber sofrer é uma ova, tem que procurar jogar também.
0: Tem sim, é verdade. 10 minutos, 10 de bola rolando. Primeiro tempo de jogo, 10. Segundo tempo de jogo, 10 passados, 1 Fortaleza, 0 Criciúma. E lá vem o Criciúma com Otero descendo pela direita. Foi no fundo, ganhou da marcação. Cardona no último momento joga para escanteio. Esquinado pro Criciúma, mais um. Criciúma vem mesmo no segundo tempo para abafar, Dani.
2: É, pelo lado direito, mais uma vez. A tentativa era do Otero. Cardona estava atento, fez o corte. E ele mesmo, Otero, vai para a cobrança.
0: Otero na cobrança do escanteio, partiu pra bola, levantou a primeira trave, cabeçada do Lepo, por cima do gol, direto pra fora, tiro de meta pro Fortaleza fazer a cobrança. 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É segundo tempo de jogo, vence o Fortaleza 1-0. O gol foi do Pedro Henrique aos 42 minutos do primeiro tempo. Tá chegando agora, a gente vai contando tudo pra você. 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Olha o Iago, Iago aqui pela esquerda, balançou na frente do Sacha, levou pro fundo, cruzou, segunda trave, bola vai sobrar com o Lepo no peito do William. Lepo sai da grande área, olhou lá pra dentro, vai fazer cruzamento, levantou, toque de cabeça do Felipe Matheus, a bola chega fácil, fácil, fácil, pro João Ricardo fazer a defesa. 12 minutos do segundo tempo, é uma segunda etapa de até aqui pressão única do Criciúma, o WB tem razão, só o Criciúma joga
1: e tome bola na área. Ainda bem que é só bola na área, levantar a bola é a solução, seria a única do Criciúma. Se for essa falta de repertório, ótimo. O Fortaleza não pode aceitar isso. É aquilo que eu falei há poucos instantes. Ele tem que em algum momento botar o pé na bola, travar e peraí, eu tenho que jogar também. Aceitar o Criciúma fazer essa pressão é que nós esperar por um contra-ataque, negócio de reativo, não. Eu sou contra isso. Esse negócio de depender de uma bola parada, jogar no reativo, é muito pouco. Olha o Fortaleza.
0: Maílton ganhou da marcação, soltou pro Sacha. Sacha vai entrar na grande área, rolou pra ninguém. Tira a defesa do time do Criciúma. O Sacha reclamou muito, viu? Reclamou muito que o ataque cochilou no passe dele. Recuperação de bola do Fortaleza com o Maílton. Deu o tapa aqui na direita, onde está o jogador Pedro Henrique. Fez cruzamento na pequena área. Chega pra tirar o Rodrigo, bota pra fora. Lateral pra equipe do Fortaleza fazer a cobrança. Pode jogar direto na grande área. Pode fazer o latereio. Quem é que vem pra bola? Lateral para o Fortaleza fazer a cobrança. Defensores do Criciúma já vão para a grande área prevendo aquela cobrança direto. Maílton vem para o arremesso lateral. 13 minutos do segundo tempo, vence o Fortaleza 1-0. Maílton cobrou, a bola chegou ali onde está o jogador Militelho. Militelho brigou pela bola, ela vai sair. É só tiro de meta para o Criciúma fazer a cobrança. Bola no jogo e taça na mão. 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Uhul! 13 minutos de segundo tempo, a bola vai sobrando com o Rodrigo. Rodrigo é o zagueiro central do Criciúma, ele solta para o Marcelo Hermes. Hermes joga com o Iago aqui na esquerda. Iago trabalhou na frente com o Felipe Matheus, bola voltou no Iago, tentou jogar para o jogador Cauê Santos, sobra com o Lucas Sacha. Lucas Sacha para PH tenta o toque para o Sacha, antecipação do Eduardo, o último toque foi do jogador do Criciúma. Lateral para o Fortaleza fazer a cobrança. É mais um arremesso manual para o Tricolor. E agora não tem mais aquela de você ganhar tempo no lateral, porque colocou a mão na bola, o jogador ele tem 5 segundos para cobrar o lateral. E o árbitro conta, e conta para todo mundo ver. Então não pode demorar. Vai para a cobrança o Maílton. jogou pro Sacha. Sacha devolveu no Maílton. Tenta jogar mais à frente o Maílton. A bola vai sobrar com o time do Criciúma. Quem domina é o Gui Lobo. Gui Lobo pra William Lepo. Lepo pra o jogador que é o Otero. O Otero deram um combate nele, vai pro chão, pede falta, o árbitro marca. Falta em cima do Otero, essa é mais perto, vai cobrar rapidamente o Criciúma, já cobrou, a bola chega no Gui Lobo, Gui Lobo abre na direita, o William Lepa quem recebe em cima da linha lateral, ele faz a devolução pro Gui Lobo pisa na bola, toca mais atrás, chama pro jogo o zagueiro Rodrigo, Rodrigo faz o lançamento pra ponta esquerda onde está o Iago olhou pra grande área, já passou e deu opção o Marcelo Hermes, Iago fez o cruzamento de cabeça, afastou a defesa, a sobra vai ser com o jogador da 37 que é o César Martins pra William Lepo, Lepo na linha de fundo pela direita, tenta cruzar, mete o pé no meio do caminho, o Maílton, a bola era no Mucuri, a bola desvia nele, é escanteio para a equipe do Criciúma, mais um, Dani.
2: Mais uma tentativa de cruzamento pela direita do William Lepo, foi bloqueado pelo Mucuri, escanteio para o Criciúma no momento em que o técnico Eduardo Batista prepara mais duas modificações na equipe catarinense.
0: O Nicolas vem aí, né?
2: É, o Nicolas vai entrar e também o Jonathan Robert. Daqui a pouco a gente confirma as duas mudanças.
0: Duas mudanças no time do Criciúma já. Escanteio cobrado, bola na grande área do Fortaleza e tirou a defesa. A sobra vai ser ainda com o jogador, que é o Felipe Matheus. Ele abre então aqui na ponta esquerda pro Iago. Iago fintou a marcação no Rodrigo, trouxe pro meio, levantou, fechadinho, segura a trave. João Ricardo vai lá em cima, cata firme, não dá troco pra ninguém, Dani.
2: Ele conseguiu esticar o braço e tirar a bola que ia na direção da cabeça do jogador ali do Criciúma, conseguiu ficar com a posse de bola. Eu acho que agora as mudanças vão ser feitas. Está saindo com a 8 Gui Lobo para a entrada do 10 Jonathan Robert. É a segunda mudança do Criciúma na partida e vai fazer também outra alteração, só que com a 88 o Cauê Santos para a entrada do 9 Nicolas.
0: São as mudanças do Eduardo Batista, WB.
1: Pois é. Vamos ter a oportunidade de rever as coxas do Nicolas, né? Olha aí. Que cansa. É aquele jogador, como é que é? Que ele achava que era? Aquele centroavante argentino? Argentina. Não, Uruguai, né? Uruguai. Ele quem dizia ainda? Que era. Aquele jogador uruguai, centroavante, jogava na Europa, pai. Esqueci do nome do homem. O Nicolas.
0: Lá vem o
1: agora eu vou dizer uma coisa. Olha o nome desse jogador.
0: Tá falando Jonathan do
1: Robert.
2: Cavani,
1: pronto. Cavani? É o Cavani do Nordeste. Vem cá, o nome desse jogador, pelo amor de Deus, Jonathan Robert. Rapaz, você é nome de cantor de artista de cinema. Jonathan Robert.
0: Ave Maria. Eu diria mais, é nome de cantor que o Liu E gostaria de ouvir. Jonathan Robert.
1: Perfeitamente. Não, ali a Bíblia faria. Agora eu vou dizer uma coisa. A forma mais incrível de pausa no rádio que eu já tomei conhecimento foi. Que pausa, hein?
0: Muito bom. 17 minutos do segundo tempo. 1 pro Fortaleza, 0 pro Criciúma. Vai vencendo o Tricolor fora de casa. João Ricardo dá um chutão pra frente, faz uma ligação direta pro ataque, era pro Pedro Henrique. Marcelo Hermes veio, ficou com a posse aí do Marcelo Hermes. Pedro Henrique deu combate, roubou a bola do Marcelo Hermes. Pedro Henrique, Marcelo Hermes veio, derrubou o Pedro Henrique. Vai ser lateral ou vai ser falta? Vai ser só lateral. Lateral pro Criciúma, Marcelo Hermes foi lá porque o Pedro Henrique segurou a bola. E é o Marcelo Hermes se zangou, mas é só lateral para o Criciúma fazer a cobrança.
1: O Pedro Henrique tá doido para ser expulso e levar cartão amarelo. Homem, salta o diabo dessa bola, você comprou? Largue isso que o negócio hoje é sério, rapaz. Um dia desse ele foi expulso por uma besteira.
0: Verdade.
1: Oh, diabo.
0: Aliás, assistindo a gente lá do Cedro, o Raimundo Monteiro, lá no Cedro. Abraço pro Cedro.
1: Nasci lá. Olha,
0: nasceu no Cedro, você
1: não. Nasci no Cedro, Rasa da Conceição.
0: Ora, é mole? Ora.
1: É mole.
0: É, e lá vem o Fortaleza, vinha, Rodrigo retomou o zagueiro da equipe do Criciúma e toca mais atrás, deixa no goleiro Ayrton. Ayrton sai jogando, joga aqui na canhota onde está o Iago. Iago recebeu, vai avançando, ele solta no meio onde está o Otero, devolução pro Iago. Nicolas já se posiciona na grande área. Iago faz a devolução pro Otero. Otero toca curtinho, deixa no Felipe Matheus. Felipe Matheus protegeu, trabalhou com o Eduardo. Eduardo apontou pra direita, deixa a bola lateralmente ali com César Martins. César Martins recebe, passa o pé na bola, faz o toque ali pro Felipe Matheus. Felipe Matheus vai subindo pro campo de ataque, ele encontra o Marcelo Hermes. Marcelo Hermes tá por dentro, aqui pela esquerda, solta pro Otero. Otero recebe, manda passar, jogou no Iago, tá em cima da linha lateral pela esquerda, na linha de fundo pro Marcelo Hermes, conseguiu chegar, vai tentar cruzamento junto com ele, o Pedro Henrique desviou e a bola não sai, hein? Fica com a posse do time do Fortaleza. Quem domina é Lucas Sacha. Sacha manda lá pra frente também, deu um chutão, a bola volta com o time do Criciúma. Recuperação do Robert, aliás, recuperação do 3, que era o Rodrigo, ele trabalhou com o jogador Felipe Matheus, daí para Eduardo, Eduardo para Felipe Matheus outra vez, Felipe Matheus estava trabalhando a bola com o Lepo, ele coloca mais atrás, deixa para o jogo ali, o camisa 5 que é o Eduardo, Eduardo tenta para o Jonathan Robert, mas a bola vai ser ficada mais Jonathan atrás ali com o César Martins, chutou que em cima do jogador do Fortaleza, é contra golpe do Leão, Miritelho botou na frente, Miritelho ganhou no corpo, entrou na grande área, Miritelho de frente pro gol, bateu, espalma Ayrton, a bola sobra com o Miritelho, vai tentar o cruzamento na segunda trave, cabeça do Luiz Fernando, nos braços do Ayrton! Perdeu uma chance incrível de ampliar o Luiz Fernando, Dani!
2: Duas vezes seguidas o Fortaleza no ataque, o Biritelho disparou em velocidade, mas acabou chutando em cima do goleiro Ayrton. Na sequência do lance, a bola foi cruzada e o Luiz Fernando cabeceou. Ele estava livre de marcação, mas cabeceou em cima do goleiro. Ayrton evitou em dois lances seguidos o segundo gol do Fortaleza.
0: O WB, não era pro Luiz Fernando perder não. Esse, o gol estava escancarado, WB.
1: Nem Miritelho também, não pode. Duas chances claras, num lance, duas ações, não pode perder. Era para matar o jogo, né? Há perdas que representam o quê? Um pecado mortal que só se paga com o inferno da derrota. Houve um treinador, acho que em inglês, do começo do século passado. Qual o melhor lugar de um time jogar? No campo adversário. Jockstar, ele disse. É isso que o Criciúma está fazendo no segundo tempo agora. E ele tomando um gol, e o Fortaleza vai se arrepender. Tomara que não. Muito de ter perdido essas duas oportunidades.
0: Otero pro Nicolas da grande área. Tira dali, Gazal. A bola vai sobrar com o Maílton. Chapelou Marcelo Hermes, o Maílton. Maílton despacha essa bola pro campo de ataque. A bola viajou. Vai ficar de graça com a defesa do Criciúma. Ayrton, goleirão, sai da meta. Domina com os pés. Toca curtinho ali com o jogador César Martins. César Martins é quem recebe e se apresenta para receber o Felipe Matheus. César Martins para. Busca a linha de passe. Ele olha, toca de lado. Deixa no jogador da número 3, que é o Rodrigo. Rodrigo vai partir pro campo de ataque. Ele domina a bola. Ele vai carregando, ele vai conduzindo, ele solta no Marcelo Hermes aqui na canhota, Marcelo Hermes para Iago, Iago recebeu, trabalhou com Otero por dentro, Otero trouxe para o meio, deixou a bola com Felipe Matheus, viu o Lepo livre da direita, lançou para ele, Lepo dominou, ainda o camisa 97, se apresenta mais atrás o Jonathan Robert, Jonathan Robert é quem tem a posse para o Felipe Matheus na entrada da área, Sacha chega cortando, manda pela linha de lado, segue lateral para o Criciúma, segura só um instantinho o WB que vem de novo o time do Criciúma, Felipe Matheus no bico direito da grande área, solta mais atrás, a bola fica ali com o jogador César, que é o Eduardo, Eduardo deixa pro jogador, que é o Lepo, Lepo fez a inversão de jogada da direita pra esquerda, sobe Maílton, mete a cabeça na bola, mas ela vai passar pela linha de lado, lateral pro Criciúma, mais uma cabeça, o manual, Criciúma segue pressionando, 22 minutos de jogo do segundo tempo, 1-0 Fortaleza, a bola com o Iago, Iago trabalhando ali com o jogador da número 10, que é o Jonathan Robert, vai pro chão, pede falta, o árbitro diz que não, roubou a bola o Fortaleza, 3 contra 2, acelerou com o Rodrigo, não consegue passar a marcação do Eduardo, perde a posse, é falta em cima do Rodrigo, fala WB.
1: Por que não toca uma bola dessa de primeira? Rodrigo, ô meu filho, tem que abrir sua cabeça, toca este diabo, rapaz, me toco e me voe, se lembra disso? Não fez isso. Fabiano, não ligue pro meu telefone não, macho, tu atrapalha a transmissão. Ô, negócio sério.
0: Fabiano, não atrapalha o WB não, Fabiano.
1: Olha o serviço, Fabiano.
0: Rapaz, vou te falar, viu? Negócio sério.
1: O negócio aqui é bom porque é improvisado. É bom desse jeito, né?
0: Eu gosto assim, né? WB.
1: E não é não?
0: Pois chega, é. Chega de esperar a sorte. 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Segundo tempo de jogo, Fortaleza vai sustentando 1-0, mas só o Criciúma pressiona. Apesar de que o Fortaleza teve uma chance claríssima com o Luiz Fernando, ele desperdiçou. Lá vem o Nicolas pelo time do Criciúma. Aqui na esquerda, ele contra o Sacha. Nicolas na grande área pro Otero. A bola passa do Otero. Entra a defesa do Fortaleza para tirar. Conserta Eduardo pro time do Criciúma. Marcelo Hermes deixando o jogador Iago. Iago soltou dentro da grande área pro Jonathan. Robert cruzou na segunda trave. Tem um toque de cabeça na zaga. A bola fica viva na grande área. Rasga Lucas Sacha, afasta o perigo dali, a bola volta pro time do Criciúma, Iago cabeceou pro Nicolas, Gazal mete a cabeça na bola, sobrou com o Otero, ajeitou mal de cabeça, tirou dali o Mucuri, sobra de bola do lado de fora, Felipe Matheus bateu, tem desvio da zaga do Fortaleza, vai ficar fácil pro João Ricardo, domina com os pés, vai esperar o atacante do Criciúma chegar pra baixar, catar com as mãos, diga WB.
1: Olha, o time do Criciúma bota o Nicolas, bota o Iago, vai pra cima. Fortaleza não pode sair no estouro em todas as bolas. Agora, por exemplo, o Mucuri tinha que botar essa bola no chão, cara. Dá um passe. Não é obrigado a sair no estouro, não. Saindo no estouro, o Flamengo não vai organizar uma jogada. Entendeu? Com o efeito daquela que foi feita no contra-ataque. É ter um pouco de calma, não ter se emburrecido pela bola. É isso.
3: E vem o Criciúma de novo, atacando pela direita. O William Lepo soltou mais atrás para o Eduardo. Eduardo jogou na grande área mais uma vez. Bola vai sobrando. Ailton conferiu, jogou para fora. Lateral, hein? Não é escanteio, não. É lateral. Lateral para o time do Criciúma fazer a cobrança. Vai Iago para a bola. Ele já pegou a bola naquele pratinho. Ah, acho que o cachorro viu o pratinho ali da bola. Tá achando que tem a comida, WB. A bola
1: bichinho tá com fome.
3: Tá com fome. A bola pro Jonathan Robert. Trouxe pro meio, limpou. Jonathan Robert armou pra bater. Rolou pro Otero na meia-lua. Otero deixou pro William Lepo. O William Lepo saiu da grande área. Rolou pro Otero. Pé canhoto. Bateu nos braços do João Ricardo. Cata firme o goleiro do Fortaleza, Dani.
2: Criciúma tentando o empate no Heriberto Rios. Jogada pelo lado direito. O William Lepo tocou pro Otero. Ele finalizou de fora da área, mas o João Ricardo fez uma boa defesa. Segue 0 para o Criciúma, 1 para o Fortaleza.
1: Aí, ó. Bola não fica, ó. Fortaleza não fica com a bola lá em cima. Teria pregado aquilo que eu falei. Aguenta o Rojão, né? Fazer um jogo igual, responder à altura. É isso que eu estou temendo. Porque não é agradável o que está acontecendo até agora. A bola está com o Criciúma o tempo todo. Embora, paradoxalmente, a grande chance tenha sido do Fortaleza.
3: É, o Fortaleza se armou todo pro contra-ataque no segundo tempo, né? E tá dominando no campo de defesa. A bola com o Gasal, estoura pro campo de ataque. Bola subiu, desceu, mete a cabeça na bola. O Rodrigo vai caindo nos pés do camisa número 7, que era o Felipe Matheus. Daí pro Eduardo. Eduardo encontrou o Otero. Otero vai soltar na direita, onde está o William Lepo. Lepo recebeu. Lepo pra cima na marcação do Mucuri. Lepo passou do Mucuri, cruzou. Bola pega no Rodrigo. Sai, é escanteio pro Criciúma, Dani.
2: Pelo lado direito do ataque, mais uma vez William Lepo acionado por ali. Tentou o cruzamento, a bola bateu no Rodrigo, foi para a linha de fundo, escanteio para o Criciúma, e o Rodrigo está caído ali no gramado, sentindo dores depois dessa bolada.
3: A gente está vendo mais uma vez aqui a passagem do Lep pelo Mucuri, e agora tem um escanteio para o time do Criciúma. 26 minutos, 26, segundo tempo de jogo, 26 jogados, 1 Fortaleza, 0 Criciúma. 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
2: Mudança no Criciúma. Tá saindo com a 7 o Felipe Matheus para a entrada do 33, Yuri Tanque.
3: Eita, menino, vem o Tanque aí. Yuri Tanque. É escanteio pro Criciúma. Levantamento feito, primeira trave. Tira fácil, Luiz Fernando. Consegue fazer o corte. Vai voltar o time do Criciúma. Otero soltou na direita pro William Lepo. Lepo vai tentar passar. Não consegue, perde a bola pro time do Fortaleza. Que vai tentar descer, recuperação de bola pro Criciúma, na grande área pro Nicolas, dominou, virou, bateu, chuta em cima da marcação, Cardoma chegou tirando, afasta o perigo dali parcialmente, sobra ainda com o Leão dominando o campo de defesa, pressão do jogador Lepo em cima do Rodriguinho. Rodriguinho vai perder essa posse pro Nicolas. Bola saiu, hein, Nicolas, saiu, é lateral pro Fortaleza fazer a cobrança. 27 e 40, segundo tempo de jogo, 3 pontos importantíssimos, pesados pro Fortaleza, mas o WB fala bem, Fortaleza tá arriscando muito nesse jogo no segundo tempo de contra-ataque. Agora é aquela coisa, a gente não sabe se o time realmente cansou, se é uma ordem do alto hora, se é estratégia, mas que tá arriscado, tá. E lá vem o Criciúma com o Otero, solta na frente pro Nicolas, a bola passa dele, Mucuri rasga, a bola vai sobrar ali com o jogador que é o Iago, vai deixar sair pela linha de lado pra ganhar a lateral. Você chamou, WB? Não. A bola com o time do Criciúma. Marcelo Hermes é quem domina. Ele salta pelo meio, onde está o Jonathan Robert. Jonathan Robert trabalhando com o Rodrigo, zagueiro do time do Criciúma. Tentou passar o Sacha, conseguiu. Ele soltou aqui na esquerda, onde está o Iago. Iago recebe. Iago finta a marcação do Maílton. Jogou na grande área. Rasga de cabeça a defesa. Otero pegou na meia-lua. Bateu de pé canhoto em cima do Luiz Fernando. Bola voltou com o Eduardo. Eduardo para o William Lepo. Lepo na direita. Ameaça cruzar. Ele contra o Mucuri. Mucuri dá combate na hora certa. Joga para escanteio. Esquina pro time do Criciúma. Ô, Dani.
2: Corte importante do Mucuri ali pelo lado direito, impediu que o William Lepp fizesse o cruzamento, mas agora o Criciúma tem escanteio, Otero na bola.
3: Otero é quem vai para a cobrança do esquinado com a perna direita. Levantamento feito para o meio da grande área. Toque de cabeça, bola subida. Seu João Ricardo cata firme. Faz a defesa, o goleiro do Fortaleza. E vai repor a bola em jogo. Já dá um chutão para frente. Já faz uma ligação direta com o ataque. Tenta fazer uma ligação com o Luiz Fernando. Bola quica no gramado, subiu e desceu. Jonathan Robert pediu falta, foi empurrado. O árbitro marcou, vai cobrar rápido. Criciúma já cobrou. Eduardo para Jonathan Robert. Tenta acelerar o jogo. O Tigre está atrás no placar. Está perdendo para o time do Fortaleza. Está sofrendo a primeira derrota em casa dentro dessa Série B de 2026. Bola com o time do Criciúma. Tenta avançar o Eduardo. Eduardo aponta pra frente, mas vai tocar de lado. Chama pro jogo o jogador Rodrigo, zagueiro, capitão da equipe do Criciúma. O Rodrigo solta a bola então ali pro César Martins. César Martins faz o lançamento, era pro Otero, corta de cabeça Mucuri. A sobra de bola ainda é com o time do Criciúma. Deu combate, roubou a bola o Rodrigo, tá tudo valendo. Bolão pro PH, PH no meio de dois defensores, tentou um toque de calcanhar. Conserta o César Martins. A sobra é com o Rodrigo. Abriu bola lá na esquerda, onde está Luiz Fernando. Luiz Fernando rolou mais atrás pro Rodrigo. Rodriguinho de fora da área, experimentou, a bola pega na zaga do time do Criciúma, tem rebote, Maílton de primeira, por cima do gol, pegou de primeira o Maílton, a bola subiu demais, Dani.
2: Depois de muito tempo, o Fortaleza volta a finalizar, dessa vez foi o Maílton, arriscou de longe, a bola subiu demais, tiro de meta, segue de zero para o Criciúma, olha, um para o Fortaleza.
1: Não sei se vocês observaram, no primeiro lance, a bola estava para o Pedro Henrique. Ele tinha tudo para penetrar, sabe, escolher, mas ele simplesmente pisou na bola, fez uma confusão com ele próprio e a bola sobrou para o Maílton mandar por cima. Acho que o Fortaleza tivesse um pouquinho mais de calma, de categoria, ele teria fechado. Olha, olha as coisas aí do Pedro Henrique, olha. Ele mesmo acha, cria problema para ele. Já vai sair, já vai sair. Meu Deus do céu.
3: É, vai ter mudança no Fortaleza, Dani.
2: Duas mudanças. Vão entrar Paulo Baia com a 77 e o 4, Luan Freitas. Um dos que vai sair, um dos que vão sair é o Pedro Henrique. Daqui a pouco a gente confirma o outro.
3: Vai trocar, vai botar mais um zagueiro ou vai trocar zagueiro? Essa é a minha dúvida.
1: Ele troca um atacante, o Pedro Henrique, bota o Paulo Baia. Até aí certo. Tudo bem, como disse
3: até,
1: aquele repórter.
3: Até aí tudo bem. Entendeu? Iago jogou na grande área, cabeçada pro gol! Bom. Quem subiu pra cabecear? Entrou alguém no Criciúma agora?
2: Não, foi o Yuri Tanque, né?
3: Ah, foi o Tanque. Cabeceou e ficou fácil para o João Ricardo fazer a defesa. Aí. Olha o erro do Maílton. Jonathan Robert pressionou, Maílton consertou, teve que jogar para fora. Teve que ceder lateral para o Criciúma, tem que ter atenção. PH saiu, tá sentindo alguma coisa de lesão. E aí ele vai botar o Paulo Baia, até aí tudo bem, como disse o WB. Quero saber se ele vai botar o Luan no lugar de outro zagueiro, se ele vai botar mais um zagueiro, que aí ele vai chamar mais o Criciúma. Mas mudou o time do Fortaleza, Dani.
2: Primeira mudança confirmada, sai com a 16 o Pedro Henrique para a entrada do 77, Paulo Baia. A outra mudança vai sair com a 32 o jogador Luiz Fernando para a entrada do 4, Luan Freitas.
1: Pois é, tirou um atacante e botou um zagueiro. Quer dizer,
3: pois é.
1: Então está admitindo que a perna não está ajudando e vai reforçar defensivamente. Eu não gosto disso.
3: Também não.
1: 32 minutos. Sei que tem um negócio de dizer 2-0, placar perigoso. Perigoso é 1-0. Se o outro marca, está empatado o jogo. Entendeu? Aí é aquela história. É o reconhecimento do que o time dele não tem como acompanhar. A velocidade que o Criciúma impõe. Aguentou no primeiro tempo, mas no segundo tempo foi encurralado até aqui. Mas aquela história.
3: E o Criciúma é quem tem a posse, a bola fica com o zagueiro Rodrigo. Ele salta de lado ali com César Martins. César Martins recebeu. Fortaleza bota mais um zagueiro, bota também em campo o Paulo Baia para tentar contra-ataque. A bola vai ficar ali com o jogador da número. Opa, foi pro chão. Eduardo, falta em cima dele, não. Só lateral. Lateral pro Fortaleza fazer a cobrança. 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Lá vem o Criciúma, tirou a defesa do Fortaleza. Sacha cochilou, perdeu a posse. Iago brigou pela bola. Sacha veio, deu combate, vai pro chão o Tanque. Falta. Falta frontal pertinho da meia-lua pro time do Criciúma, Dani.
2: É, o Fortaleza se atrapalhou ali na saída de bola. O Sacha acabou acertando um carrinho no camisa 33, Yuri Tanque. A arbitragem marcou falta e é perigosa, principalmente quando se tem Otero no time.
3: Falta perigosíssima para o Criciúma. Não estou gostando,
1: claro,
3: do desenho deste jogo, WB.
1: Pois é, mas aí é aquela história. Se o Fortaleza depois disser, não, a perna não deu, tinha que voltar, o rojão do primeiro tempo foi demais, eu aceito essa argumentação. Mas se ele tiver repousado em cima de uma vantagem de 1-0, aí não dá. Não dá para propor a mesma desenvoltura do primeiro tempo. Quer dizer, mete um zagueiro no lugar de um atacante e renova só um atacante. O que é que estão querendo aí mais, hein? Esse juiz já meteu a mão no ouvido aí, que eu pensei que até era com dor de ouvido. Tá com uma pomada aí.
3: É, ele tá meio... Ele tá ouvindo alguma coisa do VAR ali.
1: Ele tá ouvindo a nossa rádio. Tá ouvindo a Verdinha.
3: Que eu não entendi muito bem. Vai já mudar de novo o Fortaleza.
2: É, vai mudar agora. Tá saindo com a 13 o Mucuri para a entrada do 37, Rian.
1: Rian vai jogar pelo lado esquerdo mesmo, né? Porque é que houve com o Mucuri? Ele vai jogar de lá, de ala esquerda, né? É assim?
3: Será que acabou a bateria, WB?
1: É. O Mucuri? Pode ser. Mas ninguém sabe, porque o Mucuri, assim como o Maio, estão todos atrás. Eles só fazem defender. A zaga, ninguém sai para atacar. O meu campo não joga para frente, é só defendendo. Teve a sorte de um contra-ataque? Não, dois, né? Duas chances de contra-ataque. Perdeu, quer dizer, é o tal do pecado mortal.
3: Aí vamos lá. Falta para o Criciúma fazer a cobrança. Otero, e tem alguém do lado dele ali, deixa eu ver Iago. Quem é. Iago, né? São os dois que vão para a cobrança. Otero com a perna direita, Iago com a perna esquerda, o João Ricardo orientando a barreira desesperadamente, porque é uma falta frontal pertíssimo da meia lua, muito perigosa. O Maílton se deita atrás da barreira para evitar aquela cobrança por baixo.
1: O juiz estava pintando o Maílton, ele disse: égua, sou parede não, macho.
3: Falta, tem cinco jogadores na barreira, mais o Maílton por trás da barreira. O Sacha reclama do posicionamento do Nicolas. Otero com o pé direito, no pé esquerdo, Iago. Falta pelo corredor central, bem próximo da grande área. É lance perigoso. O João Ricardo está atento. 36 minutos, segundo tempo. O árbitro autorizou. Vai partir para a bola, Otero, pé direito, bateu em cima da barreira, carimbou o Gasal, e o Gasal foi a nocaute.
1: Nocaute.
3: O Gasal foi a nocaute, Dani.
2: É, o Gasal tá ali caído, a bola foi bem no rosto dele, chute forte do Otero, mas aparentemente tá tudo bem com ele, ele tá avisando ali que tá bem, vai se levantando aos poucos.
1: Não sei por que é.
3: Por quê?
1: Porque atendimento médico...
2: Um minuto fora,
1: tem que passar um minuto fora, ele disse, não... Eu estou é bem. Deixa assim que assim vai bom.
3: Ei,
1: a história daquele cara, né?
3: WB, mas foi Liga. Mesmo no Kengo, viu, WB?
1: Foi, mas não fez esse negócio, não.
3: Olha onde é que pegou. Não. Mesmo no Kengo.
1: Não quero médico, não. Quero doutor, não. Não, vamos jogar.
3: O médico entrou.
1: Parar, ó.
3: O médico entrou e ele foi dizendo assim: não, não, não, não. Mas não teve jeito, WB. Não teve jeito.
1: Ele não. Ele tá bonzinho, pô. Tá bem, mais que São Preado Balseiro.
3: E o árbitro vai dar bola ao chão ali pro Criciúma. O Gasal tem que
1: bola
3: ficar um minutinho
1: não,
3: fora.
1: Bola fria.
3: É. E o Gasal vai ter que ficar um minutinho fora.
1: Tô Hermes. O
3: que é?
1: Tô dizendo a você que o lance era esse.
3: Ó, o Gasal, doido pra voltar. Lá vem o Robert, jogou na grande área, tirou a defesa do Fortaleza. Rasga o Maílton, tira dali. Manda lá pra frente. Toca de cabeça a defesa com o César Martins. César Martins ajeitando. A bola vai chegar do outro lado, onde está o Otero. Otero pro Lepo na direita. Lepo pro Eduardo. Bola errada. Todas assim, direto pra fora. É tiro de meta pro Fortaleza fazer a cobrança.
1: Bola quicando.
3: 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Um Fortaleza 0, Criciúma. Você ia falar alguma coisa, WB?
1: Ia, mas você falou no Pitu, aí eu... Ah. Desceu redondo, eu digo, deixa assim.
3: Perfeito. Lá vem de novo o Criciúma, tira a defesa do Fortaleza. Esse jogo aí de pinball aí todo tempo brigando, Criciúma chegando, martelando, é perigoso. Recuperação do time do Fortaleza com o Sacha, toca na frente, era pro Paulo Baia. Paulo Baia perde a posse, recuperação do Otero. Paulo Baia atropelou o Otero. O árbitro manda seguir. O árbitro gosta da confusão, viu? Agora que ele dá a falta em cima do Otero.
1: E eu ia falar naquela hora e me esqueci. Bola estourada, bola quicando, não é de ninguém. Entendeu? Fortaleza tem que entender que a bola tem que ser dele.
3: Jonathan Robert de fora da área mandou pra fora.
1: Todas assim.
3: Todas! Faz assim, Jonathan Robert.
1: Isso. Valeu.
3: 39 minutos do segundo tempo. A vitória está sendo importante. Fortaleza está sendo o primeiro time a bater o Criciúma lá no Heriberto Rios. E vem aí um velho conhecido do Leão, ô Dani.
2: Romarinho, com a camisa 11, vai entrar no Criciúma no lugar do 5, Eduardo.
1: Que diabo de cabelo é esse de Romarinho, rapaz?
3: Romarinho tá no style. Não.
1: Esse aí é irreconhecível. É ele mesmo?
3: É ele.
1: Pode ser, mas o cabelo não é dele, não.
3: É porque ele tá diferentão. A bola com o Rian. Rian solta pelo lado, Sacha domina, vai pro campo de ataque, o Fortaleza tenta devolver pro Rian, escapando lá pela esquerda, vem primeira defesa com o Lepo, coloca pra fora, cede lateral pro tricolor do PC, aquele lateral que dá pra jogar direto na grande área. O tempo tá correndo, vamos pra reta final do jogo, Fortaleza buscando segurar esse 1-0, se fizesse um segundo gol, garantiria, hein? Era pra matar, teve chance, não matou, mas tem posse agora, Fortaleza com Rodriguinho domina, trabalhando com Rian, linha de fundo, vai tentar cruzamento, foi travado na hora do chute, tiro de meta pro Criciúma fazer a cobrança no Heriberto Rios, se o tempo corre no ritmo da bola! 40 minutos de bola rolando no segundo tempo. O placar da Verdinha marca.
4: Criciúma.
3: Tem zero. O Leão tem um e vem pro ataque com o Paulo Baia. Ele contra César Martins. Paulo Baia bateu por cobertura. Defendeu Ayrton. O Fortaleza teve de novo a chance de matar o jogo. Quase que o Paulo Baia marca um golaço, Dani.
2: Tentou pegar o Ayrton desprevenido. O goleiro do Criciúma estava um pouco adiantado. O Paulo Baia finalizou de perna direita, mas o goleirão do Criciúma conseguiu se recuperar e defender.
3: E, meu Deus do céu, o Iago foi fazer um cruzamento na área do Fortaleza, jogou muito, muito longe. WB, o Paulo Baia. Paulo Baia tá, como é que a gente fala? Tá atrevido, viu? Tentou uma cobertura.
1: Foi com categoria, mas muito no meio do gol. E o Meriteiro estava passando. Se ele levanta um pouco a cabeça, ele teria dado um passe daquele jeito. Mas vamos lá.
3: Sacha, que bolão pro Paulo Baia. Posição é boa, entrou na grande área, vai marcar, bateu! Na trave, a bola vai passar pro gol!

0: Paulo Baia, camisa 77! Ele recebeu um passe açucarado do Lucas Sacha. Posição legal, entrou na área, bateu na saída do goleiro, a bola ainda pegou na trave caprichosamente pra morrer no fundo do gol. Paulo Baia marca o segundo, fecha o caixão, o Criciúma perde a primeira no Heriberto Rios e é pro Fortaleza. Paulo Baia, anota o gol pra ele, Dani!
1: Pode comemorar, torcedor tricolor, é o segundo do Fortaleza fora de casa, conduzindo o Leão a uma vitória muito importante lá no Heriberto Rilse, aos 41 minutos do segundo tempo. Lançamento preciso do Lucas Sacha, acertou um belo passe em profundidade, encontrou o Paulo Baia, que disparou em velocidade, entrou dentro da grande área e finalizou na saída do goleiro Ayrton. A bola caprichosamente ainda tocou na trave e foi morrer no fundo das redes, mudando o placar no Heriberto Rilse.
2: Criciúma
1: tem 0. Fortaleza tem 2.
0: Na hora do gol, 41 minutos, de novo na reta final de um tempo. Dessa vez do segundo tempo, Fortaleza faz o segundo e resolve a parada, WB.
3: Tava na hora, né? Interessante, né? Encurralado, pressionado. Mas o Criciúma, ele não criou oportunidade de marcar. Fortaleza teve 3. Eu vou colocar naquele lance 2 chances, uma atrás da outra. E agora com o Paulo Baia, aí ele guardou, matou o jogo.
0: E lá vem de novo o Fortaleza com o Militelho. Ele contra o César Martins, ainda o Militelho tentou botar na frente, foi desarmado. Fala, WB.
3: Rapaz, muita grossura do Militelho. Porra, o jogador de futebol, desde criança, não sabe travar uma bola dessa. Vou esperar o companheiro, o cara perde. É um negócio assim. Oh, meu Deus do céu, é. O dinheiro cresce e o futebol dos caras desaparece. É muita falta de habilidade, rapaz.
4: E eu tô com a impressão.
3: Pra marcar o terceiro.
4: Eu tô com a impressão aqui, o Dani pode conferir aí pra mim. Eu acho, essa é a terceira vitória do Fortaleza como visitante. E eu acho que pela terceira vez o Fortaleza bate o líder. O São Bernardo era líder quando ele venceu, acho que o Náutico também era. E agora o Criciúma. Acho que é a terceira vez que o Fortaleza bate o líder. O Dani pode conferir pra gente.
1: Vou pesquisar.
4: Daqui a pouco ele traz a informação. Oi.
1: Vou pesquisar.
4: Perfeito. Pesquisa aí, Dani, que eu acho que era isso, viu? William Lepo tenta descer pro ataque. Criciúma, a bola com o Otero. Otero vai levar ali pra ponta, levantou. Gasal mergulha, mete a cabeça na bola. E é lateral pro Criciúma, já cobrado. Otero na linha de fundo. Oh, parou. Quer que o árbitro marcou? Tem que cobrar lateral de novo. Vai ter substituição no Fortaleza. Vem duas mudanças no Leão.
1: Tá saindo com a 88 Lucas Sacha pra entrada do 19 Lucas Emanuel. E também sai com a 9, Militelho, para a entrada do 10, Crispim. Na verdade, é o contrário, né? Acredito que o Crispim vai jogar no meio de campo no lugar do Sacha e o Lucas Emanuel no lugar do Militelho com a 9.
0: Aquelas mudanças para dar uma esfriada no jogo. 2-0 Fortaleza, 45 já pelo meio, vai subir o acréscimo, Dani.
1: Mais 5 minutos.
0: Então, até mais 6, né?
1: Mais 6, perdão.
0: Até 51 tem jogo, então. Até 51 tem jogo. 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Lá vem o Criciúma, tenta levar pro fundo. Vem pro cruzamento. Tanque disputou de cabeça. A bola vai saindo pela linha de fundo. Tirou dali a defesa do Fortaleza. Quem domina é o Maílton. Vai puxar pro meio. Era o Baia. Baia faz o lançamento pra ponta direita. Acelerou o Maílton. Vem na proteção, Rodrigo. Maílton vai pra cima. Rodrigo recua pro goleiro Ayrton. 45 pelo meio. Vai, vamos chegar na 46. Até 51 tem jogo. Fortaleza vai vencendo o Criciúma. Vai vencer por 2-0, vai subir algumas posições, vai segurar o líder da Série B do Brasileiro. Primeira derrota do Criciúma em casa vai ser pro Fortaleza. 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E olha o Fortaleza com César Martins. Ele joga lá na frente, dá um toquinho de lado, tenta descer. O William Lepo, bola vai sobrar com a zaga do Fortaleza. Ele tenta rasgar essa bola, cede lateral pro time do Criciúma fazer a cobrança. 46,5 pelo meio, até 51 tem jogo. Lá vem de novo o Criciúma, rasga Gasal, manda lá pro campo de ataque. A sobra de bola vai ser com o zagueiro Rodrigo. Rodrigo solta então ali pro Marcelo Hermes. Marcelo Hermes avançou pela esquerda, soltou, deixa no Romarinho. Romarinho abre
4: bola pro Iago, bem aberto. E Iago tenta cruzamento, bola pega no Maílton, saiu, Maílton vibra, pede pro torcedor do Fortaleza presente, subiu o volume, fazer barulho, mas tem poucos torcedores do Fortaleza lá. A bola com o Otero. Otero jogou na grande área, toque de cabeça, a bola pegou no Nicolas, vai sobrar com o Rodrigo, afasta dali o camisa 29 do Leão e manda lá pro campo de ataque. A sobra de bola vai ser com o César Martins. César Martins faz recuo, deixa ali onde está o jogador, que é o goleiro Ayrton. Ayrton sai tocando com o César Martins. César Martins vai avançando. O Criciúma sabe que não tem mais condição. 2-0, tem pouco tempo no placar. Mas desce o Jonathan Robert, toca lateralmente ali com Otero. O Otero vai jogar aqui na ponta canhota, onde está o Iago. Iago recebeu, o Romarinho passou. Iago jogou na grande área, mergulha de cabeça Luan Freitas. A sobra de bola ainda é com o Iago. Iago vai tentar mais um cruzamento, vai levar para o fundo. Passou da marcação. Iago, Crispim ficou também. Iago disputou com Crispim, pediu falta. Crispim tirou deitado, rapaz. Ele tirou de cabeça. A bola vai sobrar com o Romarinho. Lateral para o time do Fortaleza fazer a cobrança. 47, até 51. Só vai o jogo. Fortaleza tem que gastar esse tempo para vencer, confirmar a vitória por 2-0. 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E é o time do Criciúma que tem a posse. Quem domina é o Rodrigo. Rodrigo para Jonathan Robert. Jonathan Robert acionando o César Martins. César Martins tenta acelerar o jogo. Joga na ponta direita onde está o William Lepo. Lepo vai tentar passar o Mucuri. Rian chega e joga para fora. Lateral para o Criciúma fazer a cobrança. Dani, quando tiver informação lá, chama para a gente e confirma, tá? A bola com o time do Criciúma. Otero no bico direito da grande área. Tentou passar ainda o Otero. Vai puxar mais para trás. Ele está pressionado. Ele toca então ali para o César Martins. Deixa a bola com o zagueiro Rodrigo. O Rodrigo jogou na linha de fundo pro William Lepo. Acabou o campo pra ele. É tiro de meta pro Fortaleza fazer a cobrança. 48 e meio. O tempo tá passando, o tempo tá acabando. O Fortaleza tá ganhando uma vitória. Tá conseguindo a primeira vitória sob o comando do Altuori. Uma vitória importante, pesada, batendo o líder fora de casa. Voltando a vencer longe do seu torcedor como visitante. Ô, vitória pesada pro Lion. E tem tiro de meta cobrado pelo jogador, pelo goleiro João Ricardo. Corta de cabeça a defesa do Criciúma, mete a cabeça na bola também o Rian. Recuperação do time da casa. Rodrigo veio, disputou, é tomar lá da cá. A bola cai nos pés do Romarinho. Romarinho recebe, ele vai puxar para a esquerda. Romarinho tentou curtinho ali com o jogador Jonathan Robert vai levando, vai carregando, solta na ponta canhota onde está o Iago. Iago vai puxar para dentro. Iago contra a marcação do Maílton. Iago conseguiu cruzar. Rodrigo chega tirando dali. A bola vai sobrando então ali com o Jonathan Robert. Jonathan Robert é quem recebe na grande área. O Nicolas pede levantamento, vai ser pro William Lepo. Lepo de cabeça pro Nicolas, foi travado pelo Gasal na hora do chute, pro Cardona. Tira dali a defesa do time do Fortaleza. É, que é? O São Bernardo, eu tenho certeza que era, Dani. Acho que o Náutico, eu tenho dúvida. Mas o São Bernardo era o líder na época. 49. A bola acaba saindo, não. Foi falta pra equipe do Fortaleza fazer a cobrança. Falta marcada. 49:50, vamos pro último minuto de jogo, pro Fortaleza celebrar a vitória, para conseguir mais 3 pontos, para bater o líder. Manda lá pra frente a defesa do Fortaleza. Corta de cabeça o time do Criciúma. A sobra vai ser com o Rodrigo. Disputou. Caiu. Vai voltar de novo com o time do Criciúma. Lançando lá pra frente. Kiko no gramado. Luan tem disputa de bola. Olha o tanque na grande área. Tanque pro Nicolas. Nicolas bateu. João Ricardo manda pra escanteio. Evita o gol do Criciúma, o goleiro do Fortaleza, Dani.
1: Grande chegada do Criciúma. Jogada do 33, Yuri Tanque. Ele tocou pro Nicolas, finalizou na direção do gol, camisa 9, mas o João Ricardo estava atento, conseguiu fazer uma grande defesa. Olha o escanteio.
4: Escanteio cobrado, linha de fundo, mais um escanteio, teve desvio da zaga, mais um esquinado. É cobrar o escanteio, acabar. 15 segundos pro fim, é cobrar o escanteio, acabar. Não vai dar tempo pro time do Tigre. O Fortaleza vai comemorar mais uma vitória fora de

0: acabar o jogo.
1: Apita o árbitro final de jogo! Vence o Fortaleza! Encerra o jejum de vitórias! Volta a vencer como visitante! O primeiro triunfo com o comando do Autuori! E um triunfo pesado contra o líder no Heriberto Rilse! Ninguém tinha batido o Criciúma fora de casa! O Fortaleza foi lá e fez! 2 pro Fortaleza, 0 pro Criciúma! Começa agora o nosso prorrogação! Prorrogação no ar, que vitória, hein? Que vitória gigantesca! O Autuori entra no gramado para cumprimentar jogador a jogador. O Fortaleza vence por 2-0, bate o Tigre no Heriberto Rilse. E a gente vai começar com os destaques da partida, trazendo ele, o nosso Dani Boy. Fala, Dani!
2: Fortaleza vence o Criciúma por 2-0 fora de casa, soma mais 3 pontos muito importantes na tabela de classificação da Série B. Agora o tricolor do PC é o 4º colocado com 40 pontos e colou nos líderes, tá? Apenas 4 pontos de distância do Criciúma, que é o líder, e 2 de distância para o segundo colocado, que é o Juventude. O G6 da Série B nesse momento tá assim: Criciúma é o líder com 44, Juventude é o segundo com 42, Vila Nova o terceiro com 41, Fortaleza quarto com 40, e o G6 é encerrado por Novo Horizontino com 37 e CRB com 36. Fortaleza conquista uma vitória importante, abriu o placar aos 42 do primeiro tempo, gol marcado por Pedro Henrique, depois de assistência de Luiz Fernando. Na segunda etapa, aos 41 minutos, Paulo Baia deu números finais à partida, recebeu um belo passe do Lucas Sacha e tocou na saída do goleiro. Fortaleza conquista uma vitória muito importante, a primeira equipe a bater o Criciúma lá no Heriberto Rilse. A gente está aguardando aqui, os jogadores estão ali ainda no gramado do estádio, lá na cidade de Criciúma. Daqui a pouco a gente vai conversar com personagens da partida, tanto do lado do Fortaleza como do lado do Criciúma. Primeira vitória do tricolor do PC com o comando técnico do técnico Paulo Autuori. Próximo desafio do Leão será no dia 31 de agosto, na segunda-feira da outra semana, quando recebe o Operário na Arena Castelão às 19h30. Já o Criciúma vai visitar o CRB lá no estádio Rei Pelé, em Maceió, no domingo, dia 30 de agosto, às 18 horas. São os próximos compromissos. Depois do jogo contra o Operário, Fortaleza volta a viajar, vai enfrentar o Goiás fora de casa no dia 5 de setembro, um sábado, às 4 horas da tarde, lá no estádio Serrinha. São os próximos 2 compromissos do Fortaleza. Nos próximos dias retorna aqui a capital cearense e o técnico Paulo Autuori vai ter mais de uma semana de preparação antes da próxima partida na 25ª rodada da Série B do Brasileirão. A gente está aguardando ainda os atletas deixarem o campo de jogo. Os jogadores vão ali provavelmente para perto dos torcedores que marcaram presença lá em Criciúma para agradecer e celebrar esse resultado muito importante. Fortaleza volta a vencer fora de casa e soma 3 pontos muito importantes na tabela de classificação. Expectativa do Fortaleza também de, nessa próxima partida, contar com alguns retornos de jogadores que estão no departamento médico, no boletim. Já a gente fala sobre isso, porque Paulo Baia chegou por aqui para falar sobre esse resultado. Ele que marcou o segundo gol do Fortaleza nessa vitória por 2-0 sobre o Criciúma. Um belo gol, ele havia tentado uma finalização de fora da área alguns minutos antes, depois conseguiu balançar as redes e vai falar sobre esse resultado, sobre a importância dessa vitória e desses 3 pontos.
3: Primeiramente, agradecer a Deus por tudo, por esse momento. Toda honra e toda glória seja dada ao Senhor. Muito feliz pelo gol. Meu primeiro gol com essa camisa, um gol importante, numa partida importante contra o líder do campeonato. Mas fico mais feliz ainda pela ajudar a equipe, pela vitória, ajudar meus companheiros, parabenizar a todos pelo empenho, dedicação. Cara, momento muito especial, momento maravilhoso pra mim, é muito feliz demais estar voltando a marcar. E só agradecer mesmo a Deus por tudo, meus companheiros, né, que estão sempre comigo, me incentivando cada dia, me dando força. Então é isso aí. Agradecer também toda a comissão pela confiança. Agora é voltar para casa, descansar, trabalhar e seguir firme em busca dos nossos objetivos.
2: Tá aí o Paulo Baia celebrando esse seu primeiro gol com a camisa do Fortaleza. Agradecendo aos companheiros também, todo o staff, comissão técnica, destacando

0: a sua felicidade em marcar esse primeiro gol com a camisa do Fortaleza e também já destacando o foco do Leão nos próximos compromissos. Fortaleza está na quarta colocação, mas está de olho em ganhar mais posições, e o Paulo Baia segue falando.
1: Vem trabalhando e dando confiança ao grupo, e o grupo vem correspondendo muito bem às expectativas, o trabalho que o professor vem nos pedindo. Então é continuar nessa pegada aí, evoluir a cada dia, cada treino, cada jogo, e seguir firme e forte aí na busca do nosso objetivo.
0: Tá aí o Paulo Baia destacando o trabalho do seu xará Paulo Autuori. Chegou a sua primeira vitória sob o comando do Fortaleza. São 4 jogos, 3 empates e agora uma vitória. A gente vai ouvir também agora um personagem do lado do Criciúma. Vai falar um pouco sobre esse jogo de 0 Criciúma, 2 para o Fortaleza. Yuri Tanque.
2: Filho e todos os profissionais responsáveis, né, pela minha recuperação. Vivi tempos difíceis aí, né, fiquei nos bastidores por um bom tempo, então sou muito grato por essa estreia. Obviamente estou muito triste pela nossa primeira derrota em casa, mas isso acontece no campeonato, não faz a gente perder o foco, e com certeza a gente tem um grande jogo, uma grande final contra o CRB fora de casa, e a gente vai continuar na nossa pegada, do nosso jeito, e para manter aí a liderança e em busca do nosso objetivo, que é o acesso.
0: Tá aí o Yuri Tanque falando sobre esse jogo, falando também sobre o momento do Criciúma, que apesar desta derrota segue na liderança da Série B com 44 pontos e na próxima rodada vai enfrentar o CRB, confronto difícil fora de casa, porque o CRB vive um bom momento na temporada, vitórias consecutivas, e já está dentro do G6 ali na sexta colocação. O Yuri Tanque vai seguir falando com a gente, vamos ouvir.
2: Com toda certeza, primeiramente com o favor de Deus e com muito trabalho, a gente vai continuar com o nosso desempenho, né, com a busca pela liderança, mantendo a liderança. Nós sabemos ali que o nosso grupo trabalha muito, os atletas com a comissão técnica e todo o clube tem trabalhado muito, a gente tem plantado muito bem, tem colhido durante os jogos. Esses percalços aí, eles acontecem durante o campeonato, mas isso não tira nosso foco, que é o objetivo final, que é o acesso e em seguida busca pelo título. Mas o primeiro passo é o acesso, e a gente está focado nisso.
0: Tá aí, Brenão, encerrando as entrevistas dos jogadores. Fortaleza vai ter uma semana inteira de preparação e pode, quem sabe, contar com retornos aí do Luca Prió e do Ronald, dois atletas que já estão em transição, recuperados de lesão.
3: Tá aí então, Dani trazendo a palavra dos jogadores do Fortaleza, do Criciúma, e que vitória. O Fortaleza agora pula pra quarta posição com 40 pontos, passa a ver o Juventude de perto, o Juventude só tem 42, claro, o Juventude joga ainda acho que na terça-feira. E o Criciúma, 4 pontos, que é o líder. Vila Nova, 41, então assim, tá no bolo, Fortaleza tá no bolo, e a depender da rodada ele pode desgarrar um pouco de quem tá fora do G6, que é o mais importante para criar uma margem, né? Fortaleza chega a 40 pontos ganhos, é o quarto colocado, com essa vitória maiúscula sobre o Criciúma dentro do Heriberto Rilse. Eu vou fazer uma parada, na volta o Wilton vai comentar pra gente, vai analisar o que foi essa vitória por 2-0 num segundo tempo que foi arriscado pro Fortaleza, mas que o Leão foi lá, fez 2-0, garantiu, carimbou essa vitória, 3 pontos pesadíssimos nessa disputa por acesso na Série B do Brasileiro. Parada rápida, eu volto já. 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

0: Estamos de volta aqui na Verdinha, agora 8 horas mais 40 minutos, repercutindo essa vitória do Fortaleza sobre a equipe do Criciúma por 2-0 dentro do Ariberto Rilse. Pedro Henrique marcou para o Fortaleza no primeiro tempo aos 42 minutos e aos 41 do segundo tempo. O Paulo Baia marcou o segundo, confirmando, ratificando essa vitória importante do Leão. Fora de casa, terceira como visitante, vencendo o líder da competição e subindo para a quarta posição, chegando a 40 pontos nessa batalha pelo acesso. Um resultado realmente grandioso para o Fortaleza, um resultado que mostra que o Leão vai forte nessa briga pelo acesso, fica mais próximo do G2, cria uma certa margem para quem está fora do G6, o que é importante também. É um momento de definição de espaços na tabela de classificação e o Fortaleza, que vinha de um jejum de 3 jogos, né, 3 empates consecutivos, consegue quebrar esse jejum no maior estilo, tá? E o Paulo Autuori, a primeira vitória dele, Paulo Autuori, a sua primeira vitória como técnico do Fortaleza na Série B foi uma vitória maiúscula, batendo o principal time até o momento da competição, que era o líder disparado, o Criciúma, com 44 pontos. 2 Fortaleza, 0 Criciúma. É hora da gente entender como esse placar se construiu. Os primeiros e segundo tempo foram diferentes, mas o Fortaleza venceu. O que aconteceu? Quem vai contar pra gente, quem vai analisar tudo pra gente, é o comentarista que joga com a verdade.
1: O Wilton Bezerra.
2: O time do Fortaleza ganhou de duas maneiras. Fez 1-0 na primeira etapa, topando aquilo que o adversário propôs. O que o time do Criciúma trouxe? Futebol de velocidade, ocupação dos espaços no campo adversário, na volta preenchendo todos os espaços, impondo velocidade e procurando fazer aquele futebol de blitz seguida, sabe? Para empurrar o adversário contra a parede. Haviam anunciado que o time tinha um jogo forte pelo alto, bolas na área, tanto que o Autuori falou a respeito disso. Eu até comentei bolas pelo alto, jogo aéreo, até brinquei. Olha, se o jogo fosse pelo alto, tinha grama no céu. Então jogar na base dos lançamentos aéreos, tentar o cruzamento o tempo todo, é legítimo em futebol. Ele não pode ser excessivo, não é? Bom, então nós fomos para o jogo e esse comentarista, dentro daquele espírito de achar que... me parece que tem microfone aberto aí. Viu? Viu, Fabiano? Vamos chegar a um acordo aí?
3: Olha aí, foi confuso mesmo.
2: É difícil assim. Olha, o Fabiano, ou transmite o bate-papo ou o comentário? Pelo amor de Deus, rapaz. Ô, negócio sério. Então vamos começar tudo de novo, viu, meu querido repórter Farias. Eu sei perfeitamente que isso vai ser editado para ser repetido daqui a pouco. Então vamos começar tudo de novo. O time do Fortaleza venceu o Criciúma de duas maneiras. No primeiro tempo, ele topou a proposta trazida pelo time catarinense. Futebol rápido, ocupação de espaço adversário, todo mundo se mexendo, a base de blitz e a velocidade como ponto principal. Fortaleza respondeu. Claro que ele tomou alguns cuidados. Armou-se com sua linha de 4, tripé de meio campo fez um belo jogo e a colocação de 3 atacantes. Sem a bola, aquele recuo natural para ajudar, para cercar, para marcar. E o que foi que se teve, no nosso modo de ver? Um jogo equilibrado. Um jogo equilibrado. Eu me refiro às ações dentro de campo. O time do Fortaleza, quando tinha bola, procurou jogar. E isso é importante. Foi um bom jogo, tecnicamente falando? Não. Não foi um bom jogo. Foi bem disputado, com muita disposição, mas foi um jogo em que se correu mais do que se pensou. Se correu mais do que se procurou arquitetar de uma forma mais inteligente. Mas era mais ou menos o que a gente esperava. O Fortaleza, vejam bem os senhores, ele acabou tendo mais oportunidades no primeiro tempo do que o time do Criciúma. O Criciúma tinha jogada pela direita com o Lepo, com a sua mais firme jogada. Ele era um jogador muito rápido, e o Fortaleza teve que ter um certo cuidado por ali. De resto, partindo do meio campo, chegando no ataque, Fortaleza esteve bem da defesa. Falaram aí que o Magal tinha que sair, ou o Gasal tinha que sair. Tem que sair nada. Jogou bela partida com o Cardona. Os alas contidos na hora de apoiar, Mucuri, Maílton, na marcação excelente. Sacha jogou muito. O Rodrigo também. E o Rodriguinho nem se fala. Inteiramente consciente do que tinha que fazer com e sem a bola. E no ataque, aquele recuo até o meio campo, quando o time de adversário tinha a bola dominada, mas nada excessivo. Recuar em demasia no primeiro tempo. Pedro Henrique armado, embora com aquela maneira pouco inteligente de resolver o lance, o Luiz Fernando e o Militeiro pelo comando do ataque. Aliás, não foi, digamos, um jogo muito bom para o atacante, principalmente para centroavante. Nem por parte do Criciúma, nem por parte do time do Fortaleza. Então, o que acontece? O time do Fortaleza acabou tendo mais oportunidades do que o próprio Criciúma. Numa bola, no comecinho do jogo, numa cabeçada de Pedro Henrique, que aí defendeu, e depois o Cardona, a bola tocou nele, a bola quase entrou. Ele até ficou assim, botou a mão na cabeça, como é que pode? O time do Criciúma, verdadeiramente, teve uma chance com o Lepe pela direita cruzando, para Otero aí sim perder aquele tipo de oportunidade que não podia ser desperdiçada. Mas a gente percebeu que na base do chumbo trocado proposto, o time do Fortaleza respondeu bem, topou a parada. Volto a dizer, não foi um jogo maravilhoso tecnicamente, mas um jogo vivo, um jogo de movimentação intensa. E o time do Fortaleza, numa das suas investidas, inteligentemente, marcou seu gol. Porque quando o Rodriguinho retoma a bola no campo do Fortaleza, o Criciúma tinha procurado o ataque em bloco, como ele gosta de fazer, o Rodriguinho toca no Luiz Fernando. Ele domina, progride, estuda a jogada, se dava um drible no zagueiro, se ele mesmo finalizaria, e com toda a calma do mundo rolou a bola para Pedro Henrique. Pedro Henrique pegou de pé esquerdo, maravilhosamente bem, um golaço, 1-0 para o time do Fortaleza. Placar justo? Justo. Marcou o seu gol. Não foi um primeiro tempo de muitas oportunidades de lado a lado. Pegou maravilhosamente bem. Voltando a dizer, teve uma do Cardona, teve uma do Pedro Henrique e o gol marcado. Contra uma chance real criada pelo time do Criciúma. Cadê o futebol aéreo do Criciúma? Não jogou. Cadê o futebol de trama? Enfrentou uma defesa forte do Fortaleza e o meu campo também. Jogo bom, no sentido de movimentação, mas um jogo de muita marcação. E o Fortaleza logrou, depois de ensaiar, digamos assim, a marcação do seu gol, abrindo a contagem já no finalzinho do primeiro tempo, nessa maravilhosa jogada de Luiz Fernando e uma finalização perfeita de Pedro Henrique. 1-0, placar do primeiro tempo, que Breno Rebouças da Rua C. Vamos lá, Fariano.
4: Rodriguinho encontrou Luiz Fernando, é ataque do Fortaleza. Luiz Fernando contra César Martins, balançou, trouxe pro meio, bolão pro Pedro Henrique na grande área, pra canhoto.

0: Fortaleza! É de Pedro Henrique, camisa 16! Um chute de primeira de pé canhoto, pegou a bola do jeito que veio, mandou no ângulo superior direito do goleiro Ayrton, que saltou, mas não achou. Pedro Henrique, num passe açucarado do Luiz Fernando, na medida, num contra-ataque rápido, PH pegou de primeira, mandou pro fundo da rede, bota o Fortaleza na frente no finzinho do primeiro tempo. Pedro Henrique anota o gol pra ele, Dani!
1: Pode comemorar, torcedor do Fortaleza, é o Leão abrindo o placar no estádio Heriberto Hilse. Gol de Pedro Henrique aos 42 minutos do primeiro tempo. A jogada foi construída ali pelo Rodriguinho, conseguiu achar um bom passe para o Luiz Fernando na esquerda. O camisa 32 cruzou e o Pedro Henrique recebeu lá no outro lado, lado direito da área. Ele chutou de primeira, de perna esquerda, e acertou um belo chute no ângulo, sem chances para o goleiro Ayrton, mudando o placar no Heriberto Hilse.
2: O Wilton Becerra.
3: Vamos para o segundo tempo. No intervalo eu fico sempre aqui a observar quem tem mais garrafa para vender. Claro que no ponto de vista físico. Bom, o Criciúma deu para perceber que o futebol é assentado, o futebol dele é assentado principalmente na disposição que o time tem de jogar. A condição física é boa. E o time procura realmente asfixiar o adversário, impor velocidade. Eu não vou dizer que eles primam pelas boas finalizações, não. Tiveram muito ímpeto, muita vontade de ir para o campo contrário, jogar no campo contrário, o que se viu principalmente no segundo tempo. Mas eu diria que não são tão preciosos assim nas finalizações e até mesmo na costura das jogadas. Mas correu, dentro de suas características. Fortaleza, até me surpreendeu a capacidade do Sacha, um esforço super. O Rodrigo, não. O Rodrigo tem saúde de sobra. E é novo. E também o Rodriguinho, que tem se mostrado um jogador solidário, inteirado de suas funções ali, como homem de armar quando é possível, mas de ajudar na marcação, e se ouve muito bem. Laterais contidos, ninguém ia excessivamente. A zaga pelo meio muito firme e o ataque, evidentemente, criando, em situações de dificuldade, até mais chances do que o adversário. E com a vantagem de ter marcado o seu gol. De bela feitura, diga-se de passagem. Então, meus amigos, o saldo foi bom para o Fortaleza, dentro daquilo que a gente imaginava que ele poderia fazer. E o futebol do Criciúma, até levei em conta ser um time a se ter cuidado com ele, mas nada de absurdo. Quando eu disse que o empate contra o Juventude não me empolgou muito, muita gente fez festa com isso, eu digo, não, não vejo muito motivo para essa efusividade. Empatar com o time do Juventude tem que ganhar. Enfrentar o time Criciúma tem naturalmente que jogar para ganhar. Condição tem, qual é? Com todo respeito ao Criciúma. Não, porque o bocado não perde em casa. Como não perde? Esse fenômeno que eu já falei sobre isso, tem time que um ano joga bem em casa, outro joga fora de casa. Isso é uma besteira. Futebol tem umas coisas assim que você não explica bem. Outras sim. Aí eu disse, não, contra o Criciúma, para o lugar que o Fortaleza quer ocupar, tem que ir para ganhar. Não, porque o empate tá bom, nada, acaba com essa conversa. Eu falei isso durante a semana toda, esse conformismo. Não, o empate tá bom, nada. Tem que procurar ganhar, e ganhou o primeiro tempo. Mas eu, como dizia há poucos instantes, e aí pro segundo tempo, com essa correria. E aconteceu o que eu temia. A rotatividade do primeiro tempo foi demasiada pro Fortaleza. Ou foi isso, ou foi uma ideia pré-estabelecida no intervalo. Vamos jogar atrás. Vamos dar bola, o campo, ao Criciúma. Eu não gosto disso. Eu disse, esse negócio de saber sofrer, isso para mim não existe, ou não devia existir em futebol. Mas o fato é que, por uma razão ou outra, estando mais inteiro fisicamente, o Criciúma encurralou o Fortaleza. O Fortaleza ficou atrás. imaginando um contra-ataque, saindo no estouro, o que dificultava a organização até de um contra-ataque, aí a coisa ficou feia. Se a bola sai no estouro, ela sai ruim. Se o time é capaz de botar no chão e iniciar uma jogada mesmo pressionada, é a saída. É o que tem que ser. Bola estourada, bola dividida, ela não tem dono. Fica uma coisa ruim. Tem que botar ela no chão. Se submeter à pressão, vai botar no chão e não rifar. E o Fortaleza, de certa forma, se submeteu a isso. O Criciúma foi naquela de o melhor lugar de se jogar é no campo adversário. Anula seu adversário e ataca-se sempre. Foi essa a ideia do time do Eduardo Batista. Bem sucedido? Em parte. Porque dominou, jogou no campo adversário, os planos foram cumpridos, mas criou oportunidades? Não. Acaba sendo um domínio infrutífero. Um domínio estéril. Foi pela direita, pela esquerda, fez modificações, tirou zagueiro, botou atacante, encheu de atacante, botou Jonathan, botou Yuri Tanque, botou Nicolas, mas aí o Fortaleza se sustentou, mais defensivamente. Não é legal, né? Mas se a perna pesou, então tem que se entender. Me parece que foi mais isso. Mas o time do Fortaleza se sustentou. É aproveitar o contra-ataque. Vai demorar, mas vai sair. E saiu. Num lance, Pedro Henrique perdeu e depois, na sequência da jogada, Luiz Fernando também perdeu. Hora de matar o jogo. Não aconteceu. Hora de matar o jogo dentro dos planos do Fortaleza? Acho que sim. E às vezes tenho dúvida que não. Entendeu? Era para responder da mesma forma que no primeiro tempo, mas não foi possível. A perna não aguentou. Aí pega mal. Tem a chance de matar o jogo. Mas tem, pelo menos, a vantagem de defensivamente se sustentar. Aí vieram as modificações. Uma das quais o Paulo Baia para o ataque. Pedro Henrique saiu, já machucado. Luan foi para a zaga, depois Luiz Fernando também saiu. E o time do Fortaleza acaba tendo duas situações. Com o mesmo jogador, Paulo Baia, aos 40, mas aos 41, ao receber uma bola em profundidade de Sacha, ele não perdoou, bateu, a bola tocou na trave e entrou. E o Fortaleza ganhou o jogo. Porque mesmo nesse segundo tempo, por isso que eu disse que o Fortaleza ganhou de todo jeito. Porque no segundo tempo, quando ele mais se defendeu, ele teve chances de marcar mais do que o time do Criciúma. Inclusive o Paulo Baia tentou a primeira, né? E acabou jogando muito em cima do goleiro, podia ter dado o passe, mas na segunda oportunidade, ele bateu, a bola tocou na trave e entrou. 2-0. Então a gente observa, de um jeito ou de outro, o time do Fortaleza acabou tendo as duas grandes oportunidades de marcar e aproveitou. Aliás, mais do que as duas grandes oportunidades, poderia ter até estabelecido um placar maior. Então, é esse o tipo do adversário impossível de ser batido, porque não perde em casa. Acabe com esse papo. Fortaleza quer chegar a algum lugar, tem que marcar um triunfo como esse de hoje, que foi, diga-se de passagem, merecido. 41 minutos, Baia. Paulo Baia, 2-0. Estava resolvida a parada, embora o João Ricardo ainda tenha feito, foi obrigado a fazer uma grande defesa numa finalização do Yuri Tanque. Ou foi do Nicolas? Acho que foi do Nicolas. Vamos ao gol, que selou a vitória do Fortaleza hoje, fazendo o tricolor encostar lá em cima, perto do pódio, onde ele deve estar. Vamos lá, Dali Breno.
2: Que bolão pro Paulo Baia, posição é boa, entrou na grande área, vai marcar, bateu! Na trave, a bola vai passar pro

0: de Paulo Baia, camisa 77! Ele recebeu um passe açucarado do Lucas Sacha. Posição legal, entrou na área, bateu na saída do goleiro, a bola ainda pegou na trave caprichosamente para morrer no fundo do gol. Paulo Baia marca o segundo, fecha o caixão, o Criciúma perde a primeira no Heriberto Rios e é pro Fortaleza. Paulo Baia, anota o gol para ele, Dani!
1: Pode comemorar, torcedor tricolor, é o segundo do Fortaleza fora de casa, conduzindo o Leão a uma vitória muito importante lá no Heriberto Rilse, aos 41 minutos do segundo tempo. Lançamento preciso do Lucas Sacha, acertou um belo passe em profundidade, encontrou o Paulo Baia, que disparou em velocidade, entrou dentro da grande área e finalizou na saída do goleiro Ayrton. A bola caprichosamente ainda tocou na trave e foi morrer no fundo das redes, mudando o placar no Heriberto Guilce.
2: Criciúma
1: tem 0.
2: Fortaleza.
1: Fortaleza tem 2.
3: O Wilton Bezerra.
4: Vitória expressiva, 2-0, uma boa vantagem. 3 pontos importantíssimos. Mas o que se espera do Fortaleza é exatamente isso. Eu disse durante toda a semana que o Fortaleza, apesar de algumas dificuldades, ele tem um material de cujo que o Altuori pode extrair mais. Eu sou defensor dessa ideia. E hoje, em duas situações, o time se ouve bem. Uma grande vitória, mas não espetacular, histórica, como muitas vezes querem colocar. Não, uma vitória normal, com todo respeito ao time do Criciúma. Não é preciso carnaval fora de época. Quando o Fortaleza ganha do Criciúma, ou ganha do Juventude, ou ganha do Vila Nova, não tem nada disso. Mas o Fortaleza remando, né? A princípio com algumas dificuldades, mas superando-as e conseguindo resultados bons. Os 3 empates diretos do Altuori estavam incomodando, e para um grande alívio, uma vitória de 2-0. Um grande negócio. A todos, muito obrigado, um abraçaço. Eu volto com Breno Rebouças.
0: Valeu, WB!
3: Breno Rebouças.
0: Valeu, Wilton. Wilton analisando pra gente essa vitória do Fortaleza por 2-0 sobre o Criciúma. Pedro Henrique e Paulo Baia marcaram os gols, os pontas funcionaram. Os dois marcaram e o Fortaleza bate o líder da competição. Vai pra quarta posição, chega aos 40 pontos. Uma vitória realmente muito importante, com um peso enorme e que é para dar moral, tá? O Paulo Baia, que tava... O Paulo Altuori, que tava precisando dessa primeira vitória na Série B. Já tinha muita gente fazendo questionamento. Cadê o resultado? O time joga melhor, tem coragem, mas não tá vencendo. Pois pronto, essa vitória é para dar moral. É para engrenar. É para fazer o Fortaleza deslanchar mais ainda nessa Série B, ganhando do Criciúma no Heriberto Rilse. Acho que o impacto psicológico que dá é muito, muito forte. E a gente vai repercutir mais esse resultado. A gente vai repercutir também a vitória de ontem do Ceará contra o Londrina, a classificação da Série B, tudo que envolve o futebol cearense amanhã, às 11 horas da manhã, no Jogada Primeiro Tempo, com a Denise Santiago, com Alexandre Mota e com o Lio Egois. A você que tá ligado com a gente desde as 5h30, agradeço a sua audiência, a sua preferência, pessoal do YouTube também, conosco até agora. Brigadaço, galera, pela audiência de vocês, por você sintonizar a Verdinha, por você entrar aqui no nosso canal no YouTube, dar play, curtir com a gente, deixar o seu like aí. A gente é muito grato por você estar conosco. Bom restinho de domingo para todo mundo, uma boa semana para a galera que nos acompanha e a gente se encontra numa próxima transmissão. Valeu, Dani, valeu, Fabiano, até a próxima. 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Valeu, boa noite!